0: Realizar ações voltadas à geração de empregos e à recuperação da atividade produtiva.
1: Paulo Guedes, do PT de Minas Gerais, rebate críticas da oposição à política econômica do governo federal. O deputado explica que a taxa básica de juros é definida pelo Banco Central e reforça que o executivo defende a redução dos juros.
0: Paulo Guedes cita indicadores econômicos e sociais para sustentar a avaliação positiva do governo. Segundo ele, o país registra queda do desemprego, retomada de obras públicas, ampliação de programas sociais e aumento dos investimentos em educação e infraestrutura.
2: Meio ambiente.
1: Os deputados aprovaram proposta que inclui abrigos de animais entre os locais de cumprimento da pena de serviços comunitários. O repórter José Carlos Oliveira explica como será a medida.
3: A Câmara dos Deputados aprovou o projeto de lei que inclui os abrigos de proteção animal entre os locais onde poderá ser cumprida a pena de prestação de serviços à comunidade. Esse tipo de punição é previsto no Código Penal como alternativa à prisão para condenações inferiores a 4 anos em crimes de menor impacto, como explica a relatora do texto na Comissão de Constituição e Justiça, deputada Júlia Zanatta, do PL de Santa Catarina.
4: Código Penal, né, que fala de prestação em hospitais, escolas, orfanatos e outros estabelecimentos. Então, essa lei, ela vem para alterar e colocar também os abrigos de animais, que são uma realidade da nossa sociedade, inclusive uma realidade de falta de apoio, de mão de obra, porque não é somente uma questão de defesa da proteção animal, é uma questão também de saúde pública, esse cuidado com os animais, né? Foram abandonados, animais de rua.
3: Júlia Zanatta prevê dupla vantagem na medida.
4: Isso vai contribuir com a defesa animal, mas também com a ressocialização dessas pessoas que cometeram crimes de menor potencial ofensivo.
3: A proposta original é do deputado Célio Studart, do PSD do Ceará. Da Rádio Câmara de Brasília, José Carlos Oliveira.
2: Segurança Pública.
0: Aloysio Mendes, do Republicanos do Maranhão, registra a prisão de 3 suspeitos de envolvimento no homicídio de um empresário em Imperatriz. O deputado elogia a atuação das forças de segurança do Maranhão, com o apoio de órgãos federais no avanço das investigações.
1: Aloysio Mendes manifesta solidariedade à família da vítima e afirma que a resposta policial ajuda a enfrentar a sensação de impunidade na cidade. Ele espera que as circunstâncias do crime sejam esclarecidas e que os investigados respondam perante a justiça.
2: Justiça.
0: Marcelo Nilo, do Republicanos, critica a condução da compra de respiradores realizada pelo governo da Bahia durante a pandemia. O deputado cobra ainda esclarecimentos sobre os recursos empregados na aquisição desses equipamentos.
1: Marcelo Nilo levanta questionamentos sobre a evolução patrimonial de agentes públicos e faz críticas à condução política do grupo que administra o estado. Ele defende que as suspeitas sejam apuradas com transparência e responsabilização, caso sejam confirmadas irregularidades.
0: Diante das dificuldades para instaurar a CPMI do Banco Master no Congresso, Carlos Jordi, do PL do Rio de Janeiro, defende a abertura de uma CPI municipal para investigar contratos firmados pelo governo local sem licitações e o envolvimento entre as lideranças políticas e executivos da instituição financeira.
1: Na avaliação do parlamentar, haveria um esquema destinado a encobrir supostos pagamentos de propinas. Carlos Jordi afirma ainda que as fraudes envolvendo empréstimos consignados começaram na Bahia, seguindo para o Rio de Janeiro. Ele defende investigações imediatas e a responsabilização dos envolvidos.
2: Relações Exteriores.
0: Sérgio Turra, do PP do Rio Grande do Sul, manifesta preocupação com a segurança jurídica no país. O deputado observa que a parcialidade do judiciário fere o princípio fundamental do Estado Democrático de Direito.
1: Sérgio Turra cita a decisão da justiça italiana relacionada à extradição da ex-deputada Carla Zambelli para apontar possíveis julgamentos parciais. O parlamentar ressalta que a confiança nas instituições é essencial para a garantia da justiça e da democracia.
0: A Câmara pode votar projeto que aumenta a proteção de mulheres contra a violência política. A ideia é combater a violência quando praticada também contra mulheres que exercem liderança social e política fora de cargos eletivos. Confira na reportagem de Antônio Vital.
5: Está pronto para ser votado no plenário da Câmara projeto que amplia a proteção às mulheres contra a violência política. A proposta inclui na lei que combate a violência política contra a mulher aquelas que exercem liderança social e política fora dos cargos eletivos. De acordo com a proposta, passam a ser abrangidas pela lei mulheres que atuam como defensoras de direitos humanos, líderes comunitárias, dirigentes partidárias,

0: líderes sindicais e integrantes de movimentos sociais. O objetivo é reconhecer que a violência política contra mulheres também ocorre fora do ambiente eleitoral e do exercício de mandatos. O projeto, apresentado pela deputada Dayana Santos, do PCdoB do Rio Grande do Sul, recebeu parecer favorável da relatora, deputada Natália Bonavides, do PT do Rio Grande do Norte, para quem a violência política também atinge mulheres que atuam como lideranças, mesmo sem cargos eletivos. A proposta também altera o Código Eleitoral para considerar crime a prática de assédio, humilhação, perseguição ou ameaça voltadas para impedir ou dificultar campanha eleitoral ou mandato de mulheres. Serão considerados crimes atitudes que configurem menosprezo ou discriminação relacionada à condição da mulher, à cor, raça, etnia, orientação sexual ou identidade de gênero. O projeto ganhou um regime de urgência, o que permite que seja votado diretamente no plenário, sem passar pela análise das comissões permanentes da Câmara, mas foi criticado pelo deputado Kim Kataguiri, do Missão de São Paulo, que considerou as medidas protetivas um privilégio.
1: Você vê que na realidade tem alguns jabutis ali de inclusão para proteção especial e privilégios de realidade lideranças que vão ser colocadas acima de cidadãos comuns. Então, líderes de ONGs de direitos humanos, dirigentes partidários, vão ter um atendimento especial da polícia, né? Muitas vezes garantido escolta policial e atenção do Ministério Público mais do que um cidadão comum.
0: O texto também altera a lei dos partidos políticos para obrigar as legendas a adotarem medidas de prevenção e combate à violência política contra a mulher. Entre essas medidas estão a criação de canais de denúncia e a aplicação de sanções a filiados que praticarem esse tipo de violência. O regime de urgência foi defendido pela deputada Laura Carneiro, do PSD do Rio de Janeiro.
2: O projeto trata apenas de auxiliar nós, mulheres políticas, na nossa luta diária, para que não soframos violência política como sofremos. Talvez os homens não consigam perceber a importância disso para as políticas brasileiras.
0: Ainda não há data para votação no plenário da Câmara do projeto que amplia a proteção às mulheres contra a violência política. Rádio Câmara de Brasília, Antônio Vital.
3: General Girão, do PL do Rio Grande do Norte, defende o endurecimento da legislação para crimes com motivação política. Para ele, é necessário fortalecer as ações de combate ao crime organizado e garantir mais segurança à população e aos agentes públicos.
4: O deputado manifesta preocupação com o avanço da violência no Rio Grande do Norte e destaca o atentado ocorrido em Mossoró contra um vereador e pré-candidato a deputado federal. General Girão também lamenta a morte de um cinegrafista que acompanhava a atividade política.
3: Marcos Polon, do PL de Mato Grosso do Sul, critica a condução do julgamento do ex-deputado Eduardo Bolsonaro, afirmando que o caso representa uma afronta ao devido processo legal. Segundo ele, o processo teria motivações políticas e não observaria princípios fundamentais da justiça.
4: Além disso, Marcos Polon questiona a atuação do STF e alega que integrantes da corte estariam comprometendo a imparcialidade necessária ao julgamento. O deputado defende que é preciso assegurar segurança jurídica e respeito às regras previstas na Constituição.
5: Cultura.
3: Benedita da Silva, do PT do Rio de Janeiro, exalta a participação das mulheres na construção da cultura brasileira. A deputada cita relatório do ECAD, que aponta crescimento no número de mulheres cadastradas e no valor distribuído em direitos autorais.
4: Benedita da Silva observa, no entanto, que a desigualdade de gênero ainda persiste no setor musical. A parlamentar defende políticas públicas voltadas à ampliação da participação feminina e à garantia de mais transparência e justiça na distribuição dos direitos autorais.
5: Educação.
3: Inácio Arruda, do PCdoB do Ceará, apresentou o projeto que autoriza o uso de veículos do transporte escolar por estudantes da educação profissional, tecnológica e superior. Ele afirma que a proposta busca reduzir a evasão de alunos que têm que percorrer longas distâncias diariamente.
4: Inácio Arruda sustenta que o custo diário do transporte prejudica a permanência de estudantes em cursos superiores nos estados do Nordeste. Ele pede apoio dos parlamentares para acelerar a tramitação e informa que a matéria já foi discutida com entidades estudantis.
5: Trabalho.
3: Carlos Raul, do Podemos do Paraná, defende que a redução da jornada semanal de trabalho seja acompanhada de regras específicas para micro e pequenas empresas. Ele acredita que o segmento precisa de apoio para se adaptar às mudanças.
4: Luiz Carlos Raul propõe, então, mecanismos de compensação como redução de encargos e acesso facilitado ao crédito para minimizar os impactos financeiros da medida. Para ele, a adoção dessas iniciativas é fundamental para preservar empresas e manter postos de trabalho.
3: Luiz Couto, do PT da Paraíba, defende gratificação de atividades de combate.
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0: de lei. Mestre, como pode nossas autoridades aprovarem menores de 16 anos, mesmo com a acompanhante dirigirem veículos? Vai acontecer mais mortes e atropelamentos, lamentável. Nínero ou Ninero Torres de Vasconcelos Filho, opinando sobre isso aqui em São Paulo. 12:52, vamos para Santa Catarina. O Bruno Boaventura preparou uma reportagem sobre a justiça do estado que condenou duas pessoas pelas mortes de quatro jovens intoxicados por monóxido de carbono dentro de uma BMW em Balneário Camboriú.
1: Duas pessoas foram condenadas pelas mortes de quatro jovens encontrados desacordados dentro de uma BMW em Balneário Camboriú, litoral norte de Santa Catarina, em janeiro de 2024. Jones Smith Jesus da Silva e Adailton Moreira da Silva receberam pena de 1 ano e 4 meses de prisão em regime semiaberto por 4 crimes de homicídio culposo. A decisão foi proferida no dia 27 de março desse ano, mais de 2 anos após o caso, e um dos réus recorreu. As partes foram intimadas no dia 2 de junho, mas até esta terça-feira não havia data definida para um novo julgamento. As vítimas morreram por asfixia após inalarem monóxido de carbono. Conforme a denúncia do MP, Johnny seria sócio administrador da oficina que fez modificações no veículo, que causou o vazamento do produto, enquanto Adailton foi o responsável por fazer o serviço no automóvel. Na decisão, que cabe recurso, o juiz Gilberto Gomes de Oliveira Júnior citou negligência, imprudência e imperícia das partes para as mortes. Os condenados poderão recorrer em liberdade. Gustavo Pereira Silveira Elias, de 24 anos, Carla Aparecida dos Santos, de 19, Tiago de Lima Ribeiro, de 21, e Nicolas Kovaleski, de 16, foram encontrados desmaiados no carro estacionado dentro da rodoviária de Balneário Camboriú na manhã de 1º de janeiro de 2024. Eles chegaram a ser socorridos, mas as mortes foram confirmadas no local. De Florianópolis, Mateus Boaventura.
0: É isso, agora em Pernambuco. As informações do Pedro Aquino sobre uma operação que observou mais de 20 mulheres submetidas a condições análogas à escravidão em ambientes de exploração sexual. Elas foram resgatadas em uma operação realizada nos estados de Pernambuco, Paraíba e Rio Grande do Norte. Essa ação da Auditoria Fiscal do Trabalho investiga o tráfico de pessoas e a atuação de um grupo criminoso na região.
2: Uma operação interestadual resgatou 22 mulheres submetidas a condições análogas à escravidão em estabelecimentos de exploração sexual nos estados de Pernambuco, Paraíba e Rio Grande do Norte. A ação realizada pela Auditoria Fiscal do Trabalho integra a Operação Donos da Noite, que investiga o tráfico de pessoas e a atuação de uma organização criminosa na região. Do total de vítimas, 4 foram encontradas no município de Goiânia, na zona da Mata Norte de Pernambuco, enquanto as outras 18 estavam em cidades paraibanas, onde se concentravam a maior parte das atividades do grupo. As fiscalizações ocorreram em 6 estabelecimentos nos municípios de Guarabira, Pedro Regis e Alagoa Grande, na Paraíba, além de Goiânia, Pernambuco e Nova Cruz, no Rio Grande do Norte, onde, apesar de o local estar fechado, foram encontrados indícios da exploração. As investigações apontam que os estabelecimentos eram administrados por uma mesma empresária, com participação de familiares. Segundo a Auditoria Fiscal do Trabalho, a líder do esquema foi formalmente notificada e obrigada a interromper as atividades, quitar direitos trabalhistas e custear o retorno das vítimas às cidades de origem. Há indício de que a rede atuava de forma articulada entre os 3 estados, incluindo o recrutamento e a transferência de mulheres. De acordo com os auditores, o controle das vítimas era exercido por meio de um sistema de dívidas abusivas, que incluía cobranças por alimentação, higiene, roupas e outros serviços, com valores definidos sem transparência. As mulheres também eram submetidas a metas como a realização de 20 programas sexuais por dia e o consumo mínimo de bebidas alcoólicas, sob pena de multas que aumentavam ainda mais o endividamento. Além das jornadas exaustivas, que podiam se estender das 2 horas da tarde às 4 horas da manhã, as vítimas viviam em condições degradantes, em

0: Quartos coletivos com pouca ventilação e higiene precária. Relatos colhidos durante a operação indicam casos de abusos, violência sexual e pressão psicológica constante. As investigações continuam e novas vítimas podem ser identificadas ao longo do processo. Do Recife, Pedro Aquino.
1: Aqui em São Paulo, em depoimento à Polícia Civil, o trio de instrutores preso pela morte da jovem lançada sem a corda de segurança durante um salto de rope jump no interior de São Paulo, afirmou que não sabe explicar o erro.
2: Os três instrutores responsáveis pelo salto, Luiz Felipe Feliciano, de 32 anos, Maicon Fernandes Sintra, de 42 anos, e Vitor de Freitas, de 27 anos, seguem presos. Eles estavam no Centro de Detenção Provisória de Piracicaba e foram transferidos para uma unidade prisional em Guarulhos. Em depoimento, eles disseram não saber explicar como aconteceu a falha que deixou a jovem sem a corda de segurança no momento do salto, como falou Luiz Felipe à Polícia Civil.
3: Você era o responsável, juntamente com o Maicon, de fazer a colocação da corda,
4: sim,
3: certo?
4: Ou é eu ou é ele que faz. Aí eu passei lá para frente primeiro. Aí depois disso já apagou da mente, eu não lembro.
3: Você não consegue se recordar se você esqueceu, se a responsabilidade era sua, era dele?
4: Não, não lembro. Isso.
3: Mas como que vocês dividem isso aí? É, cada salto um coloca a corda ou hoje todos os saltos você que colocava? Ele só como é que faz a conferência?
4: Tipo assim, um coloca, outro confere, outro confere, outro coloca. Às vezes um faz, outro vem, vê se tá certo. Era mais ou menos isso.
3: E você não consegue se recordar se você era quem tinha que ter colocado ou se você que teria que ter feito a fiscalização?
4: Não, não lembro.
2: Os investigados afirmaram que eram responsáveis pela colocação dos equipamentos, mas não detalharam como era feita a divisão de tarefas, nem quem deveria realizar a checagem final, como também disse Maicon Fernandes, outro instrutor.
5: Na operação, às vezes eu coloco a corda, às vezes o Felipe. Então é difícil entender como não viu. Somos os três da operação, né? Eu simplesmente não consigo entender. Não consigo olhar e falar. Esqueceu aqui, esqueceu ali, esqueceu lá.
2: O terceiro suspeito disse que auxiliava os participantes durante a atividade. A polícia também ouviu nesta terça-feira o depoimento de um homem que saltou antes de Maria Eduarda e acompanhava a jovem. A expectativa é que o relato ajude a esclarecer como era feita a preparação dos praticantes. Outro foco da investigação é localizar uma câmera usada durante o salto. Segundo a delegada responsável pelo caso, o equipamento pertencia ao grupo organizador da atividade e era alugado aos participantes. A polícia vai ouvir uma testemunha que teria visto a retirada da câmera após a queda. O caso foi registrado como homicídio com dolo eventual. A defesa dos investigados informou que pretende pedir habeas corpus e discorda da classificação do crime. Por conta da complexidade...
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0: da manhã, o posicionamento do sol e a frequência do rádio podem ter influenciado os pilotos.
1: O sol estava atrás deles, então se você olha contra o sol, é mais difícil de enxergar outra aeronave. Então, além do sol atrapalhar eles se enxergarem, ali também é uma mudança. Você tem o ponto do Mundial e o ponto do Olímpico, onde você muda a frequência de rádio. Antes, a frequência de rádio se comunicava com a torre ali do aeroporto de Jacarepaguá. Depois você passa para uma frequência de rádio central Rio, que eles deveriam ter mudado um pouco antes. Pode ser que um tenha mudado, o outro não, e aí consequência disso eles não se falaram, não se comunicaram.
0: De acordo com o professor, aeronaves mais simples e particulares como as envolvidas no acidente não costumam ter caixa preta. No entanto, isso não costuma prejudicar a investigação. Do Rio de Janeiro, Isa Morena.
2: Agora 3h54, a gente atualiza as informações de uma operação no norte do país.
3: Ao todo, estão sendo cumpridos 25 mandados de prisão preventiva e mais de 30 mandados de busca e apreensão em 6 estados: Roraima, Amazonas, São Paulo, Rio de Janeiro, Minas Gerais e Paraná. Os alvos são investigados por crimes como tráfico de drogas, lavagem de dinheiro e comércio ilegal de armas. As investigações apontam que o grupo fornece armamentos de guerra, incluindo metralhadoras calibre .50 e lança-granadas para outras facções que atuam no país. Até o fim da manhã de hoje, a operação já havia resultado na apreensão de mais de R$400 mil, além de um carro de luxo, como explica o delegado da Polícia Civil de Roraima, Hugo Cardias.
4: Até o momento, nós fizemos a apreensão de alguns valores em dólares, alguns valores também em reais, que totalizando podemos chegar a quase R$400 mil, fazendo a conversão em dinheiro. Também apreendemos no estado do Rio de Janeiro um veículo de alto valor, no caso um Porsche. Tivemos algumas prisões até o momento, as diligências ainda estão se desenrolando, mas até o momento temos 13 prisões nesse momento consolidada em alguns estados e aqui no estado de Roraima. Esse braço da facção venezuelana, ele é o braço financeiro. Então, o que nós podemos destacar é a grande quantidade de dinheiro, principalmente moedas americanas, apreendidas nesse momento.
3: Fundada em uma prisão da Venezuela, a Trem de Aragua expandiu suas atividades para vários países da América do Sul e é investigada por crimes como tráfico de drogas, tráfico de pessoas, extorsão e sequestros. A operação é coordenada pela Delegacia de Repressão às Organizações Criminosas, com apoio do Ministério da Justiça e da Rede Nacional de Enfrentamento às Organizações Criminosas. Com a colaboração de Paulo Henrique Rangel, de Boa Vista, Taí Guaraújo.
2: 3h57, as informações de polícia aqui em São Paulo.
5: A Polícia Militar e o GAECO do Ministério Público apreenderam R$116 mil em espécie, além de 2 armas de fogo, 64 munições e 2 simulacros em uma operação para desmantelar a lavagem de dinheiro para o tráfico de drogas. Foram 43 mandados de busca e apreensão expedidos em várias regiões do estado de São Paulo, incluindo Jundiaí, Valinhos e Campo Limpo Paulista. 4 pessoas foram presas em Jundiaí, sendo 2 por tráfico e 2 por posse ilegal de arma de fogo. Em Valinhos, um homem foi preso por porte ilegal. A operação foi batizada de Torneira, em referência a um ponto de encontro usado pelos integrantes do esquema. Quem explica é o tenente-coronel Augusto José Martinelli, comandante do 11º Batalhão de Polícia Militar do Interior.
6: Então, essa apuração começou com informações que vieram de uma apreensão ligada ao bar da Torneira. Então, essa informação ela foi trabalhada pelo nosso sistema de inteligência. Nosso sistema de inteligência rastreou depósitos bancários e recebimentos de valores, e essas contas foram sendo interligadas, e aí a gente conseguiu identificar algumas pessoas ligadas ao crime organizado e à lavagem de dinheiro.
5: O comandante explicou que o objetivo dos trabalhos é sufocar o esquema que abastece as organizações criminosas.
6: A operação hoje ela não era mais voltada exatamente para o tráfico de entorpecente como o crime principal, mas sim a lavagem do dinheiro. O objetivo é sufocar o tráfico, sufocar o crime organizado através da lavagem de dinheiro, apreensão desse dinheiro e chegar nas pessoas.

0: são responsáveis pela organização criminosa.
1: Segundo a Polícia Militar, os alvos da operação desta terça-feira teriam movimentado 230 milhões de reais. O tenente explica o modus operandi dos integrantes do esquema.
0: Então aqui, esses valores movimentados foram que chamaram a atenção da nossa inteligência e eles utilizam-se em empresas de fachada criadas somente para movimentação financeira. Então é criado um CNPJ, a empresa existe só no papel, é feita a movimentação financeira através desses CNPJ, através dessas pessoas, mas não existe muitas vezes a empresa física, é só para lavar o dinheiro do crime.
1: Ao todo, 17 celulares e 8 notebooks apreendidos na operação vão ser analisados pelo GAECO para avaliar a eventual participação de mais pessoas na rede criminosa. De Campinas, Kevin Camada.
2: 3:59. Terminou. Uma hora atrás, o jogo da Áustria contra a Jordânia foi 3-1, jogo encerrado. Do mesmo grupo da Argentina, a seleção austríaca leva a melhor com 3-1. A Áustria venceu a Jordânia na madrugada desta quarta-feira. Schmid abriu o placar com um golaço e Owen empatou com outro belo chute. Al-Arabi fez contra e Arnautovic fechou o placar para a seleção austríaca, que levou os 3 pontos no grupo da Argentina. 3, Áustria, 1, Jordânia. Depois dessa partida, a classificação do grupo da Argentina é o seguinte: Argentina na primeira posição com 3 pontos, 3 de saldo. Áustria na segunda posição com 3 pontos, 2 de saldo, porque tomou um gol da Jordânia. Jordânia vem na terceira posição e a Argélia na última posição, na quarta colocação. Registro agora a sua participação aqui no CBN Madrugada. Você que participa no WhatsApp, no YouTube da Rádio Toca Notícias. Passando pelo Paulinho Reis, direto de São Mateus, São Paulo. Bom dia, galera. Tô contigo, Klaus, até 5 da manhã sem cochilar. Abraços mil. Obrigado, Paulinho Reis. Didier Lourenço, meu irmão Klaus, repasse um bom dia pro meu irmão em Manaus, o Lourenço. Grande abraço para você, Lourenço. Obrigado, Didier, pelo comentário. Ótimo dia, Clauson. Um abraço para todos vocês. Carlos Muniz, de Camaragibe, Pernambuco. Bom dia, Clauson Dutra, sempre na sua escuta. No meu radinho ligado, aqui a Carmen, direto da Zona Leste. Bom dia, aqui é Cristiano, assistindo o jogo ligado na CBN. Olha só, estava assistindo o jogo e ligado com as principais informações desta madrugada, o Cristiano. Obrigado pela companhia. Henrique Crispim, direto de Jundiaí, São Paulo. José Alberto, de Bom Sucesso, com a gente, ouvindo o CBN Madrugada. E ele tá falando que realmente a minha voz é igual ao do Roberto Carlos. Rapaz, não acho não, viu? Você me colocou aqui em interrogações. José Alberto, obrigado. Adalberto Boião, de Pernambuco, com a gente. Leandro dos Reis, direto de Uberlândia, Triângulo Mineiro, bom dia para todos. Bom dia, Clauson Dutra, parabéns você e toda a equipe da CBN. É o nosso querido Jaime Alves Santana, caminhoneiro, aposentado de Araraquara, São Paulo, sempre com a gente. Ivo Alves também e o Victor Sobania, direto de Lagarto, Sergipe. Obrigado pela companhia, vocês permanecem com a gente até 5 horas da manhã. Agora vem aí repórter CBN na voz de Matheus de Souza.
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0: quarta-feira, 17 de junho de 2026. A área técnica do TCU avaliou que o órgão não tem a competência legal para analisar o empréstimo de até 6,5 bilhões de reais que o governo do Distrito Federal deve tomar para salvar o patrimônio do BRB. Segundo a análise, as apurações deveriam ser conduzidas pelo Tribunal de Contas da Capital Federal. O Banco de Brasília é vinculado ao governo distrital e não à União. O parecer da área técnica não é definitivo. O processo ainda será analisado pelo relator do processo, o ministro Jonathan de Jesus, e pelo Ministério Público junto ao Tribunal de Contas da União. A decisão final cabe ao plenário da Corte. Uma comissão especial da Câmara deve votar hoje uma proposta que altera o Código de Trânsito Brasileiro. O texto libera a emissão da Carteira Nacional de Habilitação para adolescentes de 16 anos. Pelo projeto, o jovem poderá dirigir em perímetros urbanos das 5 da manhã à meia-noite, desde que esteja acompanhado de um adulto habilitado. A Copa do Mundo continua hoje com 4 partidas pela fase de grupos. Às 2 da tarde, Portugal joga contra a República Democrática do Congo. Às 5 horas, é a vez de Inglaterra e Croácia se enfrentarem. O Panamá encara Gana às 8 da noite e, fechando a rodada às 11 da noite, o Uzbequistão joga contra a Colômbia. No horário de Brasília, 4:04.
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2: Seguimos juntas e juntos até 5 horas da manhã com CBN Madrugada, edição de quarta-feira, 17 de junho de 2026. Obrigado pela companhia de sempre. Você que segue com o rádio ligado, você que chega agora, sempre bom ter sua companhia. Você que participa do nosso programa pelo 99911-9981, pelo chat do YouTube, é Rádio com Imagem. Manda mensagem por lá também. Agora, 4:06.
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2: Com Jardim Ramos.
3: Nesta quarta-feira, a atuação de uma massa de ar mais fria mantém as temperaturas baixas na região sul do país. E com possibilidade de geadas em áreas da Serra Gaúcha e Catarinense. Enquanto no sudeste, a manhã continua nublada e a circulação de umidade favorece chuvas mais fracas entre São Paulo, Rio de Janeiro e em áreas do sul e leste de Minas Gerais. Mas ao longo da tarde as chuvas começam a reduzir na região. E no centro-oeste as chuvas ocorrem de forma mais irregular. A temperatura máxima alcança os 27 graus em Brasília e 30 graus em Cuiabá. E no nordeste o destaque continua sendo o calor. A temperatura máxima alcança os 29 graus em Salvador e Fortaleza. E no norte do país o calor também domina. E as chuvas ocorrem de forma mais isolada na região. A temperatura máxima alcança os 30 graus em Belém e Boa Vista. Jade Ramos, da Clima Tempo, para a CBN.
2: 4:07, vamos aos destaques do Jornal da CBN, aqui no CBN Madrugada. Relatórios da Polícia Federal mostram que o banqueiro Daniel Vorcaro bancou viagens de luxo do presidente da Câmara, Hugo Mota, e do Senado, Ciro Nogueira, e do senador Ciro Nogueira. A retirada do sigilo dos documentos foi determinada pelo ministro do Supremo Tribunal Federal, André Mendonça, relator do caso no STF. A investigação reuniu fotos de viagens do dono do Banco Master com o senador Ciro Nogueira, registros dentro de um jatinho nos Estados Unidos em 2024 e nos Alpes franceses em 2025. No relatório, a Polícia Federal listou uma série de despesas de Ciro Nogueira pagas por Vorkaro em viagens a Nova York, Paris, Lisboa e a uma estação de esqui na França. Em Nova York, em maio de 2024, o banqueiro gastou mais de R$245 mil em diárias de um hotel para o senador do Piauí. Em Lisboa, em junho de 2024, foram mais de R$91 mil em 5 diárias de hotel. Nos Alpes franceses, em janeiro de 2025, mais de R$122 mil em restaurantes. No total, segundo a Polícia Federal, a regalia a Ciro Nogueira nessas viagens internacionais foi de quase R$500 mil, sem considerar os gastos com voos privados. A Polícia Federal também reuniu registros fotográficos e mensagens que apontam o repasse mínimo de R$6 milhões em mesadas para o senador Ciro Nogueira entre 2024 e 2025. Em troca, o senador apresentou uma emenda parlamentar com o objetivo de ampliar de R$250 mil para R$1 milhão a garantia do Fundo Garantidor de Créditos, a fim de expandir o alcance dos negócios do Banco Master. A Polícia Federal revelou também que Vorkaro pagou diárias em um hotel de luxo em Lisboa para o presidente da Câmara, Hugo Mota. Em uma das conversas analisadas no dia 18 de junho de 2024, Vorkaro informou que necessitaria de reservas de hotel na capital português para ele próprio e para Ciro e Hugo. Segundo a PF, o banqueiro demonstrou preocupação com a privacidade dos participantes de um evento privado. Numa mensagem, o banqueiro diz: pode ser o Papa, que não pode entrar ninguém que não esteja na lista. O presidente da Câmara, Hugo Mota, disse ontem que sempre atuou com responsabilidade, mas não explicou por que fez a viagem paga pelo banqueiro.
4: Eu tenho muita tranquilidade com relação a isso, as investigações estão aí, os órgãos estão trabalhando e eu defendo que as apurações possam acontecer da maneira mais isenta e imparcial possível. Eu sou um deputado que sempre defendi o bom exercício da atividade parlamentar, sempre legislei com responsabilidade e presido a Câmara com essa mesma responsabilidade.
2: A Polícia Federal classificou uma empresa do senador Ciro Nogueira como o eixo material das vantagens indevidas. Segundo os investigadores, a empresa movimentou R$20 milhões em um ano, mas declarou apenas R$832 mil de faturamento à Receita Federal no mesmo período. A Polícia Federal aponta que o mecanismo societário foi utilizado para ocultação e dissimulação de ativos com indícios de lavagem de dinheiro. Mensagens interceptadas pela equipe de investigação mostram ordens diretas do banqueiro a operadores do esquema para a entrega de R$350 mil em dinheiro vivo ao parlamentar do Piauí. Numa mensagem enviada ao cunhado Fabiano Zettel, apontado como operador financeiro do esquema, Daniel Vorkaro escreveu: espécie Ciro 350K. 4:12. A Polícia Federal também encontrou mensagens com teor de ameaça enviadas à família de Vorkaro por uma irmã de Luiz Felipe Mourão, conhecido como Sicário. Os relatórios apontam que Joana Mourão cobrava ajuda financeira de Henrique Vorkaro, pai do controlador do Banco Master. Na mensagem, ela avisou que tinha documentação suficiente para acabar com a família inteira do banqueiro. Segundo a Polícia Federal, Henrique Vorkaro autorizou pagamentos para silenciar a irmã de Sicário. De acordo com as investigações, Sicário era responsável por executar ordens de intimidação, extração ilegal de dados e monitoramento de pessoas de interesse da organização criminosa. Logo após ser preso em Belo Horizonte, ele atentou contra a própria vida dentro das dependências da Superintendência da Polícia Federal. 4:13. Os novos relatórios da Polícia Federal vieram a público no mesmo dia em que a segunda turma do STF decidiu manter as prisões preventivas do pai e de um primo de Daniel Vorcaro. O único voto divergente foi do ministro Gilmar Mendes, que defendeu a substituição da prisão preventiva por prisão domiciliar com medidas cautelares. A sessão foi marcada e foi marcada por troca de farpas entre os ministros Gilmar Mendes e André Mendonça. Gilmar comparou as investigações do caso Master à Lava Jato e insinuou que as prisões estão sendo feitas para pressionar os acusados a fazer delação premiada.
5: Todos nós estamos do mesmo lado no que diz respeito ao combate à criminalidade organizada. Agora é preciso que haja métodos constitucionais de se fazer
6: isso. Estão havendo, ministro Gilmar, pode ter certeza.
5: É fundamental que haja.
6: O que eu não vou admitir é tentativas que eu tenho visto de desacreditar de forma indevida a atuação, seja minha como relator, seja dos investigadores. Não vou.
2: Ao defender o processo do caso Master, o ministro André Mendonça destacou que o esquema montado por Daniel Vorcaro tinha contornos de máfia.
6: Não é simplesmente um crime do colarinho branco. É mais do que isso. Não são simplesmente atores num gabinete, na Faria Lima, nos palácios, que praticaram fraudes e crimes de corrupção, de lavagem de dinheiro, de prejuízos ao sistema financeiro nacional, de dilapidação de um fundo garantidor das poupanças do nosso país. Não. Aqui há contornos de máfia. Há contornos de crime organizado mafioso, de fuzis, de metralhadoras, de armas raspadas, de infiltração no sistema policial.
2: O ministro André Mendonça revelou que chegou a receber de um advogado uma proposta de delação premiada seletiva, escolhendo alvos e omitindo informações de aliados.
6: Sim, chegou uma proposta por um advogado. Perderam o pudor, ministro Gilmar. Queremos fazer uma delação seletiva. Falaram na minha cara isso. Eu disse, não faço questão de delação agora. Delação seletiva, comigo não.
2: 4:16. No Congresso, o presidente do Senado, Davi Alcolumbre, negou que tenha recebido 30 milhões de dólares do banqueiro Daniel Vorcaro. Segundo a revista Veja, o dono do Master declarou, na segunda proposta de delação premiada, ter transferido o valor para uma conta no exterior destinada ao parlamentar. A transferência teria sido feita como contrapartida a uma atuação de Alcolumbre em favor de interesses do Master.
7: Jamais recebi aqueles valores ou outros quaisquer, no Brasil ou no exterior, por qualquer motivo que seja. São alegações inteiramente falsas, com a única e aparente intenção de arrastar para a lama o meu nome, a minha honra, a minha reputação. Não serei ameaçado, não serei constrangido e nem serei chantageado.
2: 4:17. O presidente Lula participa hoje como convidado do último dia da cúpula do G7 nos Alpes franceses. De acordo com o Itamaraty e o Palácio do Planalto, o foco do líder brasileiro hoje é a defesa de uma reforma no sistema financeiro internacional e o debate sobre tecnologias. Daqui a pouco, o presidente participa da sessão de líderes sobre crescimento econômico equilibrado. No painel com os chefes de Estado, o presidente brasileiro deve pautar a urgência de uma reforma da governança global, focando em mudanças estruturais na Organização Mundial do Comércio e na própria ONU. O objetivo é cobrar que as decisões econômicas mundiais deem mais peso às necessidades das nações em desenvolvimento. Por volta das 8 da manhã, no horário de Brasília, Lula participa de um almoço restrito aos líderes do bloco e convidados especiais, dedicado exclusivamente à inteligência artificial. O foco do discurso brasileiro será a necessidade de uma regulação global para a atuação e a responsabilização das Big Techs, garantindo que o avanço tecnológico proteja os direitos fundamentais e os mercados de trabalho locais. O presidente da França, Emmanuel Macron, montou uma mesa altamente estratégica, reunindo os chefes de Estado com os principais líderes das maiores empresas de tecnologia do mundo. Participam do almoço os CEOs de Big Techs como OpenAI, Google e Meta. O presidente dos Estados Unidos, Donald Trump, também participa do almoço com as empresas de IA e das outras atividades do encerramento da cúpula do G7. Ontem, o americano cobrou Israel por causa dos bombardeios ao Líbano e discutiu com os outros líderes do G7 a guerra na Ucrânia. O presidente Lula não teve uma reunião bilateral com Trump e nem interagiu com o republicano na hora da foto oficial. Numa reunião fechada do G7, Lula reafirmou que o combate ao crime organizado deve respeitar a soberania dos estados. Mesmo sem citar Donald Trump, a declaração foi uma resposta à recente decisão do governo americano de classificar o PCC e o Comando Vermelho como organizações terroristas. Ainda no discurso geral aos líderes do G7, Lula voltou a criticar o protecionismo e o unilateralismo. Agora, 4 horas e 20 minutos. O ex-deputado Eduardo afirmou que vai pedir aos Estados Unidos a reaplicação da Lei Magnitsky contra o ministro Alexandre de Moraes por ter sido condenado no STF. A primeira turma do Supremo Tribunal Federal condenou o ex-parlamentar a 4 anos e 2 meses de prisão pelo crime de coação no curso do processo. O colegiado determinou a inelegibilidade imediata do ex-parlamentar até 2038, além do pagamento de multa de 100 salários mínimos. A sentença também declarou a perda definitiva do cargo público de escrivão da Polícia Federal, ocupado pelo réu. Os ministros acolheram a acusação da Procuradoria-Geral da República de que Eduardo Bolsonaro, nos Estados Unidos, para paralisar o julgamento do pai por tentativa de golpe. As ações do filho do ex-presidente incluíram pressões para a suspensão de vistos de ministros e o apoio a tarifas alfandegárias contra o comércio brasileiro. O relator da ação penal, ministro Alexandre de Moraes, rejeitou os pedidos de nulidade processual apresentados pela Defensoria Pública da União. O magistrado destacou que Eduardo Bolsonaro foi para os Estados Unidos com a intenção de ameaçar e coagir autoridades brasileiras e se livrar de punições no Brasil.
8: Não é função de deputado federal brasileiro fazer lobby no exterior contra o próprio país. Isso não consta desde a Constituição do Império até a atual, não consta como função de deputado federal. Então, mesmo que estivesse no exercício do mandato e não licenciado, mesmo que estivesse, não estaria acobertado pela imunidade.
2: No voto, o relator Alexandre de Moraes foi acompanhado pelos ministros Cristiano Zanin, Carmen Lúcia e Flávio Dino, presidente da primeira turma. A defesa de Eduardo Bolsonaro ainda pode recorrer. Em nota, o ex-deputado alegou o descumprimento do devido processo legal e classificou a decisão como nula. A manifestação do ex-parlamentar sustenta que o rito judicial tinha como objetivo inviabilizar a participação dele nas eleições. Em entrevista ao portal Metrópolis, Eduardo Bolsonaro disse que vai pedir ao presidente Donald Trump a reaplicação da Lei Magnitsky contra o ministro Alexandre de Moraes.
9: Basicamente, o que o STF fez foi chamar a administração Trump de organização criminosa, porque eu estou sendo condenado por ter me relacionado com autoridades do governo e do Congresso americano. Isso daí, então, foi compreendido pelo Brasil como o crime de coação. Eu lembro que a suspensão da Lei Magnitsky, ela ocorreu por uma decisão política do presidente Trump. Os Estados Unidos jamais deixou dizer que o Alexandre de Moraes é um violador de direitos humanos. Isso tudo contribui para que haja uma atmosfera onde a Magnitsky ela possa retornar. É uma carta que tem na mão do presidente para ele poder retornar com esse tipo de medida, e eu farei votos, seguirei trabalhando para que a Lei Magnitsky retorne a ser aplicada, porque acredito piamente que o Alexandre de Moraes é um violador de direitos humanos.
2: Nas redes sociais, o pré-candidato do PL à presidência, Flávio Bolsonaro, saiu em defesa do irmão e atacou o Supremo Tribunal Federal.
10: Mais uma grande injustiça cometida contra o Eduardo Bolsonaro, num processo que é absolutamente nulo, sob qualquer aspecto que se olhe, porque o Alexandre de Moraes, ele deveria se declarar impedido para julgar essa causa, já que em tese ele é a vítima, portanto ele é parte, sim, nesse processo. Ele é suspeito para julgar, porque é público e notório, e virou uma questão pessoal contra o Eduardo Bolsonaro, né? Parece claramente uma vingança contra o Eduardo. O Eduardo sequer foi citado. Então, gente, é muito ruim nós continuarmos vivendo no Brasil sob esse clima de insegurança jurídica, em que tudo é instrumentalizado para perseguir aquelas pessoas que você não gosta.
2: 4:24. Um grupo de trabalho da Câmara dos Deputados aprovou o relatório final do projeto de lei que equipara a misoginia ao crime de racismo no país. O texto, de autoria do Senado Federal, estabelece que a prática discriminatória contra as mulheres passará a ser considerada inafiançável e imprescritível. A proposta fixa uma pena de 2 a 5 anos de reclusão e multa, além de prever o agravamento da punição para crimes cometidos em plataformas digitais. O parecer da relatora Tabata Amaral tipifica a misoginia como a prática, indução ou incitação de violência e restrição de direitos em razão da condição de mulher. A deputada contestou os argumentos da oposição de que o texto põe em risco a liberdade de expressão e de manifestação religiosa.
11: Ninguém tem liberdade para atacar uma mulher incitando violência contra ela. Isso não vai ter ressalva alguma. Mas a demanda que existe da bancada cristã é que o texto deixe explícito o mandato constitucional da liberdade religiosa. É possível chegar num texto que, mais uma vez, deixa claro, toda liberdade tem sua limitação. A integridade de um ser humano, o direito de não sofrer uma violência, é um direito que tem que ser respeitado em todos os casos.
2: Para a deputada Júlia Zanatta, do PL, o texto é um ataque à liberdade de opinião.
12: O texto admite punir manifestação contra mulheres enquanto grupo social, sem uma vítima determinada. Ninguém precisa ter sido ofendido, basta alguém entender que uma frase, um vídeo, uma pregação menosprezou as mulheres como coletivo. Isso vai ser institucionalizar o crime de opinião sob o manto da defesa das mulheres.
2: 4:26.
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2: O atacante Lionel Messi marcou 3 gols na vitória da Argentina por 3-0 contra a Argélia e igualou o alemão Miroslav Klose como o maior artilheiro da história das Copas do Mundo. Com um feito histórico na estreia dos atuais campeões, camisa 10 da Argentina tem agora 16 gols em mundiais. O argentino ultrapassou o brasileiro Ronaldo, que soma 15 gols em Copas, e o francês Mbappé, que ontem fez 2 e agora tem 14, com o alemão Müller. Pela mesma chave da Argentina, o grupo J, a Áustria fez 3-1 na Jordânia nesta madrugada. pelo grupo I. A França venceu o Senegal por 3-1 e a Noruega goleou o Iraque por 4-1. Hoje, quatro jogos fecham a primeira rodada da primeira fase da Copa do Mundo. Às 14h, Portugal estreia contra a República Democrática do Congo. Às 17h, a Inglaterra enfrenta a Croácia. Às 20h, tem Gana e Panamá. E às 23h, Colômbia e Uzbequistão fecham a rodada.
14: Brasil!
2: A seleção brasileira faz hoje o penúltimo treino para enfrentar o Haiti na sexta-feira. Ontem, depois de 30 dias lesionado, o atacante Neymar voltou a trabalhar com bola no gramado, mas deve ficar fora do segundo jogo do Brasil na Copa. Depois do fracasso e do fraco desempenho no empate contra Marrocos, o titular da lateral esquerda, Douglas Santos, projeta um jogo difícil contra a seleção haitiana, que ocupa a posição 85 no ranking da FIFA. O Brasil é o sexto.
15: É uma seleção muito forte fisicamente, que tem uma intensidade que a gente, pelo menos eu pude ver no jogo que eles fizeram contra a Escócia, que tem se mostrado uma seleção muito qualificada. Então, será um jogo muito difícil, que no qual a gente tem que... O primeiro pensamento é pensar em vencer, porque não podemos ter a soberba de falar que é o Haiti e que a gente vai golear, então.
16: São os destaques, vai, do jornal da CBN aqui no CBN Madrugada. Cara, eu acho que já é a terceira vez que a gente ouve essa fala do Douglas Santos e em todas as três vezes aqui no CBN Madrugada a gente solta um grande de um berro, assim. Grande uma risada, né? Douglas Santos projetando um jogo difícil contra a seleção haitiana, que ocupa a posição 85 no ranking da FIFA. É, né? Como tá dizendo aqui o nosso querido técnico... Não deixa de ser o nosso técnico, né? O dono da operação aqui, o Ricardo Garcia. Não deixa de ser um jogo difícil, né? Pela situação atual, né? Ai, ai, olha, Douglas Santos. Mas sabe que esse tipo de discurso é sempre uma questão pra mim? Porque ao invés do cara chegar assim e falar, não, o Brasil, eu não tô nem falando de se gabar pelo Brasil ser melhor, porque isso é meio claro, né? Mas é, você não chega com um discurso tipo, ah, nós vamos fazer um jogo difícil contra a seleção. Ah, nada, não. Vai ser um jogo punk, mas a gente vai tentar a vitória e vamos jogar como nunca jogamos. Aí vem com um discursinho assim, ah, mas eu acho que contra o Haiti vai ser assim. Ah, para com isso. Pra cima, gente. Um discurso tem que ser pra cima. Não pra, tipo, somos os melhores, mas, tipo, estamos treinando, queremos mostrar um resultado melhor do que no último jogo contra o Marrocos, e é isso. Não esse tipo de falta, né? Cada um. Bom, 4h31, entra em campo o repórter CBN na voz de Matheus de Souza.
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0: quarta-feira, 17 de junho de 2026. O prazo para aposentados e pensionistas que tiveram descontos indevidos relacionados à fraude no INSS contestarem as cobranças vai até 20 de junho. Até agora, mais de 3 bilhões de reais foram devolvidos a 4 milhões e 700 mil segurados. O balanço é do dia 11 de junho. A Justiça do Distrito Federal condenou Big Techs pelo uso de loot boxes. Elas são caixas surpresas que oferecem recompensas dentro de jogos mediante pagamento. O argumento do tribunal foi que o modelo de negócio explora a vulnerabilidade de crianças e adolescentes. Ainda cabe recurso da decisão que gerou indenização de pelo menos cerca de 300 milhões de reais. Entre as empresas citadas estão Apple, Google e Microsoft. O STF retoma hoje o julgamento dos recursos das plataformas que questionam o entendimento da corte que amplia a responsabilidade sobre o conteúdo que publicam. Entre os recursos estão questionamentos apresentados pelo Facebook e pelo Google. O ministro Dias Toffoli, relator do caso, vai apresentar a tese, ou seja, as regras gerais para serem seguidas pelas empresas na internet. O FBI barrou um plano de atentado com drones e explosivos no UFC Freedom 250 na Casa Branca, realizado na madrugada de domingo para segunda-feira. Segundo a agência de notícias Associated Press, o plano envolvia o uso dos equipamentos aéreos carregados com explosivos a fim de atingir prédios na região. A ação tinha como objetivo forçar uma saída de pessoas em massa e direcionar a multidão para uma equipe de atiradores estrategicamente posicionados. O evento celebrou 250 anos da independência norte-americana e o aniversário do presidente Donald Trump. No horário de Brasília, 4h33.
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1: Seguimos com o CBN Madrugada, edição de quarta-feira, 17 de junho de 2026. Conta pra mim no WhatsApp se eu tô sendo chato demais com essa fala do Douglas Santos ou não. É, só pra ter uma noção da sua opinião também, vai. 4h35.
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0: O Copom iniciou a reunião que vai definir o rumo da taxa Selic entre inflação persistente, riscos fiscais e incertezas no cenário internacional. O mercado está meio dividido sobre os próximos passos do Banco Central. E quem analisa esse cenário conosco é o comentarista de economia aqui do CBN Madrugada, Gilberto Braga. Sempre bom ter o senhor com a gente. Bom dia.
1: Bom dia, Klaus. Tudo tranquilo?
0: Tudo certo, favorável e por aí.
1: Rapaz, né? Copa do Mundo rolando, mas tem coisa também bastante importante que mexe com a vida da gente. Uma delas é a taxa de juros, né? Então, começou ontem e acaba hoje a reunião do Copom, logo mais, e tudo indica que vem mais uma queda de 0,25 pontos percentuais, ou basis points, né? Para usar a terminologia aí inglesa que o pessoal do mercado financeiro adota.
0: Exato.
1: Essa decisão é uma decisão que já não é tão, digamos assim, consensual, porque houve uma deterioração do ambiente macroeconômico, Klaus, e saíram vários índices ruins, né, mostrando uma piora das condições gerais. A pesquisa Focus do Banco Central, que é feita com vários analistas, ela semana a semana vem refletindo essa piora dos indicadores de uma forma geral, com mais inflação. Já se fala, a inflação acumulada em 12 meses, ela já estourou o teto da meta, que é de 4,5, lembrando que é o alvo, né, o centro da meta de 3%, com variação de 1,5 para baixo ou para cima. Então a gente já varou os 4,5. E a tendência é de que a gente feche no final de dezembro com uma inflação no IPCA medida um pouquinho acima até de 5% em 12 meses. Então isso tudo cria um cenário pior, digamos assim, para a baixa da taxa de juros. Entretanto, ainda há espaço nesse momento para que a gente possa pensar nessa redução. A dúvida é se essa reunião de agora seria o fim do ciclo ou se ainda haverá ainda mais um pouquinho de espaço para daqui a 45 dias aproximadamente nós sermos agraciados com mais ou menos 0,25 pontos percentuais na taxa de juros. O que você acha, Klaus?
0: Eu acho que pode ir nessa toada indo com os que os analistas, inclusive o senhor, estão ponderando, colocando aqui. Inclusive, nas últimas semanas, medidas aprovadas no Congresso voltaram a levantar preocupações fiscais, né? Na prática, o quanto um cenário de maior gasto público acaba transferindo para o Banco Central a responsabilidade de segurar essa inflação por meio de juros mais elevados, por exemplo?
1: Essa está se referindo às pautas bombas, né?
0: Exato, exato.
1: E essas pautas bombas, elas são aquelas decisões que são tomadas no legislativo, né? No executivo, desculpa, e que de alguma maneira vem de um lado ou do outro, elas acabam criando despesas que não estavam, digamos assim, previstas, né? Então são normalmente projetos de lei, uma matéria legislativa que acaba impondo uma despesa extra e pressiona os cofres públicos, reduzindo ou a arrecadação ou criando uma despesa. Teoricamente, você só poderia criar essa despesa se houver a indicação de uma fonte, né? Ou seja, eu só posso ordenar, eu só posso fazer nascer uma nova obrigação se eu terei dinheiro para pagar essa nova obrigação. Entretanto, isso acaba que não ocorre na prática. E sendo 2026 um ano de eleições, existe muita gente interessada em ter essas benesses, essas bondades, digamos assim, e que isso tem um forte impacto no equilíbrio das contas públicas e até mesmo pode violar a lei de responsabilidade fiscal. Então, vários desses projetos que estão em tramitação, alguns já foram até aprovados, eles ainda não são considerados completamente, digamos assim, válidos, porque há até a possibilidade de judicialização de se ir até o Supremo Tribunal Federal para se debater, se discutir se eles são de fato constitucionais ou não, porque muitas dessas despesas elas não observaram esse princípio de terem lastro em arrecadação. E aí, se você tiver essas despesas, não tem espaço para baixar a taxa de juros, em hipótese alguma. Se essas despesas ficarem fora, embora seja até possível que elas sejam criadas e elas, no primeiro momento, não impactem a meta fiscal, por mágicas aí, uma contabilidade criativa, se é que a gente pode usar esse termo, mas, de alguma forma, são questões que a gente precisa ficar atento.
0: Sem dúvidas. Diga, professor.
1: Diga,
0: desculpa.
1: Não, fala. Depois eu complemento.
0: Eu ia puxar a questão da guerra no Oriente Médio e o petróleo também, né? Dois pontos importantes para a gente analisar aqui, mesmo com a persistência, a perspectiva, na verdade, de um acordo, né, entre Estados Unidos e Irã. Nesta sexta-feira deve ter a assinatura do vice-presidente dos Estados Unidos com representantes do Irã na Genebra. O mercado avalia que essa guerra no Oriente Médio deixou de ser um ruído temporário, virou um choque de oferta mais permanente. Eu te pergunto sobre esse impacto sobre combustíveis e alimentos. Ainda pode influenciar a decisão do Copom nesta semana?
1: Olha, tende a ser considerado sim. Uhum. No primeiro momento, o que a gente tem aqui, nós estamos falando num acordo de 60 dias que restabelece a navegação no canal, no Estreito de Hormuz, e cessa os combates de lado a lado. Por outro lado, durante esses dois meses, haverá conversações entre os representantes dos dois lados para um acordo mais amplo que envolveria aí, ou que abarcaria toda a questão nuclear, por exemplo, do Irã, reconstrução ou não dos territórios que foram dizimados pelos bombardeios. Então tem uma série de, digamos assim, de obrigações e deveres para ambos os lados que serão negociados ali no detalhe. Entretanto, isso alivia a cotação do petróleo, né? Nessa terça-feira a cotação já cedeu bastante, ainda não chegou nos níveis e nem vai chegar pré-conflito no Oriente Médio, porque ainda há uma estabilidade, ainda há o fator Israel, né? Que Israel está fora desse acordo e, portanto, ainda é um território, de alguma forma, eu diria, conflagrado, né? Existe o risco de bombardeios recíprocos entre Israel e Irã, e isso não traz uma paz completamente segura ou definitiva para aquela região. Mas o simples fato dos Estados Unidos estarem assinando um tratado, um acordo de paz, já alivia bastante o cenário. Embora a gente saiba que tudo com Donald Trump é sempre muito relativo, né? Ele tem uma verve, né? Uma maneira de dizer as coisas, mas pela primeira vez desde que esse conflito geopolítico aconteceu, o Irã confirmou as informações. Então a gente acha que tem uma chance da coisa vingar de uma vez por todas. Isso vai criar para a gente, no âmbito do front interno, um alívio no preço do petróleo. Então ajuda bastante a segurar a inflação, e isso é mais um fator que ajuda nessa decisão do Copom de reduzir a taxa de juros. Eu acho que a gente tem espaço para duas reduções, a que vai sair logo mais e uma na próxima reunião, e dependendo aí da regulação dessas tais pautas bombas, né, Klaus?
0: Sem dúvidas. Agora, o que me traz um outro questionamento: se o Copom, por exemplo, reduzir a Selic em 0,25 ponto hoje, nesta quarta-feira, esse movimento, professor, pode ser interpretado como último corte do ciclo, ou ainda há espaço para novas reduções lá no segundo semestre?
1: Olha, vai depender das pautas bombas, na minha opinião. Então, existe aí o projeto de lei de redução das dívidas rurais. São 140 bilhões em 13 anos. Existe a elevação do Simples Nacional, que é o aumento de receita das empresas enquadráveis que pagam menos imposto de renda. Existe também a redução das alíquotas que a União recebe E, na verdade, em relação ao fundo de participação dos municípios, ou seja, os municípios vão receber mais dotação da União. Existe uma bondade, que é a ampliação da imunidade tributária de templos religiosos, né? Então isso já foi aprovado. O benefício para entidades sem fins lucrativos, uma PEC que cria, vincula o Sistema Único de Assistência Social por ano, que também faz um aumento de despesa. O Programa Especial de Regularização Tributária, conhecido como PERC, isso tudo foi aprovado em poucos dias ou tão para ser discutido. Né? O novo piso salarial, um piso mínimo para médicos e cirurgiões dentistas, que aumentaria em mais de 8 bilhões a despesa pública. Uma aposentadoria diferenciada para agentes comunitários de saúde e de combate às endemias. Então, esse impacto todo, ele, ainda que não se tenha certeza o que vai vingar ou não, ele pode chegar que a gente tenha uma dívida que ultrapasse até a 100% do PIB, na hipótese de que isso tudo seja, digamos assim, para valer, seja vero. Então, isso vai a 1 trilhão 640 bilhões, uhum. A dívida pública, com uma forma geral, não é só as pautas fiscais, não. Então, o que a gente tem é uma série de medidas, e tem outras questões também, mas a gente pode dizer assim, de ordenamento de despesa, mas o governo criou um contingenciamento nas agências reguladoras, CVM, o Banco Central, a ANAC e outros, de 20%, que no caso da CVM, por exemplo, o próprio Supremo Tribunal Federal já tomou uma decisão de que não deve ser feito. A agência está com falta de recursos, falta de funcionários, muita gente se aposentou. Então, de alguma maneira, isso também se reflete no Banco Central. Então, existe uma série de pequenos ajustes e o governo tem feito muita bondade. Né? Hoje, mais cedo, né, no fim dessa terça-feira, o BNDES disse que a procura, por exemplo, pelos carros de aplicativo, né, financiados, programa do governo federal de bondade, está com uma procura acima da capacidade de atendimento do banco, fazendo muito sucesso. Né? Então, isso é algo que certamente tem um peso econômico, mas tem por trás, como é inegável, um caráter político que é indiscutível. Né?
0: Exato. Ouvindo o senhor e os contextos que o senhor coloca, me vem aqui uma situação curiosa. Então, a inflação segue pressionada, mas a atividade econômica continua relativamente forte. Vamos lá. O PIB teve uma revisão para cima. Eu queria entender o senhor nesse contexto. O que poderia significar cortar juros?
1: A ideia do corte de juros é você desestimular o consumo, né? Primeira coisa, eu só queria fazer aqui um parêntese para dizer o seguinte.
0: Sim.
1: Essas PECs, que é chamadas bondades, pautas, bombas e projetos de lei, eles todos são justos do ponto de vista meritório. Uhum. Né? Então, a gente aqui não está entrando se a categoria A merece ou não reajuste, piso mínimo, ou se é correto ou não você dar uma ajuda financeira para o setor A ou setor B, ou para determinar a categoria. A questão é o que os economistas chamam de cobertor curto. Você quer sentir frio no dedão do pé ou na ponta da orelha. Né? Então, não dá para cobrir as duas pontas. Né? Então, essa é uma questão que a gente precisa fazer escolhas. E a gente sabe que não dá para atender a todas as necessidades, sobretudo de uma vez só. Então, a ideia do PIB é que você toma decisões que estimulam o crescimento econômico, de um lado, e por outro lado, você vai criar as condições para desestimular que a inflação exploda, ou seja, para que esse crescimento mais forte da economia não se traduza em aumento de preços. E aí você tira de um lado, bota do outro, e tenta buscar um certo equilíbrio nessas forças atuando conjuntamente.
0: Perfeito, perfeito. Bom, mais importante do que a decisão em si, pode ser o comunicado, né, que acompanha essa decisão, Gilberto Braga. Quais palavras ou sinais do texto do Copom o mercado vai observar para entender os próximos passos da política monetária, hein?
1: Olha, muito provavelmente o comunicado ele vai vir sem fazer um prognóstico de futuro, né? Porque o governo hoje não tem todos os elementos, né, o Copom, para cravar que daqui a 45 dias nós teremos uma nova redução, embora essa seja a tendência mais provável, na minha opinião. Uhum. Mas ele vai dizer que existe aí um ambiente de pressão e que é um momento de cautela e que as autoridades vão permanecer vigilantes, olhando todo o cenário geopolítico global e também os estímulos e reações e respostas da economia local, da economia brasileira.
0: Perfeito. Fazendo um último resumo para o público do CBN Madrugada. Gilberto, olhando para o conjunto da obra, pelo que eu ouvi do senhor em mais de 10 minutos aqui de entrevista, inflação acima da meta, risco fiscal, incerteza internacional, juros ainda muito altos. Qual é hoje o maior desafio do Banco Central brasileiro para os próximos meses? Controlar os preços, preservar a credibilidade da política monetária?
1: Eu acho que essas duas coisas andam em conjunto, né, de mãos dadas. Assim, não, se você perde uma, você perde a outra. Então, caminhar para frente, caminhar juntos. O Banco Central tem dado provas de competência, de independência. E não obstante você ter uma diretoria que ela praticamente, na sua totalidade, já é indicada do governo Lula, ele se mantém com uma atuação exemplarmente técnica e, digamos assim, independente mesmo. Então, em vários momentos já houve recados do partido que apoia o presidente da República, contrário à questão de taxa de juros, às decisões com relação à taxa básica, e o Banco Central tem tido sempre uma postura muito coerente. Esperamos que assim seja e permaneça.
0: É isso. Muito bom, Gilberto Braga, colunista aqui de Economia do CBN Madrugada. Agradeço demais a companhia de toda a quarta-feira. Bom, preciso encerrar com o senhor já perguntando o placar do jogo do Brasil contra o Haiti. Jogo que vai ser nesta terça-feira com transmissão do Futebol Globo CBN. Nós dois erramos o bolão do primeiro placar aqui, né, professor? Eu coloquei 2-1, você 3-1?
1: Isso. Acho que muito pouca gente acertou.
0: Exato.
1: Né? Aliás, acho que esse ano é o bolão da Copa, é o bolão dos que menos erram, no sentido de resultados mais imprevisíveis.
0: Exato. Né?
1: A gente até estava brincando aqui com o bolão do Galvão, né? Nosso titular aqui, que eu participo.
0: Sim.
1: Que a gente ia sugerir a ele criar o bolão do mais azarado, entendeu? Porque tem alguns lá que não acertaram nada. Nada, muito próximo de zero, nem vitória certa, sem o placar. Então a gente acha que é uma Copa que ainda vai dar muito o que falar, mas está dando para torcer, né? O bacana de você ter muitos jogos é que esses

0: Grande abraço, forte Gilberto abraço. Braga.
1: Tudo de bom, até semana que vem, pessoal.
0: Nessa reta final de CBN Madrugada, vamos saber como foi o jogo da França contra Senegal, André Neto.
2: A França estreou com vitória na Copa do Mundo de 2026 por 3-1 sobre Senegal na tarde desta terça-feira. Jogando no MetLife Stadium em Nova Jersey, a atual vice-campeã do mundo começou devagar e a primeira etapa teve a seleção africana tendo as duas melhores chances. O centroavante Nicolas Jackson carimbou a trave do goleiro Mike Manhã e Ismaïl Assar isolou na pequena área já nos acréscimos da etapa inicial. A partida mudou de figura no segundo tempo. A França começou a encontrar mais espaços e Kylian Mbappé enfim apareceu. Depois de perder uma chance cara a cara com o arqueiro Edouard Mendy, o atacante do Real Madrid recebeu um belo passe de Olise e bateu rasteiro para abrir o placar aos 20 minutos. Didier Deschamps mexeu na equipe e colocou o jovem Barcola, de 23 anos. O atacante do Paris Saint-Germain foi lançado por Rabiot e tocou de cavadinha na saída de Mendy para fazer o segundo gol dos franceses. O jogo se abriu e Senegal descontou com Ibrahim Mbaye. O garoto de 18 anos contou com falha de Manhã para fazer 2-1 já aos 49 minutos do segundo tempo. No lance seguinte, Mbappé deu números finais à partida em um golaço de fora da área. Com os dois gols marcados contra Senegal, o camisa 10 da França chegou a 14 em Copas do Mundo, superando Pelé e igualando a marca de Gerd Müller, alemão que é o terceiro maior artilheiro da história das Copas. Mbappé está atrás apenas agora de Ronaldo Fenômeno com 15 e Miroslav Klose com 16 gols. Esta foi apenas a segunda partida entre França e Senegal na história. O outro duelo foi na abertura da Copa de 2002, com uma vitória surpreendente de 1-0 dos africanos. As duas equipes voltam a campo agora na próxima segunda-feira pelo Grupo I. Às 6 horas da tarde, a França joga contra o Iraque na Filadélfia e na sequência, às 9 horas da noite, Senegal encara a Noruega em Nova Jersey. De São Paulo, André Neto.
0: Lembrando que o Messi marcou 3 gols, hat-trick, pro camisa 10 da seleção argentina, chegando a mesma marca de gols de Klose, com 16 gols, então se tornando o maior artilheiro de todas as Copas do Mundo, ao lado de Klose, Lionel Messi. 4 horas e 57 minutos, reta final do nosso programa. Perguntei antes da entrada da nossa coluna de economia se eu tava bizarro, maluco, a opinião sobre o que disse o Douglas Santos. Muitos ouvintes estão conosco, estão com a gente, tá? Olha só, bom dia, você falou foi pouco, queria falar também pro mundo ouvir. Aí, Douglas Santos, discordo dele. Quem foi que falou? Foi o Euripedes dos Santos. Bom dia, Clauson, fala sensatíssima, como dizia FHC. Acabar com a fracassomania, antenou com a gente aqui. Bom dia, amigo, você está sendo real, infelizmente o futebol brasileiro está uma vergonha. Estou torcendo como brasileiro, mas não acreditando muito. Gilmar Alves, de Campos Juazeiro, Bahia. Muita gente aqui mandando mensagens para a gente no WhatsApp. Agora chega um monte de mensagem, assim como ao longo do nosso programa nessa reta final. Vou ter que chamar o repórter CBN, vem aí Frederico Goulart com o CBN Primeiras Notícias, mas eu já agradeço muito a sua participação aqui no CBN Madrugada. Que bom saber que não foi só eu que fiquei incomodado com a fala do Douglas Santos, né? Bom, acho que todo mundo aqui, pelo menos no WhatsApp, também ficou também com chateado, né? Triste, chateado não, vai, assim, tipo, necessário, né, Douglas Santos? Poderia ser melhor. Obrigado a todos aí pela participação no nosso programa. Agradeço demais a companhia de todos vocês. Estamos na quarta-feira, né? Primeiras horas do dia. Volto a te encontrar na quinta-feira, na madrugada de quinta-feira. Já naquele aquecimento, né, pro Jogo do Brasil, que só vai ser na sexta-feira. Na madrugada de sexta-feira a gente vai fazer aqui uma festinha, né? No sentido de torcer para nossa seleção, querendo ou não, né? Quero até deixar nessa reta final uma pergunta já para você pensar, tá? Qual seria a música que você colocaria caso você fosse jogador da seleção brasileira para entrar no gramado

0: e jogar contra o Haiti? Qual seria a música, aquela música pré-jogo? O que você ouviria no pré-jogo? Rock, samba, pagode? É isso. Tô nessa dúvida, tá? Além de você me falar do jogo, de quanto vai ser o jogo do Brasil contra o Haiti, você me fala também, no nosso esquenta que a gente vai fazer na sexta-feira, qual música você colocaria no seu fone de ouvido nesse pré-jogo contra o Haiti, tá bom? Vá pensando aí, tá certo? Que eu também vou pensar do lado de cá. 5 horas da manhã, finalizo aqui o CBN Madrugada. Operador deste jornal. Ricardinho, meteu essa. Colocaria essa música de pré-jogo da seleção brasileira. Socorro, Deus. Que isso, cara. 5 da manhã, é assim que a gente vai entregar pro Rio de Janeiro, né? Pro Frederico Goulart. Socorro, Deus, Fred. Segura aí, tá, meu irmão? O Fred tá indo aqui no WhatsApp, mandou uma mensagem pra mim aqui. Ai, ai, Frederico Goulart, socorro, Deus. Passo a bola pra você, meu amigo. Bom trabalho pra você à frente do CBN Primeiras Notícias. É isso, vamos pensando aí na música, que na madrugada de sexta-feira a gente aquece realmente a transmissão do Jogo do Brasil contra o Haiti. Gente, tô falando demais, 5 horas e 1 minuto. Obrigado pela companhia. Até a madrugada de quinta-feira. Forte abraço pra você e até logo mais.
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0: quarta-feira, 17 de junho de 2026. O Senado aprovou o projeto de lei complementar que altera a lei de responsabilidade fiscal para blindar o orçamento das agências reguladoras. A proposta segue para análise da Câmara dos Deputados. O texto teria que passar pela Comissão de Assuntos Econômicos, mas os senadores aprovaram um requerimento para levar o tema direto ao plenário. Com a blindagem, as despesas das agências reguladoras não poderão ser limitadas, por exemplo, para cumprir a meta estabelecida no arcabouço fiscal. O governador em exercício do Rio de Janeiro, Ricardo Couto, anunciou uma nova meta fiscal para o estado. O objetivo da medida é reverter o déficit de 19 bilhões de reais previsto no orçamento e fechar as contas no azul. A estratégia, segundo ele, é impulsionada pelo aumento do preço do petróleo, que deve elevar a arrecadação estadual nos próximos meses. No horário de Brasília, 5:02.
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2: Olá, bom dia, estamos no ar, olha o CBN Primeiras Notícias, aí são 5:03 agora. Hoje é quarta-feira, dia 17 de junho de 2026. Estamos aqui prontos mais uma vez para acordar o Brasil inteiro pelas ondas do rádio. Você que sintoniza na CBN, ouvindo a gente da maneira tradicional. Fica logo de cara o convite para acompanhar a nossa transmissão com imagens. Também já está na tela do YouTube do Globoplay. Você participa lá pelo YouTube no chat, que está aberto também na nossa live. Deixa o seu joinha, curte, compartilha. Também dá para interagir pelo WhatsApp 21 997 64 2381, 997 64 2381. Seja bem-vindo, seja bem-vinda. Vamos até às 6. Você que atravessou aí a madrugada junto com o nosso super Clauson Dutra, na companhia do Clauson Dutra no CBN Madrugada. Agora vem com a gente no Primeiras Notícias. E você que acordou agora, despertador tocou agora, tá no lugar certo. A gente te prepara para essa quarta-feira que está no ar. Tudo bem, Ana Paula Jalme? Bom dia para você.
3: Oi, Fred. Ótimo dia para você e também para os nossos ouvintes que já estão desde cedinho acompanhando a CBN.
2: É, vamos trazer aqui os destaques do noticiário. Dia bem movimentado lá em Brasília. Dia bem movimentado no noticiário internacional. Mas antes de entrar nos assuntos do dia, só fazer um registro aqui para um momento histórico, né? Na Copa do Mundo. Que noite tivemos ontem. Aliás, que dia de Copa do Mundo. Messi cheio, marcando 3 gols, um hat-trick, se tornando o maior artilheiro da história das Copas do Mundo, né?
3: Simplesmente, né?
2: Junto com o Klose, com o alemão. E mais cedo, o Mbappé já tinha deixado 2 também. Ele tá na disputa junto com o Messi para essa artilharia.
3: Primeira semana de Copa e já estamos assim, né? Imagina mais para frente.
2: Hoje tem Cristiano Ronaldo, hein?
3: É, não para, Fred. Hoje tá difícil até de acompanhar tudo. São muitos detalhes.
2: E a seleção brasileira se preparando para o próximo jogo na sexta-feira. Daqui a pouquinho a gente vai lá para os Estados Unidos, Nova Jersey, conversar com o Leonardo Dai, que é o nosso correspondente. Esse é o tema Copa do Mundo, né? Mas temos os nossos assuntos aqui de todos os dias. Na política, assunto do noticiário, o judiciário, né? Da política / polícia. E ontem, Eduardo Bolsonaro foi condenado por unanimidade a 4 anos de prisão e inelegibilidade. Aquele processo todo de coação que ele tentou estabelecer durante o julgamento da trama golpista. Vamos falar sobre Daniel Vorcaro também, novas revelações do escândalo do Banco Master. E a presença do presidente brasileiro Lula lá na França, participando do G7, hoje com novas agendas. Ontem ele esteve próximo, né, ali na foto oficial, do ex-presidente presidente americano Donald Trump. Eles não chegaram a dialogar, pelo menos publicamente, a conversar, mas Lula fez lá novamente aquela defesa à soberania nacional, contra o protecionismo, depois das novas tarifas que podem vir pela frente aí, aplicadas pelos Estados Unidos ao Brasil. Hoje tem taxa Selic saindo, taxa de juros, reunião do Copom, tem um monte de assunto pra gente acompanhar a partir de agora. Então vamos juntos no CBN Primeiras Notícias, que está no ar.
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2: A primeira turma do Supremo Tribunal Federal condenou o ex-deputado Eduardo Bolsonaro pelo crime de coação no curso da justiça. A decisão se baseou no fato, admitido pelo próprio réu, de que ele atuou para que o governo de Donald Trump nos Estados Unidos sancionasse ministros e pressionasse o Supremo durante o julgamento da trama golpista de 2022. O filho do ex-presidente Jair Bolsonaro, que se mudou para os Estados Unidos, ficou inelegível e terá que cumprir a pena de 4 anos e 2 meses de prisão em regime semiaberto. Os ministros Alexandre de Moraes, Carmen Lúcia, Flávio Dino e Cristiano Zanin destacaram que houve um ataque à soberania nacional e à independência do judiciário. Vamos a Brasília com Samantha Klein.
4: Olá, Fred. Por unanimidade, a primeira turma do Supremo condenou o ex-deputado Eduardo Bolsonaro pelo crime de coação no curso do processo da tentativa de golpe de Estado. A sentença foi definida em 4 anos e 2 meses de prisão em regime inicialmente aberto, além de uma multa de 100 salários mínimos. O colegiado ainda determinou a inelegibilidade imediata do ex-deputado por 8 anos a partir da data do fim da pena e declarou a perda do cargo como escrivão da Polícia Federal. O ex-deputado foi sentenciado por coagir magistrados e articular sanções junto ao governo dos Estados Unidos contra o judiciário brasileiro. Conforme o relator da ação, o ministro Alexandre de Moraes, houve grave ameaça de sanções ao Brasil e às instituições, no caso, à Justiça. Os ministros Cristiano Zanin, Carmen Lúcia e Flávio Dino acompanharam o relator. Ao proferir o voto, Moraes disse que não se pode fazer lobby contra o Brasil.
5: Não é função de deputado federal brasileiro fazer lobby no exterior contra o próprio país. Isso não consta desde a Constituição do Império até a atual, não consta como função de deputado federal. Então, mesmo que estivesse no exercício do mandato e não licenciado, mesmo que estivesse, não estaria acobertado pela imunidade.
4: Ao contrapor as alegações da defesa, Moraes afirmou que o crime de coação no curso do processo não pode ser confundido com o crime de ameaça a determinado julgador. Isso porque o defensor Esdra dos Santos Carvalho questionou o fato de Moraes ter sido o relator do caso, considerando que ele foi um dos sancionados pela Lei Magnitsky. Ele também afirmou que as manifestações do parlamentar se tratavam de liberdade de expressão.
2: Em entrevista ao portal Metrópolis, Eduardo Bolsonaro disse que vai pedir ao presidente Donald Trump a reaplicação da Lei Magnitsky contra Alexandre de Moraes depois desse julgamento. Já o pré-candidato à presidência, Flávio Bolsonaro, saiu em defesa do irmão.
6: Isso tudo contribui para que haja uma atmosfera onde a Magnitsky ela possa retornar. É uma carta que tem na mão do presidente para ele poder retornar com esse tipo de medida e eu farei votos, seguirei trabalhando para que a Lei Magnitsky retorne a ser aplicada, porque acredito piamente que o Alexandre de Moraes é um violador de direitos humanos.
7: Mais uma grande injustiça cometida contra o Eduardo Bolsonaro, num processo que é absolutamente nulo, sob qualquer aspecto que se olhe. Porque o Alexandre de Moraes, ele deveria se declarar impedido para julgar essa causa, já que em tese ele é a vítima, portanto ele é parte sim nesse processo. Ele é suspeito para julgar porque é público e notório e virou uma questão pessoal contra o Eduardo Bolsonaro, né? Parece claramente uma vingança.
2: Novos relatórios da Polícia Federal mostram que o banqueiro Daniel Vorcaro pagou um hotel para o presidente da Câmara, Hugo Mota, em Lisboa, e quase R$500 mil em viagens do senador Ciro Nogueira. O sigilo do material foi retirado no mesmo dia em que o Supremo decidiu manter as prisões do pai e do primo do dono do Banco Master. Quem nos conta é o repórter Igor Cardim.
8: Novos documentos da Polícia Federal na Operação Compliance Zero foram tornados públicos pelo ministro André Mendonça nesta terça-feira e revelam que Joana Mourão, irmã de Luiz Felipe Mourão, conhecido como Sicário, ameaçou divulgar informações que poderiam comprometer a família Vorcaro. Segundo a PF, Manuel Mendes Rodrigues, o Manolo, apontado como braço direito de Henrique Vorcaro, teria atuado para impedir a divulgação do material que estaria no celular do aliado do empresário. Os documentos confirmam os indícios de que o empresário custeou viagens internacionais, hospedagens e outras despesas do senador Ciro Nogueira. Mensagens analisadas pelos investigadores falam, inclusive, de um suposto pagamento de R$350 mil em espécie a Ciro, transportado até Brasília em um avião de voo caro. O senador ainda não se manifestou após a divulgação do material. Conversas analisadas pela PF também sugerem a reserva de hospedagem para o presidente da Câmara, Hugo Mota, durante uma viagem a Lisboa em junho de 2024. Questionado sobre o assunto, Mota afirmou estar tranquilo, disse confiar nas instituições e defendeu uma apuração isenta e imparcial. As novas informações vieram a público no mesmo dia em que a segunda turma do STF decidiu, por 3-1, manter as prisões preventivas de Henrique Vorcaro e Felipe Vorcaro, pai e primo de Daniel Vorcaro. O único voto divergente foi do ministro Gilmar Mendes, que defendeu a substituição das prisões por medidas cautelares e prisão domiciliar. A sessão foi marcada por um embate entre os ministros Gilmar Mendes, presidente da turma, e André Mendonça, relator do caso, após o decano fazer referências à Lava Jato, que teria realizado prisões para supostamente forçar delações premiadas. Mendonça criticou a comparação e lembrou que a Compliance Zero investiga uma das maiores fraudes financeiras já apuradas no país.
9: Agora é preciso que haja métodos constitucionais de fazer
10: estão
9: isso.
10: Estão havendo, ministro Gilmar, pode ter certeza.
9: É fundamental que haja.
10: Para... O que eu não vou admitir é tentativas que eu tenho visto de desacreditar de forma indevida a atuação, seja minha como relator, seja dos investigadores. Não vou. Eu não vou transformar o certo em errado e nem vou admitir que isso seja feito.
8: Preso desde março, Daniel Vorcaro aguarda a definição do ministro André Mendonça sobre o pedido de transferência feito pela PF após a negativa do acordo de delação premiada.
2: E ontem, no Congresso, o presidente do Senado, Davi Alcolumbre, negou que tenha recebido US$30 milhões do banqueiro Daniel Vorcaro. Segundo a revista Veja, o dono do Master declarou, na segunda proposta de delação premiada, ter transferido o valor para uma conta no exterior, destinada ao parlamentar. A transferência teria sido feita como contrapartida a uma atuação de Alcolumbre em favor dos interesses do Master. E o presidente Lula participa hoje como convidado do último dia da cúpula do G7 nos Alpes franceses. De acordo com o Itamaraty e o Palácio do Planalto, o foco do presidente brasileiro hoje é a defesa de uma reforma no sistema financeiro internacional e o debate sobre tecnologias. Ontem, no primeiro dia do encontro, Lula pediu novamente respeito à soberania do Brasil. Rani Veloso.
11: O presidente Lula usou a cúpula do G7 nesta terça na França para dar um recado direto aos Estados Unidos. Diante das recentes ofensivas americanas, havia uma expectativa de encontro informal e rápido entre Lula e Donald Trump, o que não ocorreu. Nem sequer se cumprimentaram na chegada dos líderes quando tiraram a foto oficial. Mas durante o seu discurso na presença de Trump, Lula afirmou que a repressão ao narcotráfico não funciona se o mundo não enfrentar a lavagem de dinheiro e o contrabando de armas. O tom de Lula é uma resposta à decisão do governo americano de classificar no mês passado as facções brasileiras Comando Vermelho e PCC como organizações terroristas. O Brasil tem cobrado os Estados Unidos pela falta de fiscalização com raio-x aos contêineres que saem dos portos americanos para o Brasil, facilitando a entrada de armas pesadas. O Brasil também apontou aos americanos que criminosos estão usando o estado de Delaware para lavar dinheiro de fraudes bilionárias na Receita Federal. Lula defendeu o uso da Interpol para rastrear esse dinheiro, mas foi enfático: qualquer operação internacional tem que respeitar a soberania. Ainda no discurso geral aos líderes do G7, Lula voltou a criticar o protecionismo e o unilateralismo, que para ele ressurgem como respostas falaciosas para a complexidade dos problemas, além do aumento das desigualdades entre países ricos e pobres. Lula destacou que os países ricos gastam quase US$3 trilhões por ano com guerras, enquanto as nações mais pobres pobres gastam quase metade disso só para pagar juros de dívidas externas. O presidente sugeriu trocar essas dívidas por investimentos sociais e de proteção ao clima. Lula também aproveitou a cúpula para encontros bilaterais. Com a primeira-ministra do Japão, anunciou que o Mercosul e o país asiático vão abrir negociações oficiais para um acordo de livre comércio no fim deste mês, durante a cúpula do Mercosul no Paraguai. Com a presidente da Comissão da União Europeia, Ursula von der Leyen, e o presidente do Conselho Europeu, Antônio Costa, Lula tratou de restrições recentes adotadas contra produtos brasileiros. Eles decidiram criar um grupo de trabalho conjunto entre o Itamaraty e a Comissão Europeia para resolver os impasses nas exportações de carnes e aço, tentando equilibrar as exigências europeias com os interesses do acordo de livre comércio entre Mercosul e União Europeia.
2: E agora, pelo horário de Brasília, são 5 horas e 17 minutos.
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2: Bom dia a você, ouvinte da Rádio CBN aqui em São Paulo. Quem fala agora é o Matheus de Souza. São 5h17 e eu trago para vocês a matéria do nosso repórter, o Lucas Taveira, que falou sobre o uso de telões para transmitir jogos da Copa do Mundo em bares na cidade de São Paulo, mais especificamente na região da Vila Madalena. Os bares na região da Vila Madalena, na zona oeste de São Paulo, vêm se adaptando às regras da prefeitura para a transmissão de partidas da Copa do Mundo. Segundo a subprefeitura de Pinheiros, não é permitida a instalação de telões nas calçadas para a exibição dos jogos. Os televisores podem ser usados na parte interna dos bares, voltados para a calçada, desde que não haja bloqueio do espaço público. Pelas redes sociais, a falta dos telões causou reclamação de alguns torcedores que foram na região para assistir o jogo do Brasil no último sábado. Antes do início da Copa do Mundo, a prefeitura realizou uma reunião com moradores, comerciantes e agentes de segurança para tratar da organização nos dias de jogos. De acordo com a administração regional, não houve manifestação de interesse dos comerciantes locais para a instalação de telões na via. A Associação Brasileira de Bares e Restaurantes também lançou uma cartilha com orientações jurídicas para ajudar os empreendedores a aproveitar o momento sem infringir regras. A Abrazel reforça que bares evitem os telões para não gerar aglomerações e destaca que é proibido cobrar ingresso para assistir o jogo. Também não são permitidas decorações, promoções ou pratos que tenham referência direta à FIFA. A Abrazel recomendou ainda que os bares não desliguem ou deixem no mudo os televisores durante o intervalo das partidas. Então, essa matéria do nosso repórter Lucas Taveira sobre os telões na Zona Oeste de São Paulo, agora são 5h19.
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2: Agenda do dia, os assuntos que terão desdobramentos nessa quarta-feira, 17 de junho de 2026, por isso estão aqui na pauta da reportagem da CBN. Acontece hoje a chamada Super Quarta da Economia, né? Que é quando os bancos centrais do Brasil e dos Estados Unidos anunciam novas decisões da política monetária, novas taxas de juros. A expectativa dos investidores é da manutenção nos juros americanos pelo Federal Reserve, enquanto no Brasil, analistas projetam um novo corte de 0,25 ponto percentual na taxa Selic pelo Copom, mais um corte previsto aí para esse ano, mesmo com os números mais recentes da inflação apontando um indicativo de alta e uma tendência de alta para os próximos meses também. Houve até um debate, né, entre os economistas a respeito da decisão de hoje do Copom e da Selic, se interromperia essa tendência de cortes, mas há um consenso de que novamente a Selic deve cair, só que para as próximas reuniões do Copom essa tendência não deve ser mantida diante do quadro de alta da inflação para os próximos meses. Vamos monitorar esse assunto com a nossa equipe de reportagens lá em Brasília. Uma comissão especial da Câmara dos Deputados deve votar hoje uma proposta que altera o Código de Trânsito Brasileiro. O texto libera a emissão da Carteira Nacional de Habilitação para adolescentes de 16 anos. Pelo projeto, O jovem poderá dirigir em perímetros urbanos das 5 da manhã até meia-noite, desde que esteja acompanhado de um adulto habilitado. É um tema polêmico e que gera muita discussão, e a gente acompanha esse tema lá na Comissão Especial da Câmara. Hoje, o Supremo Tribunal Federal também retoma o julgamento dos recursos das plataformas que questionam o entendimento da corte que amplia a responsabilidade sobre o conteúdo que essas plataformas publicam. Entre os recursos estão, por exemplo, questionamentos apresentados pelo Facebook e pelo Google. O ministro Dias Toffoli, que é o relator do caso do Supremo, vai apresentar a tese, ou seja, as regras gerais, para que elas sejam seguidas pelas empresas na internet. Também monitoramos uma decisão que saiu ontem de Brasília. Um grupo de trabalho da Câmara dos Deputados aprovou o relatório final de um projeto de lei que equipara a misoginia ao crime de racismo. Esse tema também vai ter repercussão nessa quarta-feira, por isso está aqui na nossa agenda do dia. O texto de autoria do Senado Federal estabelece que a prática discriminatória contra as mulheres passará a ser considerada inafiançável e imprescritível. A proposta fixa uma pena de 2 a 5 anos de reclusão e multa, além de prever o agravamento da punição para crimes cometidos em plataformas digitais. O parecer da relatora deputada Tabata Amaral tipifica a misoginia como a prática, indução ou a incitação de violência e restrição dos direitos em razão da condição das mulheres. Na agenda internacional, estamos de olho ainda na apuração no Peru. O partido junto do candidato, o partido que pertence ao candidato da esquerda, né, o Roberto Sanches, Juntos pelo Peru, convocou uma manifestação em Lima para essa quarta-feira. Outros atos também serão feitos ao longo da semana. A sigla disse que não vai respeitar o resultado final das eleições presidenciais por falta de transparência. A gente tem um cenário atualizado de 99% das urnas apuradas. Roberto Sanches, que é o candidato da esquerda, está atrás na contagem de votos contra a adversária Keiko Fujimori, filha do ex-ditador Alberto Fujimori. A diferença é de cerca de 35 mil votos apenas, 0,2 ponto percentual. O órgão eleitoral ainda não declarou o vencedor oficialmente. E também ficamos atentos aos desdobramentos do conflito no Oriente Médio. Ontem, o presidente dos Estados Unidos, Donald Trump, voltou a falar do acordo de paz com o Irã, que deve ser assinado oficialmente agora na sexta-feira. No G7, Donald Trump reforçou que o tratado deixa claro que Teerã não terá armas nucleares e deu informações sobre a reabertura do Estreito de Hormuz. Agora são 5h24.
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2: Vamos chamar a Jade Ramos. Ela vai nos contar como fica o tempo nessa quarta-feira em todo o Brasil.
12: Nesta quarta-feira, a atuação de uma massa de ar mais fria mantém as temperaturas baixas na região sul do país, e com possibilidade de geadas em áreas da Serra Gaúcha e Catarinense. Enquanto no sudeste, a manhã continua nublada e a circulação de umidade favorece chuvas mais fracas entre São Paulo, Rio de Janeiro e em áreas do sul e leste de Minas Gerais. Mas ao longo da tarde, as chuvas começam a reduzir na região. E no centro-oeste, as chuvas ocorrem de forma mais irregular. A temperatura máxima alcança os 27 graus em Brasília e 30 graus em Cuiabá. E no Nordeste, o destaque continua sendo o calor. A temperatura máxima alcança os 29 graus em Salvador e Fortaleza. E no norte do país, o calor também domina. E as chuvas ocorrem de forma mais isolada na região. A temperatura máxima alcança os 30 graus em Belém e Boa Vista. Jade Ramos, da Climatempo, para a CBN.
2: Que dia histórico a gente teve ontem na Copa do Mundo, né? O atacante Lionel Messi marcou 3 gols na vitória da Argentina, o hat-trick do craque dos craques Lionel Messi, 3-0 a vitória contra a Argélia. E com esses 3 gols, Messi igualou a marca do alemão Miroslav Klose como o maior artilheiro da história das Copas do Mundo. Com esse feito histórico, na estreia da atual campeã argentina, camisa 10 da Argentina tem agora 16 gols em mundiais. O argentino ultrapassou Ronaldo, fenômeno, que soma 15 gols em Copas. E o francês Mbappé, que ontem fez 2 gols e tinha pulado de 12 para 14 gols, né? Pela mesma chave da Argentina, o grupo J, a Áustria fez 3-1 na Jordânia nessa madrugada. E pelo grupo E a França venceu o Senegal por 3-1 com esses dois gols do Mbappé. E a Noruega goleou o Iraque com 4-1. Dois gols do craque Haaland. Os craques ontem estiveram em ação mais do que nunca na Copa do Mundo. Hoje, 4 jogos fecham a primeira rodada do Mundial. Tem Cristiano Ronaldo, hein? Cristiano Ronaldo estreando também na sua 6ª Copa do Mundo. Portugal estreia contra a República Democrática do Congo às 5, às 2 da tarde, o jogo de Portugal. Às 5, a Inglaterra, de outro craque. A gente tem Harry Kane entrando em campo contra a Croácia com o time da Inglaterra. E às 8 da noite tem Gana e Panamá. Às 11, Colômbia e Uzbequistão fechando a rodada. Agora a gente vai até Nova Jersey saber as informações atualizadas da seleção brasileira com o nosso correspondente, o repórter Leonardo Dai.
13: Oi, Fred, bom dia, ouvinte do CBN Primeiras Notícias. Finalmente o Neymar apareceu em campo pela primeira vez desde a apresentação da seleção brasileira para a Copa do Mundo. Ainda falta uma estradinha aí para o Neymar voltar a jogar pela seleção, né? Mas sem dúvida já é um avanço no processo de recuperação, os trabalhos leves com bola e as atividades físicas, nos dois casos, atividades individuais, né, que ele fez no treino desta terça-feira. Para sexta-feira contra o Haiti, tá fora, né, mas para quarta-feira que vem contra a Escócia, existe uma chance, mesmo que não muito grande, dele ficar pelo menos no banco de reservas. O Rafinha, o Gabriel Magalhães e o Bruno Guimarães, que não tinham treinado na segunda-feira, ou que, na verdade, tinham treinado à parte, né, na segunda-feira, ontem fizeram trabalhos normais, regulares, com o resto do grupo, e estarão no jogo de sexta. A seleção tem mais 2 treinos apenas, hoje e amanhã, antes da viagem para Filadélfia, na quinta-feira à tarde, para o jogo de sexta-feira à noite, às 9:30, no horário de Brasília, contra o Haiti, pela segunda rodada da Copa do Mundo.
2: 5:28. Não perde a hora. Antes do repórter CBN, vamos trazer aqui os destaques dos jornais impressos. Ana Paula Jalma está de volta, nos contando o que ela achou de mais importante aí nas capas da Folha, do Estadão, Jornal Globo, edição dessa quarta-feira, dia 17 de junho. Logo mais nas bancas, antes aqui no Primeiras Notícias. Começando pela capa do Estadão, o Estadão traz uma reportagem que mostra que o governo Lula está na mira do Tribunal de Contas da União. É isso, Ana Paula?
14: É, Fred, o governo Lula editou ou sancionou pelo menos 10 medidas sem respeitar exigências fiscais em 2025, segundo o TCU. O Tribunal de Contas da União concluiu que o governo descumpriu regras como apresentação de estimativas detalhadas de impacto financeiro e também indicação de medidas de compensação para perda de arrecadação. De 21 desonerações no ano passado, 10 foram criadas com irregularidade, segundo o órgão, no julgamento das contas presidenciais de Lula. Apesar de aprovar as contas do governo, o TCU fez ressalvas, disse que as irregularidades envolvem programas e também incentivos tributários que podem gerar um custo acumulado de mais de 130 bilhões de reais até 2028. O tribunal destacou ainda que a prática reduz a transparência sobre os efeitos fiscais dessas políticas. Procurados, os ministérios da Fazenda e do Planejamento e Orçamento não se manifestaram ainda, Fred.
2: Vamos para a capa da Folha de São Paulo. Folha de São Paulo projetando hoje a divulgação da taxa Selic com grande expectativa no mercado, né, Ana Paula?
14: É, Fred, o Copom, o Comitê de Política Monetária, se reúne hoje com a expectativa de um novo corte de 0,25 ponto para 14,25% ao ano. Só que economistas ouvidos pelo jornal avaliam que um ciclo de cortes pode ser interrompido já na próxima reunião em agosto, diante do aumento das expectativas de inflação, também incerteza provocadas pela guerra no Oriente Médio e da expansão dos gastos e estímulos à economia promovidos pelo governo. Analistas afirmam que o cenário mais desafiador deve levar o Copom a adotar um discurso mais cauteloso. A preocupação é que a inflação siga distante da meta, pressionada aí por fatores internos e externos, enquanto medidas de incentivo ao crédito e ao consumo mantêm a atividade econômica aquecida. Por isso, cresce a expectativa de uma pausa nesse processo de redução dos juros aí nos próximos meses.
2: E na capa do jornal O Globo, informações a respeito de um ícone, né, artístico brasileiro, que é o Canecão, a casa de shows Canecão, muito tempo fechado na zona sul do Rio de Janeiro. Tinha uma promessa de uma obra para reabertura do Canecão, só que tá meio emperrado esse negócio, né, Ana Paula?
14: O projeto do novo Canecão, lá em Botafogo, aqui na zona sul do Rio de Janeiro, Fred, entrou numa nova fase importante, que é a execução das fundações. É a etapa da obra em que começa, de fato, a construção da base que vai sustentar todo o prédio. Esse anúncio foi feito pela empresa responsável pela obra, a Bonus Kleffer, e o espaço original, né, foi uma das mais importantes casas de shows aqui do país, inaugurada em 67, recebeu grandes apresentações da música brasileira até fechar em 2010. A entrega, que estava prevista para esse ano ainda, foi adiada para 2028, principalmente por causa da demora na liberação de licenças e também pela complexidade dessa etapa de fundação. Esse novo projeto prevê um complexo de entretenimento, incluindo espaços para shows, óperas e também apresentações mais intimistas. A UFRJ, que é dona do terreno, vai receber dois novos prédios no campus da Praia Vermelha, um acadêmico e um restaurante universitário. Essas obras devem ficar prontas em 2027, atender milhares de pessoas aí, o investimento total superando 200 milhões de reais, Fred.
2: Pelo menos um ano aí a mais para a conclusão dessa obra, portanto, no Rio de Janeiro. Esses os destaques dos jornais impressos, você conferindo nas bancas, na edição dessa quarta-feira, 17 de junho, Folha, Estadão, Jornal Globo. Antes, detalhes aqui no Primeiras Notícias. Vamos para o repórter CBN, são 5h32, mas você não sai daí não, porque já a gente está de volta.
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0: quarta-feira, 17 de junho de 2026. Acontece hoje a chamada Super Quarta, quando os bancos centrais do Brasil e dos Estados Unidos anunciam novas decisões de política monetária. A expectativa dos investidores é de manutenção nos juros americanos pelo Federal Reserve, enquanto no Brasil analistas projetam um novo corte de 0,25 ponto percentual na taxa Selic pelo Copom. A Comissão Especial da Câmara deve votar hoje uma proposta que altera o Código de Trânsito brasileiro. O texto libera a emissão da Carteira Nacional de Habilitação para adolescentes de 16 anos. Pelo projeto, o jovem poderá dirigir em perímetros urbanos das 5 da manhã à meia-noite, desde que esteja acompanhado de um adulto habilitado. O atacante Lionel Messi marcou 3 gols na vitória da Argentina por 3-0 contra a Argélia e igualou o alemão Klose como maior artilheiro da história das Copas do Mundo. O camisa 10 tem agora 16 gols em mundiais. O argentino ultrapassou o brasileiro Ronaldo, que soma 15 gols em Copas, e o francês Mbappé, que fez 2 gols ontem e agora tem 14. Pela mesma chave da Argentina, o grupo J, a Áustria fez 3-1 na Jordânia nesta madrugada. Pelo grupo I, a França venceu o Senegal por 3-1 e a Noruega goleou o Iraque por 4-1. No horário de Brasília, 5h34.
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2: Na volta do repórter CBN, espaço aberto para o noticiário internacional com Fernando Andrade e o mundo em 3 minutos. Agora há pouco eu comentei o resultado da eleição no Peru, a apuração que ainda continua, né? O resultado final ainda não foi proclamado pela Justiça Eleitoral no Peru. E mal está terminando a eleição no Peru, a Colômbia já vai ter também aqui no nosso continente, na América do Sul, próximo final de semana, a Colômbia já vai ter também eleição presidencial. E por lá, o candidato da extrema-direita está liderando todas as pesquisas. A gente tem aí a direita vencendo no Peru, com Keiko Fujimori, pelo menos é o que está indicando essa apuração, a reta final da apuração. E a extrema-direita provavelmente deve vencer a eleição na Colômbia, mostrando a força, a retomada da força desse segmento da política no continente sul-americano. Fernando Andrade fala disso e fala também sobre investimentos para a reconstrução do Irã diante do cenário de guerra. Vamos ao Mundo em 3 minutos.
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3: Olá, seja bem-vindo ao Mundo em 3 Minutos. Hoje começamos falando sobre o segundo turno das eleições na Colômbia. A disputa está entre o advogado de ultradireita, Abelardo de la Espriella, e o senador de esquerda, Ivan Cepeda. A votação é nesse domingo. Sobre as últimas pesquisas, eu conversei com o comentarista CBN, Ariel Palacios, na última edição do Mundo em Meia Hora.
4: Todas as pesquisas, todas, indicam que de la Espriella vencerá o segundo turno. Há uma pesquisa que é do Conselho Nacional de Consultoria, a CNC, que mostra que de la Espriella tem 48,6% das intenções de voto, Cepeda teria 44,7%. Abelardo de la Espriella, um advogado midiático, misógino, homofóbico, de extrema direita, há 6 meses, parecia que ia ser uma figura secundária, terciária na eleição da Colômbia. As pesquisas colocavam ele na rabeira da rabeira da rabeira, não é? Mas ao longo desses meses ele foi se transformando num inesperado sucesso de votos e no primeiro turno ficou em primeiro lugar.
3: Essas eleições acontecem em meio a uma onda crescente de violência. Mesmo após quase 10 anos da assinatura do acordo de paz com as FARC, as Forças Armadas Revolucionárias da Colômbia, há hoje no país grupos dissidentes, grupos armados que continuam ameaçando comunidades, assassinando líderes sociais, políticos, etc. Então, quem assumir a presidência em 7 de agosto herdará um país com mais de 27 mil integrantes de grupos armados organizados e pelo menos 14 zonas de conflito ativo, segundo estimativas das próprias Forças Armadas do país. Vamos lembrar outro caso. No começo da campanha, ainda no ano passado, o pré-candidato Miguel Uribe Turbay foi baleado e morreu meses depois. E quando vemos as propostas dos dois candidatos sobre segurança, vemos propostas totalmente antagônicas. Cepeda defende continuar as negociações com os grupos armados, mesmo com o desgaste da política chamada paz total do atual presidente Gustavo Petro. Para ele, o conflito não pode ser resolvido apenas pela força do Estado. Já Espriella descarta o diálogo. O que ele propõe é fortalecer as forças de segurança e o sistema prisional. E ó, sua principal promessa é construir 10 megapresídios. Está inspirado no modelo adotado pelo presidente salvadorenho Nayib Bukele. E agora a gente passa para o acordo entre Irã e Estados Unidos. Saiu uma informação sobre esse acordo que diz que um fundo privado de 300 bilhões de dólares será criado para estimular o investimento no Irã. A informação é da agência Reuters. E mais, da metade desse valor já foi comprometida por investidores. Não se trata de um programa de reconstrução ou de reparação de guerra. Esse seria um fundo, seria uma base, um mecanismo para investimentos privados no Irã. Não haverá, segundo a reportagem, recursos governamentais nem doações públicas. Esse fundo só será criado quando o acordo definitivo for assinado. Isso deve acontecer nesta sexta-feira na Suíça. Muda em 3 minutos. Até a próxima edição.
2: Valeu, Fernando Andrade, com o Noticiário Internacional. Agora são 5:39. Vamos em frente com o CBN Primeiras Notícias, dando boas-vindas para quem chegou agora aqui na nossa audiência, sintonizou na CBN, pelo radinho. Você que tá no radinho, eu te lembro que estamos lá com imagens no YouTube, no Globoplay. Agora a gente vai fazer o nosso giro pelo Brasil, fazer aquele passeio por Brasília, Belo Horizonte, Minas, Rio de Janeiro, São Paulo, os quatro cantos do país onde a CBN está presente com as suas afiliadas, sua imensa rede de afiliadas, Norte, Nordeste, Centro-Oeste. E enquanto a gente vai passeando, as imagens vão aparecendo aí na tela. A gente vai falando como é que tá amanhecendo. Amanhecendo friozinho mais uma vez, né, Ana Paula Jalme? A gente tá aí já batendo a porta no inverno, começando no final de semana. E o cenário é esse, pelo menos no Sul e no Sudeste. Temperaturas bem baixas agora no finalzinho de madrugada. Curitiba, 7 graus. Porto Alegre, 9 graus. Tô vendo aqui Florianópolis, 12 graus. As capitais lá do sul do Brasil, Rio de Janeiro, 18. São Paulo, 13 graus. Lá pro norte e nordeste, aí a temperatura já sobe, né? 25 graus em São Luís. Em Belém, 24 graus. Mas é isso. Expectativa é de que o verão seja bem rigoroso.
5: E o pessoal aqui no inverno, chat, né? O pessoal aqui no chat tá falando, amanhecendo na geladeira por aqui, em várias partes aí do país, São Paulo, Fortaleza, 16 graus em Minas, Contagem, todo mundo reclamando do frio, unanimidade agora de manhã, Fred.
2: Pois é. No Rio tá friozinho também,
5: tá,
2: né?
5: Tá, hoje foi difícil, viu?
2: As últimas madrugadas aí estão sendo bem geladas e com chuva.
5: E com chuva, pior ainda.
2: No Rio de Janeiro. Vamos começar o nosso giro por Brasília. Brasília, capital federal, agora o termômetro está marcando 17 graus. A gente tem um dia de céu nublado, temperatura não vai passar dos 26. Ainda bem escuro, você está vendo aí na tela. Ainda bem escuro, Brasília não amanheceu. Ana Carolina Tomé, nossa repórter lá do Distrito Federal, vai contar a história de uma investigação, uma operação da polícia que prendeu um grupo suspeito de invadir o sistema do Detran lá de Brasília para apagar a multa. Apagar a multa de veículo, débito, os motoristas, né, com o sistema do Detran. E aí, 3 pessoas foram presas, né, Ana Carolina? Conta pra gente, bom dia.
6: Oi, Fred, bom dia. Por aqui, 3 pessoas foram presas nesta terça-feira, suspeitas de integrar uma organização criminosa que invadiu os sistemas do Detran DF para apagar multas, alterar débitos de veículos e regularizar ilegalmente carteiras de habilitação suspensas ou cassadas. As prisões ocorreram durante a terceira fase de uma operação da Polícia Civil. Também foram cumpridos mandados de busca e apreensão e a Justiça determinou o bloqueio de ativos financeiros e criptoativos em um valor total de até 12 milhões de reais. Os serviços ilegais eram anunciados publicamente em perfis de redes sociais com dezenas de seguidores. Segundo o delegado responsável pelo caso, Eduardo Dal Fabro, os envolvidos recebiam pagamentos dos beneficiários e utilizavam empresas e transferências eletrônicas para ocultar a movimentação do dinheiro. Ao longo das 3 fases da operação, 9 pessoas já foram presas. Os investigados devem responder por invasão de dispositivos dispositivo informático, fraude eletrônica, falsidade ideológica, lavagem de dinheiro e organização criminosa. Somadas, as penas podem chegar a 32 anos de prisão. Fred.
2: Tá certo, Ana Carolina Tomé, de Brasília, da região centro-oeste. Agora a gente vai para BH, região sudeste, Minas Gerais, amanhecendo agora em BH com 14 graus. 24 é a máxima do dia, também tá friozinho lá pros padrões mineiros. E é a Débora Costa que tá aqui com a gente hoje. Notícia principal no noticiário em Minas, o processo de privatização da Copasa, que é a Companhia de Saneamento de Minas Gerais. Conta pra gente, Débora, bom dia.
7: Olá, Fred, muito bom dia. O processo de privatização da Copasa, Companhia de Saneamento de Minas Gerais, foi concluído nesta terça-feira na B3, a Bolsa de Valores em São Paulo, com a compra de 40% das ações oferecidas ao mercado por investidores internacionais. Ao todo, foram ofertados 65% dos papéis da companhia. A expectativa é que a operação total de privatização da empresa chegue a R$13,9 bilhões. O Grupo Equatorial foi confirmado como investidor de referência, com a compra de 30% das ações. A companhia também é a controladora da Sabesp, a empresa de abastecimento de água de São Paulo. Com a operação pela Equatorial e a venda fracionada ao mercado, a participação do governo de Minas na companhia foi reduzida para 5%. O prazo de concessão é de 28 anos. Durante a sessão na B3, o governador de Minas, Matheus Simões, do PSD, afirmou que mesmo após a redução da participação estadual, o governo tem direito de veto em situações que considerar de interesse público. O governador disse ainda que a privatização da Copasa vai permitir a universalização do saneamento no estado, conforme determina o marco legal do saneamento, que entrou em vigor em 2020. A desestatização da Copasa ocorreu em meio ao processo de adesão de Minas ao PROPAG, Programa de Pleno Pagamento de Dívidas dos estados. O governo do estado se comprometeu a utilizar os recursos da venda em contrapartidas estabelecidas pela lei da renegociação da dívida de R$200 bilhões, como investimentos em infraestrutura. É isso, Fred. Boa quarta-feira para você e para todo mundo.
2: Ok, obrigado. Essa é a informação da Débora Costa de Brasília. Os detalhes aí a respeito da privatização da Copasa, exemplo do Rio em São Paulo, Minas Gerais, né, também realizando o seu processo de privatização da Companhia de Saneamento do estado. Agora são 5 horas e 45 minutos. Vamos seguir em frente aqui com o CBN Primeiras Notícias para dar o bom dia dos ouvintes do Rio de Janeiro. Os ouvintes do Rio de Janeiro que estão amanhecendo mais uma vez com frio, né, Diogo Bugalho? Temperatura de 18 graus. 18 graus é frio, dá para dizer, pro Rio de Janeiro, né?
8: É, dia friozinho, né? É. Dia daqueles de vestir um casaco mais
2: elegante.
8: Mais pesado, mais elegante, né? As pessoas saem aí mais bem vestidas, dizem, né? Com casacos.
2: É o seu caso, ó, quem quiser ver, com certeza esse seu casaco aí não fala português, né, Diogo? Ele é de algum lugar do mundo, por onde você passou nos últimos anos, na sua maratona de viagens internacionais, né? Rio de Janeiro com 24 graus de máxima hoje, tá chovendo no Rio, né, Diogo?
8: Chove.
2: Choveu aí de madrugada, né?
8: Chove um pouco em alguns lugares, agora no início da manhã, já chove menos, já vai secando aí as pistas, as ruas, na maior parte da cidade. Mas sim, estamos aí numa semana bem chuvosa, né? Esses últimos dias também tiveram vários registros de chuva, inclusive problemas de deslizamento de terra tivemos aqui no Rio de Janeiro, Fred.
2: E a imagem ao vivo é da região de Copacabana, Praia de Copacabana, Avenida Atlântica, com as pistas molhadas. Você vai falar, Diogo, do governador em exercício do Rio de Janeiro, Ricardo Couto, que antes tinha um perfil bem discreto, agora ele tá bem falador, né, ultimamente, né? Deu umas declarações ontem polêmicas sobre o ex-governador Cláudio Castro, não é isso?
8: Pois é, Fred, ele que já tá aí no cargo há quase 2 meses, né? Vai se prolongando
2: tá ficando
8: essa...
2: e ficando, né?
8: Essa interinidade.
2: Sem previsão de conclusão daquele julgamento no Supremo sobre o mandato tampão, e ele vai ficando, né?
8: E ele inclusive defendeu a própria permanência no cargo aí durante um almoço com empresários aqui no Rio de Janeiro ontem à tarde. Fez duras críticas, como você disse, à gestão de Cláudio Castro, sem citar o nome do antecessor. O desembargador disse que ao assumir encontrou um loteamento de cargos e o controle de secretarias por deputados num cenário que ele classificou como captura do executivo pelo legislativo. O desembargador, que chegou ao governo do estado por ser presidente do Tribunal de Justiça do Rio, comentou o debate no Supremo Tribunal Federal sobre a linha sucessória do governo estadual. O presidente da Alerj, Douglas Ruas, que seria naturalmente o governador interino, já solicitou duas petições para que seja autorizado a assumir o cargo de governador, mas não teve êxito. Couto continua como governador interino por causa de uma liminar lá no Supremo Tribunal Federal. Ele afirmou que o STF optou pela estabilidade e defendeu que continue no cargo pelo bem do Rio de Janeiro, mas disse que não tem pretensões políticas. Vamos ver aí um trecho do que disse.
9: Quando se deu a dupla vacância, quem teria legitimidade apenas seria o presidente do tribunal. E colocar o presidente do tribunal para depois, meses seguintes, colocar o presidente da Alerj e depois, meses seguintes, colocar um governador eleito, isso traria uma insegurança tremenda. A opção até agora pelo Supremo foi a opção pela segurança. Eu não tenho viés político, nem pretendo ter. Não terei, eu posso dizer.
8: Couto prometeu ainda reverter o atual déficit de 19 bilhões nas contas públicas do Estado e estipulou uma meta ousada aí de superávit de 5 bi até o fim desse ano. Para conseguir isso, ele pretende, inclusive, cobrar devedores contumazes como a Refit, antiga refinaria de Manguinhos, escândalo que a gente acompanhou aqui nos últimos dias também, Fred.
2: Tá certo. Destaque do dia no Rio de Janeiro com o Diogo Bugalho. Valeu, Diogo. 5 horas e 49 minutos do Rio, vamos para São Paulo, né? Pegar nossa ponte aérea. São Paulo também tá frio, 12 graus, 20 a máxima. Imagens na tela aí do amanhecer nublado na capital paulista. Em São Paulo, quem traz os assuntos de hoje é o Matheus de Souza. Matheus de Souza vai falar que o governador de São Paulo, Tarcísio de Freitas, vai ter as contas analisadas no Tribunal de Contas. Não é isso, Matheus? Bom dia.
0: É isso, Fred. Bom dia a você. Bom dia também ao ouvinte do CBN Primeiras Notícias. O Tribunal de Contas do Estado realiza a sessão extraordinária hoje para análise e votação das contas do governador Tarcísio de Freitas referentes ao exercício de 2025. O responsável pelo relatório e pela apresentação da proposta de parecer deste ano é o conselheiro Marco Aurélio Bertaioli. A análise engloba a avaliação de todas as despesas, receitas, limites constitucionais de saúde e educação, além dos investimentos realizados pelo governo estadual no período. A reportagem da CBN vai acompanhar essa sessão. No interior do estado, Fred, a Prefeitura de Cordeirópolis pode bloquear, a partir de hoje, o acesso à Ponte do Esqueleto. O local é o mesmo onde a jovem Maria Eduarda Rodrigues de Freitas morreu após ter sido lançada em um salto de rope jump sem as cordas de proteção. A ponte ferroviária de fácil acesso não tem qualquer segurança. A responsabilidade pelo local virou cabo de guerra entre a União e as prefeituras de Cordeirópolis e Limeira após a tragédia. E Fred, mudando de assunto, está marcada para hoje também uma audiência pública virtual para discutir a concessão da Praça Roosevelt, a iniciativa privada, que tem um contrato com um período de 20 anos e uma proposta que também prevê a venda dos direitos de nome do espaço. De acordo com a prefeitura, o município ficaria com 20% da receita bruta obtida com a operação e a receita anual projetada é de R$4.600.000. Mas o edital não informa quanto se espera arrecadar com a venda do nome do espaço. O assunto divide moradores no entorno e a gente fica de olho nas novidades. Por aqui é isso, Fred. Um bom dia a você e um bom dia ao ouvinte do CBN Primeiras Notícias.
2: Valeu, Matheus. Panorama aí com as notícias do dia em São Paulo com o nosso Matheus de Souza. São 5h52 agora.
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2: Acordar os ouvintes que estão no campo, ligadinhos aqui na CBN, no Primeiras Notícias, está na hora do CBN Agro. O assunto do dia que o Cassiano Ribeiro vai trazer hoje ainda diz respeito à presença do presidente Lula na cúpula do G7 que acontece na França, o presidente Lula está se reunindo com uma série de líderes mundiais para tratar das tarifas, exportações e especialmente com o caso dos líderes europeus, o presidente está negociando o veto às carnes brasileiras. E o Cassiano traz novidades aqui para a gente sobre isso. Bom dia, Cassiano.
11: Oi, Fred, bom dia para você ouvinte. O veto da União Europeia às carnes brasileiras escalou e virou tema tratado pelo presidente Lula e pela presidente da Comissão Europeia, Ursula von der Leyen, além do presidente do Conselho Europeu, Antônio Costa. O encontro entre os três ocorreu ontem, na França, à margem da reunião do G7. Para evitar que a medida entre em vigor e o Brasil deixe de exportar a partir do dia 3 de setembro, o Brasil precisa comprovar o controle do uso de antimicrobianos nas cadeias de produção animal. Segundo o governo brasileiro, ficou acertada a criação de um mecanismo permanente de diálogo entre as partes para buscar aí uma solução. Enquanto isso, técnicos do Ministério da Agricultura e da área de Saúde e Segurança Alimentar da União Europeia seguem negociando formas de comprovar que produtos proibidos pelos europeus não são usados nos animais destinados à exportação. Na semana passada, a indústria brasileira de carnes pediu ao governo a ampliação da lista de antimicrobianos proibidos, medida que gerou críticas de produtores rurais. O Ministério da Agricultura admite que a proposta está em análise e avalia uma transição gradual, especialmente para a pecuária bovina, que possui um ciclo produtivo mais longo, então por isso precisa de mais tempo para fazer esses ajustes, segundo o governo. A União Europeia e o Reino Unido são mercados importantes para as exportações brasileiras de proteína animal, incluindo todos os derivados, um mercado de quase 2

0: e produtores rurais e foi estruturado para esclarecer obrigações legais, orientar sobre gestão de riscos e apoiar a adequação das propriedades à nova fase de fiscalização. 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
2: Bom dia a você, ouvinte da Rádio CBN aqui em São Paulo. Quem fala é o Matheus de Souza, são 5h55, trazendo agora a informação apurada ontem à noite pelo nosso repórter Matheus Leite, de que a jornalista Adriana Catarina Ramos de Oliveira, presa no ano passado após praticar ataques homofóbicos na cidade de São Paulo, terá de indenizar as vítimas em R$60 mil e fazer cursos de conscientização. É o que determina um acordo de não persecução penal firmado entre ela e o Ministério Público. Cada uma das quatro vítimas deverá receber R$15 mil e Adriana deverá doar kits de estudo e higiene ao projeto Transcidadania da Prefeitura de São Paulo. Caso descumpra as medidas, a mulher voltará a responder criminalmente pelos ataques. O juiz responsável pelo caso afirmou que, apesar da comprovação de diversas internações por problemas psiquiátricos e de estar sob curatela provisória das filhas, Adriana não está isenta de responsabilização. São 5h56.
3: CBN Primeiras Notícias. E já já começa o Jornal da CBN, Milton Jung e Cássia Godoy. Tudo bem, Milton? Bom dia.
4: Bom dia para você, Fred. Bom dia, ouvintes.
3: Milton, fala de Copa do Mundo de novo, né? Porque ontem foi um daqueles dias de Copa do Mundo que fazem valer o fascínio que as pessoas têm pelo futebol, o fascínio que os gênios do futebol exercem, né, sobre as pessoas, porque a gente comentava logo cedo que ontem seria o dia da estreia dos craques, de alguns dos maiores craques da Copa do Mundo, o Mbappé, o Haaland e o Lionel Messi, pela Argentina. E eles estrearam dizendo, né, a que vieram, né, para essa Copa do Mundo lá para os Estados Unidos, porque os três fizeram gols. E para quem achava que o Messi estava indo lá só se despedir, né? Ah, fui jogar em Miami, tô no mesmo nível e tudo mais. Foi um show histórico do Messi, que passa a ser o maior artilheiro da Copa do Mundo junto com Miroslav Klose. Que grande dia. E hoje tem o Cristiano Ronaldo, né?
4: Pois é, meu amigo. Foi o dia dos craques. Se há dois dias foi o dia da zebra, né? E de vozinha, ontem foi o dia dos craques. Para isso que a gente assiste Copa do Mundo, para ver o Haaland empurrar a bola para dentro do gol, para ver Mbappé chutar lá de fora, sorrir, tocar flauta, e para ver o Messi, né, colocando um gol atrás do outro. Aliás, ontem chegou a fazer 4 gols. O primeiro foi anulado por uma questão de ombro apenas, ou seja, o ombro um pouco à frente, e com isso estava marcado lá o impedimento que impediu que ele tivesse feito um histórico 4 gols numa só partida. Mas fez aquilo que o pessoal no futebol chama de hat-trick, né? Este nome que vem lá do cricket britânico já há muitos anos. E sabe o que acontecia com quem fazia um hat-trick no cricket, que era eliminar 3 adversários? Ganhava um chapéu de presente dos demais colegas, né? Por isso hat, né? De chapéu. E aí, o que aconteceu ontem foi de tirar o chapéu para Lionel Messi mais uma vez em campo. E como você lembrou muito bem, temos Cristiano Ronaldo. Mas é para isso que a gente quer ver os craques como Haaland, Mbappé, Neymar, Cristiano... Peraí, Neymar?
3: Opa.
4: Não, Neymar estava jogando carta ontem. É outro hat-trick que ele estava fazendo, diferente do de Lionel Messi. Mas cada um jogando no seu campo. De verdade, o craque brasileiro foi Vini Júnior. Não vamos esquecer disso, porque na estreia também entregou o que sabe, driblando, correndo, deixando os zagueiros de lado e marcando o seu gol, o único gol do Brasil. Não foram 2, não foram 3, foi 1. Mas valeu a pena ver Vini Júnior, é o que a gente espera dele daqui para frente também na Copa do Mundo. Mas é muito legal ver os craques jogando. Fico bem feliz também, mesmo quando vem com a camisa da Argentina. Aliás, impossível ontem torcer contra a Argentina, confesso para você. É.
3: O Messi fez tudo isso e ainda quase tomou um cartão vermelho também, né?
4: É.
3: A entradinha ali meio que...
4: Aquela entrada que só o Messi passa batido, né? Fosse outro qualquer, fosse o José Maria, certo?

0: certamente estaria expulso, né? Aí, uma curiosidade do Messi, né? Porque ele fez 3 gols no craque Zidane.
1: Né? Exatamente.
0: No Lucas
1: Zidane. Alguém tava fazendo a piada que em 2026 Zidane dando assistência pro Messi,
0: pro
1: né?
0: Messi.
1: O craque aceitou cada um. É. O filho do Zidane aceitou cada bola ontem também.
0: É, os 2 primeiros gols foram sem vergonhas. O primeiro com a mão de alface ali e o segundo entregando a bola pra frente.
1: Uma rebatida.
0: Um rebote pra frente que todo mundo ensina que não pode ser dado, né? O rebote sempre na tendência que sai para os lados. Mas isso não diminuiu o tamanho do feito do Messi, que resolveu já
1: ficar
0: entregar
1: do nosso
0: todos
1: crack,
0: os recordes, né?
1: Você falou do nosso craque Neymar, pelo menos ontem ele voltou pro gramado, né? Quem sabe aí pros otimistas. Voltou a treinar, né? Depois de várias semanas.
0: Eu vou continuar apostando no Vini Júnior, Fred.
1: Vamos nessa, Milton.
0: Dois craques jornal. Que eu aposto sempre. Vini Júnior e Frederico Goulart.
1: Boa! Vem aí o nosso camisa 10, Milton Jung, no Jornal da CBN, junto com a Cássia Godoy. Beijo, Milton.
0: Abraço, meu amigo.
1: Até mais. Vamos encerrando aqui o Primeiras Notícias. Ana Paula Jaume, Renato Silva, Ricardo Garcia no nosso time. Voltamos amanhã. Bom dia, até mais.
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0: Quarta-feira, 17 de junho de 2026. Acontece hoje a chamada Super Quarta, quando os bancos centrais do Brasil e dos Estados Unidos anunciam novas decisões da política monetária. A expectativa dos investidores é de manutenção nos juros americanos pelo Federal Reserve, enquanto no Brasil, analistas projetam um novo corte de 0,25 ponto percentual na taxa Selic pelo Copom. O Senado aprovou o projeto de lei que transfere simbolicamente a sede do governo federal para Salvador em todo dia 2 de julho. A proposta foi analisada em regime de urgência e agora segue para sanção presidencial. O objetivo da medida é destacar as celebrações da independência da Bahia, data considerada por historiadores como marco da consolidação da independência do Brasil. O prazo para aposentados e pensionistas que tiveram descontos indevidos relacionados à fraude no INSS contestarem as cobranças vai até o dia 20 de junho. Até agora, mais de 3 bilhões de reais foram devolvidos a 4 milhões e 700 mil segurados. O balanço é do dia 11 de junho. Horário de Brasília, 6:03.
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0: Dan Stubach, José Godoy e Luiz Gustavo Medina comentam com leveza e muita descontração os destaques do noticiário. 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
1: Seis e três.

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1: Muito bom dia a você que escolheu ouvir o Jornal da CBN. Eu sou Milton Jung e ao nosso lado está a Cássia Godoy. Bom dia, Cássia.
2: Bom dia, Milton. Bom dia aos ouvintes do Jornal da CBN.
1: Fique agora mais bem informado com os destaques desta manhã de quarta-feira, 17 de junho de 2026.
2: Relatórios da Polícia Federal mostram que o banqueiro Daniel Vorcaro bancou viagens de luxo do presidente da Câmara, Hugo Mota, e do senador Ciro Nogueira.
1: A retirada do sigilo dos documentos foi determinada pelo ministro do Supremo Tribunal Federal, André Mendonça, relator do caso no STF.
2: A investigação reuniu fotos de viagens do dono do Banco Master com o senador Ciro Nogueira, registros dentro de um jatinho nos Estados Unidos em 2024 e nos Alpes franceses em 2025.
1: No relatório, a Polícia Federal listou uma série de despesas de Ciro Nogueira pagas por Daniel Vorcaro em viagens a Nova York, Paris, Lisboa e a uma estação de esqui na França.
2: Em Nova York, em maio de 2024, o banqueiro gastou mais de R$245 mil em diárias de um hotel para o senador do Piauí.
1: Em Lisboa, em junho de 2024, foram mais R$91 mil em 5 diárias de hotel. Nos Alpes franceses, em janeiro de 2025, mais de R$122 mil em restaurantes.
2: No total, segundo a Polícia Federal, a regalia a Ciro Nogueira nessas viagens internacionais foi de quase R$500 mil, sem considerar os gastos com voos privados.
1: A Polícia Federal também reuniu registros fotográficos e mensagens que apontam o repasse mínimo de R$6 milhões em mesadas para o senador Ciro Nogueira, entre 2024 e 2025.
2: Em troca, o senador apresentou uma emenda parlamentar com o objetivo de ampliar de R$250 mil para R$1 milhão a garantia do Fundo Garantidor de Créditos, a fim de expandir o alcance dos negócios do Banco Master.
1: A Polícia Federal revelou também que Vorcaro pagou diárias em um hotel de luxo em Lisboa para o presidente da Câmara, Hugo Mota.
2: Em uma das conversas analisadas no dia 18 de junho de 2024, Vorcaro informou que necessitaria de reservas de hotel na capital portuguesa para ele próprio e para Ciro e Hugo.
1: Segundo a Polícia Federal, o banqueiro demonstrou preocupação com a privacidade dos participantes de um evento privado. Numa mensagem, o banqueiro diz: pode ser o Papa, que não pode entrar ninguém que não esteja na lista.
2: O presidente da Câmara, Hugo Mota, disse ontem que sempre atuou com responsabilidade, mas não explicou por que fez a viagem paga pelo banqueiro.
3: Eu tenho muita tranquilidade com relação a isso, as investigações estão aí, os órgãos estão trabalhando e eu defendo que as apurações possam acontecer da maneira mais isenta e imparcial possível. Eu sou um deputado que sempre defendi o bom exercício da atividade parlamentar, sempre legislei com responsabilidade e presido a Câmara com essa mesma responsabilidade.
1: A Polícia Federal classificou a empresa do senador Ciro Nogueira como o eixo material das vantagens indevidas.
2: Segundo os investigadores, a empresa movimentou R$20 milhões em um ano, mas declarou apenas R$832 mil de faturamento à Receita Federal no mesmo período.
1: A Polícia Federal aponta que o mecanismo societário foi usado para ocultação e dissimulação de ativos com indícios de lavagem de dinheiro.
2: Mensagens interceptadas pela equipe de investigação mostram ordens diretas do banqueiro a operadores do esquema para a entrega de R$350 mil em dinheiro vivo ao parlamentar do Piauí.
1: Numa mensagem enviada ao cunhado Fabiano Zettel, apontado como operador financeiro do esquema, Daniel Vorcaro escreveu: espécie Ciro 350K.
2: Agora são 6:08.
1: Os novos relatórios da Polícia Federal vieram a público no mesmo dia em que a segunda turma do STF decidiu manter as prisões preventivas do pai e de um primo de Daniel Vorcaro.
2: O único voto divergente foi do ministro Gilmar Mendes, que defendeu a substituição da prisão preventiva por prisão domiciliar com medidas cautelares.
1: A sessão foi marcada por troca de farpas entre os ministros Gilmar Mendes e André Mendonça.
2: Gilmar comparou as investigações do caso Master à Lava Jato. Insinuou que as prisões estão sendo feitas para pressionar os acusados a fazer delação premiada.
4: Todos nós estamos do mesmo lado no que diz respeito ao combate à criminalidade, à criminalidade organizada. Agora é preciso que haja métodos constitucionais de se fazer
5: isso. Estão havendo, ministro Gilmar, pode ter certeza.
4: É fundamental que haja.
5: O que eu não vou admitir é tentativas que eu tenho visto de desacreditar de forma indevida a atuação, seja minha como relator, seja dos investigadores. Não vou.
1: Ao defender o processo do caso Master, o ministro André Mendonça destacou que o esquema montado por Daniel Vorcaro tinha contornos de máfia.
5: Não é simplesmente um crime do colarinho branco. É mais do que isso. Não são simplesmente atores num gabinete, na Faria Lima, nos palácios, que praticaram fraudes e crimes de corrupção, de lavagem de dinheiro, de prejuízos ao sistema financeiro nacional, de dilapidação de um fundo garantidor das poupanças do nosso país. Não. Aqui há contornos de máfia. Há contornos de crime organizado mafioso, de fuzis, de metralhadoras, de armas raspadas, de infiltração no sistema policial.
2: O ministro André Mendonça revelou que chegou a receber de um advogado uma proposta de delação premiada seletiva, escolhendo alvos e omitindo informações de aliados.
5: Me chegou uma proposta por um advogado. Perderam o pudor, ministro Gilmar. Queremos fazer uma delação seletiva. Falaram na minha cara isso. Eu disse, não faço questão de delação. Agora, delação seletiva, comigo não.
1: 6:10.
2: No Congresso, o presidente do Senado, Davi Alcolumbre, negou que tenha recebido 30 milhões de dólares do banqueiro Daniel Vorcaro.
1: Segundo a revista Veja, o dono do Master declarou na segunda proposta de delação premiada ter transferido o valor para uma conta no exterior destinada ao parlamentar.
2: A transferência teria sido feita como contrapartida a uma atuação de Alcolumbre em favor de interesses do Master.
6: Jamais recebi aqueles valores ou outros quaisquer, no Brasil ou no exterior, por qualquer motivo que seja. São alegações inteiramente falsas, com a única e aparente intenção de arrastar para a lama o meu nome, a minha honra, a minha reputação. Não serei ameaçado, não serei constrangido e nem serei chantageado.
1: 6:11.
2: O presidente Lula participa hoje como convidado do último dia da cúpula do G7 nos Alpes franceses.
1: Lula participa da sessão de líderes sobre crescimento econômico equilibrado.
2: Por volta das 8:00 AM, no horário de Brasília, Lula participa de um almoço restrito aos líderes do bloco e convidados especiais, dedicado exclusivamente à inteligência artificial.
1: O presidente da França, Emmanuel Macron, montou uma mesa altamente estratégica, reunindo os chefes de Estado com os principais líderes das maiores empresas de tecnologia do mundo.
2: Participam do almoço CEOs de Big Techs, como OpenAI, Google, Anthropic e Meta.
1: O presidente dos Estados Unidos, Donald Trump, também participa do almoço com as empresas de IA e das outras atividades do encerramento da cúpula do G7.
2: O presidente Lula não teve uma reunião bilateral com Trump, nem interagiu com o republicano na hora da foto oficial.
1: 6:12.
2: O ex-deputado Eduardo Bolsonaro afirmou que vai pedir aos Estados Unidos a reaplicação da lei Magnitsky contra o ministro Alexandre de Moraes.
1: A primeira turma do Supremo Tribunal Federal condenou o ex-parlamentar a 4 anos e 2 meses de prisão pelo crime de coação no curso do processo.
2: O colegiado determinou a inelegibilidade imediata de Eduardo Bolsonaro até 2038. Além do pagamento de multa de 100 salários mínimos.
1: A sentença também declarou a perda definitiva do cargo público de escrivão da Polícia Federal, ocupado pelo réu.
2: Os ministros acolheram a acusação da Procuradoria-Geral da República de que Eduardo Bolsonaro atuou nos Estados Unidos para paralisar o julgamento do pai por tentativa de golpe.
1: As ações do filho do ex-presidente incluíram pressões para a suspensão de vistos de ministros e o apoio a tarifas alfandegárias contra o comércio brasileiro.
2: O relator da ação penal, ministro Alexandre de Moraes, destacou que Eduardo Bolsonaro foi para os Estados Unidos com a intenção de ameaçar e coagir autoridades brasileiras e se livrar de punições no Brasil.
7: Não é
5: função de deputado federal brasileiro fazer lobby no exterior contra o próprio país. Isso não consta desde a Constituição do Império até a atual, não consta como função de deputado federal. Então, mesmo que estivesse no exercício do mandato e não licenciado, mesmo que estivesse, não estaria acobertado pela imunidade.
1: No voto, o relator Alexandre de Moraes foi acompanhado pelos ministros Cristiano Zanin, Carmen Lúcia e Flávio Dino, presidente da primeira turma.
2: Em entrevista ao portal Metrópolis, o ex-deputado disse que vai pedir ao presidente Donald Trump a reaplicação da lei Magnitsky contra o ministro Alexandre de Moraes.
7: Basicamente, o que o STF fez foi chamar a administração Trump de organização criminosa, porque eu estou sendo condenado por ter me relacionado com autoridades do governo e do Congresso americano. Isso daí, então, foi compreendido pelo Brasil como o crime de coação. Eu lembro que a suspensão da lei Magnitsky, ela ocorreu por uma decisão política do presidente Trump. Os Estados Unidos jamais deixou dizer que o Alexandre de Moraes é um violador de direitos humanos. Isso tudo contribui para que haja uma atmosfera onde a Magnitsky ela possa retornar. É uma carta que tem na mão do presidente para ele poder retornar com esse tipo de medida, e eu farei votos, seguirei trabalhando para que a lei Magnitsky retorne a ser aplicada, porque acredito piamente que o Alexandre de Moraes é um violador de direitos humanos.
1: 6:15.
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2: Vezes na vitória da Argentina por 3-0 sobre a Argélia e se tornou o maior artilheiro da história das Copas do Mundo.
1: Líder da atual campeã mundial, craque de 38 anos, está empatado com o alemão Miroslav Klose com 16 gols.
2: Ao estrear na sexta Copa da carreira, o camisa 10 da Argentina ultrapassou o brasileiro Ronaldo, que soma 15 gols, e o francês Mbappé, que ontem fez 2 e agora tem 14.
9: É um honor, obviamente, estar aí por lo que significa.
10: A verdade é que é uma honra, obviamente, estar aí pelo que significa, né? Estar ao lado do Klose, Ronaldo também está aí, mas acho que não significa nada, sabe? O Mbappé também, que fez 2 gols hoje. No final, a estatística e nada mais. Embora seja um orgulho poder competir com todos eles, não significa nada para mim. O Ronaldo, do que eu vi, foi um dos maiores e não está em primeiro. Ou seja, fica só em uma estatística.
9: Grande e não está primeiro. Ou seja, que é azul na estatística.
1: Pela mesma chave da Argentina, o grupo J, Áustria, venceu por 3-1 a Jordânia nesta madrugada.
2: A França venceu o Senegal por 3-1 e a Noruega goleou o Iraque por 4-1.
1: Hoje, 4 jogos fecham a primeira rodada da primeira fase da Copa do Mundo.
2: Às 14h, Cristiano Ronaldo lidera a seleção de Portugal contra a República Democrática do Congo, na segunda participação dele em Copas do Mundo. Às 5h, a Inglaterra enfrenta a Croácia.
1: Na sexta participação de Cristiano Ronaldo em Copa do Mundo. Às 20h, tem Gana e Panamá. E às 23h, Colômbia e Uzbequistão fecham esta rodada.
2: E a seleção brasileira faz hoje o penúltimo treino para enfrentar o Haiti na sexta-feira.
1: Ontem, depois de 30 dias lesionado, Neymar voltou a trabalhar com bola no gramado, mas deve ficar fora do segundo jogo do Brasil na Copa contra o Haiti na sexta-feira. Esses são alguns dos destaques de hoje do Jornal da CBN. Você é nosso convidado, mande sua mensagem 999-11-9981, DDD11. 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
9: Nós temos agora informações daqui a pouquinho aqui da cidade de São Paulo, são 6h21. Vamos saber do trânsito pela cidade. Vamos saber do trânsito pela cidade. Quem já está de olho é o Guilherme Gimenez. Guilherme, bom dia para você.
10: Oi, Cássia. Bom dia para você, para o Milton e para todos os nossos ouvintes. Dando uma geral no trânsito de São Paulo nesta manhã de quarta-feira, com condições complicadas já em algumas vias. Marginal Tietê, por exemplo, já tem congestionamento para quem vai no sentido do Cebolão, da saída da rodovia Ayrton Senna até a região do Sambódromo do Anhembi. Inclusive ali, na passagem pelo Sambódromo, tem registro de ocorrência antes da ponte da Casa Verde. E já a gente chega com mais informações, aguardando atualizações da CET. Depois desse trecho ruim, o trânsito volta a ficar lento lá na chegada ao sistema Anhanguera Bandeirantes e segue difícil até o acesso para Marginal Pinheiros. No sentido contrário, Tietê só mais carregada entre a Anhanguera e o Piqueri. Nesse pedacinho vale mais a pena a pista local. Também quero destacar o trecho inicial da professora Francisco Morato, que tem congestionamento para quem vai no sentido Marginal Pinheiros, ali na passagem, ali um pouco depois do Largo do Taboão, causando congestionamento no trecho final também da rodovia Regis Bittencourt. Nessa aproximação com o Largo, vai afetando também a estrada do Campo Limpo. Atenção e paciência para o motorista que circula por essa região. No sentido contrário, essas vias funcionam bem. Cássia.
9: Muito obrigada, Guilherme Gimenez.
11: Em relação à Marginal Tietê, o Robson, que é nosso ouvinte, acabou de passar ali perto da ponte Aricanduva, está seguindo em direção ao Castelo Branco. Ele disse que houve agora mesmo um acidente entre um carro e uma moto. Isso já está causando um pouco de trânsito ali naquela região, trânsito mais intenso, segundo o Robson, e eu agradeço pela participação.
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11: Muito bom dia para você, Fabiana Weicamp.
14: Olá, muito bom dia, Milton, Cássia, bom dia a todos os ouvintes, tudo certo?
9: Tudo certo, Fabiana, bom dia.
11: E seguimos com frio aqui na capital.
14: Sim, Milton, a temperatura agora está em torno dos 12 graus em grande parte da cidade de São Paulo, né, e da região metropolitana, mas sempre tem aqueles pontos que são mais frios. Hoje, até pelos dados da estação que fica ali no Campo de Marte, a temperatura por lá veio de 8 graus, né? E tem também alguns pontos do extremo sul da cidade que estão registrando temperatura abaixo dos 10 graus. Então, está bem gelado mesmo. Tem várias áreas da capital e da região metropolitana que estão com nebulosidade agora cedo, mas a tendência é que isso vá diminuindo e o predomínio será de sol ao longo desta quarta-feira. Com isso, a temperatura vai subindo gradativamente no decorrer do dia, fica amena à tarde, a máxima prevista é de 20 graus e não há expectativa de chuva para hoje. Mas se preparem, porque a tendência é que as próximas madrugadas fiquem ainda mais frias por aqui. Amanhã nós teremos, de forma mais geral pela cidade, temperaturas em torno de 8 graus apenas, e a madrugada ainda de quinta para sexta-feira será bastante gelada por aqui, mas pelo menos tanto na quinta quanto na sexta o predomínio também será de sol, e com isso as temperaturas ficam mais agradáveis no período da tarde.
9: 12 graus de temperatura aqui em São Paulo. Amanheceu frio assim no interior também?
14: Também, Cássia, lá em Campos do Jordão a temperatura mínima hoje ficou em torno dos 4 graus apenas, e a máxima prevista é de 16. Tem algumas áreas do interior que estão com névoa, nevoeiro, em Ribeirão Preto, por exemplo, a visibilidade está bem restrita agora cedo com nevoeiro, a temperatura por lá é de apenas 12 graus, mas logo o tempo vai abrir e o sol vai prevalecer. E a máxima prevista à tarde para Ribeirão Preto é de 23 graus. E aí, no geral, pelo interior paulista será isso, ao longo do dia o sol vai predominar, embora algumas cidades estejam com o céu nublado agora cedo, mas o tempo vai abrir e aí as temperaturas vão se elevando. Não tem calor, né? Calor de verdade para tarde, mas esquenta um pouco em algumas áreas. Em Presidente Prudente, para o período da tarde, a máxima prevista é de 24 graus e não há condições de chuva no interior paulista hoje.
11: No litoral?
14: Litoral só tem uma possibilidade agora de alguns chuviscos na manhã de hoje pelo litoral norte, mas no decorrer do dia o tempo vai ficar aberto em todo o litoral paulista. Tá frio também agora cedo, em Iguape faz apenas 12 graus agora, mas as temperaturas à tarde vão ficar em torno de 20 e 21 graus. Para tarde e para noite de hoje não há previsão de chuva para o litoral paulista. Milton.
11: Muito obrigado e até mais, Fabiana Weicamp.
14: Até, ótimo dia.
9: Até mais.
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9: 6:28.
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0: Bom dia, Eduardo Hauen.
1: Bom dia, Milton. Bom dia, Cássio. Bom dia a todos os ouvintes.
2: Bom dia, Eduardo.
0: Luiz escreveu para nós, está com 21 anos, pratica natação desde os 3. Nos últimos 2 meses, diz aqui o Luiz, passei a sentir mais cãibra do que o comum. Meus amigos falam que comer banana ajuda, mas eu sinto que para mim não faz muita diferença. O que eu posso fazer para sentir menos cãibra?
1: Bom dia, Luiz. Esse é um ditado mais popular, é que a banana tira cãibra, Milton, mas não é uma verdade, né? Que a banana é uma fruta rica em potássio, mas potássio até pode ser uma causa de cãibra, mas é muito raro a gente ter baixo em potássio. Às vezes, quando a banana ajuda na cãibra, é mais pelo glicogênio, pela glicose que tem nela, o carboidrato que tem nela, do que pelo potássio que existe nela. Por exemplo, a água de coco também tem potássio, então a batata tem potássio, mas é muito raro a gente ter falta de potássio na cãibra, tá? É mais raro do que a falta de glicogênio. Então, em ordem, as principais causas da cãibra, assim, primeiro, fadiga muscular. Então, esse treino dele, apesar de ele treinar desde os 3 anos, aumentou a intensidade, aumentou a carga, o volume, então o músculo às vezes entra em fadiga, esse exercício intenso, prolongado aí, acima do que ele está capacitado, então, do condicionamento dele. Então, é uma adaptação do organismo dele para aquele volume de treino. Então, é muito comum, principalmente em final de jogos, de provas, assim, que as pessoas têm mais cãibra. Baixa disponibilidade de energia no músculo, então a falta de açúcar dentro desse músculo é o glicogênio. Então, você está comendo pouco carboidrato, está fazendo uma dieta sem carboidrato, então essa fadiga, essa falta de combustível, ele causa uma fadiga precoce e cãibra também. Desidratação, mas ele faz natação, então não fica suando, fica, né? Mesmo a gente estando na piscina, ainda mais na natação, a gente tem suor. E a gente perde líquido aí, perde bastante sódio, mais do que o potássio. A desidratação aí por falta de sódio é mais comum do que a própria falta do potássio. Então, essa perda de eletrólitos é muito importante. Então, a gente perde sódio, potássio, magnésio, cálcio. É muito importante a gente equilibrar, ou seja, a hidratação antes do esporte, durante, depois do esporte, é uma forma da gente prevenir e que a gente consiga fazer atividade por mais tempo. E também nós temos aí, ver se o Luiz não está usando nenhuma medicação, né? Os diuréticos, acontece muita cãibra, a estatina, aquele remédio para o colesterol, aumenta a cãibra, um hipotiroidismo, né? A tireoide mais fraquinha, um diabetes, ou até alguma doença neurológica pode acontecer isso. Então a banana ajuda? Até pode, mas não é muito pela falta de potássio, é mais pelo açúcar que ela tem. Então é multifatorial, não dá pra gente falar que só a banana vai resolver, entender o caso do Luiz, daí a gente consegue ajudar ele de uma forma mais eficaz.
0: Muito obrigado, Eduardo Raul, e obrigado ao Luiz que mandou a mensagem para bemestar@cbn.com.br. Até mais.
1: Até mais, um bom dia a todos.
2: Até.
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0: quarta-feira, 17 de junho de 2026. Relatórios da Polícia Federal mostram que o banqueiro Daniel Vorcaro pagou viagens de luxo para o senador Ciro Nogueira e o presidente da Câmara, Hugo Mota. O relator do caso Master no STF, ministro André Mendonça, retirou o sigilo de documentos da investigação. Segundo os relatórios, a regalia Nogueira chegou a quase R$500 mil, sem considerar os gastos com voos privados. A Polícia Federal também revelou que Vorcaro pagou diárias em um hotel de luxo em Lisboa para Mota. O presidente da Câmara disse que sempre atuou com responsabilidade, mas não explicou por que fez a viagem paga pelo banqueiro. Em maio, Nogueira já tinha negado ter recebido vantagens do empresário para atuar no Congresso a favor dos interesses de Vorcaro. O presidente Lula participa hoje como convidado do último dia da cúpula do G7 na França. De acordo com o Itamaraty e o Palácio do Planalto, o foco do líder brasileiro é a defesa de uma reforma no sistema financeiro internacional, além do debate sobre tecnologias. Na terça-feira, Lula reclamou das restrições adotadas pela União Europeia contra produtos brasileiros, principalmente o aço e a carne bovina. Ele se reuniu com a presidente da Comissão Europeia, Ursula von der Leyen, e o presidente do Conselho Europeu, Antônio Costa. O encontro resultou na criação de um mecanismo de consultas diplomáticas para encaminhar as divergências. No horário de Brasília, 6h34.
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0: Chegada a São Paulo pelo sistema Anhanguera Bandeirantes com trânsito complicado nesta manhã. Congestionamento pela Anhanguera do 29 até a altura do quilômetro 26, depois melhora, volta a ficar ruim do 23 ao 22 e também problemas do 14 até a marginal. Pela rodovia dos Bandeirantes, caminho está travado ali do Rodoanel Mário Covas até a aproximação com o quilômetro 20, reflexo de ocorrência na via, depois libere aí mais congestionamento no acesso para Tietê. Sentido Campinas, boas condições por ambas as rodovias. Agora...
1: 6:35.
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0: Saúde mental virou pauta no mundo. Isso é bom. Mas também virou hashtag negócio. E por isso temos aí um avanço e um problema. Foi avanço. Não tem como negar. Quando eu era um jovem psicólogo, quem sofria com dores emocionais, sofria escondido, envergonhado, como se fosse defeito de caráter não estar bem. Hoje um adolescente fala: estou ansioso na mesa do almoço e ninguém cai para trás. Isso é conquista. Custou caro, mas tem salvado vidas. Só que toda pauta que vira moda corre o risco de virar mercadoria também. E saúde mental virou. Tem coach vendendo cura em 7 passos. Vejo influencer diagnosticando seguidor por stories. E hoje muita gente transformando o próprio sofrimento em conteúdo, posando de ferida para ganhar curtida. A dor virou vitrine. E aí vem o problema que ninguém quer nomear. Quando todo mundo é ansioso, toda tristeza vira depressão e os desconfortos comuns da vida viram trauma, a palavra perde o peso. E quem está afundando de verdade não é levado a sério, porque virou mais um falando a língua da moda. A banalização do sofrimento não é só erro de linguagem, mas certamente é injustiça com quem precisa de ajuda real e encontra um mercado onde todo mundo vende cura e pouca gente oferece cuidado. Tirar o sofrimento do armário foi necessário, foi corajoso, e a sociedade precisava. Agora, botar ele na prateleira para vender, isso tem saído caro e ineficiente demais.
1: Esse é o Rossandro Klinger, todos os dias conosco aqui no Jornal da CBN. Você também pode ouvir o Refletir para Viver no nosso site cbn.com.br. 6h37.
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3: A participação de Thomas Partey na estreia de Gana na Copa do Mundo ainda é uma incógnita. O governo ganês entrou na Justiça do Canadá para tentar garantir a entrada do meio-campista no país a tempo da partida contra o Panamá, marcada para esta quarta-feira em Toronto, às 8 horas da noite, horário de Brasília, pelo Grupo L. Enquanto o restante da delegação já está em solo canadense, Partey permanece nos Estados Unidos. O motivo é a negativa do visto por parte das autoridades canadenses, em razão de um processo que o jogador responde na Inglaterra. Ele é acusado de estupro e agressão sexual. Diante da proximidade do confronto, o governo de Gana pediu uma autorização emergencial para que o atleta possa viajar e se juntar ao grupo. No entanto, ainda não existe confirmação de que a decisão será tomada antes do início da partida. A informação foi divulgada pela emissora canadense CBC. De São Paulo, Bruno Faria.
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1: 6h39.
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1: 6h41.
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1: A inteligência artificial no setor de saúde chega para trazer mais agilidade e precisão em diagnósticos e tratamentos. Ouça o terceiro episódio da série IA, O Futuro no Presente.
11: Se você usa inteligência artificial, aquelas nossas do dia a dia, para jogar sintomas e descobrir o que você tem, ou o resultado dos seus exames e descobrir o que eles querem dizer, saiba que isso não é recomendado pelos médicos. As IAs comuns ainda não têm a precisão e a acuracidade necessárias para esse tipo de tarefa e podem dar informações que não são verdadeiras. Mas isso não quer dizer que a inteligência artificial esteja fora do jogo da saúde no Brasil e no mundo. O Giancarlo Domingues é superintendente médico de inovação em diagnóstico por imagem e patologia da DASA. Ele explica onde a IA entra para facilitar o trabalho dos médicos, acelerar exames demorados e dar mais precisão em diagnósticos.
12: E aqui a gente pode falar muito de algoritmos de inteligência artificial que aceleram a duração, um exame de ressonância magnética. Eles permitem que um exame de ressonância magnética, que tradicionalmente é um exame que demora um tempo razoável para ser feito, que ele possa durar bastante menos. Por exemplo, algo como 30% menos tempo de exame. Isso é uma coisa muito interessante, porque ao mesmo tempo que ele permite que você possa agendar mais exames de uma máquina de ressonância magnética, isso ajuda a manter o sistema de saúde mais saudável, ele atua de uma forma muito importante na experiência do paciente.
11: Sobre aquele alerta que eu mencionei no início da reportagem, uma escola de medicina de Nova York fez um estudo que apontou os problemas no uso da IA para diagnósticos. A pesquisa mostrou que a ferramenta de saúde do ChatGPT, o ChatGPT Health, recomendou um nível de cuidado menos urgente que o necessário mais de 51% das vezes onde existiam emergências reais, sugerindo que pacientes em estado crítico esperassem de 24 a 48 horas por uma consulta médica, em vez de irem ao pronto-socorro. Leopoldo Rosa, especial para a CBN.
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13: Os ataques de ransomware continuam entre as principais ameaças digitais para empresas em todo o mundo. 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
1: Seis e quarenta e quatro.
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14: Um grupo de trabalho da Câmara dos Deputados aprovou o projeto que equipara a misoginia ao crime de racismo. O texto prevê penas mais duras para crimes de ódio contra a mulher. A oposição alega que a proposta põe em risco a liberdade de expressão.
15: O projeto que amplia as penas para crimes praticados contra mulheres em ambiente digital e redefine o conceito de misoginia foi aprovado pelo grupo de trabalho da Câmara e deve ser votado em plenário na semana do dia 29 de junho, antes do recesso parlamentar. A previsão inicial era de votar a matéria já nesta semana, mas não houve acordo na reunião de líderes desta terça. Assim, a votação foi adiada porque alguns pontos ainda ainda precisam ser articulados com a oposição. A relatora da matéria, Tabata Amaral, afirmou que vai seguir conversando com os colegas. A deputada já modificou a expressão ódio ou aversão às mulheres, que estava no texto que veio do Senado, depois de uma série de críticas de parlamentares da oposição. Tabata definiu como ato misógino a prática, indução ou a incitação de violência, de restrição ao pleno exercício de direitos ou de ofensa à dignidade da mulher em razão da sua própria condição de mulher. A oposição também afirma que o projeto pode resultar em censura, afetando inclusive manifestações religiosas. A relatora fez ajustes neste ponto.
16: Ninguém tem liberdade para atacar uma mulher incitando violência contra ela. Isso não vai ter ressalva alguma. Mas a demanda que existe da bancada cristã é que o texto deixe explícito o mandato constitucional da liberdade religiosa. É possível chegar num texto que, mais uma vez, deixa claro, toda liberdade tem sua limitação. A integridade de um ser humano, o direito de não sofrer uma violência é um direito que tem que ser respeitado em todos os casos.
15: Ainda assim, para a deputada Júlia Zanatta, a matéria é um ataque à liberdade de opinião.
17: O texto admite punir manifestação contra mulheres enquanto grupo social, sem uma vítima determinada. Ninguém precisa ter sido ofendido, basta alguém entender que uma frase, um vídeo, uma pregação menosprezou as mulheres como coletivo. Isso vai ser institucionalizar o crime de opinião sob o manto da defesa das mulheres.
15: O texto equipara a misoginia ao crime de racismo e torna a prática inafiançável e imprescritível. A pena prevista é de 2 a 5 anos de reclusão e multa. Além disso, a principal mudança incluída pela relatora é a criação de penas para a disseminação de ódio contra mulheres na internet. De Brasília, Samantha Klein.
18: 6:47. Novos relatórios da Polícia Federal mostram que o banqueiro Daniel Vorcaro pagou hotel para o presidente da Câmara, Hugo Mota, em Lisboa, e quase R$500 mil em viagens do senador Ciro Nogueira. O sigilo do material foi retirado no mesmo dia em que o STF decidiu manter as prisões do pai e do primo do dono do Banco Master.
19: Novos documentos da Polícia Federal na Operação Compliance Zero foram tornados públicos pelo ministro André Mendonça nesta terça-feira e revelam que Joana Mourão, irmã de Luiz Felipe Mourão, conhecido como Sicário, ameaçou divulgar informações que poderiam comprometer a família Vorcaro. Segundo a PF, Manuel Mendes Rodrigues, o Manolo, apontado como braço direito de Henrique Vorcaro, teria atuado para impedir a divulgação do material que estaria no celular do aliado do empresário. Os documentos confirmam os indícios de que o empresário custeou viagens internacionais, hospedagens e outras despesas do senador Ciro Nogueira. Mensagens analisadas pelos investigadores falam, inclusive, de um suposto pagamento de R$350 mil em espécie a Ciro, transportado até Brasília em um avião de Vorcaro. O senador ainda não se manifestou após a divulgação do material. Conversas analisadas pela PF também sugerem a reserva de hospedagem para o presidente da Câmara, Hugo Mota, durante uma viagem a Lisboa em junho de 2024. Questionado sobre o assunto, Mota afirmou estar tranquilo, disse confiar nas instituições e defendeu uma apuração isenta e imparcial. As novas informações vieram a público no mesmo dia em que a segunda turma do STF decidiu por 3-1 manter as prisões preventivas de Henrique Vorcaro e Felipe Vorcaro, pai e primo de Daniel Vorcaro. O único voto divergente foi do ministro Gilmar Mendes, que defendeu a substituição das prisões por medidas cautelares e prisão domiciliar. A sessão foi marcada por um embate entre os ministros Gilmar Mendes, presidente da turma, e André Mendonça, relator do caso, após o decano fazer referências a Lava Jato, que teria realizado prisões para supostamente forçar caçar delações premiadas. Mendonça criticou a comparação e lembrou que a Compliance Zero investiga uma das maiores fraudes financeiras já apuradas no país.
20: Agora é preciso que haja métodos constitucionais de fazer isso.
21: Estão havendo, ministro Gilmar, pode ter certeza.
20: É fundamental que haja.
21: O que eu não vou admitir é tentativas que eu tenho visto de desacreditar de forma indevida a atuação, seja minha como relator, seja dos investigadores. Não vou. Eu não vou transformar o certo em errado e nem vou admitir que isso seja feito.
19: Preso desde março, Daniel Vorcaro aguarda a definição do ministro André Mendonça sobre o pedido de transferência feito pela PF após a negativa do acordo de delação premiada. Com colaboração de João Rosa, de Brasília, Igor Cardim.
22: As investigações também mostraram algumas outras situações, no mínimo curiosas, além de, claro, criminosas. Por exemplo, aquele grupo de WhatsApp, que tinha como nome a turma e da qual fazia parte, por exemplo, o homem chamado Sicário, que fazia tipo jogo sujo e violento de Daniel Vorcaro, traz algumas situações bastante curiosas. Uma delas, e muitas delas, de vingança a desafetos de Vorcaro. Uma delas contra um ex-jogador do basquete da NBA. Diálogos interceptados pela polícia mostram que Daniel Vorcaro planejou uma emboscada com droga para se vingar do DJ e ex-jogador da NBA, Ronald Fred Sekali. O plano começou a ser executado exatamente pelo grupo chamado ali Turma. Ronald Sekali jogou na NBA de 1988 a 1999. E qual foi o, aspas, crime de Sekali? Ele namorou, ele teve um relacionamento com a Martha Graff, com quem tem uma filha. À época das mensagens, Griff estava em um relacionamento com Vorcaro. E o Vorcaro chegou a cogitar uma emboscada com drogas contra Sekali, citou pressão da polícia e da milícia. Os integrantes da turma, usando o login de uma servidora do Ministério Público Federal, chegaram a produzir um ofício falso à Interpol para buscar informações sobre o ex-jogador. Esse era o modus operandi dessa turma. 6h52.
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0: Tagliatelle, em frente ao Campo de Marte. Trânsito não é intenso, ele é parado. Eu não consigo ir nem vir, saindo da Zona Norte, sentido marginal. Eu sou a Mônica. Um super beijo para vocês.
1: Outro beijo, Mônica. Obrigada pela sua participação. E você que tem informação da cidade, pode fazer como ela, mandar o seu áudio aqui pra gente, 999119981.
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3: Um acidente agora na rodovia Ayrton Senna, no sentido São Paulo, bem na altura da rodovia Hélio Smith, causando muito congestionamento para quem está tentando chegar, por exemplo, à marginal do Rio Tietê por essa rodovia. Tudo travado já desde a Jacupêssego, desde a passagem ali pelo quilômetro 23, o motorista já pisa no freio e vai com dificuldades até a Hélio Smith, repetindo, tem registro de acidente bloqueando parcialmente a via por ali. Uma alternativa boa para se aproximar da marginal Tietê é sair da Ayrton, pegar a Jacupêssego ali próximo do 23, e pela Jacupêssego acessar a Doutora Cisibeiro, tem boas condições ainda até a aproximação com a marginal. A rodovia Presidente Dutra também é uma opção para se aproximar melhor da Tietê, mas o trecho final da Dutra está congestionado do 228 até o acesso para a marginal. Em direção ao interior de São Paulo agora, nesse momento o motorista não encontra muitas dificuldades pela rodovia Ayrton Senna, pela expressa da Dutra principalmente, boas condições também nesse momento.

0: 6:57.
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0: Muito bom dia para você, Mário Sérgio Cortella.
1: Bom dia, Milton. Bom dia, Cássia.
2: Bom dia, professor.
0: Cortella, nós temos aí acompanhado os jogos da Copa do Mundo. Ontem foi uma rodada em que os craques, as grandes seleções e nações apareceram com destaque. No entanto, também essa Copa do Mundo serve para levar para o mundo, para todos nós, histórias de pequenas nações, como de repente Curaçao, que apesar de tomar 7 gols da Alemanha, faz 1 e comemora e o seu povo fica feliz com o fato histórico. Ou então, claro, o que mais chamou a atenção, quando Cabo Verde consegue um empate também histórico contra a Espanha e vem toda aquela cultura do país para ser contada. Como é bonito entender que o esporte também pode ser esse canal de comunicação entre as pessoas.
1: E é didático, é explicativo, não é só entretenimento, né, Milton e Cássia? É algo que esclarece. Eu vejo meus netos e netas colecionando figurinhas, por exemplo, decorando bandeiras, querendo saber onde é, onde fica tal lugar, apesar de toda a magnitude que a Copa carrega em termos de número, o fato de ter hoje essa exposição maior de nações, povos, culturas que a gente não conhecia, até identificarem que alguns lugares se falam um idioma como o nosso, como é o caso de Cabo Verde, e coisas que levam onde é Curaçao, né, o que que se faz, etc. Tudo isso é de uma beleza que talvez os organizadores na origem não necessariamente pensassem, né?
2: Sem dúvida, professor. E é um momento de a gente ter mais países fazendo uma festa bonita e conseguindo aparecer. Aliás, foi um dos objetivos dessa Copa de incluir mais países nessa festa. E mesmo que as pessoas, num primeiro momento, pareçam desanimadas, especialmente com a seleção brasileira, é batata. Começa a Copa, já muda tudo, né?
1: É bom porque a gente começa a torcer pra gente que a gente imaginava que não faria, né? Se a gente imaginar a beleza que é a seleção da Espanha, como o Milton lembrou, o tropeço, entre aspas, né? Que não é tal entre aspas, não. E aí a gente começa a torcer por um goleiro, levá-lo para lá, olhar o atacante, ver o povo comemorando. Isso tudo vai além, além até.

0: é do nosso civismo interno, que precisa se recuperar essa semana para não ficar anêmico.
1: A gente vê até brasileiros torcendo pelos argentinos, professor.
0: Ué, eu mesmo, né, gosto do belo futebol, campeões do mundo da outra Copa, e eu estava firme ali imaginando que deveria ver Messi jogar, fazer 3 gols daquele jeito, é fazer o que eu fiz, que foi levantar e bater palma, isso vale demais. Agora bate pra coração também.
1: Estávamos na mesma torcida ontem à noite por Messi, porque realmente quando a excelência se faz presente, é muito bom, né, de ver que isso esteja acontecendo também.
0: Ah, tem que exaltar a beleza, a capacidade e a alegria.
1: E que venha Portugal hoje com Cristiano Ronaldo, já que estamos falando de países que falam a mesma língua. Até mais.
0: Outro ídolo. Abraços.
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0: quarta-feira, 17 de junho de 2026. O STF retoma hoje o julgamento dos recursos das plataformas que questionam entendimento da corte que amplia a responsabilidade sobre o conteúdo que publicam. O relator do caso no Supremo, Dias Toffoli, vai apresentar as regras gerais a serem seguidas pelas empresas. Na quinta-feira, o STF formou maioria para fixar prazo de 60 dias para as Big Techs adotarem as iniciativas já determinadas pelo tribunal. Um grupo de trabalho da Câmara aprovou o relatório do projeto de lei que equipara a misoginia ao crime de racismo. O texto de autoria do Senado estabelece que a prática discriminatória contra as mulheres passará a ser considerada inafiançável e imprescritível. A proposta fixa a pena de 2 a 5 anos de reclusão e multa. O texto também prevê o agravamento da punição para crimes cometidos em plataformas digitais. A rede Dia Supermercados encerrou o processo de recuperação judicial após comprovar que cumpriu as obrigações previstas no plano de reestruturação. A decisão da Vara de Falências e Recuperações Judiciais de São Paulo foi tomada 4 meses antes do fim do prazo previsto. Controlado pelo empresário Nelson Tanuri, o grupo havia pedido a proteção contra a falência em março de 2024. A rede acumulava quase 1 bilhão e 100 milhões de reais em dívidas com bancos e fornecedores. Para tentar reerguer o negócio, a empresa fechou mais de 340 lojas e 3 centros de distribuição. No horário de Brasília, 7:03.
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0: Acidente também agora na Governador Carvalho Pinto, no sentido Marginal Tietê, na conhecida Ticuatira, ali um pouco antes da Cangaíba. Bloqueio parcial, tudo travado já desde a São Miguel. Vale mais a pena agora a própria Cangaíba como alternativa.
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2: 7:04.
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4: Muito bom dia a você que escolheu ficar mais bem informado ouvindo o Jornal da CBN na manhã desta quarta-feira, 17 de junho de 2026. E nós vamos juntos para a região dos Alpes Franceses, onde se realiza a reunião do G7. Estamos em contato com a Lúcia Miesel, da Rádio França Internacional. Bom dia para você, Lúcia.
5: Olá, bom dia Milton e Cássia. Pois é, o evento se encerra nesta quarta-feira à tarde e dos 8 textos negociados aqui na cúpula do G7 em Evian, na França, o Brasil deve concordar com apenas 3. Segundo fontes próximas das negociações, os documentos foram feitos sob medida para que o presidente dos Estados Unidos, Donald Trump, não abandonasse o evento aqui, deixando de fora, então, temas como mudanças climáticas, a importância dos organismos das Nações Unidas e também o papel dos conflitos mundiais nas crises internacionais. O Brasil não faz parte do G7, mas participa aqui como convidado e nessa condição tem a liberdade de endossar ou não os textos finais decididos pelos membros plenos do grupo. Até o momento, 6 documentos já foram revelados sobre as questões geopolíticas da atualidade, a renovação das parcerias internacionais, o combate ao câncer, ao ebola, ao tráfico de drogas e de migrantes. Destes, o governo brasileiro apoiou apenas o de combate ao câncer e o de tráfico de drogas. Brasília deve ainda endossar as conclusões sobre a proteção de menores na esfera digital, um documento que ainda está em preparação e será o tema da última sessão de debates aqui da cúpula. Entretanto, no seu conjunto, esses documentos refletem uma visão dos países do Norte sobre as grandes questões globais e especialmente a postura norte-americana. Essa, então, é a razão para que não só o Brasil, como os outros 3 países do Sul convidados, Egito, Quênia e Índia, também não concordem com a maioria dos documentos. Em meio às 2 últimas sessões aqui da cúpula, o presidente Luiz Inácio Lula da Silva vai ter uma reunião bilateral com o presidente do Egito, Abdel Fattah al-Sisi, e à tarde deve se encontrar com o presidente da Ucrânia, Volodymyr Zelensky, que também está por aqui a convite da presidência francesa do evento. Se esse encontro for confirmado, será a primeira vez que os dois se reúnem desde setembro de 2025, na última Assembleia Geral da ONU. Milton, Cássio.
4: Muito obrigado. Essa foi Lúcia Miesel, da Rádio França Internacional, que está acompanhando a reunião do G7, atualizando as informações para nós aqui no Jornal da CBN, agora que são 7:07.
2: De volta ao Brasil, temos notícias sobre a condenação do deputado cassado Eduardo Bolsonaro. A Rani Veloso está conosco e traz os detalhes. Bom dia para você, Rani.
6: Bom dia, Cássia, Milton e a todos que nos acompanham. É isso mesmo, a primeira turma do Supremo Tribunal Federal condenou o ex-deputado Eduardo Bolsonaro pelo crime de coação no curso do processo da tentativa de golpe de 2022. A sentença foi definida em 4 anos e 2 meses de prisão em regime inicial semi-aberto, além de multa de 100 salários mínimos. O colegiado ainda determinou a ineligibilidade imediata do ex-deputado por 8 anos a partir da data do fim da pena e declarou a perda do cargo como escrivão da Polícia Federal. O ex-parlamentar foi sentenciado por coagir magistrados e articular sanções junto ao governo dos Estados Unidos contra o judiciário brasileiro. Conforme o relator da ação, o ministro Alexandre de Moraes, houve grave ameaça de sanções ao Brasil e às instituições, no caso, à Justiça. Os ministros Cristiano Zanin, Carmen Lúcia e Flávio Dino acompanharam o voto pela condenação. Ao proferir o voto, Moraes disse que não se pode fazer lobby contra o Brasil.
7: Não é função de deputado federal brasileiro fazer lobby no exterior contra o próprio país. Isso não consta desde a Constituição do Império até a atual, não consta como função de deputado federal. Então, mesmo que estivesse no exercício do mandato e não licenciado, mesmo que estivesse, não estaria acobertado pela imunidade.
6: Ao se contrapor às alegações da defesa, Moraes afirmou que o crime de coação no curso do processo não pode ser confundido com o crime de ameaça a determinado julgador. Isso porque o defensor público Ezra dos Santos Carvalho questionou o fato de Moraes ter sido o relator do caso, considerando que ele foi um dos sancionados pela Lei Magnitsky. Ele também afirmou que as manifestações do parlamentar se tratavam de liberdade de expressão e articulação política.
8: Como restou demonstrada a ausência dos elementos do tipo penal imputado, leva à sua declaração de atipicidade da conduta imputada ao denunciado pela Procuradoria-Geral da República e a sua absolvição encontra amparo no nosso Código de Processo Penal, porque na Constituição há a liberdade de expressão e aqui com um manto maior da imunidade parlamentar.
6: Pelas redes sociais, Eduardo Bolsonaro afirmou que se tratou de um julgamento sem pé nem cabeça, com o único objetivo de tirar o nome dele das eleições. Aliados também criticaram o julgamento. O líder do PL na Câmara, Sóstenes Cavalcante, disse que a condenação é mais uma demonstração de que a oposição neste país está sendo caçada. Cássia.
2: Muito obrigada. Esta foi a Rani Veloso.
4: 7:10. O Tribunal Superior Eleitoral publicou a decisão que tornou o ex-governador do Rio de Janeiro, Cláudio Castro, inelegível. A decisão já havia sido anunciada e agora se tem acesso ao acórdão. Pedro Bonenberg, bom dia.
9: Oi, Milton, bom dia a você e a todos. Trata-se, portanto, de uma formalização dessa decisão, agora publicada em acórdão. Esse documento reafirma a determinação para a realização de uma nova eleição para completar o mandato que termina em dezembro deste ano. No entanto, ainda cabe ao Supremo definir de que forma essa sucessão ocorrerá. Por eleição direta, com participação dos eleitores, ou por eleição indireta, realizada pelos deputados aqui do Estado. Esse acórdão também oficializa a inelegibilidade do ex-presidente da Alerge, Rodrigo Bacelar, até 2030, por abuso de poder político e econômico. A publicação mantém integralmente o resultado do julgamento do TSE. Os ministros rejeitaram praticamente todos os pedidos de revisão apresentados pelas defesas e pelo Ministério Público Eleitoral. Um dos pontos centrais, Milton, discutidos pelo Ministério Público Eleitoral era a necessidade de uma declaração expressa sobre a cassação dos diplomas de Cláudio Castro e do ex-vice-governador Tiago Pampolha. Mas a maioria dos ministros rejeitou o pedido e manteve o entendimento de que essa cassação ficou prejudicada porque eles renunciaram aos cargos. Cláudio Castro renunciou ao governo na véspera do julgamento do TSE em março deste ano e Tiago Pampolha deixou o cargo de vice em 2025 para assumir uma vaga no Tribunal de Contas do Estado. Caberá ao Supremo, então, Milton, decidir o formato de uma eleição para o mandato tampão. No entanto, o processo está parado depois de um pedido de vista do ministro Flávio Dino. E como o Supremo entra em recesso no mês que vem, a expectativa é que uma definição sobre essa sucessão aqui no governo do Rio só saia em agosto ou setembro, Milton.
4: Muito obrigado. As informações foram do Pedro Bonenberg.
2: E agora nós vamos a Campinas. Temos a atualização das investigações da morte daquela jovem que foi jogada sem corda em um saldo de rope jump em Limeira, no interior de São Paulo. Felipe Pereira está acompanhando essa história e tem informação ao vivo para a gente. Bom dia, Felipe.
10: Bom dia, Cássia. A Prefeitura de Cordeirópolis deve reforçar hoje o bloqueio do acesso à Ponte do Esqueleto, que fica no limite com Limeira, após a morte da Maria Eduarda de Lima, de 21 anos, no último sábado. A administração informou que vai ampliar as valas no trecho que leva à estrutura pelo município para dificultar a entrada de pessoas. Ontem, equipes estiveram no local para avaliar as intervenções necessárias. A execução das obras depende, claro, das condições do clima. A área já tinha restrições, mas vinha sendo usada para esportes radicais sem autorização. A ponte é considerada de risco e está sob responsabilidade da União. Autoridades discutem medidas definitivas, como o reforço das barreiras e até a demolição da ponte. Enquanto isso, a Polícia Civil segue com a investigação. Um homem que participou da atividade prestou depoimento e disse que o grupo responsável era desorganizado. Ele contou que viajou com a vítima e também fez o salto antes dela. A polícia tenta entender como era feita a preparação dos participantes e a checagem dos equipamentos. Outras duas testemunhas relataram que integrantes do grupo tentaram deixar o local após a queda. Três instrutores foram presos e transferidos ontem de Piracicaba para o centro de detenção de Guarulhos. Segundo a defesa, a mudança aconteceu para garantir a integridade física deles. Dois disseram que cuidavam da fixação das cordas, mas não explicaram como era dividida as tarefas, nem quem fazia a conferência final. O terceiro afirmou que ajudava a posicionar os participantes na modalidade conhecida como aviãozinho, escolhida pela Maria Eduarda. A investigação também busca a câmera usada no salto, contratada à parte do mesmo grupo, que pode ter registrado a preparação. Maria Eduarda caiu de uma altura de 40 metros. A defesa dos presos informou que vai pedir habeas corpus e contestou a suspeita de homicídio com dolo eventual. A Polícia Civil pediu mais prazo para concluir o inquérito por considerar o caso complexo. Cássia.
2: Muito obrigada. Isso foi o Felipe Pereira, às 7h15.

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8: 7:18.
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10: Helicóptero da CBN já está decolando nesta manhã de quarta-feira. Letícia Veloso está a bordo e conta para nós como fica o trânsito neste momento. Bom dia para você, Letícia.
11: Oi, Milton. Bom dia para você. Bom dia, Cássia.
12: Bom dia, Letícia.
11: Bom dia para o nosso ouvinte. Hoje temos voo, temos condições climáticas para sobrevoar a cidade. Por enquanto, com algumas restrições por causa da visibilidade, mas a tendência é de melhorar, né, de fato, em relação a essa questão aí das condições climáticas. Por enquanto, passando aqui pela Anhanguera, já observa o caminho muito complicado na aproximação da Marginal do Tietê com lentidão. A Bandeirantes é muito mais carregada aqui na aproximação da Marginal, dá para observar alto fluxo de veículos na pista. Além disso, voltando a Anhanguera, lá na região do Rodoanel, do quilômetro 29 ao 22, tem congestionamento e é por causa de uma ocorrência na pista. Por enquanto, a gente não consegue passar por esse trecho ainda por causa da visibilidade nesse trecho, claro, mas a gente vai observando aqui, atualizando todas as informações nesta manhã de quarta-feira.
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10: Imagina você mora num condomínio, aí todo dia tem uma fila de pessoas no condomínio. E para que serve essa fila? Para comprar drogas, para trocar, comprar cocaína, comprar maconha. Depois de alguns meses de monitoramento, a polícia desarticulou esse esquema. Acompanhe na reportagem.
12: A polícia prendeu um homem e uma mulher em flagrante por tráfico de drogas num condomínio na Vila Olímpia, bairro nobre da zona sul da capital paulista. As prisões ocorreram durante uma operação para o cumprimento de mandados de busca e apreensão na rua Coliseu. Os policiais também apreenderam porções de cocaína e maconha, um caderno com anotações, R$ 230 em espécie e dois celulares. A ação foi resultado de um monitoramento prévio. Imagens registradas pela Polícia Civil mostraram pessoas formando fila em frente à grade que separa o condomínio da calçada, em plena luz do dia. A procura pelas drogas era grande na região, como explicou à TV Globo o delegado responsável pelas investigações, Rodrigo Costa.
14: Então o inquérito está bem robusto, tem bastante indício de autoria e materialidade ali com a filmagem. A gente verificou ali que há uma alta demanda por procura de drogas da região dos bairros nobres ali, que acabam buscando aquele local para obter as drogas, dentre elas maconha e cocaína.
12: A operação foi realizada em parceria com a Guarda Civil Metropolitana da capital paulista. De São Paulo, Matheus Leite.
10: Isso aconteceu na Vila Olímpia. Estou falando na Vila Olímpia em São Paulo, dentro, na frente de um condomínio. Isso não foi em qualquer ruela de favela escondida, lá onde muitos defendem que a polícia entre batendo e arrebentando porque só tem bandido, não. Isso aconteceu ali, na Vila Olímpia. E aí, com inteligência, a polícia atuou e conseguiu prender essas pessoas.
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15: Passei há pouco pela Anhanguera, né? Anteriormente mencionei a dificuldade aqui na aproximação da marginal do Tietê. E já passando pela marginal, aqui na altura inclusive da Bandeirantes, observo um caminho bem pesado pela rodovia dos Bandeirantes, muito congestionamento desde a Avenida Mutinga até os acessos aqui à marginal. Todas as pistas lotadas, não tem nenhuma interdição, nenhuma ocorrência por enquanto aqui nesse trecho, né? A marginal tem alto fluxo de veículos na altura da Bandeirantes. Isso nos dois sentidos, especialmente no sentido da rodovia Castelo Branco. Aproveito para falar da Francisco Morato, porque tem interdição parcial e é por causa de um acidente, carro e moto, no sentido centro, bem na altura ali do número 5.926, perto ali do Parque Chácara do Joque.
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10: Veja como a tecnologia pode ajudar diferentes tipos de monitoramento nas grandes cidades. Ontem o CBN de São Paulo falava de inteligência artificial para os semáforos, por exemplo. Mas tem um sistema de boias inteligentes que emitem ondas ultrassônicas. Um sistema que será usado no rio Tietê para reduzir a proliferação de algas. Aquela proliferação que deixa a água completamente verde, principalmente ali no interior de São Paulo. projeto piloto será implantado pela CETESB no córrego do Esgotão, em Sabino, fica a 472 quilômetros aqui da capital. A área tem um histórico de florações intensas de cianobactérias que formam manchas esverdeadas. O uso das boias inteligentes permitirá reduzir a proliferação das algas sem a necessidade de uso de produtos químicos e sem causar danos ao ecossistema.

0: 7:25.
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0: você, Miriam Leitão.
1: Muito bom dia para você, Miriam Leitão.
2: Bom dia, Milton Jung. Bom dia, Cássia. Bom dia, ouvintes.
3: Bom dia, Miriam.
1: Vamos de super quarta, vamos falar de juros aqui no Brasil e nos Estados Unidos?
2: Vamos falar, então. Os juros aqui vão cair 0,25 ponto percentual. Essa deve ser a decisão que o Banco Central vai anunciar hoje no fim do dia. Isso é mais ou menos pacífico. A maioria dos economistas de mercado acha isso. Mas... a dúvida é o que acontece depois. Ele vai dar um sinal de que é o fim do ciclo, ou seja, vai parar de cair taxa de juros? Se ele fizer isso, o Banco Central fizer isso, significa o mais curto ciclo de queda de juros da história. Mas eu acho que é muito mais provável que ele deixe em aberto. Ele tem se deixado livre para decidir a cada reunião, exatamente pela incerteza do ano de 2026. É um ano que começou de um jeito e teve um plot twist total por causa da guerra do Trump contra o Irã. Então, ele vai deixar em aberto, eu acho, porque é mais razoável isso. Daqui a 45 dias, a próxima reunião, como é que estará o mundo? Se tiver tido realmente o acordo de paz e tiver reaberto o Estreito de Hormuz, o petróleo estará em 80 ou abaixo de 80, né? Porque todo esse aumento do preço do petróleo é artificial, é provocado pela guerra. Lembrando que no começo do ano estava em 60 e antes da guerra, imediatamente antes, estava em 70. Então, pode ser que volte para níveis mais baixos e isso dê um horizonte de juros mais baixos, de inflação mais baixa, menos pressão no segundo semestre e aí, assim sendo, o ciclo pode continuar, ainda que seja um ciclo temeroso, que corta 0,25 a cada reunião. A cada 45 dias, 0,25 a menos. Mas isso tem razão de ser, porque agora, quando o último dado de inflação, como a gente comentou aqui, o acumulado de 12 meses já deu acima do teto da meta. Então, essa é a realidade, acima do teto da meta em 12 meses, e quando você olha para frente, os juros previstos, né, a inflação prevista pelo mercado financeiro é de 5,3. Então, os juros estão sendo revistos para cima nas projeções do mercado financeiro. Isso significa que cair menos, né? Então, cair menos ao longo do ano. A questão é, acaba agora ou continua? E o Banco Central se dá essa chance de continuar reduzindo a taxa de juros. Como os juros estão muito altos, eu acho que essa que vai ser a tendência. Em relação aos Estados Unidos, é também interessante olhar. Também é interessante olhar os próximos passos, os sinais que eles podem dar para os próximos passos. Está inaugurando, essa é a estreia, a reunião de estreia de Kevin Warsh, o novo presidente do Banco Central. O Jerome Powell, que era o ex-presidente, permanece no colegiado que vai decidir, porque lá se sai da presidência, sai do comando, mas permanece com o seu mandato de um dos integrantes da diretoria. Então, mas de qualquer maneira, é um colegiado dividido, o Fed. E agora tem mais um voto do Kevin Warsh para a favor de uma política monetária mais frouxa, que é o que o Trump pediu. E nomeou o Kevin Warsh com esse mandato. Vai lá reduzir taxa de juros, mas não pode reduzir. Nesse momento, a inflação está em 4, inflação americana. Os juros estão em 3,50 a 3,75 nessa banda. E isso significa que, muito provavelmente, vai manter a taxa de juros. Mas tem gente, tem economistas dizendo que ao longo do ano, talvez o Fed tenha que subir taxa de juros e não descer como se esperava. Então, esse aqui é a preocupação agora. Quer dizer, o olhar do mercado financeiro, o olhar dos economistas é: vamos olhar que sinais eles dão para frente, tanto o Fed quanto o Banco Central.
3: Isso que eu ia te perguntar, Miriam, além dos juros, a decisão dos juros em si, todo mundo de olho também no tom que deve vir nos comunicados desses bancos centrais, né?
2: Exatamente, aqui no Brasil tem muita gente achando que ele vai comunicar o fim do ciclo. Eu acho que não, acho que é muito mais razoável ele dizer que continua não definindo o que ele vai fazer na próxima reunião, porque assim ele fica livre, exatamente porque a situação, a conjuntura está mudando. E nos Estados Unidos, eu não sei o que eles vão fazer, se eles vão dar algum sinal ou não, mas o que está todo mundo achando lá, que ele não tem como escapar de uma alta de taxa de juros. Agora veja você a situação que tem emoção em tudo, até numa decisão de Banco Central, de Copom e de Fed, né? Tem sempre emoção, emoção política. No caso dos Estados Unidos, é isso, é o presidente escolhido pelo Trump para reduzir taxa de juros, mas diante dele está a possibilidade de, ao longo do ano, ele talvez tenha que fazer uma alta de juros. E no dia de hoje, acho que ele vai manter e não reduzir como o Trump gostaria. E não pode reduzir, não tem chance de reduzir. Por quê? Porque a inflação subiu. E subiu por quê? Porque o Trump fez a guerra. A guerra do Trump bate aonde? No pé do Trump. Então ele atirou no próprio pé, além de nos atingir a todos.
1: Muito obrigado, Miriam. Bom dia para você.
2: Bom dia.
3: Bom dia.
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0: quarta-feira, 17 de junho de 2026. O Brasil deve concordar com apenas 3 dos 8 textos negociados na cúpula do G7, que é realizada na França. O evento se encerra hoje à tarde. Segundo fontes que acompanham as negociações, os documentos foram feitos sob medida para o presidente Donald Trump não abandonar o encontro. Com isso, temas como mudanças climáticas, a importância dos organismos das Nações Unidas e o papel dos conflitos mundiais nas crises internacionais ficaram fora das discussões. O Brasil não faz parte do grupo, mas como participa na condição de país convidado, tem a liberdade de endossar ou não as propostas dos integrantes plenos do G7. O presidente Lula tem uma reunião bilateral com o líder do Egito, Abdel Fattah al-Sisi, e deve se encontrar com o presidente da Ucrânia, Volodymyr Zelensky. Os candidatos inscritos no Enem 2026 que não obtiveram a isenção da taxa têm até hoje para fazer o pagamento e confirmar a participação na prova. O valor permanece em R$ 85. Pagamento pode ser feito por boleto gerado pela página do participante, Pix, cartão de crédito ou débito em conta. As provas deste ano estão marcadas para os dias 8 e 15 de novembro. 4 jogos fecham hoje a primeira rodada da primeira fase da Copa. Às 14h, o atacante Cristiano Ronaldo lidera Portugal contra a República Democrática do Congo, na sexta participação dele em mundiais. Às 5h, a Inglaterra enfrenta a Croácia. Às 20h, jogam Gana e Panamá. E às 11h, Colômbia e Uzbequistão. Ontem, o meio-atacante Lionel Messi marcou 3 vezes na vitória da Argentina por 3-0 sobre a Argélia e, com 16 gols, tornou-se o maior artilheiro da história das Copas do Mundo, ao lado do alemão Miroslav Klose. Pela mesma chave dos argentinos, que é o Grupo J, a Áustria fez 3-1 na Jordânia. A França bateu o Senegal pelo mesmo placar e a Noruega goleou o Iraque por 4-1. No horário de Brasília, 7h34.
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1: Passamos pela Dutra na chegada a São Paulo com congestionamento e também para acessar a ponte do Tatuapé em direção a Salim Faramaluf, no sentido da Vila Prudente. Na marginal do Tietê, tem ocupação da faixa 4 na Expressa, depois da ponte do Piqueri, por causa de um veículo utilitário quebrado na pista.
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2: 7:35.

0: ao Rio de Janeiro. Estamos em contato com o Diogo Bugalho. Nós temos uma informação aqui, no mínimo, curiosa. Um criadouro de jacarés e que seria usado pelo tráfico em Belfort Roxo. Explica isso para mim, Diogo. Bom dia.
1: Pois é, Milton, bom dia para você, bom dia a todos. Polícia Civil encontrou esse criadouro durante uma operação contra a facção criminosa que atua ali na região de Belfort Roxo, município da Baixada Fluminense, isso ontem à tarde. Os dois jacarés foram encontrados ali em um tanque, em uma casa em construção. Eles tinham um espaço, um viveiro ali para eles, casa que fica no bairro Jardim Gláucia. De acordo com a polícia, os traficantes estavam criando esses animais para usá-los para intimidar inimigos. O Corpo de Bombeiros disse que foi acionado para resgatar esses jacarés no início da tarde. Foi até lá, os bichos passaram por uma avaliação que constatou bom estado de saúde, constatou que eles estavam sem ferimentos, com comportamento normal também. Em seguida, os animais foram acomodados em gaiolas apropriadas para esse tipo de animal silvestre e aí foram levados para uma área às margens do rio Sarapuí, que é um rio que corta aqui a Baixada Fluminense. Nesse local já vivem vários jacarés, aí os animais foram soltos lá e devolvidos ao habitat natural. Nessa operação também, o chefe do tráfico na região, Patrick Mello, foi preso em casa. Ele chegou a tentar destruir o próprio celular, mas não conseguiu. Foi preso e teve o equipamento apreendido, mas o que chamou a atenção aí foi esse viveiro de jacarés que seriam usados para intimidar inimigos. Veja só, Milton.
0: Eu tô pensando aqui de que maneira eles intimidavam os inimigos usando esses jacarés, né? Alguns até são bem pequenininhos, pelo que a gente pode ver aqui, sei lá, eu confesso que eu não entendo muito da espécie, mas me parece que são filhotes, alguns deles que foram encontrados lá. Agora, como que eles usavam esses animais para ameaçar os seus desafetos é que me chama a atenção. E eles ficavam num lago ali, com água suja, inclusive, cercada por tijolos apenas, uma espécie de um muro que tinha ali no entorno, alguns saíam para o lado de fora, etc. Mas, enfim, são as cenas e as imagens que foram gravadas no momento da ação da polícia lá no local, que também deve ter tido algum tipo de dificuldade, né, para apreender os jacarés. 7:38.
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0: Vamos para a terra da Copa. Estamos em contato com o Leonardo Dai. Bom dia para você, Dai.
3: Oi, Milton. Bom dia, Cássia. Bom dia, ouvintes
4: bom
3: do Jornal
4: dia.
3: Da CBN.
0: Dai, Haaland fez 2, Mbappé fez mais 2, o Messi fez 3. E o Neymar?
3: Correu no gramado. Ontem, depois de 30 dias de lesão, né, pela primeira vez desde a apresentação da seleção brasileira para a Copa, o Neymar foi para o campo. Exercícios ainda muito leves com bola, né, mas um avanço ainda que tímido na recuperação. Nada para jogar na sexta-feira contra o Haiti. Talvez, quem sabe, na quarta-feira que vem, alguns minutinhos contra a Escócia. E a expectativa é que volte bem pro mata-mata da Copa do Mundo. Mas a expectativa já foi tanta, né? Já foram tantas as expectativas de que ele voltaria antes e mais rápido que é bom tomar cuidado com essa palavra. Mas que ontem ele avançou um pouquinho no processo de recuperação. Avançou. E o Rafinha, o Gabriel Magalhães e o Bruno Guimarães, que tinham sido poupados do treino de segunda-feira por questões físicas, treinaram normalmente e estão garantidos aí no jogo de sexta-feira contra o Haiti.
4: Agora, Dai, o Milton já adiantou aqui na introdução da conversa com você que ontem foi dia de show de craques na Copa do Mundo.
3: Ontem, quem pagou ingresso para ver jogadores em específico não saiu desapontado, né? Porque a gente teve o Mbappé fazendo um grande segundo tempo, assim como a França, né? Um primeiro tempo ruim, mas um grande segundo tempo, marcando 2 gols na vitória francesa por 3-1. E 2 gols do Mbappé, mas também assim um grande jogo do Olise, né? Que jogou demais no segundo tempo para armar o time, né? Para armar as jogadas. O Haaland, no seu primeiro jogo de Copa do Mundo, porque a Noruega está voltando para a Copa depois de 28 anos. Deixou dois também na vitória norueguesa por 4-1 sobre o Iraque, né? Que teve também, é bom a gente destacar, o gol do Ayman Hussein, que foi aquele jogador que ficou 7 horas preso na imigração, né? Dando entrevista para poder entrar nos Estados Unidos e fez um gol de honra, né, do Iraque na derrota por 4-1, mas o nome do dia foi Lionel Messi, né? Primeiro jogador a entrar em campo em 6 Copas diferentes, o Cristiano Ronaldo vai igualar essa marca hoje no jogo de Portugal contra a República Democrática do Congo, 38 aninhos e desfilou em campo, 3 gols assim, como se estivesse passeando, como se estivesse em pré-temporada, 3-0 para a Argentina no jogo contra a Argélia, uma grande estreia da Argentina, facilitando um jogo que ensaiava ser muito difícil, né, pela qualidade que tem a Argélia, de amarrar o jogo, inclusive, mas a Argentina resolveu o jogo facinho, 3-0, e a gente teve ainda também ontem a vitória da Áustria, nessa madrugada já aqui no horário de Brasília, né, 3-1 sobre a seleção da Jordânia pelo grupo da Argentina.
0: E hoje nós temos Harry Kane e Cristiano Ronaldo, cada um à sua frente. E, claro, fica sempre a expectativa de que eles entreguem tudo aquilo que os craques de ontem entregaram na rodada da Copa do Mundo. Outra novidade em termos de Copa do Mundo que, incrível que pareça, não, mal tinha passado a segunda rodada da Copa, já tinha uma demissão de técnico. E agora já tem técnico novo na Tunísia.
3: Então, a Tunísia não é a primeira seleção a demitir técnico em uma Copa do Mundo, né? A gente teve 3 casos em 98, um deles inclusive com a própria Tunísia e um deles envolvendo a demissão do Carlos Alberto Parreira, né? Na seleção da Arábia Saudita naquela Copa. Mas a Tunísia quebrou duas marcas, assim, trouxe dois ineditismos nessa história. O primeiro é que os 3 técnicos demitidos na Copa de 98, eles tinham sido demitidos na segunda rodada. O Samit Rabelsi da Tunísia caiu logo na estreia, isso nunca tinha acontecido, um técnico demitido depois de um jogo na Copa. E a outra novidade é que, até por ter sido demitido na segunda rodada, terem sido demitidos na segunda rodada, esses 3 técnicos de 98, eles foram substituídos por interinos, e a Tunísia não. A Tunísia contratou um técnico novo para essa sequência de Copa do Mundo, que é o Hervé Renard, que é um francês que treinava em 2022 a Arábia Saudita, que venceu a Argentina, futura campeã da Copa naquela estreia, uma das maiores zebras da história das Copas. Ele saiu da Arábia Saudita depois da Copa, foi treinar o time feminino da França, não foi bem, voltou para a Arábia Saudita, não foi bem também, foi demitido no começo do ano e agora conseguiu pegar uma vaguinha na Copa aí para esses 2 jogos finais contra os Países Baixos e contra o Japão no comando da seleção da Tunísia.
0: E tem informação que ele vai receber R$600 mil por jogo.
3: Nessa não tá
0: Copa
3: ruim,
0: do
3: né?
0: Mundo. Tá bom, né? Dá pra pegar essa boquinha aí, mesmo que seja, tá ruim. Sejam poucos jogos que ele terá pela frente, né? Vamos Nossa. Pensar nisso. Que depois de tomar um 5-1 logo na estreia, não tem muita chance de ir à frente, mas 600 mil por jogo, 2 joguinhos, 1,5 milhão, 1,2 milhão, tá bom, né?
3: É um frila razoável aí, treinar uma seleção numa Copa do Mundo aí e colocar esse dinheiro no bolso.
4: E os destaques de hoje, Dai?
3: Eu acho que tem essa questão do Cristiano Ronaldo também jogando 6 Copas do Mundo, né? Porque a gente fala, o Ochoa do México também foi convocado para 6 Copas, mas ele não entrou em campo em 6 Copas, né? Ele foi reserva em algumas Copas, inclusive é reserva nessa também. O Messi e agora o Cristiano Ronaldo, eles estão em campo em 6 Copas, os únicos jogadores na história a atingir esse feito. Portugal estreando hoje contra a República Democrática do Congo. Nesse grupo que tá a Colômbia, que joga contra o Uzbequistão às 10 da noite também, né? E aí tem uma expectativa sobre a Colômbia, que fez um bom começo de ciclo, mas depois do vice-campeonato da Copa América em 2024, vem muito mal. E o jogo mais equilibrado de hoje é Inglaterra e Croácia, né, que fizeram semifinal de Copa 8 anos atrás. A Croácia, que vem de uma boa Copa do Mundo, como a gente sabe muito bem, em 2022, e a Inglaterra, que teve uma convocação aí muito surpreendente, né, com o técnico Thomas Tuchel deixando vários jogadores importantes de fora, como o Phil Foden e o Cole Palmer. É uma convocação que sacudiu aí o futebol inglês e que tenta agora assim, ver o que isso trouxe de resultado para a Inglaterra, que é uma seleção assim que tem muita banca, né? Porque é do país que inventou o futebol, do país que ama futebol, que tem uma torcida enorme, né? Muito engajada, muito apaixonada, mas a bem da verdade, em 150 anos de história praticamente aí, tem um título grande, que é a Copa do Mundo de 66. Então, toda vez que a Inglaterra entra num campeonato como esse, é aquela coisa do agora vai. Vamos ver se agora vai com essa convocação aí que barrou muita gente grande, né, na seleção da Inglaterra, e que a Inglaterra apronta a partir de hoje contra a Croácia, nesse grupo que tem também Gana e Panamá, que jogam hoje nesse fechamento da primeira rodada.
0: Ah, para a Inglaterra a gente pode dizer que eles têm dois títulos grandes, né? O primeiro de que eles inventaram o futebol. É um bom título esse, vai. Até quem questione isso, né? Mas enfim, mas vale a pena botar isso na lista deles lá, bota no currículo, porque tá difícil de botar título por ali por enquanto. E esse jogo, só para passar aqui pro pessoal, então, jogo de Portugal, 14h, Inglaterra, 17h, Gana e Panamá, 20h, e a Colômbia, que você citou, contra o Uzbequistão, joga às 23h. E nós, aqui na CBN, traremos as transmissões da partida da Inglaterra contra a Croácia, a partir das 4h30, né?
4: Isso.
0: E a partir das 22h30, nós trazemos Uzbequistão e Colômbia. Tudo isso ao vivo para você aqui na programação da CBN. Muito obrigado, Leonardo Dai, até mais.
3: Valeu, até mais.
4: Até.

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10: 7:51. Daqui a pouquinho mais informações do trânsito pela cidade com a Letícia Veloso, que está de olho em tudo que está acontecendo aqui na capital paulista. E você, ouvinte da CBN, que eu sei que também está ligado em tudo que ocorre na cidade, tem informação do trânsito, das estradas, já chegou ao seu destino ou não está dirigindo? Manda sua mensagem aqui pra gente, 999-119981.
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12: Passamos há pouco pela região da Avenida Governador Carvalho Pinto, sentido centro. Havia ocupação por lá da faixa da esquerda por causa de um acidente envolvendo dois carros e uma moto. Perto ali do Parque Linear Ticuatira, no sentido do centro, também não muito distante dos acessos à Ayrton Senna. Bom, a pista acabou de ser liberada, de acordo com informações da CET, ainda tem trecho de parada por lá. Falando da Ayrton Senna, na chegada a São Paulo, tem caminho pesado, do quilômetro 26 até o quilômetro 18, ali depois do acesso à rodovia Aerosmith pela Ayrton Senna, no sentido da capital.
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14: Nós temos agora 7:54. Era cedinho e nós já recebemos mensagens de alguns ouvintes chamando a atenção para uma quantidade enorme de viaturas da polícia ali na região do Sambódromo. Queriam saber se era operação policial, estavam prestes para sair de lá em busca de alguma quadrilha, combater o crime organizado. Aí o Pedro Fagundes foi ver o que é. O que é, Pedro Fagundes, que acontece por aí? Bom dia.
15: Bom dia, Milton, Cássia, também aos ouvintes. Olha, o que acontece aqui, o que deve acontecer aqui por volta das 10 horas da manhã é uma entrega de viaturas de todos os órgãos da Secretaria de Segurança Pública. Então, eu tô aqui na Avenida Olavo Fontoura, justamente ao lado do Sambódromo do AMB. O que vemos aqui é, para quem vai em direção à ponte da Casa Verde, é uma das duas faixas, a faixa da esquerda de quem vai em direção à ponte da Casa Verde, aqui na Avenida Olavo Fontoura, está neste momento interditada justamente para a entrada de viaturas dos órgãos da segurança pública, tanto de GCM como também Polícia Militar, Polícia Civil e mesmo Corpo de Bombeiros, que neste momento estão entrando aqui no Sambódromo para essa entrega, este que será um evento às 10 horas da manhã, que deve reunir mais de 500 viaturas aqui para entrega de mais de 200 novas viaturas. Então, este é um cenário um pouco de trânsito, principalmente para quem já chega aqui próximo ao cruzamento, aqui ao lado do Sambódromo. Depois já alivia um pouco, é mais um afunilamento por conta dessa entrada das viaturas. No

0: trânsito de quem circula aqui a região.
1: Ah, agora tá explicado, que eu tava achando que era uma operação para combater o crime, mas é só festa por enquanto. 7h56.
2: Passamos pela Avenida Salim Faramaluf com ocorrências, inclusive no sentido da Marginal do Tietê, na altura ali da Luiz Inácio de Anhangamelo, com ocupação de uma faixa por causa de um veículo quebrado. Tem outro ponto de parada aí pela Salim, no sentido oposto em direção à Vila Prudente, ali depois da Rua do Acre, ocupação de uma faixa também, um outro veículo segue quebrado por lá. Além disso, o ponto mais intenso pela Salim é de fato da chegada pela ponte do Tatuapé, ali até a aproximação da Radial Leste, também com um movimento bastante carregado de veículos no sentido da Vila Prudente, na Zona Leste de São Paulo.
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0: 7h57.
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0: Bom dia, Milton. Bom dia, Cássia. Bom dia, ouvintes. A Cristina pergunta se é melhor investir no Tesouro Selic ou no Tesouro IPCA. Cristina, depende do seu objetivo. O Tesouro Selic é um título que é corrigido todo dia por uma taxa de juros estabelecida pelo Banco Central. A vantagem do Tesouro Selic é que você pode resgatar a qualquer momento, sempre com rentabilidade e sem surpresas em relação a uma oscilação abaixo do esperado. O rendimento aumenta num ritmo constante. E hoje, com os juros altos que temos, o ganho fica muito acima da inflação. Já o Tesouro IPCA é mais indicado se você quiser preservar o valor do seu patrimônio no longo prazo, por 5 anos, por exemplo, que você tenha segurança de que não vai precisar resgatar até o vencimento. Isso porque o Tesouro IPCA garante um rendimento que é igual à inflação mais juros. No entanto, o valor do título tem uma oscilação mais intensa do que o Tesouro Selic, especialmente se o prazo de vencimento for acima de 10 anos. Portanto, se você não sabe bem quando vai precisar resgatar os recursos, o melhor é o Tesouro Selic. Mas se você puder investir por um prazo mais longo, o Tesouro IPCA tende a dar uma rentabilidade maior. Até a próxima e continue mandando as suas perguntas para cbndinheiro@cbn.com.br.
1: 8 horas.
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quarta-feira, 17 de junho de 2026. A Procuradoria-Geral da República defendeu que o Supremo Tribunal Federal rejeite o pedido de revisão da condenação do ex-presidente Jair Bolsonaro no caso da trama golpista. O ministro Nunes Marques, relator do pedido na corte, tinha concedido 20 dias para o PGR se manifestar sobre a solicitação da defesa do ex-chefe do Executivo. Os advogados queriam a anulação da condenação a 27 anos e 3 meses de prisão pela tentativa de golpe de Estado. A Polícia Civil do Rio de Janeiro encontrou um criadouro de jacarés enquanto fazia uma operação contra o avanço do tráfico de drogas em Belfort Roxo, na Baixada Fluminense. Dois animais estavam em um tanque de uma casa em construção. De acordo com a polícia, os traficantes usavam jacarés para intimidar os inimigos. Os bombeiros resgataram os animais, que foram devolvidos à natureza após serem submetidos a exames. Correligionários do

0: presidente Donald Trump no Senado contestam o acordo fechado com o Irã e querem que os termos do entendimento que coloca fim na guerra sejam votados no Congresso. Republicanos admitem que não têm informações sobre o acordo porque a Casa Branca se recusou a fazer a divulgação. O principal receio é de que o líder americano assine um documento semelhante ao firmado pelo governo do ex-presidente Barack Obama em 2015. O acordo proposto pelo democrata foi considerado fraco pelos republicanos, incluindo Trump, por mais de uma década. A coalizão Juntos pelo Peru do candidato de esquerda Roberto Sanches convocou uma manifestação para hoje. O grupo afirmou que não reconhecerá o resultado das eleições presidenciais. Segundo a coalizão, o voto dos cidadãos foi deslegitimado e não reflete a vontade popular com absoluta transparência. Com 99% das urnas apuradas, a conservadora Keiko Fujimori lidera a contagem com 36 mil votos a mais. No horário de Brasília, 8:02.
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0: 8 e 3.
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3: Muito bom dia a você que escolheu ficar mais bem informado ouvindo o Jornal da CBN na manhã desta quarta-feira, 17 de junho de 2026. Daqui a pouquinho nós vamos conversar com o Lauro Jardim. Antes vamos até Campinas acompanhar ainda as investigações e os trabalhos que estão sendo feitos em torno do caso daquela jovem que foi arremessada de cima de uma ponte enquanto pensava lá e buscava fazer a prática de um esporte radical. O Felipe Pereira tem as informações para nós, informações que confirmam o velho ditado, porta arrombada, tranca de ferro. Felipe Pereira, sua informação, bom dia.
4: Pois é, Milton, bom dia a você, mais uma vez bom dia ao ouvinte do Jornal da CBN. A Prefeitura de Limeira está reforçando neste momento as medidas de segurança na região da Ponte do Esqueleto, no limite com Cordeirópolis. A ação começou às 6:30 da manhã e inclui o fechamento de acessos irregulares. O trabalho complementa intervenções emergenciais já feitas anteriormente no local. Segundo a administração, a atuação ocorre após o governo federal reconhecer a responsabilidade pela área e pedir apoio do município para ampliar a proteção até a definição de medidas que vão solucionar de uma vez essa situação. Ainda de acordo com a prefeitura, uma intervenção mais ampla não foi feita antes por limitações operacionais do governo federal. Agora o município foi acionado para ajudar nessas ações emergenciais. As obras permanentes, como construção de estruturas de contenção e manutenção das valas, continuam sob responsabilidade da União. Do outro lado da ponte, em Cordeirópolis, a prefeitura também deve hoje cavar novas valas para impedir o acesso à ponte. Esse trabalho é um reforço, porque a área já não podia ser acessada pelo município de Cordeirópolis. A Polícia Civil deve continuar hoje a colher depoimentos de testemunhas que estiveram na ponte no sábado. Muitos deles estão sendo feitos virtualmente, já que as pessoas não moram em Limeira. Ontem, um homem que viajou com Maria Eduarda e pulou antes dela, disse que o grupo chamado Entre Cordas, que organizou o evento de saltos no sábado, era desorganizado. Outras duas testemunhas ouvidas disseram que integrantes do grupo tentaram deixar o local depois da queda. Os três instrutores presos também prestaram depoimento. Dois relataram que eram responsáveis por prender as cordas antes dos saltos, mas não conseguiram explicar como era feita a divisão de tarefas nem quem fazia a checagem final dos equipamentos. Eles foram transferidos ontem do Centro de Detenção Provisória de Piracicaba para o CDP de Guarulhos, na Grande São Paulo, segundo a defesa, para garantir a integridade física deles. Três homens continuam presos e esses três, né, ainda seguem presos por decisão da justiça. Milton.
3: Muito obrigado, esse foi o Felipe Pereira ao vivo de Campinas, às 8:06.
2: Plantão Lauro Jardim.

0: Muito bom dia para você, Lauro Jardim.
1: Bom dia, Milton. Bom dia, Cássia. Bom dia, ouvintes.
2: Bom dia, Lauro.
0: Lauro, as informações que estão nesse relatório da Polícia Federal, que foram divulgados pelo STF, ou liberados pelo STF, só tornam ainda mais complicada a situação do Daniel Vorcaro.
1: Pois é, Milton. Antes de mais nada, é obrigatório dizer que também que essa decisão de ontem da segunda turma do Supremo de manter presos o pai e o primo do Vorcaro deixa o Vorcaro numa situação, num cenário complicado também. Pelo seguinte, Milton, tirar os dois da prisão seria uma espécie de gol para o Vorcaro. Mantê-los presos é exatamente o oposto disso. Tirar os dois da prisão significaria, na prática, uma possibilidade real do Vorcaro alcançar esse mesmo benefício em breve. Seria uma espécie de atalho para ele atingir esse benefício numa segunda etapa, num recurso que os advogados dele impetrariam muito em breve na segunda turma do Supremo. Só que o ministro Gilmar Mendes ficou sozinho no plenário da segunda turma. O voto do Gilmar para dar prisão domiciliar para o pai do Vorcaro e libertar o primo do Vorcaro foi um voto solitário, não foi acompanhado por nenhum outro ministro, ou mais especificamente, não foi acompanhado pelo ministro Nunes Marques, que era com quem o Gilmar contava para empatar a votação e assim dar com empate a vitória ao pedido das defesas dos dois acusados. O julgamento de ontem, Milton, também escancarou o embate de visões entre o Gilmar e o relator do caso Master, o ministro André Mendonça. De um lado, a gente tem o Gilmar querendo comparar o processo do Master aos excessos que ocorreram nos vários julgamentos da Lava Jato, e do outro, a gente tem o André Mendonça defendendo os despachos que ele assinou no caso Master, mostrando com fatos o esquema de intimidação e, dá para dizer, os esquemas mafiosos e milicianos da família Vorcaro. Enfim, o fato é que ontem o Gilmar perdeu, mas o histórico de Gilmar não deixa nenhuma dúvida, ou seja, ele vai insistir em tentar melar do jeito dele as decisões do André Mendonça daqui para frente. Bom, mas a partir de agora, Milton e Cássia, no curto prazo, o cenário mais provável que a gente vai ver é o André Mendonça mandando transferir o Vorcaro entre hoje e amanhã do cárcere onde ele está preso na Polícia Federal para um presídio comum, para Papudinha, em princípio para passar um bom período por lá, o que significa obviamente uma vida mais dura num presídio comum e não num presídio especial, um cárcere especial como ele estava na Polícia Federal. E tem também uma outra coisa importante, Milton e Cássia, a enorme quantidade de fatos novos que você citou aí, Milton, na abertura, que veio a público ontem, por determinação do André Mendonça, reforça a certeza de que tem muita coisa ainda para ser revelada nesse escândalo. Só o cardápio de ontem, para lembrar aqui de fatos novos, incluiu mais ameaças a adversários, incluiu mais pagamentos de mordomias para parlamentares, em especial hotéis e restaurantes estrelados para o presidente da Câmara e também para o senador Ciro Nogueira. Incluiu também uma ordem dada pelo Vorcaro para que a turma dele de milicianos, de capangas dele, promovesse um falso flagrante de drogas para culpar um ex-marido da namorada dele, enfim. Só que, de modo calculado, o ministro André Mendonça retirou o sigilo de trechos da investigação do Master, que continham essas informações que eu citei agora, poucas horas antes do julgamento na segunda turma, e esses fatos novos todos apareceram, o que deu muito mais substância aos votos para manter o pai e o primo do Vorcaro preso. E a consequência de todas essas revelações, a gente vai ver em breve, em forma, Milton e Cássia, de novas operações de busca e apreensão, de mais prisão, de mais prisões, e também do surgimento de novos personagens poderosos no caso Master, que ainda não apareceram. Não foi à toa que ontem o ministro André Mendonça, lá pelas tantas do julgamento, ele avisou: tem mais coisa por vir.
2: Agora, se tem mais coisa por vir, tem a possibilidade de haver uma proposta de terceira delação?
1: Cássia, tecnicamente, uma terceira proposta de delação é possível, é muito mais difícil de ser concretizada, mas é possível. Uma das dificuldades, que eu posso citar como exemplo, é contar uma terceira versão para alguns fatos já narrados pelo Vorkaro. Em alguns episódios, o Vorkaro já deu duas versões diferentes nas duas propostas de delação que ele entregou. Imagina agora dar três versões diferentes sobre o mesmo assunto. Isso é um problema. Ainda que isso já tenha acontecido em outras delações, Cássia, e o exemplo mais forte que a gente tem disso é a delação do Mauro Cid, que era o ex-faz-tudo do Bolsonaro, que fez exatamente isso, aliás, deu mais de três versões para os mesmos episódios, e a delação dele acabou sendo homologada. Mas esse caso do Mauro Cid foi um caso ali meio de exceção. Esse tipo de comportamento, de dar várias versões para o mesmo episódio, obviamente enfraquece uma delação.
0: Muito obrigado, Lauro, pelas suas informações e sua análise. Bom dia para você. Até mais.
1: Bom dia para você, Milton, para você também, Cássia, para os ouvintes, e até sexta.
2: Até sexta. E agora nós temos informação chegando direto da Rádio França Internacional. Estreito de Hormuz começa a ter tráfego. Quem conta para a gente é a Ana Carolina Pelisa. Ana Carolina, bom dia.
3: Bom dia, Cássia. Três petroleiros iranianos carregados com quase 4 milhões de barris de petróleo bruto atravessaram a zona de bloqueio dos Estados Unidos no Estreito de Hormuz, segundo informações do site especializado Tanker Trackers. Estas são as primeiras exportações de petróleo do Irã em 2 meses. O governo iraniano informou no mesmo dia que o bloqueio americano a seus portos havia sido suspenso. A liberação da passagem, bloqueada desde 13 de abril, acontece 2 dias antes da assinatura por Teerã e Washington do Memorando de Entendimento para encerrar a guerra no Oriente Médio, programada para sexta-feira. Essa assinatura do memorando acontecerá em um resort de luxo na Suíça e será o ponto de partida de 2 meses de negociações. Os detalhes específicos deste documento começam a aparecer. Uma autoridade de alto escalão dos Estados Unidos afirmou que o acordo permite a Teerã retomar imediatamente as vendas de petróleo e combustível com suporte de serviços bancários, de transporte marítimo e de seguros. Também está previsto um fundo privado no valor de US$ 300 bilhões destinado a impulsionar investimentos no Irã. Durante a cúpula do G7 em Evian, nos Alpes franceses, o presidente americano Donald Trump descreveu o acordo como justo e afirmou que um texto definitivo, que ainda está em negociação, garantiria ao resto do mundo que Teerã jamais possuiria armas nucleares. Segundo Trump, o Estreito de Hormuz estará totalmente aberto na sexta-feira. E apesar do acordo de paz, Israel realizou vários ataques ao sul do Líbano na manhã desta quarta-feira, segundo a Agência Nacional de Notícias Oficial Libanesa. Eu volto com vocês aí no estúdio.
2: Muito obrigada. Essa foi a Ana Carolina Pelis.
0: E nós voltamos com o noticiário aqui do Brasil. Vamos até Minas Gerais, onde a justiça tornou réu um argentino que está acusado de praticar racismo contra uma criança de 7 anos. Isso aconteceu durante um passeio, teria acontecido durante um passeio de Maria Fumaça. A Bruna Bentes tem as informações. Bom dia, Bruna.
4: Bom dia, Milton. Com isso, esse processo que tramita em segredo de justiça entra na fase de instrução, a etapa em que são produzidas provas, colhidos depoimentos e apresentadas as teses da acusação e da defesa. Esse caso foi registrado no final de maio deste ano, num passeio de Maria Fumaça entre São João del Rei e Tiradentes, cidades históricas aqui na região central de Minas Gerais. Segundo a polícia, Eduardo Inácio Murias foi preso em flagrante por filmar uma criança negra dentro do trem, enviar as imagens para um contato em uma rede social, afirmando que levaria o menino como escravo para o país. O advogado Gilberto Silva, que representa a família do menino, vítima de racismo, disse que a família vê a medida como uma resposta do sistema de justiça a esse caso e que espera que o processo resulte na responsabilização do acusado. Já a defesa do argentino, em nota, confirmou que o Ministério Público apresentou a denúncia à primeira vara criminal de São João del Rei e informou que vai apresentar resposta à acusação dentro do prazo legal. Os advogados disseram que pretendem demonstrar ao longo do processo que a imputação feita ao cliente não se sustenta. Sobre esse caso, houve um relato de um caso de agressão sofrido pelo réu, e a Sejusp, Secretaria de Justiça e Segurança Pública aqui de Minas Gerais, disse que desde essa denúncia ele está em cela separada dos demais detentos para garantir a segurança e a integridade física dele, mas não deu mais detalhes sobre as apurações em relação a esse caso. Ele segue sob custódia no presídio de São João del Rei, região central de Minas Gerais. Ele foi flagrado tirando fotos e gravando vídeos dessa criança que estava a passeio com a família no trem. Uma outra turista que estava na locomotiva viu a ação do homem e avisou a mãe da criança. Com a ajuda de passageiros da equipe de segurança do trem, ele foi contido até a chegada da Polícia Militar. Milton.
0: Muito obrigado. As informações foram da Bruna Bentes, agora que são 8:18.
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6: 8:21.
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0: muito bom dia para você, ouvinte da CBN Rio Branco. Está no ar mais um boletim de notícias da nossa região.
1: Em meio às transformações da era digital, impulsionadas pelo uso da inteligência artificial, o combate à desinformação é peça-chave para a manutenção da verdade e da transparência, especialmente no processo eleitoral.
2: Uma fake news, uma manchete mentirosa, já tem uma proporção gigantesca. Então imagina um áudio, uma imagem e um vídeo hiperrealista. O que isso não pode causar, né? E assim, na eleição, o tempo é muito mais curto, tudo é muito mais rápido. Porque até repor a verdade, até chegar com essa informação de que aquele vídeo ali não era verdadeiro, muita coisa pode ter sido perdida. Então, para o processo eleitoral, também tem essa questão do tempo, né? De conseguir repor essa verdade.
1: Para este professor, o crescimento das redes sociais nos últimos anos acentuou a pluralidade de vozes, fortalecendo a democracia, mas também abriu um precedente perigoso.
3: Baseado muito numa questão de conflitos, de emoções, na raiva, do medo, isso pode acentuar a questão da polarização, né, dos conflitos se externarem para além das bordas da democracia, para os limites das regras que são colocadas. E aí isso tensiona mais a democracia, o sistema político, e aí a gente precisa, muitas vezes, fica muito correndo atrás daquilo, de tentar normatizar, regulamentar, regularizar, como lidar com novos problemas que são colocados a cada contexto.
1: E para contribuir com esse debate, o projeto Amazônia Que Eu Quero chega mais uma vez ao Acre, desta vez debatendo o uso de novas tecnologias nas eleições. Nesta edição, o projeto Amazônia Que Eu Quero discute a democracia na era digital, a importância da busca pela informação correta e o papel dos órgãos de fiscalização. O painel será mediado pelo jornalista Murilo Lima.
4: É importante a gente gerar esse debate com a sociedade para trazer essas questões, fazer com que as pessoas tenham consciência do que é real, do que não é, sabendo identificar os elementos dentro das postagens, dentro do que circula nas redes sociais, para não gerar cada vez mais pânico, desinformação, porque esse é o impacto negativo que as fake news acabam gerando na sociedade, de pessoas cada vez menos informadas, de pessoas cada vez mais confusas e que às vezes acabam tomando decisões levadas pelo pânico, pânico moral muitas das vezes.
1: Richard Laureano para a CBN Rio Branco.
5: A cidade está ornamentada e o comércio movimentado pelos torcedores que se preparam para assistir os jogos da seleção.
6: A única coisa que me dá dinheiro em época assim, o jogão do Mengão, né? Nós no pé de um e agora em ritmo de Copa do Mundo e o Brasilzão vai botar para arrebentar nessa Copa.
5: O empate na estreia da seleção brasileira não abalou o otimismo da maioria da torcida de Cruzeiro do Sul, que acredita que a seleção se classifica para a segunda fase da Copa do Mundo e ainda sonha com a conquista do Hexa.
7: A nossa expectativa é que nós chegamos à final, porque nós temos um jogador bom, o nosso jogador fica entre os três top da Europa, né? Nós temos um excelente time, nós vamos para cima, nós vamos ganhar essa Copa.
8: É muita festa e comemoração, porque nós somos brasileiros e não desistimos.
5: Acredita muito na seleção, então?
8: Acredito nos brasileiros.
5: Se depender da Dona Maria, não vai faltar incentivo da torcida. Quem sabe não seria um bom sinal para a seleção?
9: As outras vezes colocava um caixinho, dois, mas agora veio muito e dessa vez ela ficou bonita. A Copa, ela adivinhou, ela veio pra ficar bonita, maravilhosa.
5: O segredo para o bom desempenho das flores da Dona Maria é o amor e o cuidado diário que ela tem para regar as plantas. Para ela, essa é a mesma dedicação que os jogadores da seleção precisam ter para alcançar o sucesso na Copa.
9: É o mesmo jeitinho, tem que ter um cuidado.
5: Se eles cuidarem da bola igual a senhora cuida da planta.
9: Ah, mas você vai ser uma vitória do jeito. Uma vitória bonita, né?
10: O programa vai atender entregadores ciclistas e motociclistas cadastrados em plataformas de aplicativos há no mínimo 6 meses e que tenham realizado pelo menos 100 corridas ou entregas. Ciclistas, motofretistas e mototaxistas profissionais com carteira assinada pelo menos 6 meses na mesma empresa também serão atendidos. Para os veículos que exigem habilitação, será necessário possuir CNH na categoria A. O objetivo do Move Brasil Entregadores e Moto App é incentivar a renovação da frota e, com isso, proporcionar mais segurança aos entregadores e eficiência nas entregas. Os empréstimos poderão ser usados na compra de bicicletas elétricas, motonetas, ciclomotores, motos elétricas e motos flex, tudo zero quilômetro, montadas ou produzidas no Brasil. O prazo de financiamento é de até 48 meses e os trabalhadores terão 2 meses para começar a pagar. Os juros serão diferenciados para homens e mulheres. Para o público masculino, a taxa será de 0,99% ao mês. Para as mulheres, de 0,91%. A adesão será feita por meio da plataforma oficial gov.br/movebrasil. No lançamento do programa no Palácio do Planalto, o ministro do Desenvolvimento, Indústria, Comércio e Serviços, Márcio Elias, destacou a importância da iniciativa para os trabalhadores sobre duas rodas.
11: A moto ou a bike não é um objeto de consumo para essas pessoas. Ela é um instrumento de trabalho. É um instrumento de trabalho, é o que vai fazer o seu meio de produção. É de daí que vai sair a renda para pagar a escola dos filhos, para pagar o seu tratamento médico, o seu aluguel, enfim, é para daí que vem a sua renda. O programa Move Brasil, como já foi dito e eu vou repetir, ele atende a todos os trabalhadores de plataforma ou com emprego formal, seletistas, quer aumentar a segurança, quer reduzir custos, quer promover a descarbonização com a solução elétrica.
10: De Brasília, Wellington Lopes para a CBN Amazônia.
0: Esse foi o Boletim de Notícias do Acre. Daqui a pouco voltamos com mais informações. Música.

0: Olá, pessoal, tudo bem? A pergunta de hoje é: o que uma mesa cheia de tralha fala sobre você? Bom, a resposta é muita coisa. Mais do que desorganização, ela pode revelar como você trabalha. O estudo da Universidade de Minnesota mostrou que mesas limpas estão associadas a comportamentos mais convencionais, organizados e até mais disciplinados. Geralmente, elas pertencem a pessoas que tendem a seguir regras, escolher caminhos mais seguros. Já ambientes mais bagunçados estariam relacionados com pessoas mais criativas e menos conformistas, mas há limite. Segundo os pesquisadores, o excesso de estímulos visuais também prejudica a concentração e o desempenho, ou seja, bagunça demais atrapalha. Por outro lado, organização extrema também não é necessariamente melhor. Pode engessar e reduzir a sua experimentação. No fim, não existe um modelo ideal. Existe um nível de desordem produtiva que funciona para você. Destralhar sempre ajuda a tirar o excesso, abrir espaço, alivia. Mas a mesa perfeita não garante um trabalho melhor. Uma certa bagunça, às vezes, não é desleixo, é método. Então fique tranquilo, cada um tem o seu jeito, apenas não exagere na bagunça. E se você tiver alguma pergunta, alguma sugestão, manda aqui pra gente no e-mail trabalhasa@cbn.com.br. Até o próximo.
1: A sua mesa, Cássia Godoy.
2: Pensei isso agora.
1: É bagunça?
2: Olha, nesse momento tá um pouquinho bagunçado, porque tem aqui o fone, né? Tem os papéis que a gente utiliza, tem minha garrafinha de água.
1: Tem uma necessaire, tem chave, tem tudo.
2: Um lencinho, tem tudo. É o meu método, vamos dizer assim.
1: Ah, é o teu método.
2: Agora o seu lado de bancada tá bem mais organizado, hein?
1: Não consigo se não tiver organizado.
2: Não consegue?
1: É curioso isso, né? Porque como disse a Estela, depende de cada um, do comportamento de
2: cada
1: um.
2: Personalidades diferentes.
1: Se eu não sentar na minha mesa de escritório e não organizar tudo, colocar tudo em bloquinhos, a coisa não vai funcionar. Já fiz isso até na mesa do gerente de banco.
2: Ei!
1: 8h31.
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4: Quarta-feira, 17 de junho de 2026. A Prefeitura de Cordeirópolis, no interior de São Paulo, reforça neste momento as medidas de segurança na região da Ponte do Esqueleto, por causa da morte de uma jovem praticante de rope jump. No fim de semana, Maria Eduarda de Lima, de 21 anos, foi lançada do local sem qualquer tipo de proteção. De acordo com o município, o fechamento dos acessos irregulares é feito depois do governo federal reconhecer a responsabilidade pela área e pedir apoio para ampliar a proteção até a definição de medidas definitivas. Hoje, a Polícia Civil deve continuar ouvindo testemunhas. Os três instrutores da atividade permanecem presos. Relatórios da Polícia Federal mostram que o banqueiro Daniel Vorcaro pagou viagens de luxo para o senador Ciro Nogueira e o presidente da Câmara, Hugo Mota. O relator do caso Master no STF, ministro André Mendonça, retirou o sigilo de documentos da investigação. Segundo os relatórios, a regalia Nogueira chegou a quase R$500.000, sem considerar os gastos com voos privados. A Polícia Federal também revelou que Vorcaro pagou diárias em um hotel de luxo em Lisboa para Mota. O presidente da Câmara disse que sempre atuou com responsabilidade, mas não explicou por que fez a viagem paga pelo banqueiro. Em maio, Nogueira já tinha negado ter recebido vantagens do empresário para atuar no Congresso a favor dos interesses de Vorcaro. No horário de Brasília, 8h33.
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0: Na Grande São Paulo, nós passamos há pouco pela Guido Oliberti, região de São Caetano do Sul. O veículo capotou na altura da Avenida Goiás, com interdição parcial no sentido do bairro. Ainda tem lentidão por lá por causa dessa ocorrência.
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2: 8h35.
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4: Cassia Godoy, José Carlos já escreveu pra cá, disse que ele é do meu time.
2: Ah, ele é do seu? É,
4: nas arrumações de mesa. Ele até recomendou que eu veja um seriado no Netflix, Perdendo o Juízo, em que uma das protagonistas tem toque.
2: Ah.
4: Né? Só que aí ele diz assim, só que ali no caso é exagerado, Sim. Não é o nosso caso. Ele já deixou claro aqui, dizendo que não é nem o meu caso, nem o dele.
2: Mas em compensação, só... a gente só tem
4: ouvinte
2: do seu lado. A
4: Rosiane escreveu pra cá e disse assim, quanto à organização... Sou do time da Cássia. Desorganização aceitável, nível
2: médio.
4: Obrigada,
2: Rosiane.
4: Está no seu time, então. Daqui a pouquinho a gente vai falar aqui com você sobre o frio intenso no sul do Brasil. Também vamos trazer aí informações sobre aquela discussão do uso da polilaminina. No entanto, antes, você tem o... 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
5: Bom dia, Milton. 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Amanhã eu volto com mais dicas aqui no É da Sua Conta.
2: Agora são 8h38. Temos informação chegando direto de Santa Catarina com Zé Maia. Com menos de 6,7 graus, o estado está tendo já o amanhecer considerado mais frio do ano, Zé Maia. Bom dia.
6: Exatamente. Bom dia a todos vocês. Santa Catarina, que tem aí a cidade, a capital nacional do frio, Urupema, registrou temperaturas negativas. Menos, ou melhor, 6,7 graus negativos, mas não em Urupema, tá? Foi em Bom Jardim da Serra. Aí bateu o recorde de Urupema nesse ano, pelo menos. Urupema ficou com 5,1 graus negativos na manhã desta quarta-feira. É nessa hora que eu agradeço que estou aqui em Florianópolis, que a mínima foi 10 graus.
2: Bem mais confortável.
6: É. Vamos assim dizer, né? Mas em relação a esse cenário, né? Santa Catarina tem se acostumado, nós nem chegamos ainda no inverno e ainda assim as temperaturas estão caindo já por aqui. As informações são da EPAGRE-SERAM, o órgão que monitora o tempo aqui no estado. Então, Bom Jardim da Serra foi a cidade que registrou a temperatura mais baixa ao amanhecer nesta quarta, depois Urupema e Urubici. Urubici registrou 3,6 graus negativos. Todas essas cidades, né? E se a gente for olhar, essas cidades que aparecem no levantamento, são todas aqui da Serra Catarinense. E essa queda acontece principalmente por conta da altitude elevada, né? O governo do estado, segundo os dados, né, registra aí que as altitudes atingem até 1.820 metros na região, e somado a isso, a EPAGRE explica que a região recebeu massas de ar polar vindas da Argentina. Então, a tendência é que nos próximos dias, né, a gente ainda tenha a presença desse frio. Inclusive amanhã, quinta-feira, deve se repetir essas temperaturas. Nós registramos também o famoso fenômeno da geada aqui na Serra Catarinense. Campos inteiros ficaram cobertos aí por essa formação, ficaram branquinhos, branquinhos, né? E isso tudo é uma combinação de fatores que acaba gerando esse fenômeno muito bonito, desconfortável para algumas pessoas, mas também é uma das forças que eleva o turismo aqui de Santa Catarina. Muita gente procura a Serra Catarinense já nessa época do ano para vivenciar esse tipo de experiência. Uma coisa praticamente única no Brasil, pessoal.
2: Muito obrigada, Zé Maia.
4: Aliás, as imagens são realmente impressionantes. Tem uma delas ali que você pensa que está naquele inverno da Europa.
2: Uhum.
4: Né? São imagens de Bom Jardim da Serra, então... campo completamente branco, porque não é aquela geada, ali é a cara da neve, assim, olhando pelo menos nas imagens que nós temos, e ainda tem assim uma coisa bucólica de um cavalinho ali no meio.
2: Cavalinho solitário.
4: Solitário. Então ficou linda, realmente linda essa imagem registrada aí para essa reportagem sobre o frio intenso no sul do país. Agora são 8 horas e 41 minutos, nós vamos até Brasília, estamos em contato com o João Rosa, tem informações sobre a condenação de Big Techs por falha na proteção de crianças em jogos eletrônicos. João Rosa, bom dia.
3: Oi, Milton, bom dia para você, bom dia, Cássia, a todos que estão nos acompanhando aqui na CBN. É isso mesmo, Milton, a Justiça do Distrito Federal condenou grandes empresas de tecnologia e produtoras de jogos eletrônicos por utilizarem as chamadas caixas surpresas, um recurso que é bastante comum em jogos online. Essas caixas funcionam da seguinte forma, Milton: o jogador paga com dinheiro real para receber itens dentro do jogo, mas só descobre o que comprou depois que a caixa é aberta. Para a justiça, esse sistema se parece com apostas, já que o consumidor paga sem saber exatamente o que vai receber. A decisão foi tomada pela Vara da Infância e da Juventude do Distrito Federal. Somadas, as indenizações aplicadas às empresas podem chegar a 300 milhões de reais. Entre as condenadas estão a Rio Games, responsável pelo jogo League of Legends, a Garena, dona do Free Fire, e a Electronic Arts, produtora do EAFC, o antigo FIFA. Também foram condenadas empresas como a Apple, Microsoft, Google e Sony. A ação foi apresentada pela Associação Nacional dos Centros de Defesa da Criança e do Adolescente. Segundo a decisão, Milton, esse tipo de mecanismo pode incentivar o comportamento compulsivo e gerar frustração, ansiedade e estresse entre crianças e adolescentes. Os valores das indenizações deverão ser destinados ao Fundo dos Direitos da Criança e do Adolescente do Distrito Federal. As empresas negam as irregularidades. Nos processos, elas argumentam que os jogos seguem as regras de classificação indicativa e que não existem comprovação de que as caixas surpresas causem danos psicológicos aos usuários. Essa decisão ainda cabe recurso. Milton.
4: Você se referiu ao LOL, ao ex-FIFA e tem um terceiro jogo que você citou também aí?
3: É um conjunto de vários jogos. Os mais famosos são o League of Legends, sim, que é o LoL, a Garena, que é a dona do Free Fire, e a Electronic Arts, que é a dona do FIFA também, e vários outros jogos esportivos.
4: Ah, você citou também o Free Fire, estava lembrando aqui, porque de verdade nós estamos trabalhando com os três jogos mais jogados, certamente, aqui no Brasil. É LoL, FIFA e o Free Fire, ex-FIFA, né? Que agora trocou de nome. Mas enfim, são os jogos mais jogados e eles que estão sendo alvos, então, desse tipo de ação. Agora são 8 horas e 43 minutos. Nós temos informação de Curitiba com a Cristina Ciciucchi. Cristina, bom dia.
7: Bom dia, Milton. Uma jovem de 23 anos que perdeu o movimento das pernas após um acidente em uma praça aqui de Curitiba recebeu tratamento com polilaminina na madrugada dessa quarta. Ana Beatriz Stubinski foi atingida por um galho que se desprendeu de uma árvore enquanto passeava com a família em uma feira de inverno no último sábado. Ela teve lesões severas em duas vértebras do tórax, com rompimento completo da medula. Após avaliações da equipe médica de que a paciente era plenamente elegível para receber o tratamento, desenvolvido pela UFRJ, que está em fase experimental, foi solicitada autorização para aplicação do método com OK da Anvisa. A aplicação da proteína foi feita nessa madrugada, após mobilização, que contou com o apoio da Secretaria da Saúde, para trazer a equipe responsável até Curitiba, em voo com a aeronave do Estado, que fez deslocamento entre Rio Foz e a capital aqui do Paraná. Sobre o acidente que provocou a lesão em Ana Beatriz, a Prefeitura de Curitiba informou que a árvore da qual o galho que atingiu a jovem se desprendeu tinha passado por vistoria há cerca de 2 meses e que voltou a ser avaliada após o incidente, com a constatação de que não havia necessidade de podas ou outras intervenções. O município ainda lamentou o caso, afirmou que presta assistência a ela e à família. Com o tratamento aplicado na Ana Beatriz hoje, aqui em Curitiba, Paraná já soma 17 pacientes que receberam a polilaminina, maior número aqui no país, Milton.
4: Muito obrigado, essa foi a Cristina Cecil, que agora que são 8 horas e 45 minutos.
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4: 8h49.
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1: Eu sei como é ficar debaixo d'água. Eu já faltei tantas aulas porque não pude chegar na minha escola. Por quê? Porque eu não consegui sair da minha área, me deslocar da minha área por questão da chuva.
2: O desabafo é de Sol dos Santos, de 17 anos. Ela é de Pedra Branca, do Amapari, no Amapá. Já Tênia Ticuna, de 19 anos, é de Manaus e também sente na pele os efeitos das mudanças climáticas.
3: A gente não consegue mais sentir o verdadeiro sabor das frutas, porque essas mudanças afetam a plantação, afetam as crianças, os idosos e também os animais, e principalmente a floresta.
2: Sol e Tênia não estão sozinhas nessa. No Brasil, são 16 milhões de crianças e adolescentes que convivem com riscos climáticos. No mundo, quase metade das crianças está exposta a pelo menos 3 ameaças climáticas. É o que aponta o relatório de risco climático das crianças 2026 do Unicef, que mapeia a exposição das crianças e adolescentes às 8 ameaças climáticas mais frequentes. Como destaca o especialista em mudanças climáticas do Unicef no Brasil, Danilo Moura.
4: A gente está falando de enchentes, de dias de muito calor, de ondas de calor.
2: Além das 8 ameaças climáticas mais frequentes, o relatório analisa a exposição das crianças à poluição do ar e à malária, dois riscos altamente sensíveis às mudanças climáticas. Os dados mostram que a poluição do ar afeta quase todas as crianças no mundo. No Brasil, o cenário não é diferente. 95% das crianças e adolescentes estão expostos à poluição do ar.
4: É especialmente danoso para o desenvolvimento dos sistemas respiratórios das crianças, é especialmente perigoso para o desenvolvimento cerebral de crianças, tem um impacto sobre a questão fisiológica mesmo de crianças pequenas. A poluição do ar está associada a resultados piores da gravidez, né? a um aumento de partos prematuros, a um aumento de crianças nascendo com baixo peso. Então, é justamente um tipo de poluição que está muito associado a queimadas, a queima de combustíveis fósseis, seja, no caso do Brasil, principalmente por transporte. Então, a gente está basicamente criando uma geração de crianças, expondo ela a um risco, que é o risco da poluição do ar, que poderia ser mitigado.
2: Já outros 5 milhões e 600 mil estão expostos à malária.
4: A concentração das crianças que estão expostas à malária é muito grande na Amazônia, né? Então a gente está falando de um fenômeno, de um tipo de doença que é especialmente grave em uma região do Brasil, e a gente está falando ao mesmo tempo de uma doença que tem o potencial de se espalhar para outras regiões.
2: Para reverter o cenário, o Unicef aponta caminhos, e um deles é justamente ouvir mais as crianças e adolescentes. Como lembra o especialista em mudanças climáticas do Unicef no Brasil, Daniel Moura.
4: Precisa levar em consideração o que eles querem, o que eles sabem, o que eles entendem, porque não existe uma transição que vá funcionar se você não conseguir incluir as novas gerações dentro do processo de transição.
2: Sem esforços claros para reduzir as emissões de gases de efeito estufa, as ameaças climáticas vão se tornar mais frequentes e mais intensas. O alerta é claro e urgente, como destaca a engenheira florestal Luciana de Paula.
5: A gente precisa sim sair do blá blá blá, e a gente tem duas frentes que são necessárias. Primeira parte é a nível de governo, né, de governança, gestão, políticas públicas que sejam efetivas, e aí a gente está falando de investimento em educação, está falando de investimento em saúde pública, mas ações também que sejam mais assertivas com relação ao desenvolvimento sim da humanidade, mas sem gerar tantos passivos para o meio ambiente.
2: De Brasília, Gisele Loureiro para a CBN Amazônia.
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7: 8h55.
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0: Que o talento seja enaltecido, Paulo Vinícius Coelho, bom dia.
1: Bom dia, Milton Yung. Bom dia, Cássio Godoy.
2: Bom dia,
1: maior artilheiro da história das Copas do Mundo. São 7:56 em Nova Jersey, nos Estados Unidos.
0: E nós tivemos ontem esse espetáculo de Messi numa rodada em que os talentos se sobressaíram.
1: Isso é um ponto importante que você está tocando. Eu estava ontem no estádio MetLife, em Nova Jersey, para França 3, Senegal 1. O Mbappé foi um grande, enorme destaque, mas o Olise para mim foi o melhor em campo. Ele que muda a cara do jogo no segundo tempo, depois de um 0-0 insosso na primeira etapa. O Olise dá o passe estupendo para o Mbappé fazer 1-0. O 13º gol dele em Copa do Mundo. Depois, no final, o Mbappé faz o 14º, o gol do 3-1. E aí, a gente estava voltando do estádio para Morristown, onde fica a seleção brasileira. Tava Luiz Oliveira, Casagrande e eu. E aí o Casagrande falou assim: ninguém fez 3 gols nesse início de Copa ainda não, né? Aí eu falei, ainda não, ainda não. Aí à noite veio Argentina e Argélia. O Messi, na verdade, fez 4 para valer 3. Teve um gol anulado no comecinho do jogo. E contou com a ajuda do Lucas Zidane, goleiro filho do Zidane, goleiro argelino, que joga com o passaporte argelino por conta da ascendência. O Zidane nasceu em Marsella, mas os avós são argelinos. E o Messi foi o grande destaque do jogo. Depois achou um passe estupendo no começo da partida para o Messi fazer 1-0. E depois o Messi fez o resto. Agora, essa Copa, as Copas do século XXI foram as Copas em que o maior jogador do mundo, os maiores destaques individuais da temporada, não conseguiram jogar bem. E eu atribuo isso ao fato de que a temporada europeia desgasta muito mais do que antes. Qual foi a Copa em que os destaques mundiais jogaram brilhantemente? A Copa do Catar, que terminou com França 3 gols de Mbappé, Argentina 2 gols de Messi. E a Copa do Catar foi no meio da temporada, foi em novembro e dezembro, o que pode ter significado mais descanso e mais destaque dos super craques. Nessa daqui, o Mbappé conviveu com lesões durante a temporada, jogou 44 partidas. O Vinícius Júnior, por exemplo, jogou 53, jogou 9 partidas a menos. 9 partidas a menos é um mês e meio a menos. E o Messi joga nos Estados Unidos. E eles começaram muito, muito, muito bem. Hoje é o dia de Cristiano Ronaldo. Vamos ver se isso se confirma para os jogadores que não jogaram a temporada no mais alto nível europeu e que chegam à Copa do Mundo para tentar brilhar.
2: Muita expectativa em relação à performance do Cristiano Ronaldo hoje. Vamos acompanhar. E ontem, PVC, além de ter sido o dia dos grandes craques em campo, nós tivemos novidades também em relação ao Neymar, né?
1: É, que o Neymar contradiz tudo que eu disse agora, né? Porque o Neymar jogou 15 partidas no ano e não consegue jogar na Copa.
2: Pois é, do contraste.
1: Mas ele foi pro campo ontem. É o contraste, exatamente. Mas aí também tem uma coisa de ele ter convivido com lesões nos últimos tempos. Não vou entrar aqui nas razões, nos motivos possíveis dele ter tido mais lesões do que Messi, do que Cristiano Ronaldo, do que Mbappé. O Neymar foi pro campo ontem, primeiro de tênis, correu em torno do campo. Depois ele colocou as chuteiras pela primeira vez. Eu acho que a informação é importante, porque a gente está o tempo inteiro falando que o Santos mentiu, ao dizer que não tinha lesão, que tinha só um edema, mentiu. Ah, que a CBF foi conivente com o Santos, acho que menos, porque no primeiro dia em que o Neymar esteve sob jurisdição, sob controle da CBF, ele fez o exame, a CBF no dia seguinte indicou que havia lesão. E o Rodrigo Lasmar, naquele dia, falou em 2 a 3 semanas para voltar para o campo. Eu acho que o erro é não ter. O erro 1, para mim, na minha opinião, é ter convocado. O erro 2 é não ter cortado. Mas ele ter ido para o campo ontem, respeito o cronograma que o Rodrigo Lasmar disse. Porque no dia 28 de maio ele falou 2 a 3 semanas e ontem fez 20 dias dessa entrevista. Então tá dentro do cronograma. Acho que ele só vai para jogo, banco de reservas, ele no segundo tempo, só no primeiro mata-mata, se houver. Contra o Haiti, não. E acho que o Brasil ganhar do Haiti, não vai precisar gastar contra a Escócia.
0: Tá perfeito. A gente tem falado do Cristiano Ronaldo em Portugal, mas hoje também tem Harry Kane, né? Quer dizer.
1: Tem Inglaterra e Croácia.
0: Exato. É outro daqueles craques que a gente espera sempre muito quando está em campo, né?
1: É um

0: Candidato artilheiro da Copa. Essa briga por artilharia começou muito forte, né? Porque na primeira rodada já tem 3 gols do Messi, já tem 2 gols do Mbappé, 2 gols do Elia Just da Nova Zelândia, 2 gols de Ayari e assim da Suécia, do Balogun dos Estados Unidos. Então tem uma briga forte pela artilharia. O Harry Kane pode entrar nessa briga hoje. Cristiano Ronaldo também, 41 anos de idade, e ele quer chegar aos 1000 gols. Ah, não vai ser na Copa, mas ele quer chegar aos 1000 gols esse ano ainda.
1: Muito obrigado e um bom dia para você.
0: Obrigado, Milton. Obrigado, Cássio. Obrigado a todo mundo que está ouvindo a gente.
2: Até amanhã.
0: Até amanhã.
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0: quarta-feira, 17 de junho de 2026. Uma comissão especial da Câmara deve votar hoje uma proposta que altera o Código de Trânsito Brasileiro. O texto libera a emissão da Carteira Nacional de Habilitação para adolescentes de 16 anos. Pelo projeto, o jovem poderá dirigir em perímetros urbanos das 5 da manhã à meia-noite, desde que esteja acompanhado de um adulto habilitado. O Comitê de Política Monetária do Banco Central define nesta quarta-feira os rumos da política monetária brasileira em meio a um cenário de piora nas projeções da inflação de 2026 e do cenário fiscal. O mercado aposta em um corte de 0,25 ponto percentual na taxa básica de juros. Com isso, a Selic ficaria em 14,25% ao ano. O anúncio deve ser feito no fim da tarde. Nos Estados Unidos, a primeira reunião do Banco Central do país, sob o comando do economista Kevin Warsh, termina hoje, em um cenário que costuma preocupar por causa da inflação resistente, do mercado de trabalho aquecido e da pressão política por juros mais baixos. A expectativa do mercado financeiro é de que o Federal Reserve mantenha a taxa entre 3,5% e 3,75% ao ano. Mesmo assim, o encontro é visto como o início de uma nova fase do Fed. No horário de Brasília, 9:04.
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1: No Acre, 7 horas e 6 minutos.
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1: Olá, muito bom dia para você que está sintonizado aqui na 98.1 FM. Está começando mais uma edição do Jornal da Manhã aqui na CBN Amazônia Rio Branco. Eu sou Rita Pontes.
2: E eu sou Sara Helena e te faremos companhia ao longo desta manhã com as principais notícias, informações e serviços.
1: Quarta-feira, 17 de junho de 2026, vamos aos destaques desta manhã.
2: Operação Alvorada, 7 são presos por envolvimento com organização criminosa no Acre.
1: Após morte de produtor cultural, programação do 18º Circuito Junino retorna na quinta-feira, 18 de junho.
2: Em menos de 6 meses do ano, o SAMU recebe mais de 1.000 trotes no Acre, sendo que a maioria é da capital.
1: Hoje é dia do nosso quadro Diretório OAB-CBN, das colunas CBN Educação, Consumidor Consciente e De Olho no Preço com Fabrício Toneguchi.
2: Então, ouvinte, fica por aqui, porque o CBN Jornal da Manhã está no ar.
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2: Olá, ouvinte, seja muito bem-vindo ao nosso CBN Jornal da Manhã, que mais uma manhã, amanhecendo cedinho aqui com a gente para ficar muito bem informado. E eu já aproveito para te convidar a acompanhar ao vivo a nossa transmissão pelo YouTube CBN Amazônia. Você consegue acompanhar com imagens o nosso jornal. E se você quer interagir conosco, mandar uma sugestão de pauta, uma mensagem, é só entrar em contato pelo 992 29 51 23, ou também tem o nosso Instagram. Nós estamos nas redes sociais, lá no @cbn.riobranco, e também não esquece, ouvinte, que nós temos o aplicativo da CBN Amazônia e o aplicativo CarPlay. Você ouve os nossos programas, quadros e podcasts quando e onde quiser. Se você perdeu alguma entrevista, uma coluna ou quadro aqui no nosso jornal, você pode acessar novamente pelo nosso site cbnamazonia.com e encontrar aí os nossos principais conteúdos aqui da nossa rádio. E agora, às 7 horas e 9 minutos, a gente vai atualizar como está o trânsito.
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1: Horas e 9 minutos, e a gente acompanha agora a movimentação em tempo real na Antônio da Rocha Viana, ao lado do Horto Florestal. Movimentação grande para quem está vindo da parte alta e vai passar ainda ao lado do Horto Florestal e também na rotatória. Uma fila gigante de veículos e também veículos vindos de outras regiões ali na rotatória. Geralmente, no horário de pico, esse trecho fica bem movimentado. Temos ainda aqui outras vias bastante congestionada nesse horário de pico, viu? Olha, na BR-364, trânsito intenso, a média de condução é de 3 a 4 minutos para quem vai passar por lá. Isso mesmo, trânsito parado em alguns trechos da BR-364, próximo ali à Catedral Batista do Bosque. Tem também ali na Estrada do Calafate, trânsito intenso também, já quase chegando na rotatória ali que dá acesso para a BR-364. Rua Leblon com grande movimentação, Rua Rio de Janeiro também bem movimentada, a média de condução é de 3 minutos ou 20. A Rua Enércio Salles está com trânsito parado, essa rua que faz travessa com a Rio de Janeiro. Outros trechos que está chamando atenção aqui é vários trechos da Avenida Nações Unidas, quase toda ela está com ponto em vermelho, trânsito bem intenso, a média de condução é de 2 até 5 minutos, né? Tem ali um ponto em frente ao sétimo beck e mais à frente. Kelvin estava mostrando também as imagens na BR-364, na rotatória que dá acesso à estrada do Calafate, movimentação muito intensa para quem está vindo da Via Verde e vai passar ainda ali pela rotatória. 7 horas e 11 minutos, a gente faz a nossa primeira conexão do dia. Repórter Richard Laureano já está na linha conosco para trazer aí a sua primeira pauta. Bom dia, Richard.
3: Oi, Rita, muito bom dia para você, bom dia para todo mundo que acompanha o Jornal da Manhã, a CBN Amazônia Rio Branco. Estamos aqui na região do Bosque, mais precisamente na Isaura Parente, nas Nações Unidas, na verdade. A gente está indo lá para a região do Aviário, onde vamos falar um pouco sobre a Operação Fogo Controlado com o pessoal do Corpo de Bombeiros. É uma das nossas pautas do dia, mas também hoje a gente vai fechar uma reportagem, Rita, sobre trote. Olha só, uma coisa que a gente achou que ainda era lá do passado, tem chamado muita atenção nos últimos dias. Por quê? O SAMU, que é o Serviço de Atendimento Móvel de Urgência, tem recebido muitos trotes, tem aumentado significativamente o número de trotes de pessoas que ligam para o 192 apenas para passar o que eles chamam de brincadeira, mas que acaba, infelizmente, gerando prejuízos para o poder público, atrapalhando no resgate de vidas quando realmente é preciso, atrapalhando o trabalho da equipe. Sido muito o número de pessoas passando trote. Então a gente vai lá conversar com o pessoal do SAMU, saber como que são esses dados, qual é a porcentagem de ligações que realmente são uma chamada efetiva, que precisa de um auxílio, ou quais aquelas que são, infelizmente, esse trote, né, que acaba gerando um monte de prejuízo aí para a equipe. Vamos conversar também com o delegado de polícia para saber de que forma isso é criminalizado hoje no Brasil, como que acontece, então, a apuração dos fatos, se uma pessoa for descoberta, quais são as consequências para essa brincadeira de muito mau gosto, infelizmente, viu? Então, convido todo mundo a acompanhar essa reportagem completa hoje no Jornal do Acre, segunda edição, lá por volta às 5 horas da tarde, na tela da Rede Amazônica, no canal 4.1. A gente vai falar sobre como que isso traz perdas irreparáveis, muitas vezes, no caso da vida das pessoas, viu, Rita? Então, fico com essa pauta nossa do dia aí para vocês, nesse tempinho diferente dessa quarta-feira, né? Desde ontem, a gente nem vê chuva, nem vê sol, nem vê frio, a gente não sabe muito bem como é que a gente está vivendo nesses últimos dias, viu, Rita? Eu volto com você aí no estúdio.
1: É verdade, a gente está vivendo, assim, uns períodos bem inusitados, né? Com relação à baixa temperatura, para muita gente aí, ótimo, um climinha maravilhoso. Para alguns também não, né? Mas melhor do que aquele quinturão, né? Aquelas altas temperaturas que a gente fica até cansado. Mas, Richard, muito obrigada por sua participação, falando aqui sobre diversos assuntos, sobre a Operação Fogo Controlado do Corpo de Bombeiros, sobre esse aumento no número de trotes no SAMU. E a qualquer momento a gente volta com você. 7 horas e 14 minutos, a gente agora muda de assunto.
2: Ouvinte, agora a gente vai com as nossas notícias policiais, porque uma operação do Grupo de Atuação Especial de Combate ao Crime Organizado, o GAECO, prendeu preventivamente 7 pessoas por suspeita de entregarem a organização criminosa Comando Vermelho nesta última terça-feira em Rio Branco e em Sena Madureira. Segundo o coordenador adjunto do GAECO, o promotor Júlio César Medeiros, também foram cumpridos mandados de prisão preventiva contra 5 pessoas que já estavam no presídio Evaristo Moraes em Sena Madureira. Conforme o Ministério Público, as prisões fazem parte de uma investigação que deu origem à ação batizada de Operação Alvorada. Os alvos são suspeitos de fazerem repasses financeiros e distribuição de drogas em nome da facção. Parte dos presos também é apontada pelas apurações como líderes do grupo criminoso, Rita.
1: E a gente muda de assunto agora e fala sobre a crise no transporte coletivo aqui de Rio Branco, que ganhou mais um capítulo. Isso porque os motoristas da empresa Rico Transportes afirmam que receberam um aviso prévio e que a empresa deve encerrar as operações no próximo dia 3 de julho, quando termina o atual contrato emergencial com a Prefeitura de Rio Branco. Inclusive, alguns já foram demitidos. Os trabalhadores relatam preocupação com o pagamento de verbas rescisórias e demais direitos trabalhistas. Há anos, o sistema de transporte coletivo da capital enfrenta instabilidade e funciona por meio de contratos emergenciais renovados periodicamente. De acordo com um dos motoristas empregados pela empresa que cumpre aviso prévio, que pediu para não ser identificado, os funcionários vivem um cenário de incerteza. Segundo ele, a empresa atrasa salários e não faz depósito regular de encargos trabalhistas. A empresa não respondeu à nossa equipe sobre as demissões, mas alegou que há uma dívida da prefeitura de cerca de 29 milhões e que depende deste pagamento para honrar os compromissos com os funcionários. Tentamos entrar em contato com a prefeitura e até o momento estamos aguardando esse retorno. E a gente vai seguir acompanhando também essa situação. 7:16, a gente faz a nossa primeira pausa da manhã, daqui a pouquinho estamos de volta.
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2: A previsão do tempo para a região do Baixo Acre é de sol com muitas nuvens e pancadas de chuva à tarde e à noite. As temperaturas registradas em Acrelândia, Bujari, Capixaba, Plácido de Castro, Porto Acre, Senador Guiomar e Rio Branco marcam a mínima de 22 e máxima de 31 graus.
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2: 7:18.
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2: Agora no Acre, 7:19, segundo bloco do CBN Jornal da Manhã no ar. E agora a gente vai com informações lá de Cruzeiro do Sul, porque a Polícia Penal de Cruzeiro do Sul foi acionada para dar apoio após um motim na delegacia de Guajará, no Amazonas, no último final de semana. O local abriga 45 presos provisórios que reclamam da qualidade da alimentação e reivindicam a garantia de direito a banho de sol e visita íntima. Vamos acompanhar os detalhes na reportagem de Mazinho Rogério.
3: A delegacia de Guajará, no Amazonas, é o único local que abriga presos provisórios e que já foram sentenciados no município, que fica a 18 quilômetros de Cruzeiro do Sul, no Acre. A unidade tem 45 internos e, além da lotação das celas, os presos alegam que não estão recebendo alimentação adequada. Esse advogado denuncia que a situação ocorre há mais de 6 meses.
4: A alimentação é uma qualidade péssima, né? Eles, quando não comem a conserva, é o ovo com arroz, quando é ovo com arroz, é salsicha.
3: No último final de semana, os presos fizeram um motim para cobrar o fornecimento de alimentação de qualidade.
4: O motivo do motim foi a falta até dessa alimentação, né? Eu tive aqui no dia, pela manhã, eles não tinham recebido café e nem tinham recebido o almoço. Não foi só aquele dia, né? É uma situação que vem se acumulando e eles necessitam, né? É um direito básico dos presos ter essa alimentação.
3: Os presos que estão aqui na delegacia de Guajará também reivindicam o direito à visita íntima. Segundo o advogado dos presos, alguns deles estão sem acesso ao banho de sol.
4: A delegacia de Guajará, né, apresenta aí uma superlotação, né, tem bastante presos aqui. Por se tratar de delegacia, não deveria nem ser utilizada como presídio, né, apenas para presos provisórios, presos que estão aí aguardando aí um flagrante, uma audiência de custódia, para poder ser destinados ao local adequado.
3: Para conter o motim na delegacia, a Polícia Civil teve o apoio da Polícia Militar do município e contou com reforço da Polícia Penal de Cruzeiro do Sul.
5: Ocorre que essa reivindicação, ela se deu na forma de motim, ela não se deu da forma legal. Então eles ficaram amotinados, fazendo barulho, causando danos na estrutura, inclusive elétrica, comprometendo a segurança, realizando até uma tentativa de fuga.
3: O advogado dos presos disse que vai pedir ao Ministério Público que apure se houve excesso na ação da polícia.
4: Chegaram, segundo eles, usando spray de pimenta, inclusive mandaram alguns presos cortarem o cabelo na hora e sofrer aí algum tipo de agressão, porque eles estão com marcas, né, de agressão que precisam ser apuradas.
5: Esses órgãos envolvidos conseguiu ali controlar esse motim, debelar esse motim. Não houve qualquer intercorrência em relação à saúde, integridade dos presos, apenas um preso que foi levado ao hospital, mas em razão de um problema antecedente.
3: O delegado reconheceu que há dificuldades para manter os presos no município e que as demandas já estão sendo tratadas com as autoridades do Amazonas.
5: Nós vivemos essa situação aqui de presos dentro da delegacia, presos condenados e também provisórios. Há uma cooperação contínua entre o governo do estado, através de suas secretarias, poder judiciário, Ministério Público, Defensoria Pública, para deliberar. Né, deliberar sobre essas questões prisionais e principalmente quando envolve uma crise desse tipo.
2: Muito obrigada, Mazinho Rogério. 7:23. A gente vai agora com o quadro Movimento das Águas.
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2: Música. 7h23, Tenente Coronel Cláudio Falcão já está aqui conectado para sua participação diária, para trazer aqui essas novidades para a gente. Coronel, mais uma vez a gente amanheceu com as temperaturas bem agradáveis aqui na nossa capital. Conta para a gente vai permanecer com essa temperatura dessa forma? Bom dia.
6: Olá, Rita. Bom dia, Rita. Olá, Rita. Bom dia para você, bom dia, Kelvis. Bom dia para Sara, bom dia a todos os nossos ouvintes que nos acompanham todos os dias aqui, Rita, e nós já agradecemos a sua audiência. Olha só, Rita, sim, a gente vai continuar com essa temperatura agradável, Rita, pelo dia de hoje. Veja bem, nós não estamos tratando aqui de uma friagem, uma frente fria, né? É um fenômeno que está acontecendo mais na nossa região. Nós estamos tendo chuvas ao derredor, não digo aqui no município, mas em outros locais do estado, que também ajuda para que essa temperatura fique mais amena. Nós temos nuvens muito baixas também, que acaba trazendo esse fenômeno, digamos assim, Rita. Mas não estamos tratando aqui de uma friagem, né, que é conhecida aqui na nossa região, e nem uma frente fria, né? É apenas uma diminuição de temperatura, Rita. E claro, né, nós agradecemos, porque particularmente gosto muito dessa temperatura mais amena, mais tranquila. E hoje, Rita, a gente vai ficar até um pouquinho melhor que ontem, né? Ontem nós ficamos aí com o termômetro real de 29 graus a máxima, hoje a máxima vai ser de 28. E a sensação térmica de ontem foi até 31 graus, e hoje vai ficar em torno de 30 graus. Normalmente 2 graus a mais, né, Rita, do que a temperatura real. Mas mesmo assim, uma temperatura agradável, né? Mais cedo a gente estava em torno de 20 graus, 21 graus, ainda está uma temperatura muito boa. Mas mais tarde, Rita, lá para volta de meio-dia, 11 horas, a gente vai estar com essa temperatura mais, um pouquinho mais elevada. Mas, como eu disse, uma temperatura sempre agradável, né, Rita? Com isso, claro, a umidade relativa do ar também fica um pouco elevada, em torno de 74% para o dia de hoje. Respirar está indo muito bem, Rita, né? A gente tem alguns poluentes que já aumenta, além daqueles 15 microgramas tolerados pela nossa saúde, mas também dá para respirar muito bem. E pessoas que não são tão sensíveis, digamos assim, não sentem nada absolutamente, dá para respirar muito bem. Então, para hoje, Rita, temperatura mais amena, só para ratificar, né? Também a umidade relativa um pouco elevada e a qualidade do ar boa para respirar. Ah, e outra coisa também, Rita, previsão de chuva, né? A gente tem uma possibilidade de chuva, assim como nós tínhamos ontem, né? Normalmente, às vezes, não chove generalizado, tem um sereno aqui, outro ali, as pessoas vão perceber isso. E isso deve acontecer, essa possibilidade, Rita, entre as 13 horas e 16 horas, essa pequena possibilidade de chuva, Rita.
2: E o nível do Rio Acre, como é que amanheceu hoje?
6: Pois é, Rita, nós tivemos uma oscilaçãozinha mínima, né, que na realidade a gente até desconsidera, a gente está mais para uma estabilidade do que para um aumento ou diminuição de nível, né, quando a oscilação é tão pequenininha. Nós tivemos um aumento de 2 centímetros, Rita, aqui em Rio Branco. Né, ontem a gente estava com 3,44 metros, hoje nós estamos com 3,46 metros. São 2 centímetros de diferença. E essa diferença, Rita, foi apenas em Rio Branco. Nas demais localidades, aí, todas as localidades de monitoramento da Defesa Civil Municipal, nós estamos aí em decréscimo, né? Está decrescendo ainda mais o nível. Somente em Rio Branco que houve essa oscilação, que praticamente a gente desconsidera quando é tão pequena, mas a gente precisa relatar aqui para os nossos ouvintes, para que eles acompanhem bem esse nosso nível, né? Então, hoje, Rita, com 3 metros e 46 centímetros, Rio Acre, aqui em Rio Branco. Rita.
2: Coronel, muito obrigada por sua participação aqui hoje com a gente. De segunda a sábado, a gente tem o quadro Movimento das Águas no CBN Jornal da Manhã e essa parceria com a Defesa Civil Municipal. Bom dia para você e um excelente trabalho.
6: Muito obrigado, Rita. Quarta-feira, metade da semana. Amanhã, quinta, Rita, estaremos de volta aqui para atualizar todos outra vez, esperando, tá, Rita, que essa temperatura permaneça, que não está muito previsto, mas vamos ver. Se tiver aí, está ótimo, porque particularmente, ouvinte, eu gosto muito dessa temperatura mais amena. Mas, Rita, até amanhã.
2: Até amanhã, Coronel. 7h27, e a gente permanece falando sobre clima, sobre mudanças climáticas, porque as mudanças no clima já impactam o campo e acende um alerta para os próximos meses aqui no estado. Em Rio Branco, com chuvas acima da média e a previsão de uma estiagem severa, produtores rurais já enfrentam desafios para manter a produção. Mais detalhes com o repórter Júnior Andrade.
7: Aparecida acha que esse tempo é o ideal para plantar e colher. tá maravilha. Nosso plantio tá uma maravilha. Lá de pepino, de alface, couve, tudo tá ótimo.
8: Já a Luciana não vê dessa maneira.
9: Chuvarada eu planto na lona, né? É estufa, cobertura. E no tempo do verão eu planto debaixo do sombrite, que como eu não tenho muita água, aí o sombrite ajuda a segurar a umidade.
10: Se não fosse isso...
9: Não tem como tirar a verdura.
8: Os extremos climáticos no Acre alternam entre temporais severos, cheias históricas e secas extremas, agravadas por fenômenos como El Niño. Essas variações causam danos estruturais, afetam o abastecimento de água, impactam o preço dos alimentos e ameaçam populações vulneráveis. Fortes chuvas atingiram a capital, causando uma série de transtornos em diferentes regiões. Segundo a Defesa Civil Municipal, o acumulado chegou a 70 milímetros em 7 horas de chuvas seguidas, sendo que o esperado para todo o mês de junho era de 39 milímetros. A chuva também alterou o nível do Rio Acre, que subiu mais de 47 centímetros em 24 horas.
11: De janeiro a março deste ano, o Rio Acre já transbordou 3 vezes aqui na capital acreana. Agora, em junho, o nível já está abaixo dos 4 metros.
12: Nós estamos numa situação totalmente atípica, né? O Rio Acre, esse ano, saiu e entrou de cota de atenção diversas vezes, mas o fato é que o El Niño agora vai ficar mais atuante. Nós vamos ter uma diminuição mais significativa de chuvas. Nós vamos entrar no pior mês de todo o ano, que é o mês de julho.
8: O El Niño deve provocar secas severas na região norte do Brasil. O fenômeno causa uma redução drástica nas chuvas na Amazônia, levando à diminuição do nível dos rios, piora na qualidade do ar e aumento expressivo no risco de queimadas e incêndios florestais.
13: O El Niño deve se consolidar mais para o segundo semestre, a questão da temperatura do Pacífico ser mais alta do que o normal.
8: Júnior Andrade para a CBN Rio Branco.
2: Muito obrigada, Júnior Andrade. Esse é o segundo bloco do CBN Jornal da Manhã. Lembrando que você pode acompanhar a gente também através de imagens no nosso YouTube CBN Amazônia. Para interagir conosco aqui ao vivo, mande mensagens de texto e de áudio para o 992-29-5123. Ah, e se quiser também sugerir pautas, esse é o contato da nossa produção, 992-29-5123. Dá para acompanhar também a gente lá nas redes sociais. O nosso Instagram é @cbn.riobranco. 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Também tem o site CBN Amazônia, onde você encontra todo o conteúdo que vai ao ar aqui em formato de coluna, de entrevistas, de... colunas, entrevistas e quadros. 7:31, a gente faz uma pausa por aqui, daqui a pouquinho estamos de volta.
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0: quarta-feira, 17 de junho de 2026. O presidente do Tribunal Superior Eleitoral, Cássio Nunes Marques, se reúne hoje com os presidentes dos partidos políticos para propor um pacto pela integridade das eleições de outubro. O intuito é combater as fake news e o mau uso da inteligência artificial. A proposta de ampliar a cooperação entre a Justiça Eleitoral e as legendas para garantir a transparência do pleito faz parte de um documento intitulado como Acordo de Parceria pela Integridade das Eleições. Ao assumir o comando do TSE no mês passado, o ministro Nunes Marques afirmou que a prioridade da corte é garantir eleições limpas. A Prefeitura de Limeira, no interior de São Paulo, está reforçando hoje as medidas de segurança na região da Ponte do Esqueleto, por causa da morte de um jovem praticante de rope jump. No fim de semana, Maria Eduarda de Lima, de 21 anos, foi lançada do local sem qualquer tipo de proteção. De acordo com o município, o fechamento dos acessos irregulares é feito depois do governo federal reconhecer a responsabilidade pela área e pedir apoio para ampliar a proteção até o estabelecimento de medidas definitivas. Nesta quarta-feira, a Polícia Civil deve continuar ouvindo testemunhas. Os três instrutores da atividade permanecem presos. A polícia do Paraguai investiga um mega assalto a três bancos e uma casa de câmbio realizado na madrugada de ontem, em Santa Rita, que fica a cerca de 2 horas de Foz do Iguaçu, no Paraná. Brasileiros podem ter participado da ação. No horário de Brasília, 9h33.
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4: 7h35.
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5: Ouvinte, estamos de volta com mais um bloco do nosso CBN Jornal da Manhã e o desabamento da ponte Frei Paulino Baldassare há mais de 10 dias em Sena Madureira afetou o direito de ir e vir da população da cidade. Para ir à escola, à unidade de saúde e até trabalhar, os moradores agora precisam enfrentar um antigo desafio: cruzar o rio Iaco de forma improvisada, sem a ponte. O repórter Júnior Andrade acompanhou essa rotina.
6: Fátima é professora. Ela faz esse caminho quase todos os dias. Antes de usar a catraia, esse tipo de canoa tem que descer o barranco carregando mochila e livros.
7: Porque o acesso ficou muito mais difícil por conta da queda da ponte, né? Antes eu levava 10 minutos saindo de casa, agora eu tenho que esperar uns 40 minutos. No sol quente, né? Nos dias chuvosos fica mais difícil, né? Então com a queda complicou muito a nossa vida.
6: A escola que Fátima trabalha fica na região conhecida como Segundo Distrito, em Sena Madureira. O novo trajeto é cansativo.
7: Se não fosse por amor, já tinha pedido as minhas contas, né? Como você viu, o trajeto é muito difícil até chegar à sala de aula. E quando chega aqui, eu fico satisfeita, né? Dou minha aula para os meus alunos e está tudo tranquilo. Mas quanto a isso, é muito difícil.
6: A ponte era a principal conexão para os moradores entre o centro de Sena Madureira e o segundo distrito da cidade. Ela foi inaugurada há menos de 3 anos e custou 36 milhões de reais. Um dia antes de desabar, a estrutura foi interditada por causa do risco de colapso, mas 4 pessoas ignoraram o perigo e ficaram feridas no acidente. A construtora Cidade, responsável pela obra, considera entre as possíveis causas do acidente o fenômeno conhecido como terras caídas, processo de erosão que ocorre nas margens dos rios, especialmente na região amazônica, mas não explica se esse fenômeno foi previsto no projeto e na construção da ponte.
4: Em engenharia, o imprevisto que é conhecido deixa de ser imprevisto. Culpar unicamente a força do rio pelo desabamento é um erro. E o erro principal, na verdade, aconteceu na fase de projeto conceitual, lá na prancheta, quando estudos são feitos, e deveriam pelo menos ter sido feitos, para identificar o que, que há no cenário, seja ventos, tremores, questões geotécnicas, inclusive o fenômeno de terras caídas.
6: A justiça determinou que a construtora Cidade adote medidas emergenciais na região sob pena de multas diárias e bloqueou os bens da empresa. Famílias que moram perto das cabeceiras da ponte devem ser retiradas dessa área de risco, porque o solo está se deslocando. Olha só, aqui a gente consegue ver o tamanho das rachaduras. Quem vive perto dessa região teme um outro acidente a qualquer momento. Marinette olha para o que sobrou da ponte sem conseguir esquecer as lembranças do acidente.
8: Eu tenho medo de dormir e acordar levando tudo, né? Nem aconteceu. É, a gente até veio sair de casa para dormir nas casas dos vizinhos, né? Com medo, né? A gente pensou que ia levando casa com tudo, né? Estremeceu tudo.
9: Júnior Andrade para a CBN Rio Branco.
5: Obrigada, Júnior, pelas informações. Agora, 7 horas e 38 minutos, chegou a hora do Diretório OAB.
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5: Ouvinte, você já ouviu falar em vicaricídio? A doutora Keila Gessias, advogada de família e criminalista, explica melhor esse tipo de violência. Vamos acompanhar.
10: Alô, ouvintes da Rádio CBN. Eu sou Keila Gessias, advogada de família e criminalista, e quero conversar com vocês sobre um tema muito atual. Vocês já ouviram falar de violência vicária ou do novo crime de vicaricídio? Talvez muita gente ainda não conheça esse termo, mas a prática, infelizmente, já existe há muito tempo. A violência vicária acontece quando o agressor, para atingir emocionalmente uma mulher, ele utiliza dos filhos, dos familiares ou pessoas próximas como um instrumento de ameaça ou de controle. Essa situação, o agressor, para atingir a mulher, ele utiliza por meio daquilo que ela mais ama, que são os seus familiares. Pode ser por meio de ameaça, de manipulação familiar, de perseguição, de intimidação e, nos casos mais graves, mediante crimes contra a pessoa, contra vítimas próximas, que acabam acontecendo os homicídios, que é o que nós chamamos de vicaricídio. Recentemente, a Lei Maria da Penha avançou e esse crime, quando ele ocorre, ele tem uma pena prevista de 20 a 40 anos de reclusão. É um crime que passou a ser considerado hediondo. Esse avanço é importante porque o direito passa a nomear uma violência que muitas mulheres viviam antes como uma violência de Maria da Penha. Além disso, a lei também fortaleceu a possibilidade do monitoramento eletrônico de agressões em casos de violência doméstica e familiar, especialmente quando houver risco atual e iminente à vítima ou à integridade física e psicológica da mulher. Então, a mensagem principal é: a violência doméstica não se resume só em agressão física. Ela também pode ser psicológica, moral, patrimonial, sexual. E agora também precisamos falar da violência vicária, que é quando o agressor quer atingir os terceiros. Se uma mulher está sendo ameaçada, perseguida ou seus filhos, ela precisa procurar ajuda na Defensoria Pública, na Delegacia, no Ministério Público ou com algum advogado. A Lei Maria da Penha está aí para nos proteger e as autoridades também. Fica essa dica.
5: Obrigada, Keila Gessias, pelas informações aí no Diretório OAB CBN de hoje. Realmente um tema muito importante para estar esclarecendo aí sobre o vicaricídio. Agora, 7 horas e 41 minutos, a gente fala de economia.
11: Isso mesmo, a gente fala de economia porque o tomate, o leite e a carne bovina foram os alimentos que mais encareceram o preço da cesta básica no mês de maio em Rio Branco. Segundo economistas, o principal motivo para o encarecimento é a extra safra, que reduz a oferta de produtos e, consequentemente, aumenta o preço. A reportagem é de Richard Laureano.
12: A cesta básica fechou o mês de maio no valor médio de R$ 689,11 em Rio Branco. O trabalhador que recebe um salário mínimo gasta, em média, 45,96% da renda para adquirir os produtos da cesta, o que representa 93 horas e 32 minutos de trabalho mensal. No mês de maio, a cesta básica em Rio Branco teve um aumento de 3,29% em relação ao mês de abril. Já no acumulado de maio de 2025 a maio de 2026, a alta registrada foi de 5,27%. A elevação foi puxada principalmente pelo preço do tomate, que teve um aumento de 18,31%, seguido do leite integral, arroz agulhinha, feijão carioca, carne bovina, pão francês e a farinha de mandioca. Esse economista explica as principais razões para a alta expressiva no preço do tomate.
13: E o que que explica essa elevação de preço? O primeiro motivo é que a gente está numa entre-safra. É? Então, logicamente, a oferta de tomate reduz e o preço aumenta. Segundo motivo é as questões climáticas no Brasil todo, né? Que prejudicam aí a produção de tomate. A tendência é que os preços voltem a se normalizar com a entrada da nova safra no mercado.
12: Apesar do aumento, alguns produtos ficaram mais baratos, como a banana.
13: A banana agora teve uma leve redução de preço no mercado local, né? Logicamente que a gente vê uma oferta maior de banana no mercado, isso explica essa redução, né? Você hoje consegue comprar palma de banana a R$ 5,00, né? Alguns meses atrás estava R$ 10,00 uma palma de banana, né? Então, assim, a oferta de banana no mercado está fazendo essa redução de preço, né?
12: Mesmo com a alta no valor médio, a cesta básica no Acre ainda é uma das mais baratas do país. Porém, o economista destaca que o poder de compra da população é que precisa melhorar.
13: A cesta básica no Acre é a terceira menor no Brasil. O nosso problema não é o valor da cesta básica, o nosso problema é o nosso rendimento, que infelizmente é muito baixo. Então isso nos prejudica muito, né? Nós temos que ter políticas públicas aí que gerem crescimento econômico. Esse crescimento se difunda para toda a sociedade, aumentando assim o poder de compra.
12: Richard Laureano, para a CBN Rio Branco.
11: Muito obrigada, Richard Laureano. Agora são 7 horas da manhã e 44 minutos no Acre.
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11: Sete horas e 45 minutos, chegou o momento da coluna Consumidor Consciente. Toda quarta-feira a gente fala sobre direito do consumidor aqui na nossa coluna. E se você, ouvinte, tem alguma dúvida sobre direito de consumidor, alguma relação de consumo que você teve, que você acha que, eu acho que eu preciso procurar os meus direitos, então manda aqui a sua dúvida para o 992-29-5123, que é aquele momento, Giovanni, da consulta 0800, não é isso? Bom dia.
14: É isso aí, Rita. Tô te ouvindo baixinho, mas tô te ouvindo. Bom dia para todo mundo que está nos ouvindo aqui na Rádio CBN. É sempre um prazer aquele momento que você pode tirar a sua dúvida 0800 sem pagar consulta para o advogado, olha só.
11: Olha só, esse é o momento então, manda sua dúvida para o 992-29-5123, que o Giovanni vai responder e tirá-la aqui ao vivo, tá bom? Olha, a gente começa com uma dúvida aqui, Giovanni. Contratei um serviço de internet com fidelidade de 1 ano, mas a empresa não está entregando a velocidade prometida. Posso cancelar sem pagar multa?
14: Olha que pergunta interessante, porque veja que essa conduta das empresas de fazerem planos com fidelidade, né, com a cláusula de fidelidade, isso é muito comum e praticamente todas as empresas fazem isso. Isso é possível que haja essa cláusula de fidelidade, desde que na oferta seja ofertado algum benefício para o consumidor em razão dessa fidelidade. Mas a questão não é essa, né? A questão é que o consumidor quer rescindir esse contrato em razão da má prestação do serviço. Existe uma teoria no Código Civil, aliás, no Direito Civil, né, que é a teoria da exceção do contrato não cumprido. O que, que significa isso em miúdos? Se você não está cumprindo a sua parte no contrato, eu não sou obrigado a cumprir a minha, então eu posso rescindir o contrato porque você falhou em relação às suas obrigações contratuais. Aonde que a empresa falhou na obrigação contratual? No fornecimento da internet, que não está sendo entregue de acordo com o que foi contratado e nem com o mínimo, né, que é estabelecido pelos órgãos de defesa do consumidor ou as agências reguladoras. Existem resoluções, né, da Anatel, que é a agência reguladora especializada nesse serviço de telecomunicações, em que ela estabelece que o consumidor tem que receber no mínimo 80% da velocidade contratada. Então, se isso não estivesse sendo garantido para o consumidor, nós observamos que há aí uma inexecução parcial do contrato. Então, nasce para o consumidor, em razão daquela teoriazinha que eu expliquei no início, nasce para o consumidor o direito dele rescindir, ou seja, cancelar o contrato, sem o pagamento de multa, porque nesse caso é a empresa que não está cumprindo com a sua obrigação. Portanto, o consumidor pode cancelar e requerer que não seja cobrada essa multa. Caso seja cobrado, mesmo assim, aí o consumidor precisa necessariamente acionar o PROCON para que ele faça, né, o Instituto faça essa intermediação entre consumidor e fornecedor e ajude o consumidor a cancelar esse contrato se tem a cobrança da multa, Rita.
11: E agora a gente fala sobre vendas online. A ouvinte mandou a seguinte pergunta: fiz uma compra em uma loja virtual e o prazo de entrega já passou há mais de 2 semanas. Quais são os meus direitos nesse caso?
14: Olha, isso vai depender muito do objetivo do nosso ouvinte ou da nossa ouvinte. Se o nosso ouvinte tiver interesse ainda de receber o produto, eu oriento que entre em contato com a empresa para o estabelecimento de um novo prazo. Agora, se o consumidor não tiver mais interesse de manter a compra, vale aquela mesma teoria que eu expliquei na primeira pergunta. Se a outra parte não está cumprindo com a obrigação dela, já nasce o direito da outra de rescindir, de cancelar, de extinguir esse contrato. Então, nesse caso, o consumidor comprou um produto, existia um prazo de entrega, ou seja, é um contrato, ainda que ele seja verbal, existia um prazo para ser obedecido, isso é uma cláusula contratual, o prazo de entrega é uma cláusula contratual. Então, nesse caso, a consumidora não teve já aí, aliás, o contrato já não foi obedecido em relação à consumidora, porque ela tinha um prazo para receber o produto e esse produto não chegou. Então, como houve inexecução do contrato, ou seja, a outra parte não cumpriu com a obrigação dela em relação ao prazo de entrega, nasce para o consumidor também o direito de rescindir esse contrato, pegar o seu dinheirinho de volta, e o dinheiro não vem limpo e seco. Ele deve vir corrigido para o consumidor com a atualização monetária. Então, nesse caso, o consumidor pode, como eu disse, vai depender do objetivo. Se quiser o produto, entre em contato com a empresa e tenta estabelecer um novo prazo de entrega. Agora, se o consumidor quiser cancelar o contrato, aí ele tem esse direito porque houve falha na prestação do serviço e, no caso, a empresa descumpriu a cláusula contratual que se trata do prazo de entrega. Então, o consumidor pode também ter essa segunda opção de cancelar o contrato e receber o dinheiro corrigido de volta, Rita.
11: Giovanni, a gente fala agora sobre bens duráveis. O ouvinte diz que comprou um eletrodoméstico e o vendedor obrigou a ele a contratar uma garantia estendida para concluir a venda. Isso é legal?
14: Meu Deus, está errado em diversos níveis, né? Porque o Código de Defesa do Consumidor, ele já estabelece que os produtos duráveis, como você muito acertadamente disse, eles já saem do código, eles já saem da loja, né, com 90 dias de garantia. Então, o consumidor ele não é obrigado a contratar nenhum tipo de garantia, seja ela estendida, seja ela garantia contratual. O consumidor, a partir do momento em que ele é obrigado a contratar a garantia para poder levar o produto, isso tem uma coisa muito expressiva no Código de Defesa do Consumidor, que chama-se venda casada, que é quando o fornecedor ele condiciona eu levar um produto se eu levar o outro. Nesse caso, o consumidor foi condicionado a levar o produto se levasse a garantia, ou seja, você só pode levar o produto se você comprar a garantia estendida. Nesse caso, isso é uma conduta proibida, ela é vedada pelo Código de Defesa do Consumidor, torna-se uma falha na prestação de serviço, porque o consumidor foi obrigado a levar um produto que não queria para poder levar o outro. O consumidor pode, inclusive, Rita, cancelar esse segundo contrato, porque o consumidor tinha interesse de levar o produto e não compraram a garantia extra para esse produto. Então, nesse caso, como houve uma venda casada, o consumidor pode socorrer-se ao PROCON, registrar a reclamação para que seja cancelado esse segundo contrato que ele não tinha interesse de levar e ainda a empresa seja punida de acordo com as regras do Código de Defesa do Consumidor.
11: Olha, então, dúvida sanada aqui do nosso ouvinte, e a gente tem mais dúvidas por aqui, a gente fala agora, inclusive, eu já fiz isso aqui na prática, viu? Já sei do meu direito. Fui a uma loja e o preço no caixa era maior do que o valor exposto na prateleira. Qual preço deve prevalecer?
14: Olha, deve prevalecer o preço da prateleira. Porque o consumidor, ele só tem acesso às informações que estão no produto. As informações que estão no produto estão na prateleira. O consumidor não tem conhecimento nem acesso ao banco de dados de produtos e preços que estão lá no sistema da empresa, da loja. Nesse caso, se na prateleira o produto está R$10, o consumidor chega no caixa e ele é R$12, o consumidor vai levar por R$10. Porque no Código de Defesa do Consumidor existe uma regra que é a lei da oferta. Se o fornecedor de serviços, no caso aí o vendedor, se ele oferta, essa oferta vincula ele que propôs a oferta. Então, se ele diz que aquele produto, ele está vendendo aquele produto por determinado valor, pode ser dividido o valor desse produto em determinadas parcelas, o número X de parcelas, tudo que ele fala na relação de consumo, ou tudo que está exposto através de preço, por exemplo, isso passa a integrar o contrato de consumo, passa a integrar a oferta. Então, se eu ofertei a R$10, eu vou vender a R$10. Porque se chegar no caixa, for 12 e o consumidor for obrigado a levar 12, o consumidor pode chamar o PROCON na hora, o fiscal do PROCON, e a empresa pode ser autuada por estar vendendo produtos acima do preço que é publicizado. O que vale, só para ficar bem frisado para o consumidor e para quem vende, o que vale é o preço que é anunciado. É o preço da gôndola, o preço da prateleira, o preço que está lá na rede social, nas características, na legenda da foto do produto, o que vale é o preço que foi ofertado ao consumidor. O consumidor só não vai levar o produto pelo preço ofertado quando há um erro muito grosseiro. Digamos que estão vendendo um carro, em vez de colocar o preço de 80 mil, a loja errou e lá no anúncio colocou R$80. Todo mundo sabe que não se compra um veículo por R$80. Então, nesse caso, somente é a única exceção. Quando há um erro grosseiro, aí a empresa não é obrigada a vender o produto de acordo com aquele preço que foi veiculado. Somente quando há erro grosseiro. Agora, um produto, que é o caso do nosso exemplo, que na prateleira está 10 e no caixa está 12, a gente não vê uma discrepância grande de valores, é apenas R$2. Então, nesse caso, o consumidor vai levar, sim, pelo menor preço que está na prateleira. Rita.
11: Inclusive, fica a dica aqui, né? Às vezes a gente está tão atento, passando, por exemplo, no supermercado, as compras, e não fica atento ao valor que aparece lá depois que passa ali e que aparece no computador, né? Então, passou o produto, verifica, porque às vezes você está levando até dois produtos porque estava na promoção e lá aparece um valor diferente, aí você tem que reivindicar os seus direitos.
14: Exatamente, Rita. Eu tenho uma história muito curta de um colega que ele disse que tinha um hábito de quando ia no supermercado, ele colocava na calculadora do celular o preço, ele ia somando o preço de todos os produtos que ele foi adquirindo ali naquela viagenzinha dentro do supermercado. Quando chegou no caixa, ele teve a surpresa de o total da calculadora dele estar menor do que o que passou no caixa. Ou seja, houve uma discrepância de valor, algo não estava certo, né? Então, orienta os consumidores a fazerem isso. Quando forem fazer suas compras, usem as calculadoras dos seus celulares, vão somando ali os produtos que vocês vão colocando, porque se der algum problema no caixa, provavelmente foi um problema de oferta e que vai se resolver em favor do consumidor se a compra der mais cara. Porque o que vale, como eu disse, é o que está anunciado na prateleira e não o que está no sistema do caixa.
11: Eu acredito que esse método também é mais eficaz do que ficar conferindo produto a produto, porque a gente está ali, às vezes vai fazer uma compra grande e deixa passar mesmo, né? Vai fazendo os cálculos aí na tua calculadora e no final tu vai ver se vai dar certo mesmo, se vai bater os valores. Giovanni, nós agradecemos demais a sua participação aqui com a gente hoje, toda semana, falando aqui na CBN Amazônia sobre o direito do consumidor. Bom dia para você e boa metade de semana aí.
14: Bom dia, excelente quarta-feira para todos. Tchau, tchau.
11: Tchau, tchau. 7:56, a gente faz mais um intervalo por aqui, daqui a pouquinho estamos de volta.
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15: A previsão do tempo para a região do Alto Acre é de sol com muitas nuvens e pancadas de chuva à tarde e à noite. As temperaturas nos municípios de Assis Brasil, Brasileia, Epitaciolândia e Chapuri ficam entre 22 e 29 graus.
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0: Participação feminina no mercado de trabalho, as mulheres ainda enfrentam mais dificuldades para conseguir emprego. No Acre, a taxa de desemprego entre elas é maior do que entre os homens e a realidade fica ainda mais desafiadora quando entram em cena os cuidados com a casa e com os filhos. Nossa equipe foi às ruas ouvir a população e nós vamos acompanhar agora a reportagem de Lucas Tadeu.
1: Os números ajudam a explicar essa realidade. De acordo com o IBGE, as mulheres dedicam quase o dobro do tempo aos cuidados com a casa e com a família em relação aos homens. Uma sobrecarga que afeta as oportunidades de trabalho e renda.
2: Eu acho que é uma coisa que é cobrada desde cedo, principalmente no ensinamento no quesito como mulher na sociedade. Desde cedo a gente tem que formar uma família, arranjar um trabalho, sempre ser a base de tudo, no caso, numa família ou num lar mesmo, numa casa. E eu digo por mim, porque isso sobressaiu desde nova e tudo mais, sempre tive essa experiência. E eu digo por colegas minhas de sala, também tem colegas minhas que são mães e têm filhos, e é mais dobrado. Ter que trazer uma criança para uma sala, tem toda essa questão e tudo mais.
3: No Acre, a desigualdade também aparece nos números. Segundo a Pesquisa Nacional por Amostra de Domicílios, a taxa de desemprego entre as mulheres no estado chegou a 7,9%, enquanto entre os homens ficou em 5,7%.
1: Além do desemprego maior, muitas mulheres ainda enfrentam barreiras para crescer profissionalmente e acabam ocupando postos informais ou com menor remuneração.
4: Essa preocupação, por exemplo, do cuidado familiar, que é socialmente determinado principalmente para as mulheres, os homens muitas vezes não precisam se preocupar com isso. E é um fator que acaba afetando muito essa busca por qualificação, essa melhora de vida profissional e que vai afetar diretamente o ganho. Porque se nós temos um homem e uma mulher buscando uma vaga de emprego, por exemplo, e essa mulher precisa pensar em outras questões para a formação continuada, para uma busca de qualificação que esse homem não tem, as chances de que esse homem esteja mais qualificado e, portanto, receba mais são muito maiores, né? Então, com certeza vão afetar diretamente.
1: Para ajudar a mudar esse cenário, a Secretaria de Estado da Mulher oferece cursos de qualificação profissional para mulheres em situação de vulnerabilidade. A iniciativa busca ampliar as chances de inserção no mercado de trabalho e garantir mais autonomia financeira.
5: Às vezes a mulher ela tem dificuldade em acessar o mercado de trabalho, tanto pela falta de qualificação técnica, profissional, como muitas vezes falta rede de apoio, né, para que essas mulheres que estão em casa desenvolvendo atividades de cuidado com a família, com os filhos. Então a gente leva esses cursos para dentro das comunidades locais. Essa semana mesmo nós estamos desenvolvendo um curso de customização de sandálias para mulheres indígenas, em contexto urbano, são aquelas mulheres que saíram, né, e vieram para a cidade e que estão em busca de oportunidades. Então, a gente também leva esse tipo de curso para difundir entre as mulheres, fazer com que elas possam, de repente, trabalhar de uma forma mais rápida e ter a sua renda garantida através das suas vendas.
1: Em todo o Brasil, nos primeiros 3 meses deste ano, o desemprego entre as mulheres ficou em 7,3%, acima da taxa registrada entre os homens, que foi de 5,1%. Números que mostram que, apesar dos avanços, a igualdade de oportunidades no mercado de trabalho ainda é um desafio. Lucas Tadeu para a CBN Rio Branco.
0: Obrigada, Lucas Tadeu, pela reportagem, trazendo aí mais dados e informações sobre esse tema tão importante aí que é a participação feminina no mercado de trabalho. Agora, 8:01, a gente fala de oportunidade.
6: A gente fala de trânsito agora, Sara. Vamos acompanhar a movimentação aqui na nossa cidade, nesta manhã de quarta-feira. Trânsito. Ainda temos muitos pontos em vermelho. Já vou falando aqui o nome das ruas que estão com grande movimentação nesse horário, para você, se puder evitar, já evitá-las, tá bom? Pegar uma rota alternativa. O Rio de Janeiro está com trânsito moderado, Rua Floriano Peixoto está com trânsito intenso, Avenida Getúlio Vargas também com trânsito intenso, Antônio da Rocha Viana está com trânsito moderado nesse exato momento. Na Isaura Parente também com grande movimentação, Getúlio Vargas e outros pontos aqui ainda com grande movimentação nesse horário de 8:02. A gente faz uma pausa por aqui, vem aí o repórter CBN, em seguida o Giro CBN Amazônia e daqui a pouquinho estamos de volta.
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0: quarta-feira, 17 de junho de 2026. A atividade econômica brasileira cresceu 0,5% em abril na comparação com março, de acordo com a medição feita pelo Banco Central por meio do IBCBR. O indicador é considerado uma prévia do PIB. O resultado foi impulsionado principalmente pela indústria e pelo setor de serviços. Já a agropecuária ficou estável, com registro de variação de 0%. Uma ameaça de bomba em um avião da Azul mobilizou a Polícia Federal no aeroporto de Brasília na noite de ontem. Segundo testemunhas, os passageiros tiveram de esperar sem informações sobre atraso por mais de uma hora. Por fim, as pessoas desembarcaram e aguardaram no saguão. O voo estava programado para decolar às 8 horas para Campinas, no interior de São Paulo, mas só partiu depois da 1 da manhã. Segundo a concessionária que administra o terminal de Brasília, Inframérica, o avião foi liberado após ser submetido a uma inspeção da Polícia Federal, coordenada com órgãos competentes e a administração aeroportuária. O horário de Brasília, 10:04.
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0: Amazônia. Iniciando a partir de agora, a primeira edição do nosso Giro CBN Amazônia, com as informações dos estados que compõem a Rádio CBN Amazônia. Roraima, Rondônia, Amapá, Amazonas, Pará e Acre. E a gente começa com a informação de Roraima, porque o ministro Flávio Dino do Supremo Tribunal Federal voltou a determinar que a Justiça Eleitoral de Roraima cumpra integralmente as regras previstas na Lei da Inelegibilidade para a eleição suplementar ao governo do estado, marcada para o próximo domingo, dia 21 de junho. Taígo Araújo está com a gente ao vivo, é quem nos traz mais informações. Bom dia, Taígo.
1: Breno, muito bom dia para você. Esse posicionamento afeta diretamente a situação do ex-prefeito de Boa Vista, Arthur Henrique, do PL. Ele deixou a prefeitura de Boa Vista no dia 2 de abril e até a data da eleição terá ficado afastado por pouco mais de 2 meses. Pela legislação eleitoral, o prazo exigido pode variar entre 3 e 6 meses, dependendo do cargo. A nova manifestação de Flávio Dino ocorreu após o Partido Republicano solicitar um esclarecimento ao Supremo. O ministro destacou que um processo administrativo em análise no TSE não tem força para alterar uma decisão já tomada pelo STF. A decisão também reforça o entendimento adotado pelo presidente do Supremo, ministro Edson Fachin, que na segunda-feira rejeitou um pedido apresentado pelo PL. O partido defendia a flexibilização dos prazos de desincompatibilização para a eleição suplementar, argumentando que esse tipo de pleito possui um caráter excepcional e imprevisível. Fachin, no entanto, entendeu que o pedido não atendia aos requisitos legais e destacou que a presidência do Supremo não funciona como instância revisora de decisões individuais dos ministros da Corte. O caso teve início em maio, quando Flávio Dino suspendeu uma regra aprovada pelo TRE aqui do estado de Roraima, que permitia aos candidatos deixarem cargos públicos até 24 horas após as convenções partidárias. Com a decisão, o TRE foi obrigado a aplicar os prazos previstos na legislação federal. Arthur Henrique teve o registro de candidatura indeferido pelo TRE de Roraima no dia 2 de junho. Recorreu da decisão, por isso, segue com a candidatura sob júdice, aguardando uma decisão definitiva da Justiça Eleitoral. A gente relembra que a eleição suplementar ao governo de Roraima acontece no próximo domingo, dia 21. Breno.
0: Muito obrigado, Taígo. Ibama reforçou as ações de combate às queimadas em Rondônia e alerta produtores rurais sobre medidas obrigatórias de prevenção. O repórter João Alves tem mais detalhes pra gente. Bom dia, João.
2: Oi, Breno, bom dia para você. O Ibama deu início a essa operação Apoena, que é uma força-tarefa voltada à prevenção e ao combate de incêndios nas florestas na Amazônia. E como parte das ações, o órgão publicou editais de notificação preventiva destinados a essas grandes propriedades rurais de 7 estados da Amazônia Legal. Entre eles, a gente tem Rondônia. A medida antecede o período mais crítico da estiagem, que pode ser agravado neste ano pelas condições climáticas associadas ao El Niño, e tem como objetivo também evitar uma nova temporada de incêndios de grandes proporções. Os proprietários rurais notificados devem adotar uma série de medidas obrigatórias de prevenção, como a manutenção de aceiros, o controle da vegetação seca, a proteção de áreas de preservação permanente e reservas legais, além do monitoramento constante das propriedades durante esse período de maior risco. O uso do fogo sem autorização dos órgãos ambientais também está expressamente proibido. O Ibama ainda alerta que utiliza tecnologias de monitoramento por satélite e sensoriamento remoto para fiscalizar as áreas e que o descumprimento dessas regras pode resultar em multas, responsabilização civil e até penal. A operação deve se estender por todo o período de estiagem, com ações de fiscalização, investigação e responsabilização de quem provocar ou permitir incêndios irregulares no bioma amazônico. Breno.
0: Muito obrigado, João Alves. Operação cumpre mandados de prisão contra lideranças criminosas nos estados do Amapá e São Paulo. As informações ao vivo com Luiz Felipe Santos.
3: Olá, Breno, trata-se da Operação Convergência Nacional para cumprimento de 10 mandados de prisão preventiva e também 10 mandados de busca e apreensão contra lideranças da organização criminosa Primeiro Comando da Capital, o PCC. A ação do Ministério Público da Amapá teve o apoio da Polícia Militar, da Polícia Penal e também da Polícia Militar lá de São Paulo. E segundo as investigações, parte dos suspeitos residia em território paulista e de lá coordenava atividades criminosas aqui no Amapá. As apurações iniciaram em março após a apreensão de um adolescente de 16 anos por ato infracional análogo ao tráfico de drogas. O material encontrado com o menor revelou a existência de células internas da organização, conhecidas como Disciplina e Progresso, responsáveis por aplicar punições a integrantes, ordenar execuções de rivais e fortalecer financeiramente a organização criminosa. De acordo com o Ministério Público, os investigados atuavam principalmente no tráfico de drogas e no comércio ilegal de armas, bem como recrutar adolescentes para integrar o grupo criminoso. Eles também são apontados como responsáveis por ações violentas contra organizações rivais em uma tentativa de ampliar o controle territorial e também expandir o tráfico de drogas aqui no estado. Breno.
0: Muito obrigado, Luiz Felipe Santos. Bom dia. Operação contra a facção venezuelana Trem de Aragua prende 5 pessoas no Amazonas. Eros de Souza é quem nos traz mais detalhes. Bom dia, Eros.
2: Bom dia, Breno. Bom dia aos ouvintes da CBN Amazônia. Essa operação foi realizada ontem contra suspeitos de integrar essa facção criminosa venezuelana Trem de Aragua. A ação ocorreu aqui em Manaus e também em Tabatinga, na fronteira com a Colômbia e o Peru. Aqui em Manaus, a Polícia Civil cumpriu 3 mandados de prisão preventiva. Os outros 2 suspeitos foram presos em Tabatinga, na fronteira. Segundo a polícia, a operação busca atingir os braços financeiros e também operacionais do grupo criminoso aqui no Brasil. Segundo a polícia, um dos presos em Manaus é um brasileiro que trabalha como caminhoneiro e também atuava como armeiro. A polícia informou que ele era responsável pelo transporte terrestre de armas de grosso calibre para abastecer a organização criminosa. Os outros presos aqui no estado são venezuelanos, de acordo com a investigação. A operação também foi conduzida pela Polícia Civil de Roraima, com o apoio da polícia de outros estados. Aqui no Amazonas, as equipes do Departamento de Repressão ao Crime Organizado participaram da ação. Breno.
0: Muito obrigado pelas informações, Eros. Bom dia. Polícia Civil recaptura foragida da Justiça de Roraima no sudoeste do Pará. Ronaldo Santos, bom dia.
4: Exatamente, a Polícia Civil do Pará recapturou na última terça-feira em Novo Progresso, na região sudoeste do estado, uma mulher que era considerada foragida da Justiça de Roraima. Identificada como Darlene Macedo Araújo, conhecida pelo apelido de Ariel, ela tinha um mandado de prisão expedido pela Vara de Execução Penal do Tribunal de Justiça de Roraima. Segundo a polícia, a suspeita havia fugido do sistema penitenciário daquele estado em julho de 2022. Informações repassadas pela Divisão de Inteligência e Captura de Roraima apontavam que ela responde por tráfico de drogas e associação criminosa. Ainda de acordo com as investigações, Darlene exerceria um papel de destaque dentro da estrutura de uma facção criminosa com atuação em Roraima. Após receber as informações, equipes da Delegacia de Novo Progresso realizaram diligências e levantamentos de inteligência até localizar o imóvel onde a foragida estava escondida. A prisão ocorreu por volta das 6 horas da manhã e, segundo a Polícia Civil, o mandado de recaptura foi cumprido sem resistência. A suspeita foi colocada à disposição da justiça para as providências cabíveis. Eu volto com você.
0: Muito obrigado, Ronaldo. Bom dia. Em menos de 6 meses do ano, SAMU recebe mais de 1.000 trotes no estado do Acre. Sara Helena nos traz mais detalhes.
5: Bom dia, Breno. É isso mesmo. O Serviço de Atendimento Móvel de Urgência, o SAMU, registrou 1.053 trotes entre os dias 1º de janeiro e a última terça-feira, 16 de junho. No mesmo período, a Central de Regulação de Urgência recebeu mais de 43 mil chamadas, o que significa que cerca de 2,3% das ligações recebidas foram falsas, conforme um levantamento divulgado divulgado pela Secretaria Estadual de Saúde, a SESACRE. A maioria das ligações falsas vem aqui da capital, Rio Branco. Em alguns casos, ambulâncias chegam a ser deslocadas para estas ocorrências inexistentes, reduzindo a capacidade de resposta do serviço em situações reais. Lembrando que a prática de trotes é crime previsto no artigo 266 do Código Penal, com pena de detenção de 1 a 3 anos e multa. O número se torna ainda mais preocupante se comparado com o mesmo período em 2025, quando foram registrados 612 trotes, ou seja, o aumento é de 72%. Embora a central seja sediada em Rio Branco, o SAMU recebe chamados de outros 11 municípios acrianos, além da capital. E entre os trotes mais comuns estão supostos acidentes de motocicleta com vítimas desacordadas e ocorrências envolvendo ferimentos por arma de fogo ou arma branca. Breno, volto com você.
0: Helena, bom dia para você, muito obrigado. Essa foi a primeira edição do nosso Giro CBN Amazônia.
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2: Agora no Acre, 8 horas e 17 minutos.
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2: Ouvinte, na coluna de hoje, o Ismael Rocha comenta três assuntos que estão em destaque no cenário educacional. O primeiro é a ampliação da plataforma do MEC, que agora oferece também cursos gratuitos de inglês e espanhol. Depois, a repercussão da decisão do Reino Unido de proibir o uso das redes sociais por adolescentes menores de 16 anos. E, por fim, uma breve análise sobre a retomada do debate em torno do homeschooling, a educação domiciliar. Vamos acompanhar.
3: Olá, ouvinte CBN. Uma alegria poder falar com você novamente nessa manhã de quarta-feira. São Paulo está gelado, está muito frio, mas eu estou aqui para conversarmos um pouco mais sobre educação. Tenho dito que educação é algo necessário, que a gente precisa conversar sobre educação no café da manhã, no almoço, no jantar, no final de semana com os amigos, no futebol, na igreja, no clube. Falar sobre educação é importante, porque a educação é que vai trazer para os nossos filhos e para os nossos netos um país melhor. E é isso que a gente quer, não é mesmo? É isso que a gente tem buscado, um país melhor. E um país melhor só se faz com educação. Então é uma alegria estar novamente conversando com você, você que está saindo de casa agora, você que está no carro, você que está arrumando as crianças para irem para a escola, se arrumando para ir para o trabalho, se preparando para poder arrumar a casa, ou seja, para você que está com seu rádio ligado. Então é contigo mesmo que eu quero conversar um pouco mais hoje, falar sobre educação. E eu tenho três temas rapidamente que eu quero trazer hoje para a gente conversar. O primeiro deles é uma excelente notícia. Nós conversamos aqui em semanas anteriores sobre uma plataforma que o MEC trouxe sobre livros, oferecendo livros da melhor qualidade, oferecendo livros gratuitamente para que você possa voltar a ler. E eu fiz um desafio, você se lembra? Eu perguntei, qual foi a última vez que você leu um livro? E eu tenho certeza de que você pensou, talvez você nem lembre a última vez que você leu um livro. Que triste, né? A gente fica preso no celular e esquece de ir aos livros para poder viajar, para poder abrir a nossa cabeça, para poder buscar informações diferentes, para poder sonhar. Não só eu, você, mas também fazer isso com os nossos filhos. Eu desafiei você a voltar a ler com seu filho, sentar com ele, abrir um livro de história, poder contar uma história, fazer com que ele sonhe, para que ele consiga imaginar coisas. É isso que o livro traz, isso é fundamental. Mas também voltei a falar sobre a plataforma que está oferecendo filmes gratuitamente. A mesma plataforma do MEC oferecendo uma centena de filmes para que você possa assistir sozinho, para que você possa assistir com seu filho, com a sua filha, para que você possa aproveitar de coisas que são brasileiras, que são histórias brasileiras, que são histórias que fazem parte da nossa cultura, daquilo que nós vivemos. Então, também está lá disponível uma quantidade imensa de filmes, documentários, desenhos animados, séries, você que gosta de séries, Estão lá disponível gratuitamente. E a terceira coisa que eu quero destacar dessa plataforma que surgiu essa semana são os cursos de idiomas. O MEC está oferecendo gratuitamente para você, para o seu filho, para sua esposa, para sua filha, para sua mãe, para sua tia, curso de idiomas online, inglês e espanhol. Então você que vive reclamando, eu preciso fazer um curso de idiomas, mas não tenho tempo, eu preciso fazer um curso de idiomas, não tenho dinheiro, tá aí, gratuitamente. E eu comentei também a semana passada e a semana retrasada sobre o Enem, sobre a necessidade de você incentivar seu filho, para você que é estudante secundarista e está no terceiro ano do ensino médio, que fizesse a inscrição no Enem. Lembra disso? Eu espero que vocês tenham feito. E para fazer uma boa prova do Enem, o idioma inglês é fundamental. Então aproveite. Aproveite que isso está sendo oferecido gratuitamente para você. Olha que coisa bacana. Você vai poder aprender inglês, vai poder aprender espanhol gratuitamente nessa plataforma do MEC. Então a gente tem aí uma série de serviços que estão sendo oferecidos e eu gostaria que você pudesse mergulhar nisso, para que você pudesse participar desse novo momento da cultura brasileira, que isso é muito importante e isso é necessário. O segundo tema que eu quero conversar com você é algo que surgiu esses dias com uma força imensa. O Reino Unido, que é a Inglaterra, a Escócia, o país de Gales, eles definiram que criança só pode, escutem bem, criança só pode ter acesso a redes sociais a partir dos 16 anos. Se você admira a cultura inglesa, se você admira a tradição inglesa, se você admira os escritores ingleses que trazem tantas coisas novas, as universidades inglesas, elas existiam antes do descobrimento do Brasil. Lá é o berço da cultura mundial, coisa linda. E o que é que eles definem? Escutem bem, você que está de novo parado para ouvir essa nossa coluna, eles proibirão o uso de redes sociais para adolescentes até 16 anos. Por que será que eles fizeram isso? Será que eles sonharam? Será que eles tiveram um insight? Será que eles estavam caminhando lá no palácio e tiveram uma ideia? Ah, vamos parar com as redes sociais para os adolescentes. Não, nada disso. Eles estudaram. A Austrália já proibiu isso e agora o Reino Unido, a Inglaterra e os países que estão ali em volta definiram que é proibido o uso de celular com crianças e adolescentes até 16 anos. Que medida dura, né? Mas uma medida necessária. Uma medida necessária para a saúde mental das crianças e dos adolescentes. Esse é o ponto principal, para a saúde mental das crianças e dos adolescentes. Você que tem filho, você que é educador, você que é diretor de escola, coordenador, vejam que importância. Eu vou desafiar você a pesquisar um pouco mais. As redes sociais trouxeram ontem, antes de ontem, essa notícia com grande alarde. Os noticiários da televisão também trouxeram essa notícia com grande alarde. Ou seja, nada de celular até 16 anos. Ah, mas agora como eu vou fazer para tirar? Você vai substituindo devagar. Você vai trazendo coisas novas. Você vai trazendo uma leitura, você vai trazendo um filme, você vai trazendo uma brincadeira. Eu tenho dito que a gente não pode simplesmente tirar. Para crianças e adolescentes, a gente tem que substituir. Escute bem isso. A gente tem que substituir. Então, se você vai diminuir o uso do celular do seu filho, da sua filha, você tem que introduzir outras coisas. Mas você também não pode, você, ficar no seu telefone celular e dizendo, meu filho, não fique no celular, mas você não sai do TikTok, fica rodando TikTok para cima, você fica atrás disso todo o tempo. E ele vai dizer, pai, mãe, mas você está me dizendo para não ficar no celular, você não sai do celular, a gente não conversa. Então tá aí, o Reino Unido proibiu o uso de celular até 16 anos, o uso de redes sociais até os 16 anos. E o terceiro assunto é um assunto que voltou à pauta, que é a homeschooling. O que é a homeschooling? É você aprender em casa, você não ir para a escola, você ter a oportunidade de fazer o seu ensino fundamental, ensino médio em casa. Tem uma lei que está tramitando há um certo tempo e voltou à pauta com alguns deputados que defendem essa ideia. Eu quero dizer a você, ouvinte CBN, o que eu penso sobre isso. Eu acho que é uma decisão elitista. Porque você acha que a criança de escola pública tem condições de pagar professores para fazer todo o estudo em casa? Certamente que não. A criança de escola pública não tem condições, o pai dessas crianças não tem condições de pagar professores particulares para que possam ensinar em casa. Esse é o ponto que mais me chama a atenção, porque essa é uma decisão elitista, é uma decisão para poucos. Mas também a criança precisa de conviver com outras para poder aprender. Ah, mas eu posso criticar a escola que ela não está trazendo aquilo que realmente eu entendo que seria importante para o meu filho e para minha filha. Sim, podemos criticar a escola e trabalhar para que ela mude, mas não é simplesmente mudando a lei para que as crianças fiquem restritas em suas casas. Criança precisa brincar, criança precisa de companhia, criança precisa de fazer um aprendizado coletivo. Isso o homeschooling não traz. Nós vamos voltar a falar sobre isso, porque esse é um assunto bastante importante, mas fica aqui na nossa pauta. Uma boa semana para vocês. Voltamos na próxima quarta-feira. Um abraço.
4: Um abraço, professor. A gente volta na próxima quarta-feira a falar sobre educação aqui na coluna CBN Educação. 8 horas e 28 minutos. Termina hoje o prazo para o pagamento da taxa de inscrição do Exame Nacional do Ensino Médio Enem 2026. Quem traz mais detalhes é a repórter Gisele Loureiro.
5: O candidato que não conseguiu isenção da taxa de inscrição do Enem 2026 tem até esta quarta-feira para fazer o pagamento, que pode ser feito por meio de Pix, cartão de crédito ou débito, dependendo do banco. Para ter acesso ao boleto no valor de R$ 85,00, é só acessar a página do participante. E atenção, porque o pagamento deve ser feito respeitando os horários de compensação bancária. Quem perder o prazo não poderá fazer as provas. Vale lembrar que o Enem é a principal porta de entrada para o ensino superior em instituições públicas e privadas e também é usada em programas federais que utilizam a nota como critério de seleção, como é o caso do FIES. Pelo cronograma oficial, as provas do Enem vão ser aplicadas em todo o Brasil nos dias 8 e 15 de novembro. De Brasília, Gisele Loureiro para a CBN Amazônia.
4: Muito obrigada, Gisele Loureiro. E lembrando que são isentos da taxa de inscrição matriculados no terceiro ano do ensino médio em escola pública, quem cursou todo o ensino médio em escola pública ou como bolsista integral em escola privada com renda familiar de até um salário mínimo e meio por pessoa. Também candidatos em situação de vulnerabilidade socioeconômica, pertencente a famílias de baixa renda e com registro no Cade Único, além também de participantes do programa PEDMEIA. 8 horas e 30 minutos, a gente daqui a pouquinho vai fazer mais uma pausa aqui por aqui para mais uma edição do Repórter CBN, mas antes a gente te convida a acompanhar a gente de outras formas. 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Agora são 8 horas e 31 minutos, a gente faz uma pausa, vem aí o repórter CBN. Daqui a pouquinho estamos de volta.
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7: Quarta-feira, 17 de junho de 2026. Um esquema que envolve produtoras de shows superfaturou em milhões de reais os cachês de artistas pagos com verbas públicas do governo da Bahia. A informação foi revelada depois de 10 anos de relatórios produzidos pelo Tribunal de Contas do Estado. Um dos suspeitos de participar da fraude é o ex-gestor da Superintendência de Fomento ao Turismo da Bahia, Diogo Medrado. O total de gastos do órgão começou em 79 milhões em 2019, subiu para 623 milhões em 2024 e atingiu 1 bilhão 840 milhões de reais neste ano. O Brasil deve concordar com apenas 3 dos 8 textos negociados na cúpula do G7, que é realizada na França. O evento se encerra hoje à tarde. Segundo fontes que acompanham as negociações, os documentos foram feitos sob medida para o presidente Donald Trump não abandonar o encontro. Com isso, temas como mudanças climáticas, a importância dos organismos das Nações Unidas e o papel dos conflitos mundiais nas crises internacionais ficaram fora das discussões. O Brasil não faz parte do grupo, mas como participa na condição de país convidado, tem a liberdade de endossar ou não as propostas dos integrantes plenos do G7. A cidade de Bom Jardim da Serra, em Santa Catarina, bateu o recorde de menor temperatura do ano no estado nessa manhã. O município amanheceu com menos 6,7 graus. O município também registrou geada. Em Urupema, os termômetros marcaram 5,1 graus abaixo de zero. As informações são da Empresa de Pesquisa Agropecuária e Extensão Rural de Santa Catarina. A Bolsa de Valores de São Paulo opera em alta de 0,70% aos 170.827 pontos. O dólar comercial está em baixa de 0,40%, cotado a R$ 5,06. O euro vale R$ 5,87. Queda de 0,46%. No horário de Brasília, 10 horas e 34 minutos.
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2: 8 horas e 36 minutos.
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2: Ouvinte, estamos de volta com mais um bloco do nosso Jornal da Manhã e agora para falar de um tema super importante, que é a saúde mental. O Centro de Valorização da Vida está ampliando a busca por voluntários em estados onde ainda não possuem postos físicos de atendimento, como é o caso do Acre. A instituição oferece apoio emocional gratuito e sigiloso por telefone, chat e e-mail. Mas para entender um pouco mais como funciona essa escuta, como faz para procurar o serviço e todos os detalhes, a gente vai conversar agora com o Carlos Correia, ele que é voluntário do CVV e vai conversar agora com a gente. Bom dia, Carlos. Bem-vindo ao CBN Jornal da Manhã.
9: Bom dia. Agradeço a oportunidade. A gente está conversando com uma audiência tão grande e falar de um assunto tão importante que é a saúde mental e especialmente a prevenção do suicídio, que infelizmente ele, né, está presente nas nossas vidas. Cerca de 42 pessoas tiram a própria vida por dia no Brasil. Então é um tema de grande relevância e a gente está precisando de voluntários.
2: Com certeza. Carlos, para começar, explica melhor para a gente o que é o CVV e qual a principal missão desse trabalho.
9: O CVV é uma instituição que existe desde 1962, então há 64 anos, com o objetivo da prevenção do suicídio, né? Oferecendo uma escuta amiga, fraterna, para quem precisa desabafar, que esteja passando por um momento, uma crise, esteja muito fragilizada, e às vezes nessas oportunidades a pessoa não tem com quem conversar, ela precisa desabafar, descarregar aquela algo que está assim deixando ela sem esperança de viver. Então nós oferecemos essa escuta anônima, acolhedora, só oferecemos assim um espaço onde ela possa ser ela mesma. É sigiloso, totalmente sigiloso. E assim, o ideal é que todas as pessoas pudessem oferecer isso, né? Essa escuta, um amigo que pudesse te escutar, mas nem sempre esse amigo está disponível. Então a gente oferece essa linha de escuta, que funciona pelo telefone 188. Nós também temos um atendimento por chat, por e-mail, que é o apoioemocional@cvv.org.br. E funciona 24 horas. Quem quiser entrar em contato conosco, é uma ligação sigilosa. É isso que a gente oferece, uma escuta acolhedora para quem está passando por um momento de sofrimento e não tem com quem desabafar.
2: Muito bem. E Carlos, o número para o atendimento é o 188. Mas explica melhor como funciona esse atendimento, o que acontece quando a pessoa entra em contato com o CVV.
9: Então, quando a pessoa entra em contato com o CVV, vai ter um voluntário disponível para conversar com ela. Ela não precisa se identificar, a conversa é sigilosa e se ela não se sentir confortável naquele momento de estar conversando, ela pode desligar, ligar novamente. O voluntário se coloca à disposição para conversar com ela, sem assim minimizar o sofrimento, sem ficar julgando e sem preconceitos. Esse é o objetivo. Então a pessoa, ela tem a oportunidade de falar das suas dores, do que está o que está se passando com ela naquele momento, e que ela, uma carga assim que ela não está conseguindo muitas vezes suportar. É assim que a gente escuta pessoas. Nós recebemos no ano passado cerca de 2 milhões de atendimentos no Brasil, né? Nós temos 3.200 voluntários espalhados, que funcionam, assim, se revezam em plantões de 3 horas por dia, né? Uma vez por semana, o voluntário ele está disponível para fazer esse plantão uma vez por semana, e nós oferecemos treinamento gratuito para quem quiser se voluntariar e se aproximar dessa rede de apoio. Esses cursos que nós estamos agora oferecendo também para a região onde nós não temos um posto físico, nós temos cerca de 90 postos físicos espalhados pelo Brasil, e a gente também, na pandemia, né, nós fomos obrigados também a criar esse serviço remoto de atendimento. Então hoje qualquer pessoa de qualquer lugar pode estar oferecendo, disponibilizando também o seu ouvido acolhedor depois de passar por um treinamento. Os nossos voluntários têm que ter acima de 18 anos e passar por um treinamento que nós oferecemos, que é gratuito.
2: E como é feito esse treinamento? Como é que os voluntários são preparados para realizar essa escuta? Porque tem que ser de uma forma que realmente a pessoa se sinta acolhida, mas realmente haja esse acolhimento, né?
9: Sim. Olha, assim, o principal é que a pessoa tenha, que queira fazer esse atendimento, claro, eu já falei, ela tem que ter mais de 18 anos, ela pode se inscrever no nosso site, que é o cvv.org.br/voluntários/virtual, que é onde nós estamos recebendo as inscrições de quem quer fazer o curso. Então, ela tem que passar por um curso que dura mais ou menos 3 meses, uma reunião semanal de em torno de 3 horas, uma vez por semana. Esse curso vai, assim, mostrar para ela como nós funcionamos, o que se espera de um voluntário, e a gente também faz algumas simulações de hipotéticas ligações que podem ocorrer. É importante que essa pessoa, ao passar pelo treinamento, ela vai perceber se ela está em condições mesmo de ouvir essa carga que ela vai acabar recebendo, né? Em alguns momentos essas pessoas não têm condições e elas mesmas percebem. Se não perceber, nós conversamos com ela naquele momento que ela não está, assim, digamos, em condições de receber essa carga. Com esse curso, basicamente esse curso ele nos coloca diante daquela situação. Como é que de autoconhecimento, eu tenho preconceitos, né? Eu consigo ouvir o outro sem interferir no caminho que ela está, na vida dela, porque eu não sei nada da vida dela. Então, o voluntário, basicamente, ele treina esse ouvir empático, que a gente gostaria, né? É um sonho do CVV, que todas as pessoas, né, pudessem fazer isso, todos nós, enquanto pessoas, pudéssemos fazer isso quando a gente está conversando com alguém. Em geral, numa conversa comum, a gente acaba mudando o rumo e falando de nós mesmos, às vezes a gente minimiza o sofrimento do outro, e às vezes até brinca assim, a gente acaba competindo com a desgraça do outro. Eu falo assim, olha, sofro mais que você, não sei o que, ou então você já passou por tantas coisas, você vai tirar isso de letra. E muitas vezes um sofrimento que a pessoa, um problema que ela está vivenciando naquele momento, para ela é uma montanha na frente, e para nós pode ser muito pouco. Então a gente não pode dimensionar o sofrimento do outro. Basicamente o treinamento é isso, é nos mostrar que qualquer um de nós pode fazer isso, mas existe uma forma, o outro em primeiro lugar, né? Quem liga é que tem, assim, a oportunidade da conversa. A gente escuta, conversa com ela, acolhe e facilita, cria, assim, um ambiente acolhedor para que ela possa ser ela mesma sem medo de estar falando. A conversa, como eu falei, é sigilosa. Quando ela entra em contato conosco por e-mail, o e-mail, ele não deixa, é decodificado e não deixa rastro da pessoa, né? A pessoa pode ficar tranquila que a gente, ao devolver uma resposta, a gente está falando com ela sem saber nada sobre ela. A pessoa não precisa se identificar, não precisa agradecer. Então, assim, é importante que quem, neste momento, estiver passando por sofrimento, não assim, compartilhe com alguém, a gente também está disponível para ouvi-la, como a gente faz isso há tantos anos, 24 horas por dia. E quem quiser ajudar o próximo de uma maneira desinteressada, anônima, entre em contato conosco, faça o curso é gratuito. Se ela no final do curso não quiser se tornar um voluntário, ela não tem essa obrigação e fica o aprendizado com ela mesma, a experiência que a gente oferece, e o curso é, assim, compartilhado com voluntários. Ninguém precisa ter uma formação específica. Na nossa ficha de inscrição não se pergunta de religião, não se pergunta de profissão. São pessoas ouvindo pessoas e acolhendo-as da maneira mais simples e fraterna possível.
2: Que bonito, realmente. E como você já falou, um dos pilares do trabalho é justamente essa escuta sem julgamentos. Por que que isso faz tanta diferença para quem está passando por um momento difícil?
9: Quando o outro conversa, a outra pessoa, uma pessoa, o seu amigo, vem falar com você e você começa a ficar imaginando por que que ela fez aquilo, por que que deixou de fazer, nossa, que preconceito. Tudo aquilo interfere, desconecta a pessoa, ela não consegue se sentir à vontade num ambiente sem barreiras. O julgamento, ele é uma barreira que não facilita o estado de abertura emocional que a pessoa pode ter, porque o nosso objetivo não é ouvir exatamente assim, solucionar um problema que você está vivendo, mas é ouvir o que ela tem a dizer sobre o sofrimento que isso está causando. Após passar por essa conversa, a pessoa, de uma maneira serena, ela consegue, digamos, baixar aquela tensão que ela está vivendo e começa a enxergar uma esperança de um caminho. E o julgamento, ele atrapalha tudo, porque se eu percebo que o outro está me analisando, eu já perco essa conexão com ele. Então, assim, tem que ser de uma maneira despojada mesmo, ouvir o que o outro tem a dizer profundamente, sem interferir, inclusive, com os nossos conceitos e preconceitos, que o julgamento acaba sendo isso também, no fundo, né? Eu estou olhando o outro com a minha experiência de vida, mas eu não conheço nada de ninguém, né? Quem sabe de cada um é cada um de nós. Então, se eu ouvir essa pessoa genuinamente, eu facilito com que ela, digamos que, reorganize. É como se você chegasse e tivesse uma gaveta toda cheia de coisas lá dentro e você começa a mexer e não acha nada, mas se você tem um tempinho para olhar para isso e arrumar as coisas, tem um espaço maior para que você possa, digamos, se organizar e encontrar um caminho. É como se fosse aquele copo que vai enchendo, enchendo, enchendo, e às vezes, quando a gente menos espera, algo acontece, uma ligação que você recebe, uma notícia ruim, ele acaba fazendo com que você, né, tenha uma explosão e tal, uma atitude impensada, precipitada. Então, ouvir o outro sem julgamento facilita esse estado de abertura e essa, digamos, facilita com que ela seja ela mesma, sem barreiras, e fale de si própria.
2: Muito bem. Carlos, já quase encerrando a nossa entrevista, mas reforça aqui por onde que os ouvintes, caso alguém esteja passando por um momento aí de sofrimento emocional, como que o ouvinte pode encontrar na CVV para ligar, ou seja, no e-mail. Conta pra gente esses canais.
9: Então, assim, quem quiser, esteja passando por um momento de sofrimento e queira compartilhar conosco a sua dor, ser ouvida, né, de maneira assim, sem julgamentos, como a gente falou, ela pode ligar pelo telefone 188, que ele é gratuito e pode ser atendido em qualquer lugar do Brasil por algum voluntário que esteja de plantão. É gratuito e não deixa rastro em conta telefônica, não deixa nada. Se quiser, em determinados horários, nós temos o chat. Quem quiser se expressar por chat, ela entra no site do CVV, cvv.org.br. Lá tem um chat em que, em determinados horários, não é 24 horas, o telefone é, ela pode então entrar em contato conosco. Existe também o atendimento por e-mail, que é apoioemocional@cvv.org.br, e ela pode falar e entrar em contato cerca de até dois dias no máximo, a gente dá entra em contato retribuindo a resposta. Quem quiser se voluntariar, né, fazer o curso que nós oferecemos, que é gratuito, e nós temos alguns estados, como a gente falou na abertura, né, que a gente ainda não alcançou, esse é o objetivo dessa ampliação do nosso voluntariado que a gente precisa. Nós recebemos cerca de 2 milhões de ligações por ano, então é muitas pessoas precisando falar. Ela se inscreve através do site cvv.org.br/voluntários/virtual. lá a pessoa entrando no site ela vai encontrar. Se não, se, assim, tem um serviço lá que a pessoa tranquilamente ela vai conseguir se inscrever e depois nós fazemos contato e colocamos a pessoa numa turma que esteja disponível naquela, na, naquele momento. O curso é gratuito, a pessoa tem que ter mais de 18 anos e para ser voluntário, a pessoa no remoto, ela precisa ter, digamos, uma internet boa, ter um computador e uma internet boa e principalmente um espaço sigiloso, né, livre de ruídos, para que aquela conversa, como a gente falou, fique entre o voluntário e a pessoa que esteja ligada. Então, assim, tem que ter essa disponibilidade de internet e um espaço acolhedor e privativo para que ela possa fazer, então, um plantão de uma vez por semana de 3 horas de duração. O curso é gratuito e quem quiser também pode nos acompanhar, a gente está sempre informando através do nossos, nas nossas mídias sociais, que é o CVV Oficial. Nós temos bastante material no YouTube, quem quiser conhecer um pouco mais sobre o CVV, tem vídeos, tem informações para quem quiser, às vezes, levar para a sua escola alguma informação. E é isso, estamos aqui disponíveis para quem quiser entrar em contato com a gente.
2: Perfeito, Carlos. Muito obrigada pela sua disponibilidade de ter vindo aqui participar do Jornal da Manhã para falar desse tema tão importante.
9: Obrigado, eu que agradeço.
2: E agora, 8 horas e 53 minutos, a gente muda de assunto para ir com notícias de Brasília. Depois de enfrentar 2 secas históricas consecutivas, a Amazônia voltou a registrar recuperação da superfície coberta por água. Dados divulgados pelo MAP Biomas mostram que em 2025, rios, lagos e áreas alagadas do bioma ficaram acima da média histórica. A reportagem é de Gisele Loureiro.
5: Depois de 2 anos marcados por seca extrema, rios e lagos da Amazônia voltaram a ganhar volume. Segundo o levantamento do MAP Biomas, a superfície de água do bioma ficou 2,6% acima da média histórica em 2025. A recuperação foi impulsionada pelo aumento das chuvas e pela recomposição dos níveis dos rios. Os estados do Pará e do Amazonas lideraram os ganhos de superfície de água em relação ao histórico monitorado. O Pará teve o maior avanço entre os estados do bioma. São 142 mil hectares acima da média histórica. Já o Amazonas registrou um aumento de 87 mil hectares na superfície de água em 2025. Embora os dados gerais sejam positivos, a melhora ainda não chegou em todas as partes. Em mais de 1/3 das sub-bacias monitoradas na Amazônia, a quantidade de água continua abaixo da média histórica, como explica o pesquisador do MAP Biomas, Juliano Schimberg.
10: A gente pode dizer que a Amazônia teve um alento da situação hídrica no ano de 2025. A gente vem de uma sequência de 2 anos extremos de seca. A gente vem de um ano de 24, onde a gente teve uma seca extrema no norte do país e uma inundação extrema no sul do país, no Rio Grande do Sul.
5: Nos anos anteriores, a estiagem provocou isolamento de comunidades ribeirinhas, mortandade de peixes, além do aumento de queimadas em diferentes regiões da floresta. A crise hídrica também afetou o transporte e o abastecimento em diversas cidades da região. Os números mostram uma recuperação importante dos recursos hídricos na Amazônia, mas os dados históricos ainda acendem um alerta. Segundo os pesquisadores, a recuperação observada em 2025 não elimina a tendência de longo prazo que tem sido a de redução da superfície de água, como destaca o pesquisador do MAP Biomas, Juliano Schimberg.
10: A gente não consegue, com 1 ano, dizer que a gente teve uma mudança de chave, porque se a gente olha para a série histórica de 41 anos e calcula uma média a nível de Brasil de década a década, a gente vê que cada década reduz a superfície de água. E a última década é a que mais reduziu em todas elas. Então a gente vem num cenário subsequente da redução.
5: Dados históricos apontam redução contínua da superfície de água no Brasil desde a década de 1980, reflexo das mudanças climáticas e das transformações no uso da terra. Enquanto a Amazônia mostra sinais de recuperação, o cenário continua crítico em outras regiões. O Pantanal registrou a pior situação do país, com superfície de água 56% abaixo da média histórica em 2025, segundo o mesmo estudo. Com reportagem de Felipe Igreja, de Brasília, Gisele Loureiro para a CBN Amazônia.
2: Obrigada, Gisele Loureiro, pelas informações. Agora, 8 horas e 57 minutos, a gente faz uma pausa e já já estamos de volta.
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2: A previsão do tempo para a região Tarauacá-Envira é de sol com muitas nuvens e pancadas de chuva à tarde e à noite. Os municípios de Feijó, Jordão e Tarauacá têm a variação de temperatura entre 22 e 29 graus. Já na região do Purus, a previsão é de sol com algumas nuvens e chuva rápida durante o dia e a noite. Em Manuel Urbano, Santa Rosa do Purus e Sena Madureira, os termômetros marcam a mínima de

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3: 8 horas e 59 minutos.
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0: Ouvintes, o assunto agora é saúde. Três hospitais do Acre devem receber novos equipamentos por meio do PAC Cirurgias, programa do governo federal voltado à modernização da rede pública de saúde e à ampliação da capacidade de atendimento do SUS. No estado, serão beneficiados o Hospital Regional do Juruá, Irmã Nair Terezinha, localizado em Cruzeiro do Sul, o Hospital de Clínicas Raimundo Chaá, e em Brasileia e na Fundacre, aqui em Rio Branco. A iniciativa prevê a entrega de equipamentos para cirurgias, anestesia, monitoramento de pacientes e diagnóstico por imagem. Entre eles estão sistemas de videolaparoscopia, aparelhos de ultrassonografia e monitoramentos multiparamétricos. Com novos investimentos, a expectativa é aumentar a realização de procedimentos cirúrgicos, reduzir filas de espera e garantir mais segurança e qualidade no atendimento aos pacientes da rede pública. A empresa responsável pelo fornecimento e implantação dos equipamentos será a Hospicom, especializada em tecnologias para a área da saúde. Agora são 9:01, a gente faz mais uma pausa por aqui, daqui a pouquinho estamos de volta.
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17 de junho de 2026. Hoje completa um mês que Neymar não entra em campo para disputar uma partida oficial. No último jogo, ele participou da derrota do Santos por 3-0 para o Curitiba em 17 de maio pelo Campeonato Brasileiro. Na apresentação dos convocados na Granja Comari, 10 dias depois, o atacante foi submetido a exames e constataram uma lesão de grau 2 na panturrilha direita. Ontem, Neymar foi a campo pela primeira vez desde o dia 27 do mês passado e fez um trabalho com bola, mas deve ficar fora do segundo confronto do Brasil na Copa do Mundo. Na sexta-feira, a equipe vai enfrentar o Haiti. A seleção do técnico Carlo Ancelotti, faz hoje o penúltimo treino antes do jogo. Nessa quarta-feira, 4 jogos fecham a primeira rodada da primeira fase da competição. Às 14h, o atacante Cristiano Ronaldo lidera Portugal contra a República Democrática do Congo, na sexta participação dele em mundiais. Às 5h, a Inglaterra enfrenta a Croácia. Às 20h, jogam Gana e Panamá. E às 11h, Colômbia e Uzbequistão. O terapeuta que acompanhou o Diego Maradona semanas antes da morte do craque argentino disse que a equipe do astro do futebol exerceu manipulação. Segundo ele, os profissionais controlavam com quem Maradona falava no confinamento domiciliar. O terapeuta foi ouvido no julgamento sobre a morte de Maradona, ocorrida em 2020. No horário de Brasília, 11h03.

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0: Amazônia. Seguimos agora com a segunda edição do nosso Giro CBN Amazônia com os estados do Acre, Amazonas, Amapá, Pará, Rondônia e Roraima. A gente começa com a seguinte informação: com mais de 1.400 incêndios registrados em 2025, o Acre lança operação de combate ao fogo durante seca. Rita Pontes, bom dia.
1: Bom dia, Breno. Com a chegada do verão amazônico, o governo do Acre lançou a Operação Fogo Controlado 2026, uma força-tarefa voltada à prevenção e ao combate aos incêndios florestais no estado acreano. O lançamento aconteceu na última semana no quartel do Comando Geral do Corpo de Bombeiros, em Rio Branco, e marcou o início das ações que serão intensificadas durante os meses mais secos do ano. Entre os investimentos anunciados estão 14 drones que vão reforçar o monitoramento das áreas de risco. Os equipamentos foram adquiridos por quase R$1 milhão. Também foram entregues 4 caminhonetes que serão utilizadas nas operações de campo, com investimento superior a R$1 milhão e R$300 mil. Segundo o governo, o objetivo é fortalecer a segurança ambiental e ampliar a capacidade de resposta diante dos desafios climáticos. Dados do Corpo de Bombeiros sobre a dimensão desse trabalho revela que desde 2022, mais de 30 mil ações de prevenção e combate a incêndios florestais foram realizadas no Acre. Somente em 2025, mais de 1.400 incêndios foram combatidos. Apesar disso, os números deste ano trazem um cenário mais positivo. De janeiro a março de 2026, foram registrados apenas 4 focos de queimadas no estado, segundo dados do INPE, mantendo a tendência de redução observada no ano passado. A Operação Breno também conta com reforço de 45 brigadistas comunitários e 5 chefes de brigada que atuarão em áreas estratégicas de municípios como Rio Branco, Bujari, Sena Madureira, Tarauacá, Cruzeiro do Sul e Mâncio Lima. Além disso, o Acre também foi incluído no plano da Força Nacional para 2026, garantindo treinamento especializado para bombeiros e agentes locais em técnicas de combate ao fogo, sobrevivência e atendimento pré-hospitalar. Breno.
0: Muito obrigado, Rita. O Ministério Público Federal e a Agência Nacional de Mineração definiram uma fiscalização para verificar possíveis impactos ambientais em rios da terra indígena Guaimiri-Atroari, no Amazonas. A vistoria deve ocorrer em junho e vai analisar estruturas de mineração da mineração Taboca S.A. em Presidente Figueiredo, após denúncias de alterações na qualidade da água e morte de animais na região. A investigação apura possíveis danos do igarapé que atravessa a terra indígena. A suspeita é de que as operações da unidade industrial de Pitinga possam ter relação com os impactos relacionados ali, relatados também por moradores e lideranças indígenas. A agência informou que fará uma inspeção nas estruturas e no sistema de drenagem do empreendimento. Segundo o MPF, a vistoria será feita durante o período de estiagem para avaliar as condições das estruturas antes do período de chuvas mais intensas. Após a inspeção, a ANM deverá enviar um relatório técnico ao órgão em até 15 dias. Suspeito de manter mulher sob tortura física e sexual por quase 2 décadas é preso no Amapá. As informações ao vivo com Luiz Felipe Santos.
2: É isso, Breno. É um homem de 42 anos que foi preso aqui em Santana. E a companheira tem 44 anos e foram 17 anos de tortura. De acordo com a Polícia Civil, a vítima relatou que era submetida a agressões físicas, humilhações e violência psicológica de forma constante, além de sofrer castigos e também atos degradantes de natureza sexual. Segundo a Delegacia de Atendimento à Mulher aqui, lá de Santana, né? A denúncia mais recente foi feita na madrugada de terça-feira, após novos episódios de violência. A vítima informou que todo o relacionamento foi marcado por agressões e sofrimento físico e mental. Ela apresenta cicatrizes pelo corpo compatíveis com as violências sofridas ao longo dos anos. Após receber a denúncia, equipes policiais localizaram e prenderam o suspeito dentro da casa do casal. As investigações revelam que as agressões aconteciam, inclusive na presença dos 2 filhos, que em algumas ocasiões tentaram defender a mãe. A delegada responsável pelo caso informou que a vítima denunciou episódios de tortura em 2011, mas o processo não teve continuidade. O homem foi autuado por tortura no contexto de violência doméstica, passará por audiência de custódia e permanecerá à disposição da justiça. A prisão ocorreu durante a segunda fase da Operação Mulher Segura aqui no Amapá, que reforça o combate à violência contra a mulher. Este é o segundo caso de tortura contra mulheres registrado durante a operação. Breno.
0: Obrigado pelas informações, Luiz Felipe. Buscas por homem desaparecido em mata de Anajás são encerradas após dias de operação. Ronaldo Santos.
3: O Corpo de Bombeiros encerrou as buscas por Edin de Lima Araújo, desaparecido em uma área de mata na comunidade Barro Preto, em Anajás, no arquipélago do Marajó. A operação mobilizou equipes especializadas, familiares, moradores e voluntários durante vários dias na tentativa de localizar o homem. As equipes realizaram varreduras por trilhas, igarapés e regiões de difícil acesso, contando com o apoio de cães farejadores e de recursos especializados para atuação em ambiente de selva. Apesar dos esforços e do reforço empregado nas buscas, nenhum vestígio capaz de indicar o paradeiro do desaparecido foi encontrado. Diante da ausência de novas evidências e após esgotar as áreas consideradas prioritárias, o Corpo de Bombeiros decidiu encerrar a operação. O caso segue cercado de incertezas e continua gerando preocupação entre familiares e moradores da região. O desaparecimento mobilizou a comunidade local desde os primeiros dias, com moradores participando das buscas e prestando apoio às equipes de resgate. Familiares mantêm a esperança de obter informações que possam esclarecer o que aconteceu com o desaparecido. Eu volto com você.
0: Muito obrigado, Ronaldo.

0: lei de inovação é sancionada em Rondônia e garante novos incentivos para a ciência e tecnologia. Eliane Alves, bom dia.
1: Olá, bom dia, Breno, bom dia a todos. Isso, Rondônia sancionou a lei complementar número 1.343, que cria um novo marco legal para fortalecer a ciência, tecnologia e inovação no estado de Rondônia. A legislação prevê destinação mínima de 10% dos recursos do FIDER para projetos de inovação, além de ampliar o apoio a universidades, centros de pesquisas e ambientes como incubadoras e parques tecnológicos. O marco legal também permite que o poder público estadual contrate soluções inovadoras para atender demandas da administração pública, aproximando o conhecimento acadêmico das necessidades do setor produtivo. Segundo o governo de Rondônia, a medida busca tornar o estado mais competitivo e atrativo para novos negócios, com foco em desenvolvimento econômico sustentável e geração de empregos qualificados. Breno.
0: Obrigado, Eliane. Bom dia. Em Roraima, a maior paçoca de carne do mundo bateu mais um recorde durante o Boa Vista Junina 2026. Taí Guaraújo, bom dia.
2: Isso mesmo, Breno, muito bom dia para você. A pesagem aconteceu ontem, terça-feira, e apontou essa iguaria, alcançou 1,593,5 kg. Superou a marca do ano passado, que foi de 1,547 kg. A tradição é uma das atrações mais aguardadas do Arraial aqui de Boa Vista e reuniu milhares de pessoas na Praça Fábio Marques Paracate. Após a pesagem oficial, a paçoca foi distribuída gratuitamente ao público. A estimativa é que cerca de 10 mil pessoas tenham recebido porções do prato típico, acompanhado, claro, de uma banana. A produção começou semanas antes do evento e envolveu dezenas de trabalhadores, além de fornecedores de diferentes municípios do estado, e todo o processo foi acompanhado por protocolos sanitários para garantir a segurança alimentar durante a distribuição. A pesagem foi acompanhada pelo comentarista carnavalesco Milton Cunha, que está aqui em Boa Vista para participar das atividades ligadas às quadrilhas juninas. E essa paçoca foi criada em 2005, pesando cerca de 500 quilos. A maior paçoca do mundo se tornou uma das marcas do Boa Vista Junina. E em 2024, a receita entrou para o Guinness World Records como a maior paçoca de carne já produzida. Breno.
0: Daí Guaraújo, não cai nem uma colherada dessa paçoca pra gente. Não cai nem uma marmitinha. O pessoal do Acre, aqui do Amazonas, da Amapá, Pará e Rondônia, a gente tá doido pra experimentar. Todo ano a gente mostra esse recorde, batendo recorde após recorde, e não cai nem uma marmitinha pra gente. Poxa, meu amigo, vamos organizar isso aí. Ou de repente, quem sabe, vai todo mundo pra lá pra aproveitar. Uma paçoca desse tamanho é muita coisa, meu amigo. E tem gente pra comer aqui. Valeu, um abraço, bom dia. Essa foi a segunda edição do nosso Giro CBN Amazônia.
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3: No Acre, 9 horas e 16 minutos.
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3: Nove horas e 17 minutos, colunas de Olho no Preço no ar com Fabrício Toneguti. E hoje nós vamos falar sobre a inflação alta na cozinha. Fabrício, hoje o nosso papo começa dentro da cozinha. O IPCA mais recente mostrou que o supermercado voltou a pesar. O que que aconteceu? Bom dia. Olha, nós tivemos um probleminha com o áudio do Fabrício. Vou tentar aqui fazer essa conexão novamente com ele. Áudio estabelecido, Fabrício. Vamos fazer um teste aqui ao vivo. Fala aí. Bom dia.
4: O áudio estava maravilhoso, Rita. Eu que estava discursando com o microfone mutado. O que
3: acontece.
4: Você
3: ao vivo legal, né? Acontece de tudo no ao vivo, Fabrício. Já vi de tudo por aqui. Mas fique tranquilo. Vamos falar o que que interessa, né? O IPCA mais recente mostrou que o supermercado voltou a pesar. E o que foi que aconteceu? Explica pra gente.
4: Vamos lá. O que aconteceu? Aconteceu que o IPCA foi divulgado agora. E ele foi divulgado trazendo uma inflação que pode parecer que é uma boa notícia, mostrando que a inflação de maio está menor do que a de abril. Isso é uma coisa boa, né? Podia ser pior, mas a comida, ela veio fortemente alta, veio com o IPCA mostrando 0,58% de aumento em relação a abril. Abril era 0,67%, por isso que eu estou dizendo que podia ser pior, né? 0,67% em abril, agora 0,58% em maio. Mas o grupo de alimentação e bebidas, que no fim é uma coisa que impacta muito a gente, né, Rita? Ele subiu 1,33%. Ele respondeu sozinho, só comida e bebida subiu, representou mais da metade da inflação do mês. E a comida dentro de casa subiu ainda mais, que é o que mais impacta mesmo, né? Subiu 1,65%. Então, o índice ele veio menor do que em abril, mas no prato do brasileiro, no nosso dia a dia, veio uma inflação muito salgada.
3: E o que quem foram os vilões na feira dessa vez?
4: Bom, dessa vez o problema é que os vilões, eles foram justamente os produtos que a gente mais consome no dia a dia. Quando a gente olha para o supermercado, a gente vê o seguinte, o setor, basicamente você divide assim, o que é hortifruti de um lado e o que é legumes de um lado e o que é fruta do outro, você tem basicamente assim, 80% da venda do que é legume, não me crucifiquem, eu vou botar tomate junto com legume aqui, é só porque a gente bota na mesma saladinha, tá
3: com
4: bom?
3: Com certeza.
4: Mas você tem o seguinte, batata, cebola, tomate e cenoura, quando você junta isso, batata, cebola, tomate, cenoura, isso é 80% de toda a venda de hortifruti no supermercado. E quando você vai olhar para fruta, a gente olha laranja, maçã, e são três, e no fim ela representa 80% das vendas. Aqui, o que a gente está olhando é que só batata, ela já chegou subindo 44,69% de um mês para o outro. O pepino foi quase a mesma coisa, 44,30%. E depois veio tomate. Eu estou dizendo que dos quatro, a gente teve batata 44%, tomate 20%, cebola 16% e a cenoura quase 9%. Além disso, você ainda teve aumento no feijão carioca, que foi 6,5%, 6,44%, morango 16,6%. Então, tem até um itemzinho ou outro que são itens mais especiais, né? Falou em morango, já é um item especial. Mas, de resto, a gente viu que as coisas do dia a dia ficaram muito caras. Batata, tomate, essa é a base do almoço, é a base do jantar, da comida que a gente vai... da marmita, da feira da semana, e tudo isso subiu, e não subiu pouquinho não, subiu muito forte.
3: Um absurdo mesmo. Por exemplo, uma experiência própria minha indo ao supermercado nas últimas semanas, é o preço da batata e da cenoura. Eu olhava assim, o que foi que aconteceu aqui, gente? R$11 o quilo da batata, da cenoura, 9. Ficava assim, ó, elas competindo, a batata e a cenoura. Eu falei, agora ponto, a gente não vai poder comer mais batata nem cenoura. Aí... eu peguei alguns, porque a gente não fica sem, mas olhei para beterraba, falei, tava mais barato, falei assim, a gente vai consumir mais beterraba agora, né? Então, o consumidor, ele tem que achar estratégias, pô, no hortifruti, o que é que tá mais em conta? Então, a gente vai consumir mais isso aqui, até que isso aqui volte ao preço normal e que dê pra gente levar uma boa quantidade, né, Fabrício? Mas por que que subiu tanto? É só inflação ou tem uma causa concreta por trás?
4: Tem causa, sim, tem uma causa bem, bem clara. E quando a gente fala de inflação desses produtos, né, são produtos que são lavoura curta, safra curta. Então, batata, a gente planta, colhe, enfim. O problema aqui, por exemplo, na batata, a gente terminou uma safra e ainda não conseguiu colher a próxima. Então... quando você está, já comeu a antiga, ainda não chegou, já comi o almoço, o horário da janta, ainda fico com fome no meio do caminho. É mais ou menos isso. Parou a safra anterior, não chegou a nova e está faltando batata no mercado. Então, toda vez que você tem menos oferta e mais procura, acaba subindo e subindo forte. Principalmente porque é um dos produtos que a gente mais consome. Como é que a gente fica sem batata em casa?
3: Não tem jeito.
4: E depois, não tem como. Depois tomate. Tomate é a mesma coisa. Com frio, o frio ele atrasa a maturação. Eles demoram mais para amadurecer. Pronto, demorou para amadurecer, demora para colher. Se demora para colher, falta produto, vai subir o preço. Cebola, a mesma coisa, a oferta do que a gente está colhendo no Brasil, mesmo somando com a cebola importada, ainda não foi suficiente para atender todo o mercado. Cenoura está faltando em várias regiões, não conseguiram colher cenoura. Em Minas Gerais, conseguiu ter uma boa safra de cenoura, ela acabou tendo que mandar a cenoura para os outros estados. E aí o que acontece? Se você tira um produto de um lugar e manda para outro, você precisa gastar com frete. E aí o frete aumenta o custo do produto. Não vai ter jeito. Isso vai ser repassado para o consumidor final. Então, a gente vê isso. Faltou produto, ora por conta do frio, ora por conta de chuva, e isso prejudicou demais a lavoura e atrapalhou. Está faltando esses produtos no mercado. Por isso que quando tem, tem caro, muito caro.
3: Olha, Fabrício, a gente tem interações lá no YouTube, muita gente também falando que sentiu esse impacto no bolso, né? A Renata falou assim, um absurdo os preços, comer saudável tá ficando caro. E também temos aqui a mensagem da Alice, fui no Hortifruti essa semana e a caixinha do morango estava custando R$38. E também o Alex, ele disse que o leite subiu muito também, né, fazendo essa contribuição aqui na nossa coluna de hoje. E a Raul Bialy, ela disse que até perguntou para a moça do caixa do Hortifruti se ela tinha passado algo errado, porque comprou tomate e banana da terra e deu 75 conto. Meu Deus do céu, então não é só uma realidade do Acre, é geral, viu? É uma realidade geral.
4: É geral.
3: E, Fabrício, e agora a gente olhando para o quadro geral na economia. Se maio veio menor que abril, dá para dizer que a inflação está melhorando?
4: Rita, eu queria poder dizer que está. Eu adoro trazer boa notícia, Rita. Mas a verdade é que o máximo que a gente consegue dizer é que podia ser pior. Mas não dá para dizer que está melhorando, não. Sabe por quê? Maio, ele veio menor do que abril, sim, isso é uma boa notícia, só que para um mês de maio, 0,58% é um valor alto. Então, se a gente olhar para os últimos 5 anos, esse foi o maior índice de maio dos últimos 5 anos. Ao longo do ano, é normal que a gente tenha essa sazonalidade. Vai ter mês que vai ter uma inflação maior, mês de reajuste de energia, mês de reajuste de escola, enfim, existe já uma sazonalidade. Você sabe que vai ter meses que a inflação vai ser maior, meses que ela vai ser um pouco menor. Para maio, a gente esperava uma inflação um pouco menor. Pra você ter ideia, o ano passado foi menos de 0,30, enfim, de repente agora quase 0,60, quase o dobro. Então a gente esperava um pouco menor do que esse 0,58, e no acumulado de 12 meses o IPCA ele está em 4,72. Só para a gente lembrar, o Banco Central ele tem uma meta de inflação central de 3%. E ele dá 50% de lambuja, né? Pode passar 50% disso, então pode chegar em 4,5% e já passou esse 4,5%, a gente já está em 4,72. Então, se a gente esperava que maio fosse um desses meses que puxava essa média para baixo, para ajudar a trazer essa meta da inflação mais para dentro do limite, já estourou. Imagina nos meses que a gente já imagina que vão ser meses de inflação alta. Então, a verdade é, foi menor do que abril? Foi, mas a gente esperava que fosse ainda menor e a inflação está incomodando e está incomodando no dia a dia da população, onde a gente percebe todo dia que está caro, está indo no nosso bolso, porque são coisas que a gente consome todo santo dia, né?
3: Exatamente. Temos aqui também a pergunta do Alex, lá no YouTube. Ele disse, o choque nos preços de logística, fertilizantes e fatores climáticos, podemos dizer que impactou em nosso bolso?
4: A gente pode dizer que ajudou a impactar, mas ele não explica sozinho isso, porque isso era parte só do custo. Ele não explica a parte da ausência do produto. Ele explica, o produto que chegou, ele chegou com um custo maior. O problema é o produto que nem chegou a ser produzido no mercado, ele que nem chegou a ir para o mercado. Então, só é transportado aquilo que foi produzido. Como ele não foi produzido, ele não foi transportado. Então, a logística, ela explica parte do custo, mas ela não explica 44% de aumento. Esses aumentos tão grandes assim são justificados pelo clima, muito mais do que pelo custo. E a boa notícia é, temos aí um horizonte em que provavelmente vamos ter uma redução de combustível, vamos ter uma redução de fertilizante, né? Esperamos, vamos confirmar.
3: Fabrício, e com relação a essa inflação que continua incomodando, o que, que significa para o governo, para o Banco Central e também para o consumidor?
4: Para o governo significa que toda vez que incomoda a população em coisas tão cotidianas, né, isso é ruim, principalmente no ano de eleição. Isso aumenta uma pressão política, né? Comida cara é uma coisa que incomoda muito as pessoas. Para o Banco Central, ele já faz com que o Banco Central tenha que pensar em dar uma justificativa porque é que ele está acima da meta e vai ficar difícil cortar os juros. A gente está precisando de cortar esse juro, mas com a inflação alta não vai cortar juros. Então pode até, dependendo do cenário, ter um cortezinho pequeno, mas toda vez que você vê mais inflação, já tem que traduzir na nossa cabeça, o governo vai segurar os juros altos por mais tempo. E para o consumidor? Se está cara a comida e o juro vai ficar caro, eu tenho o pior dos dois mundos. Eu tenho crédito caro e supermercado caro. Então, a dica prática é fazer exatamente o que você fez, Rita. Não dá para comprar batata, eu vou ter que fazer alguma outra coisa. Eu vou levar o chuchu, eu vou levar beterraba, alguma coisa a gente vai ter que fazer, trocar produto mesmo. Tem produto que não sofreu tanto, tem produto que está sendo colhido agora. Então, a gente vai ter que aproveitar essa sazonalidade, essa desigualdade de oferta e procura e achar produtos que não estejam tão caros assim. Infelizmente, a gente vai ter que mudar a nossa lista de compra, a gente vai ter que mudar um pouquinho as nossas receitas. Mas a gente precisa olhar isso e evitar desperdício e ser flexível mesmo na hora de encarar o que a gente vai comer, né? Hoje, se você entrar no supermercado com a listinha fixazinha lá do que você quer e não abrir mão disso, pode saber que vai estourar no seu orçamento.
3: Com certeza, Fabrício, muito obrigada falando sobre esse assunto aqui hoje com a gente. E tem a mensagem do Victor. Para finalizar, ele disse que comprava laranja a R$3 o quilo, porém já viu lugares que o quilo passou de 8. Então, Victor, faz que nem eu. Vai olhando outras frutas aí que estão mais em conta, substitui o produto, porque até essa situação melhorar. Fabrício, muito obrigada, bom dia para você, uma excelente quarta-feira. A gente se encontra na próxima quarta-feira, tá bom?
4: Até a próxima. Bom dia.
3: Essa foi a coluna de Olho no Preço com Fabrício Toneguchi falando sobre a inflação alta na cozinha. 9h32. A gente faz uma pausa por aqui. Daqui a pouquinho estamos de volta.
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6: Quarta-feira, 17 de junho de 2026. O presidente Lula afirmou hoje que nunca foi esquerdista. Ele deu a declaração em uma conversa na cúpula do G7, que é realizada na França. O áudio foi captado pela agência de notícias Associated Press. O líder brasileiro falava com a diretora-geral do FMI, Kristalina Georgieva, e o chanceler da Alemanha, Friedrich Merz. Ontem, Lula teve dois contatos rápidos com o presidente Donald Trump. De acordo com assessores do governo brasileiro, eles não trataram de temas políticos, nem das recentes ofensivas americanas em relação ao Brasil, como o novo tarifaço e a classificação do PCC e do Comando Vermelho como organizações terroristas. A Prefeitura de Limeira, no interior de São Paulo, concluiu o bloqueio da ponte do Esqueleto após a morte de uma jovem praticante de rope jump. No fim de semana, Maria Eduarda de Lima, de 21 anos, foi lançada do local sem qualquer tipo de proteção. Do lado de Cordeirópolis, o município ainda faz a obstrução da estrutura, que fica no limite entre as duas cidades. O fechamento dos acessos é feito depois de o governo federal reconhecer a responsabilidade pela área e pedir apoio para ampliar a proteção até o estabelecimento de medidas definitivas. As autoridades não descartam a possibilidade de demolição. Nessa quarta-feira, a Polícia Civil deve continuar ouvindo testemunhas. Os três instrutores da atividade permanecem presos. No horário de Brasília, 11 horas e 32 minutos.
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2: 9:35.
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2: Ouvinte, estamos de volta com mais um bloco do nosso Jornal da Manhã e agora para fazer a nossa conexão com a região do Alto Acre, o nosso repórter Eldson Júnior já está aqui conectado com a gente para trazer as principais notícias lá da região. Bom dia, Eldson.
3: Bom dia, Sara. Bom dia a todos os amigos ouvintes do Jornal da Manhã CBN Rio Branco. Hoje as minhas informações vêm aqui do município de Brasileia, que está recebendo a carreta Roda Hans. No Hospital Regional do Alto Acre, essa carreta é equipada com consultórios, laboratórios móveis e está reforçando o combate à hanseníase aqui na Regional do Alto Acre. Após capacitar os profissionais de saúde, a unidade iniciou os atendimentos especializados hoje. Essa carreta é enviada pelo Ministério da Saúde e chegou com a missão de ampliar o acesso ao diagnóstico e ao tratamento da hanseníase. O projeto conta com consultórios equipados e equipes multidisciplinares para atender pacientes da região. No primeiro dia de atividades, médicos, enfermeiros e outros profissionais da rede pública dos quatro municípios participaram de uma capacitação sobre a identificação dos sintomas, diagnóstico precoce, tratamento e acompanhamento dos pacientes. A iniciativa busca fortalecer a rede de atendimento nos municípios do Alto Acre. E agora, depois dessa capacitação, a carreta iniciou os atendimentos aqui, onde está instalada no Hospital Regional do Alto Acre, em Brasileia. A unidade oferece consultas especializadas para diagnósticos e acompanhamentos de casos de hanseníase, fortalecendo a assistência aos pacientes e ampliando o acesso a serviços de saúde em toda a regional. Além dos pacientes que já estão em tratamento, a carreta também atende pessoas com suspeita da doença. Os atendimentos são realizados em parceria com equipes do Estado, dos municípios e profissionais enviados pelo Ministério da Saúde. A expectativa é acelerar o diagnóstico, reduzir demanda reprimida por consultas especializadas e ampliar o acesso da população aos serviços dermatológicos. A ação faz parte da Estratégia Nacional de Enfrentamento à Hanseníase, doença que ainda registra novos casos todos os anos aqui na nossa região. A carreta Roda Hans permanece atendendo aqui em Brasileia durante esses dias até sexta-feira, fazendo esse acompanhamento gratuito a toda a população do Alto Acre. Desde já fica o convite aos moradores aí que precisam desse atendimento aqui na regional do Alto Acre, uma importante ação de saúde para os moradores da nossa região. Esses são os meus destaques. Eu volto com você no estúdio.
2: Obrigada, Eldson, pelas informações, nos atualizando aí sobre o que está movimentando a região do Alto Acre. Agora, 9:38, a gente vai com a nossa conexão com o G1 Acre.
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4: Aline Nascimento já está aqui na bancada do CBN Jornal da Manhã e hoje vai falar de um destaque, né, publicado há uma hora no G1, vai falar sobre crimes cibernéticos, não é isso, Aline? O que vocês prepararam de bom para o leitor, para o internauta?
5: Então, Rita, bom dia para todo mundo, né? Para vocês aqui, Sara, Rita. E essa pesquisa é da UFAC, que é um projeto inovador que está sendo lançado agora, e alguns dados, tem vários dados sobre segurança pública. E esse recorte que a gente fez foi sobre o medo que as pessoas têm de não denunciar os crimes, não denunciarem, sofrer algum tipo de fraude, seja por telefone, seja pela internet, né? Aquelas ligações suspeitas, né, que as pessoas recebem. E aí há o medo de retaliação, o medo de a vergonha, então a descrença mesmo no sistema da justiça, né? Levou a mais de 35 mil pessoas não denunciar esse tipo de crime, acredita, Rita?
4: Muita gente diariamente recebendo esse tipo de ligação, esses crimes, e não tem coragem de denunciar. Por quê? Qual é o principal motivo?
5: Vergonha.
4: Vergonha.
5: Medo de retaliação. Com medo de né, confiar naquilo que a pessoa disse, que sabe dos teus dados, sabe onde você mora, sabe o que aconteceu. Passa uma lista completa, né, das tuas informações, dos teus dados pessoais. Que eles têm acesso, a gente sabe disso, né? E aí a pessoa fica com medo de procurar a segurança pública, de denunciar, de ir lá registrar um boletim. Às vezes fica com tanto medo que dá aquele alívio de saber que não é verdade, então só quer esquecer, porque fica um trauma, né, Rita?
4: Com certeza.
5: Fica um trauma muito grande.
4: E muita gente que a gente conhece, inclusive, já recebeu ligações como essa, falando que conhece você, sabe onde você mora, né, ameaçando a família. Uhum. Né? Então, é uma situação complicada mesmo. E quantas pessoas foram ouvidas nessa pesquisa?
5: O projeto se chama Pesquisa de Vitimização em Rio Branco. E aí os pesquisadores da UFAC ouviram 800 pessoas aqui em várias regiões da capital. E aí eles perguntaram também, verificaram sobre a experiência da população com relação à segurança pública. Você se sente seguro com relação à PM, com a segurança à Polícia Civil? Como que você se sente ao andar nos bairros? Então, foram vários questionamentos. E tem outros dados também, a gente está fazendo, né, um compilado desses dados para trazer. E esses dados foram divulgados ontem pela UFAC. É uma pesquisa da UFAC, que tem como coordenador o professor Dr. Hermílson Sena. Ele até mandou um vídeo para a gente bem bacana, Rita, falando sobre a pesquisa e sobre como que foi toda elaborada, as áreas pesquisadas. E aí você sabia que a subnotificação desse tipo de crime que a gente está falando ficou em mais de 111%. Em 12 meses.
4: Caramba! Esses aí são os que são denunciados, né? Agora os subnotificados extrapolam.
5: Exatamente. O levantamento também revela dados sobre golpes dados pelo telefone celular, golpes pela fraude pela internet, vítimas de cartão de crédito também, que acontece muito ainda, né? Então a gente tem esses dados aí, a porcentagem certinha, e também um históricozinho de como que aconteceu a pesquisa, que foi feita pelo grupo de pesquisa Sujeitos, Ações e Percepções, Estudos em Violência e Conflitualidade da UFAC, Rita.
4: E os participantes tinham aí a partir de 16 anos,
5: isso,
4: né?
5: Essa faixa etária aí das pessoas entrevistadas. Às vezes a gente nem dá encontrar

0: A polícia, delegacias e denunciar mesmo, dar aquele contato que fizeram a ligação para você, para tentar rastrear, saber
1: porque,
0: quem são essas pessoas.
1: Porque essa pessoa já pode estar sendo investigada, aí a polícia às vezes só está precisando de um outro dado, alguma outra informação, uma outra denúncia, e aí você vai lá, você relata o teu caso e vai ajudar.
0: Registrando nesse BO pode ajudar aí a...
1: E a gente sabe que as polícias, elas têm um sistema interligados, né? Então, assim, interligado de todo o Brasil. Então, essas informações vão para outras polícias de outros estados. Então, o cara pode ser pego, por exemplo, em outro estado. Deu golpe aqui, mas está lá no Mato Grosso. Então, a polícia de lá vai lá e prende ele. Então, é importante, né, ter essa denúncia, você ir lá. Mesmo que você fique constrangida, fez um depósito, fez um pix, mandou comida, um valor alto... Não se envergonhe, quem tem que ter vergonha não é você, é o criminoso.
0: Exatamente, não pode estar então se colocando... denuncia para ajudar as polícias também a prender essas pessoas que estão...
1: E é isso que eles querem, que a gente fique retraído, né? Que a gente
0: com medo, com vergonha,
1: medo.
0: Não
1: exatamente.
0: Denunciar. Ah, não vão denunciar, não, isso não vai dar em nada.
1: Exatamente.
0: Né? E a gente tem que mudar isso aí, esse cenário.
1: Exatamente.
0: Aline, muito obrigada por sua participação. Tem algo mais que tu queira destacar sobre os destaques do G1 para hoje?
1: Então, a gente está também acompanhando a situação do transporte público, né, Rita? Que a gente fez uma pesquisa ontem. E aí a gente vai trazer mais informações hoje também, tá? E agradeço, uma ótima quarta-feira, tá? Para todos.
0: Perfeito. Acessa lá g1.globo.com/sei e confere essa pesquisa, todos os dados. E se você foi uma vítima, não tenha medo, denuncie. 9:44, Aline, bom trabalho para você. A gente agora muda de assunto.

0: medidas e aos cuidados de segurança. No Acre, uma lei estadual proíbe fogos com estampido, aqueles que produzem barulho, e o descumprimento pode gerar penalidades. O repórter Lucas Tadeu mostra o que é permitido e como comemorar sem colocar ninguém em risco.
1: Copa do Mundo começou e com ela a festa toma conta das ruas. Muito verde e amarelo, as bandeiras nas janelas dos carros e, claro, a comemoração dos gols. E entre as tradições que costumam marcar esses momentos, os fogos de artifício continuam sendo uma escolha de muitos torcedores.
2: Eu fico na torcida assim, né? Mas sobre os fogos eu sou contra, entendeu? Porque eu tenho um animalzinho e quando o pessoal começa a soltar os fogos, ele já entra para dentro de casa, entendeu? E já fica ali num cantinho assim que ele se sinta ali bem, entendeu? Porque ele tem medo.
3: Geralmente eu assisto em casa, no meu canto quieto mesmo, não gosto muito de aglomeração, né? E questão dos fogos, eu acho que eu sou contra. Além de ter certos animais que ofende, né? E também tem pessoas que, às vezes, pode ser autista também, diz que é ruim para eles, né? Então eu sou contra.
1: Em todo o Acre, a legislação proíbe a comercialização, o transporte, o manuseio e a soltura de fogos com estampidos, aqueles que produzem explosões sonoras. Apenas os artefatos com efeitos visuais ou de baixo ruído podem ser vendidos e utilizados.
4: A lei é de 2022, né? É a lei 39/2022, lei estadual. É o PROCON que tem a competência para estar fiscalizando, PROCON, bombeiro, polícia militar. A gente intensifica as fiscalizações, principalmente nas datas festivas, né? Como nós sabemos agora, em período de Copa do Mundo, é evidente que a população tende a querer soltar fogos com estampido. A gente orienta que não faça por conta da lei. Tem a proibição da comercialização, do transporte, do manuseio de fogos de artifício com estampido. Então, a população tem que se conscientizar. A equipe de fiscalização está na rua, está fiscalizando, está intensificando a fiscalização justamente para coibir todo e qualquer tipo de prática ilegal.
1: Em relação às penalidades em caso de descumprimento, como é que está funcionando?
4: Bom, a penalidade ela começa de R$ 1.500 até R$ 25.000, havendo aumento em caso de reincidência, em caso da análise concreta do fato. Então, a multa ela é muito pesada. Então, você, consumidor, você, torcedor, evite soltar fogo de artifício com estampido, tendo em vista a nossa legislação vigente, que tem penas duras para quem descumprir.
1: Mesmo com as restrições, existem opções que garantem o brilho das comemorações sem causar grandes impactos sonoros.
5: A gente tem que se adequar, né? Os fogos de estampido a gente não podemos vender mais. E o que a gente ficou foi os de cores, né? Árvore de Natal, o estalinho. E tínhamos que se adequar devido à lei, né? Sempre tem o PROCON que faz a fiscalização, visando para não ter essas vendas. E é um direito, né? É uma lei, a gente tem que se adequar.
1: Respeitar a legislação é apenas parte da responsabilidade. Especialistas alertam para a necessidade de seguir as orientações dos fabricantes, manter distância segura e nunca permitir que crianças manuseiem os artefatos sem supervisão. Lucas Tadeu para a CBN Rio Branco.
0: Muito obrigada, Lucas Tadeu. 9:48, agora chegou o momento da resenha esportiva.
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0: 9h49, está no ar Resenha Esportiva. Duane Rodrigues, editor do Globo Esporte Acre, já está aqui na bancada do CBN Jornal da Manhã para trazer o que é destaque lá no portal ge.globo.com/c. Duane, seja bem-vindo aqui à CBN Amazônia. Bom dia.
1: E aí, Rita, bom dia a todos os ouvintes da Rádio CBN Amazônia Rio Branco. Começar falando de Copa do Mundo, né? Ontem tivemos as estreias das finalistas da última Copa do Mundo e também da Noruega, e tivemos boas vitórias, né? Todos os times ali considerados favoritos venceram na rodada. Pelo grupo I, a França venceu o Senegal por 3-1. O Mbappé marcou gol, teve até uma boa atuação, e a França somou os 3 primeiros pontos aí. O Mbappé fez 2 gols. Eu acompanhei mais ou menos esse jogo, tá?
0: Não acompanhei nenhum ontem, ó.
1: E

0: depois teve vitória da Noruega contra o Iraque, também pelo grupo 1, a estreia do Haaland, né, fez gol também, todas as estrelas aí que estavam em expectativa, marcaram, o Haaland fez 2 gols e a Noruega venceu por 4-1. E aí tivemos a Argentina, o Messi, né, fazendo 3 gols na Argélia, a Argentina venceu por 3-0. Messi, com esses 3 gols marcados, se tornou agora o maior artilheiro das Copas do Mundo, junto com o Klose, o alemão Klose, que marcou 16 gols. Agora o Messi chegou a 16 gols também e possivelmente o Messi, nesse grupo da Argentina, vai chegar aí a uns 7 gols nessa primeira fase. Já fez 3 no primeiro jogo. Então, acredito que o Messi vai logo aí passar o Klose e vai se isolar na artilharia das Copas aí em breve.
1: Então, não era esse o resultado que a gente queria, né?
0: Infelizmente, os times africanos ontem não conseguiram surpreender. E fechando a rodada, né, o jogo do fim de noite, a Áustria venceu a Jordânia por 3-1 pelo grupo J, que é o mesmo grupo da Argentina. Nesse grupo, possivelmente, aí, a Argentina e a Áustria vão passar com muita tranquilidade. Imagino que a Argentina vai ficar na liderança. E no outro grupo, da Noruega e França, e Senegal e Iraque, acredito que vai dar França e Noruega aí nos primeiros lugares. Senegal deve ficar com a terceira vaga. E aí deve brigar aí pelo critério para definir quem se fica entre as 8 melhores terceiras colocadas que avançam para a próxima fase. Hoje tem mais 4 jogos que aí vão fechar a primeira rodada da Copa do Mundo. E aí amanhã já começa a segunda rodada, ou seja, daqui a pouquinho o Brasil entra em campo de novo, né, Rita?
1: Chega o coração, fica.
0: Hoje tem Portugal e Congo, estreia do Cristiano Ronaldo, a partir de 2 horas, meio-dia, né? Horário local. Esse jogo vai ter transmissão? Eu não tô ligado na grade hoje. Vai ter transmissão, né? Então tem transmissão da rede amazônica aí, possivelmente da CBN Amazônia Rio Branco também, essa partida que vai ter a estreia do Cristiano Ronaldo, isso pelo grupo K. Também tem hoje o Uzbequistão e Colômbia a partir de 9 horas da noite, também pelo grupo K. E no grupo L tem clássico europeu, 3 horas da tarde tem Inglaterra e Croácia, um jogo muito bom entre duas equipes aí muito fortes, que na última Copa do Mundo fizeram boas campanhas. A Croácia, inclusive, né? A gente lembra muito bem o que aconteceu. E depois temos Gana e Panamá, esse clássico do futebol mundial aí que vai fechar o grupo. Vai fechar a primeira rodada do grupo L nessa quarta-feira de Copa do Mundo. Mais 4 jogos aí pra galera que tá curtindo esse mês inteiro de futebol na tela da Rede Amazônica.
1: Tem gente que não perde um jogo, né?
0: Eu não tô conseguindo acompanhar todos.
1: Porque eu disse que assiste e tenta assistir
0: todos. Eu também tento, mas eu não tô conseguindo. Às vezes a gente tem que ter...
1: tem que ter um descanso também, né?
0: Vou assistir uma sériezinha, fazer outra coisinha, né? Mas esses jogos mais legais, assim, tenho tentado acompanhar todos.
1: Olha, então tá certo. Falando sobre Copa do Mundo, e qual outro destaque você traz aqui pra gente do portal GE Acre?
0: Agora vamos falar de esporte do Acre, falar do xadrez, porque no Campeonato Acreano de Xadrez, que foi realizado entre os dias 13 e 15 deste mês, mais popularmente conhecidos como sábado, último sábado e a última segunda-feira, aqui em Rio Branco, teve 37 enxadristas participantes e tem uma conquista inédita, Rita. O Ivan Lucas, de apenas 15 anos, que é aluno do Colégio Militar Estadual Tiradentes, se tornou o mais jovem campeão da categoria absoluta, que é a principal categoria da competição. Ele conquistou o título de forma invicta, inclusive superando adversários mais experientes, inclusive ex-campeões, né, do estadual. É uma conquista aí que representa muito, um feito inédito, né? Um jovem de 15 anos superar adversários que já tem uma experiência no xadrez. O Ivan Lucas é um dos destaques aí da nossa modalidade, né, atualmente. E nessa nota que tem no GE, tem todos os classificados. O pódio da categoria absoluto ficou com o Ivan Lucas na primeira posição, o Ricardo Moura em segundo lugar e o Antônio Alves Leitão em terceiro lugar. Mas teve também disputa categoria sub-14 masculino e feminino, sub-18, sub 1700, sub-1800, sub-1900, que isso é o rating, né, que eles chamam, sub-12, então, e feminino também, sub-14, e o feminino geral, né, não só o sub-14, mas a categoria geral. Então foi uma competição bem disputada aí, e o presidente da Federação Criante de Xadrez, Neurismar Rocha, destacou que é um resultado importante, e ele lembrou que o Acre tem uma lei que exige, né, inclui o xadrez como uma atividade complementar, né, nas escolas, e que essa lei não está sendo cumprida integralmente. Algumas escolas estão cumprindo, mas outras não. Por exemplo, o Colégio Estadual Militar tem essa lei sendo aplicada, mas em outras escolas ela não está sendo cumprida. Então ele, né, fez essa cobrança aí para que haja o cumprimento dessa lei, porque é um esporte que é importante, né? Faz o jovem raciocinar, né, pensar, e ajuda também.
1: Contribui muito, né?
0: Com certeza.
1: Movimento.
0: Exatamente. E aí o Neurismar fez essa cobrança, dizendo que é importante que essa lei seja cumprida para dar oportunidade para até conhecer novos campeões, quem sabe, né? Revelar novos campeões. Ele acredita que se esse esporte for instalado mesmo nas escolas como a lei exige, com certeza mais talentos vão ser descobertos aí dentro das nossas escolas.
1: E para fechar, tem inclusive inscrições abertas para a Copa Xadrez Escolar, não é isso?
0: Exatamente, é uma competição aí que é realizada pela FJ Chess School. Ela vai ser realizada entre os dias 26 e 27 de junho. As inscrições vão até o dia 22. Tem todas as informações aqui nessa matéria, inclusive com os detalhes sobre como fazer as inscrições. Tem contato para as inscrições, são vagas limitadas, são 165 vagas só. A competição vai ser na Uninorte durante os dois dias. E essa competição vale vaga na Supercopa, que vai ser uma competição no segundo semestre, que vai contar com participantes campeões e vice de cada categoria dessa oitava Copa Xadrez Escolar, mais os melhores os dois melhores do ranking da pontuação dos últimos três campeonatos depois dessa Copa. Esses quatro de cada categoria vão disputar em sistema de final, de semifinal e final, para definir quem vão ser os melhores do ano dentro dessa Supercopa que vai ser realizada no segundo semestre. Então, tem todos os detalhes aqui para a galera que está interessada em participar. Podem participar aí alunos do sexto, sétimo, oitavo e nono anos, ensino médio masculino e feminino, terceiro ano feminino, quarto ano masculino e feminino e quinto ano masculino e feminino. Essas são as categorias que vão ser disputadas nessa competição. E o terceiro ano masculino também. Então, galera, pode procurar aí a FJ School e através desse contato, né, que é do professor Francisco Jonas.

0: Juruá é de sol com muitas nuvens e pancadas de chuva durante o dia e a noite. Em Cruzeiro do Sul, Mâncio Lima, Marechal Taumaturgo, Porto Walter e Rodrigues Alves, os termômetros têm a mínima de 22 e máxima de 29 graus.
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0: 10 horas em ponto.
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0: Ouvinte, atualizando como está o trânsito na capital acreana, com imagens no nosso YouTube, você consegue acompanhar a rotatória próxima à estrada do Calafate e da BR-364, que está com trânsito bem leve, tranquilo ali na região. E agora é 10 horas e 1 minuto, a gente agradece a sua companhia por aqui.
3: Com os trabalhos técnicos de Kelvis Miranda, produção de Rita Pontes, Sara Helena e Joás Linhares, gerência de jornalismo Clécio Vargas, gerência de conteúdo e programação Daniele Pires e direção de jornalismo de Paulo Fernandes. Você fica agora com mais uma edição do Repórter CBN. 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

Quarta-feira, 17 de junho de 2026. O indicador do Banco Central, considerado uma prévia do PIB, subiu 0,5% em abril na comparação com março. O resultado do IBCBR foi impulsionado principalmente pela indústria e pelo setor de serviços. A agropecuária ficou estável. Entre fevereiro e abril, a economia brasileira cresceu 1,2% em relação ao trimestre anterior. No acumulado dos últimos 12 meses, o avanço da atividade chegou a 1,6%. O valor da bolsa do programa de doutorado Sanduíche no exterior, financiado pela Coordenação de Aperfeiçoamento de Pessoal de Nível Superior, está congelado há 16 anos. 6 mil doutorandos brasileiros relatam dificuldades para se manter no exterior com os recursos. A Associação Nacional de Pós-Graduandos criticou em carta aberta o congelamento em $1,300 desde 2010. O montante é inferior aos valores concedidos por outras instituições, como a Fundação de Amparo à Pesquisa do Estado de São Paulo, que paga de $2,000 a $3,000 de acordo com o país. E a Fundação Carlos Chagas, Filho, de Amparo à Pesquisa do Estado do Rio de Janeiro, que destina $2,200 aos estudantes. E o acordo para encerrar a guerra no Oriente Médio tem compensação financeira ao Irã e garantias de que a República Islâmica nunca terá arma nuclear. A informação foi divulgada pela rede de TV CNN Internacional. A emissora disse que teve acesso a

0: íntegra do texto. O conteúdo ainda não foi divulgado oficialmente. O texto foi assinado de forma virtual no fim de semana, segundo o governo dos Estados Unidos, e deve ser firmado presencialmente em uma cerimônia na sexta-feira na Suíça. No horário de Brasília, 12:04.
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1: E muito boa tarde, hoje é quarta-feira, 17 de junho de 2026, começando mais um CBN Brasil com Cássia Regina.
2: E Carlos Alberto, uma ótima tarde para você, Carlos Alberto, e para os nossos ouvintes também.
1: Todos que nos acompanham em áudio e vídeo, muitíssimo obrigado. Bem, eu queria começar com a questão do... uma questão paralela ao caso Master. O ministro André Mendonça liberou ontem relatórios da Polícia Federal que fazem parte do inquérito e que relatam aí diversas ações do Vorcaro, como por exemplo o fato de que ele tinha um caixa paralelo com gastos até 114 milhões de reais em aviões, por exemplo, né? Pagamento de passagem de aviões, compra de jatinhos e tal, imóveis, galerias de arte, etc. E uma ajuda, digamos assim, a políticos, né? A determinados políticos. E para citar especificamente, eu vou pegar um caso exemplar, que é o caso em que o Vorcaro pagou, isso aí está lá verificado pelas negociações entre o Vorcaro e seus assistentes e tal, o Vorcaro pagou a estadia do senador Ciro Nogueira e do presidente da Câmara dos Deputados, Hugo Mota, na reunião lá que o Instituto do Gilmar Mendes faz em Lisboa. Foi na reunião do ano passado, não deste ano. O Vorcaro pagou para o Hugo Mota e para o Ciro Nogueira uma suíte especial num hotel Four Seasons de Lisboa, por uma semana aproximadamente. Bom, o Ciro Nogueira está muito mais enrolado, porque aparecem diversos dados mostrando como ele, ou familiares deles, ou funcionários deles, ou empresas dele, recebiam dinheiro do Vorcaro. Várias maneiras pelas quais o Vorcaro mandava dinheiro para o Ciro Nogueira, o senador, e segundo o relatório da Polícia Federal, esse dinheiro se destinava a defender os interesses do Vorcaro no Congresso Nacional. Bom, o Ciro Nogueira, ele também estava nessa reunião do Gilmar Palusa do ano passado, também estava hospedado junto com o Hugo Mota no Hotel Four Seasons, numa suíte especial. Bom, o Ciro Nogueira não disse nada sobre esse fato. O presidente da Câmara dos Deputados, desde que eu queria dizer, Hugo Mota, disse que foi tudo normal, que ele viajou para um seminário jurídico e de política e que foi tudo normal, que ele não estava vendo nada de estranho nisso. Quer dizer, o presidente da Câmara dos Deputados acha normal viajar às custas de um banqueiro. Agora um banqueiro, que naquela época ele não sabia, mas há um banqueiro que agora está enrolado. E um banqueiro que, de todo modo, tem interesses que circulam pelo Congresso Nacional, legislações, regulamentos, etc. Né? Então, digamos que o Hugo Mota tivesse recebido esse favor, não do Vorcaro, que depois veio a se encrencar, mas de um bancão aí, um banco bem instituído, fora de cuja honestidade é fora de qualquer dúvida e tal, fora de qualquer suspeita, e ele aceitasse um pagamento aí de uma semana de diárias num hotel de luxo, sendo presidente da Câmara ou sendo um deputado, que não fosse presidente da Câmara, fosse um deputado que vai debater casos do sistema financeiro, vai votar em assuntos do direito do sistema financeiro. Ele pode aceitar uma carona de um banqueiro? Não precisa nem ser o Vorcaro, qualquer banqueiro. Ele falou que tá tudo bem, não vê problema nenhum nisso. Nenhum problema. Quer dizer, nós estamos nos acostumando no Brasil com essas atitudes em que um parlamentar, ele aceita um favor de uma pessoa que tem interesse nas atividades legislativas. E o próprio presidente da Câmara acha que não tem problema nenhum. Assim como ele acha que não tem problema nenhum naquele caso do jatinho, naquela viagem que ele pegou carona com, lembra, Cássia, aquele executivo de betes, de apostas, o Fernando Oliveira Lima, conhecido como Fernandinho OIG.
2: Isso.
1: Executivo do setor de apostas, e deu uma carona para o Hugo Mota e de novo para o Ciro Nogueira para uma viagem à Ilha do Caribe, de San Martinho. Aí eles voltaram juntos no jatinho e tal. E aí houve uma investigação na época, porque havia suspeita, que acabou sendo arquivada, mas havia suspeita de que a bagagem dos viajantes não teria passado lá pelo raio-x. Aí né, disseram que não, que a bagagem passou pelo raio-x e que tudo bem. Agora, ok, as bagagens passaram pelo raio-x, mas tudo bem o presidente da Câmara dos Deputados e um senador, perdão, pegar carona no jatinho e ser hóspedes de uma pessoa que está no setor de apostas? E sabe o que ele disse? Tá tudo normal.
2: Tudo normal, é isso. Bom, a gente tem essa história ainda sendo investigada, inclusive se houver alguma nova manifestação do deputado, a gente vai trazer aqui na nossa programação. E agora nós já vamos começar a acionar a nossa reportagem em diferentes pontos do Brasil e também no exterior. E vamos começar falando da reunião da cúpula do G7. Quem está conosco é a Júlia Brown, da BBC News Brasil, e já tem informações para a gente ao vivo. Júlia, boa tarde para você.
3: Oi, boa tarde, Cássia. Boa tarde, Stadenberg. Bom, mais um dia de G7 para o presidente Lula e desta vez o último dia do fórum, né? E o dia começou com uma reunião com todos os membros do G7 e convidados sobre crescimento econômico equilibrado. Antes de começar oficialmente ali a reunião, o presidente teve um tempo de conversar com os outros líderes informalmente, trocar expectativas. E em uma dessas conversas, que foi gravada ali pelos jornalistas oficiais, é possível ouvir o Lula falando com o chanceler da Alemanha, Friedrich Merz, e com a chefe do Fundo Monetário Internacional. E na conversa ele comenta sobre a alternância de poder em vários países e também sobre a sua própria posição como membro da esquerda. O Lula também passou um bom tempo em diálogo com o representante da Coreia do Sul, traduzido ali por um tradutor pessoal do Lula. Bom, mas a reunião em si, em que se discutiu os desequilíbrios globais econômicos, foi fechada e, segundo o governo brasileiro, o Lula falou de improviso. Então, a gente não teve acesso a esse discurso. Mas, depois dali, o Lula teve uma reunião bilateral com o presidente do Egito, Abdel Fattah al-Sisi, e depois seguiu para um almoço de trabalho sobre inteligência artificial. E, nesse almoço, além dos líderes participantes do fórum, estavam também vários representantes de empresas de tecnologia e inteligência artificial, inclusive o Sam Altman, da OpenAI, que é líder nesse setor, né? E, bom, o Lula defendeu bastante a regulamentação do ambiente digital na sua fala no evento, reforçando ali uma posição que o governo brasileiro tem expressado mesmo bastante nos últimos anos. O Lula ainda teve uma reunião privada com o presidente Volodymyr Zelensky, da Ucrânia, que, segundo o governo brasileiro, foi solicitada pela própria Ucrânia. E, segundo os meus colegas ucranianos da BBC, a expectativa é que Zelensky usasse esse momento para fortalecer sua posição na guerra contra a Rússia e pedir mais apoio para o seu país. E, bom, essa reunião acabou agora há pouco e agora o Lula segue para Genebra para um encontro com o diretor-geral da Interpol, o brasileiro Valdeci Urquiza. Depois disso, ele deve dar algumas declarações para a imprensa e já voltar para o Brasil. Obrigada, de volta aí para o estúdio.
2: Essa foi a Júlia Brown, da BBC News Brasil, nos trouxe as informações direto da cúpula do G7 com a participação do presidente Lula.
1: Bom, e agora continuamos em Brasília com o João Rosa. O assunto é que o Supremo Tribunal Federal retoma nesta quarta-feira o julgamento sobre as Big Techs, sobre a responsabilização das Big Techs. João Rosa.
4: Oi, Sadenberg. Boa tarde para você, boa tarde, Cássia, e a todos que estão nos acompanhando aqui na CBN. É isso mesmo, Sadenberg. O presidente do Supremo Tribunal Federal, ministro Edson Fachin, convocou um almoço com todos os ministros da corte antes da retomada desse julgamento que vai definir novas regras para o funcionamento das plataformas digitais no Brasil. O encontro acontece poucas horas antes da sessão marcada para logo mais às 2 horas da tarde. Segundo fontes do Supremo, a ideia, Sadenberg, é tentar construir um consenso entre os ministros sobre os pontos que ainda dividem a corte. O julgamento analisa recursos apresentados pelas plataformas digitais contra decisões que ampliam a responsabilidade das empresas pelos conteúdos publicados por usuários na internet. Na sessão de hoje, Sandenberg, o relator do caso, o ministro Dias Toffoli, deve apresentar a chamada tese jurídica que vai reunir as regras que deverão ser seguidas pelas plataformas. Na semana passada, o Supremo formou maioria para determinar que as empresas tenham até 60 dias para adotar medidas de proteção aos usuários. Entre elas está o chamado dever de cuidado, que obriga as plataformas a criar mecanismos para reduzir conteúdos ilegais e disponibilizar canais para denúncias e pedidos de remoção. Apesar da maioria já formada, ainda existem divergências entre os ministros. Os principais pontos de discussão envolvem quais empresas serão atingidas pelas novas regras, quando elas passarão a valer e quais situações ainda dependerão de decisão da justiça para a retirada de conteúdos. Também está em debate se as plataformas consideradas mais neutras, como a Wikipédia, por exemplo, terão um tratamento diferente das redes sociais que impulsionam e recomendam conteúdos aos usuários. A expectativa, Sandenberg, é que esse almoço convocado por Edson Fachin ajude a aproximar o entendimento e facilite a conclusão do julgamento. A decisão do Supremo terá efeito em todo o país e deverá ser seguida por juízes e tribunais até que o Congresso aprove uma legislação específica sobre esse tema. Sandenberg.
1: Essa foi a informação do João Rosa de Brasília. Vamos acrescentar então, Cássia, saiu agora a informação na Globo News de que na reunião do G7 o Lula e o Trump tiveram falaram rapidamente, uma conversa curta ali, oi, como vai e tal, tudo bem?
2: Conversa de 1 a 2 minutos.
1: Sim, e não falaram de tarifas, né?
2: Segundo auxiliares de Lula, que falaram ao portal G1, os dois não falaram sobre as últimas ofensivas, as tarifas, né, dos Estados Unidos contra o Brasil, e foi essa conversa mais breve.
1: Então é isso aí, intervalo agora.
2: E já voltamos.
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5: A intenção de consumo das famílias acrianas começou o ano em alta. 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Em fevereiro, o indicador chegou a 115,8 pontos, mantendo-se acima da linha de confiança, que é de 100 pontos. O levantamento também revela o aumento na confiança em relação ao emprego atual e a manutenção de boas perspectivas para o consumo, especialmente na compra de bens duráveis, como geladeiras, fogões e televisores. Segundo a análise da Federação do Comércio do Acre, a melhoria das condições de emprego e renda, somada à redução da taxa de juros, tem estimulado o acesso ao crédito e incentivado as compras. Mesmo com esse cenário positivo, a orientação é de que as famílias planejem bem os seus gastos para evitar o endividamento excessivo. Acesse fecomercioac.portaldocomercio.org.br e confira a pesquisa completa.
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0: E aí, Merval?
1: Tudo bom, Sandemer? Boa tarde, ouvinte. Boa tarde, Cássia.
2: Boa tarde, Merval.
0: O ministro Merval, o ministro André Mendonça, liberou ontem relatórios da Polícia Federal sobre o caso Vorcaro. E mostra lá intensas relações entre o Vorcaro e o senador Ciro Nogueira, do PP do Piauí. E são não só favores, como pagar a viagem, pagar hospedagem em hotéis de luxo e tal, mas tem um trânsito de dinheiro ali que é impressionante, né?
1: É uma vergonha, né? O presidente da Câmara, Hugo Mota, também foi mostrado recebendo pagamento de hotéis de luxo em Lisboa. E ainda diz que não vê nada demais.
0: Pois é, eu estava comentando isso na abertura do programa. Ele estava dizendo que não vê nada demais nisso, que está tudo normal. E ele disse que também estava tudo normal naquela viagem que ele fez para a Ilha do Caribe de San Martinho, já acompanhado de um executivo do setor de apostas.
1: Pois é. Você querer normalizar coisas que o senso comum diz que é errado, né? Que é corrupção. Eles não entendem ou fingem não entender que eles são funcionários públicos, são funcionários da sociedade. Então eles não podem, mesmo quem foi eleito, teve muito voto, então, é funcionário público, recebe dinheiro público, não pode ficar se dando a esses luxos. Se quer se dar esse luxo, vai trabalhar na iniciativa privada, vai ser rico, vai ganhar dinheiro na iniciativa privada, mas no setor público não pode, não. Não pode e tá acabado. Ou você é rico e pode custear as suas veleidades, as suas sonhos, seus sonhos de consumo, ou então vive a vida que escolheu. Não é possível você achar normal um banqueiro pagar a sua estadia num hotel, né? Se você é funcionário público. Se ele fosse um empresário, amigo de outro empresário, e um empresário mais rico pagasse para ele, convidasse e tal, tudo bem. São coisas particulares. Mas nesse caso não há nada de particular. Há presidentes da Câmara, presidente do Senado, líderes do governo, presidente de partido, todos usufruindo benefícios legalmente, como se diz em linguagem jurídica, benefícios indevidos, favores indevidos. Não pode achar que é normal, não. Não é normal, não. E achar que é normal é mais anormal ainda.
0: É pior ainda, né?
1: Claro.
0: E para completar, a nossa colega Bela Megali, no Jornal Globo de hoje, ela disse que o Ciro Nogueira ganhou um jantar de consolo de lideranças políticas de Brasília. Presidente de outros partidos e tal, resolveram fazer um jantar para dar um gás aí no ânimo do Ciro Nogueira.
1: Isso se chama solidariedade, né? E solidariedade no crime. E esses que fizeram esse jantar estão fazendo em solidariedade, mas também em defesa própria, né? Porque não se sabe quantos mais aceitaram os favores do Vorcaro ou de outros empresários e banqueiros, né? Isso é que tem que ficar muito claro nessa investigação e ficar claro que não pode. É que nem o Bolsonaro dizer que não tem problema nenhum analisar a possibilidade de dar um golpe de Estado, já que não deu. Se não deu, porque não tem problema nenhum. Não é assim, porque assim as pessoas fazem as maiores barbaridades, organizam um crime, como o Vorcaro tentou organizar para pegar um ex-namorado da namorada dele, né? Ex-marido, acho, até um jogador de basquetebol.
2: Isso mesmo.
1: E mandou bater no sujeito, montar um flagrante
0: de droga.
1: Pois é, e já que não fez, então não tem problema nenhum. Ele fez ali, então não deu certo, não fez. Tá bom, cara. Isso tá demais, né?
0: É. E bom, e para completar, né, meu irmão, o caso do Vorcaro ganhou outro nível, né? Porque as delações foram canceladas. Como você comentou ontem, as prisões do pai dele e do primo dele foram confirmadas por 3-1, né? Exatamente como você estava prevendo. E agora o caso vai seguir com investigações, né?
1: Pois é. E o Vorcaro vai chegar um momento que ele vai entender que se ele não fizer uma delação completa e profunda, ele vai ficar 30 anos na cadeia. Ele ainda está achando que vai se safar. O histórico brasileiro dá razão a ele. Ele pode ficar alguns anos na cadeia e depois ser absolvido, né? Não, nem absolvido, porque não julgam mais. É. Anulam e pronto, acabou. Mas é uma jogada arriscada, né?
0: Exatamente. Bom, Merval Pereira, obrigado, Merval. Até amanhã.
1: Até amanhã, Sanabé.

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2: Quarta-feira, 17 de junho de 2026. O indicador do Banco Central, considerado uma prévia do PIB, subiu 0,5% em abril na comparação com março. O resultado do IBCBR foi impulsionado principalmente pela indústria e pelo setor de serviços. A agropecuária ficou estável. Entre fevereiro e abril, a economia brasileira cresceu 1,2% em relação ao trimestre anterior. No acumulado dos últimos 12 meses, o avanço da atividade chegou a 1,6%. O valor da bolsa do programa de doutorado Sanduíche no Exterior, financiado pela Coordenação de Aperfeiçoamento de Pessoal de Nível Superior, está congelado há 16 anos. 6 mil doutorandos brasileiros relatam dificuldades para se manter no exterior com os recursos. A Associação Nacional de Pós-Graduandos criticou em carta aberta o congelamento em $1,300 desde 2010. Um homem que acompanhou a jovem que morreu em um salto de rope jump reforçou a suspeita dos investigadores de falhas na organização da prática. Maria Eduarda de Lima, de 21 anos, foi lançada pelos monitores da atividade no sábado de uma ponte no interior de São Paulo sem qualquer tipo de equipamento de proteção. A testemunha contou à Polícia Civil que fez o salto antes da vítima. Hoje, as prefeituras de Limeira e Cordeirópolis estão fechando os acessos à ponte, que fica no limite entre os dois municípios. O bloqueio ocorre depois de o governo federal reconhecer a responsabilidade pela área e pedir apoio para ampliar a segurança até o estabelecimento de medidas definitivas. As autoridades não descartam a possibilidade de demolição da estrutura. A Bolsa de Valores de São Paulo opera em alta de 0,77% aos 170.961 pontos. O dólar comercial está em baixa de 0,61%, cotado a R$ 5,05. O euro vale R$ 5,86, queda de 0,76%. No horário de Brasília, meio-dia e 31.
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0: Emília.
1: Boa tarde, Sardenberg. Boa tarde, Cássia. Boa tarde, ouvintes da Rádio CBN.
2: Boa tarde, Miriam.
0: Bom, Miriam, saiu hoje o IBCBR, Índice de Atividade Econômica do Banco Central, referente a abril. Deu um crescimento de 0,50% em relação a março. E em 12 meses, Miriam, deu um crescimento de 1,60%. 1,6%. E seria o ritmo de crescimento da economia, né?
1: É, exatamente. Esse 1,6% mostra que, apesar do número parecer bom, 0,5% em abril, BCBR, o país está crescendo num ritmo de 1,6%, ou seja, desacelerando em relação ao ano anterior, que já tinha desacelerado em relação aos anos anteriores. Então, a economia vem crescendo menos por causa do choque de juros, por causa de tudo mais que acontece. Mas é importante perceber essa desaceleração, porque você vê o número de 0,5% sozinho, pode parecer um impedimento a que se reduza a taxa de juros. Quer dizer, a economia continua crescendo apesar de tudo, de toda a elevação da taxa de juros? Não, ela continua crescendo sim, mas crescendo menos. E, na verdade, esse 0,5% é menos do que foi projetado. O valor data dava um aumento de 0,6%. O Cláudio Considera, da Fundação Getúlio Vargas, disse que lá no IBRI eles previam 0,7%. Então, portanto, a economia está crescendo, sim, um pouco menos do que achavam que ia crescer nesse mês e menos do que está crescendo, quando você vê o dado do ano inteiro, menos do que o ano anterior, né? É natural que se cresça menos, porque por causa da taxa de juros num nível muito alto. Ela está sendo reduzida muito lentamente. O projeto era reduzir mais fortemente esse ano, mas como eu tenho conversado aqui, Sardenberg e Cássia, a guerra dos Estados Unidos e Israel contra o Irã mudou completamente o cenário mundial, afeta aqui, afeta lá, né? Afeta também os Estados Unidos, aqui vai ter reunião agora, né? De tarde sai o resultado da reunião do Fed, e está todo mundo impactado pela inflação que voltou a subir por causa da guerra, né? Então, Esse ritmo de crescimento, o fato de ter crescido, significa, segundo o economista Cláudio Considera, que é bom, porque significa manutenção de emprego, renda, consumo, né? E esse é o maior resultado dessazonalizado desde novembro. Então, é um respiro, assim, a economia deu uma respirada, mostrando que continua viva, crescendo, apesar de crescer menos e apesar dessa taxa de juros, né? A pressão inflacionária continua, né? Mas ela vem principalmente de fora. Agora, com essa mudança no quadro, começa a mudar o quadro na guerra, isso pode trazer alívio nos próximos meses, né? Uma redução da pressão inflacionária por razões externas. Mas, claro, esse ano é um ano das dificuldades, né? E a gente tem no segundo semestre essa ameaça do El Niño mais forte. Então, isso pode afetar, sim, a economia brasileira. Hoje, o Banco Central deve decidir aquilo que eu conversei ontem, né? Mais tarde, mais cedo eu conversei também, uma queda de 0,25 ponto percentual. Mas é isso, uma queda, uma quedinha, mais uma quedinha. Né? Três quedinhas, e por causa exatamente desse cenário. Não tem como o Banco Central fazer cortes mais fortes com um cenário de tanta incerteza e tanta deterioração no curto prazo de todos os indicadores, Sardenberg. Esse aí de hoje mostra que, ok, a economia continua se mantendo, crescendo, apesar de tudo, mas quando o dado de 1,6% mostra crescendo menos do que no ano anterior.
0: Tá certo. Miriam, obrigado, Miriam. Até amanhã.
1: Até amanhã.
2: Até.
0: Intervalo agora.
2: E já voltamos.
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2: Olá para você ligado aqui na CBN. 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Dia dos namorados, festa junina, futebol. 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Amanhã eu volto com mais dicas aqui no É da Sua Conta.
3: Muito bem, agora a gente vai para o Rio de Janeiro. Nós temos informações com o Pedro Bodenberger. O técnico Carlos Alberto Parreira, campeão do mundo, está internado no Rio de Janeiro. Pedro.
4: No Hospital Samaritano, na Barra da Tijuca, zona oeste aqui do Rio de Janeiro. Sardenberg, boa tarde a você, Cássio e a todos. O ex-treinador tem 83 anos e foi diagnosticado com linfoma de Hodgkin em 2023. Essa doença é um tipo de câncer que se origina no sistema linfático. É um conjunto composto por órgãos e tecidos responsáveis pela imunidade do corpo. Ainda não há informação oficial sobre o estado de saúde no momento. De acordo com a apuração do jornal O Globo, o Parreira teria retornado à unidade após receber uma alta remanescente para continuar o tratamento em casa. Parreira, que é um dos nomes mais marcantes da história das Copas e da seleção brasileira, por que não? Esteve em 2 títulos mundiais da seleção, em 70 como preparador físico e em 94 como treinador, naquele episódio marcante do tetracampeonato, depois de um jejum de 24 anos, Sardenberg. Ele se formou em educação física aqui no Rio de Janeiro, é carioca, inclusive, participou de 8 Copas no total. É o homem que mais participou de Copas do Mundo. Foram 6 como treinador, dirigindo outras 4 seleções, além do próprio Brasil, além de preparador físico e também, em 2014, ele participou como coordenador da CBF. Foram quase 50 anos de carreira, até a aposentadoria dele na sequência da Copa de 2014. A gente vai seguir acompanhando por aqui atualizações sobre o estado de saúde dele. Ele segue agora no Hospital Samaritano, na Barra da Tijuca, Sardenberg.
3: Essa foi a informação de Pedro Bodenberg, os nossos melhores votos de recuperação para o Carlos Alberto Parreira. Agora mudamos de assunto, vamos ao noticiário internacional, a guerra. Ana Luísa Bessa tem informações. O Trump falou alguma coisa sobre os acordos e a CNN Internacional teve acesso ao memorando de entendimento e divulgou alguma coisa. Ana Luísa Bessa.
5: Sardenberg, Cássia e você ouvinte, o presidente dos Estados Unidos, Donald Trump, disse nesta quarta-feira que o acordo firmado com o Irã funcionará como um muro para armas nucleares. Ele afirmou que o texto, que ainda não foi divulgado oficialmente, prevê que o Irã ficará proibido para sempre de desenvolver armas nucleares. Ainda segundo Trump, o documento que será assinado na sexta-feira com o Irã ainda não é definitivo e que pode bombardear o país caso não fique satisfeito com o resultado dessas negociações. Nesta quarta-feira, uma versão do texto foi obtida pela rede CNN Internacional com uma autoridade norte-americana e seu conteúdo foi confirmado por 3 fontes diplomáticas com conhecimento das negociações. E esse texto, Sardenberg, inclui o Líbano, mas não avança sobre a ocupação militar israelense no sul do país, levanta o bloqueio dos portos iranianos e aponta a volta da navegação total no Estreito de Hormuz em até 30 dias. Um fundo de US$300 milhões para o Irã, o fim das sanções americanas ao país, o projeto nuclear iraniano e a volta da República Islâmica ao mercado de petróleo. Esses são alguns temas citados no texto. Vale destacar, Sardenberg, que os termos podem sofrer alterações até a assinatura pública na Suíça, que vai acontecer na próxima sexta-feira. Além disso, os líderes dos países do G7 exigiram um cessar-fogo no Líbano, após Israel lançar uma ofensiva no país vizinho e afirmar que manterá sua ocupação militar no sul. Na declaração conjunta, o grupo ainda afirmou que vai diversificar as rotas de fornecimento de energia para reduzir a dependência do Estreito de Hormuz, que ficou bloqueado por Teerã durante o conflito, ao mesmo tempo em que saudaram o acordo provisório. A gente lembra que o acordo preliminar de paz entre Estados Unidos e Irã foi assinado por Trump, o seu vice, Jerry Vance, e o presidente do parlamento do Irã. Agora, o encontro entre as delegações deve ocorrer na sexta-feira na Suíça. Enquanto isso, o presidente libanês, Joseph Aoun, afirmou que o Líbano está conduzindo negociações independentes para um cessar-fogo e que qualquer acordo com Israel será feito pelo próprio Estado. Ele ainda completou na rede social X que Beirute certamente é a favor de um cessar-fogo e de qualquer Estado que os ajude, incluindo o Irã. A gente segue acompanhando, Sardenberg.
3: Tá certo. Tá marcado para sexta-feira, né? Aí a gente vai conhecer o memorando de entendimento. Ana Luísa Bessa, obrigado, Ana. E agora?
1: Intervalo.
3: Já voltamos.
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1: Bem, vamos a Brasília com a Rede Veloso.
2: Oi, Sardenberg. Olha, o presidente Lula afirmou hoje na França que nunca foi esquerdista. A declaração foi feita em uma conversa durante a cúpula do G7 na cidade de Evian. O áudio foi capturado pela agência Associated Press. Lula falava com a diretora-geral do FMI, Kristalina Georgieva, e com o chanceler da Alemanha, Friedrich Merz. Em um trecho do diálogo que vazou, o presidente diz que o mundo não é de esquerda, mas do caminho do meio. Quando a chefe do FMI relembrou a expectativa de que o governo dele em 2003 fosse esquerdista, Lula negou. Ele citou seu passado como dirigente sindical e lembrou que chegou a ser chamado de anticomunista nos anos 80, depois de recusar uma viagem à União Soviética. Tá um pouco distante o áudio, né? Porque foi, na verdade, um áudio vazado durante essa transmissão antes da reunião oficial, mas Lula diz que nunca foi esquerdista. Bom, na agenda oficial do G7, o presidente brasileiro discursou no almoço de trabalho sobre inteligência artificial e proteção de menores na internet. Lula defendeu a regulação das redes sociais e cobrou o engajamento das grandes empresas de tecnologia, as Big Techs, e alertou para os crimes como discursos de ódio, pedofilia, manipulação de imagens e violência contra a mulher. O presidente também citou a aprovação do Estatuto Digital para Crianças e Adolescentes no Brasil e defendeu o Pix, se referindo ao sistema de pagamento gratuito como uma das maiores entregas para o cidadão brasileiro, uma vez que promove inclusão financeira e eficiência digital. E cobrou uma governança global liderada pela ONU que garanta que a inteligência artificial fortaleça a democracia e soberania dos países. O presidente brasileiro ainda teve 2 encontros bilaterais com os presidentes do Egito e da Ucrânia. Zelensky foi às redes sociais e disse que teve uma boa reunião com Lula, principalmente sobre maneiras de pôr fim à guerra de agressão da Rússia, palavras do Zelensky, e que os dois concordaram em contatos futuros. Nas redes sociais, Lula comentou o discurso que fez durante a manhã, no horário local, sobre o crescimento econômico e desequilíbrios globais, e defendeu que o desenvolvimento mundial depende da inclusão de bilhões de pessoas no mercado de consumo e destacou a necessidade de investimentos em infraestrutura e geração de emprego, citando a experiência do Brasil para afirmar que crescimento econômico e inclusão social podem caminhar juntos. Só para registrar, Sardenberg, como vocês comentaram mais cedo, Lula teve 2 encontros rápidos com o presidente dos Estados Unidos, Donald Trump. A gente lembra que sempre teve essa expectativa da delegação brasileira, mas, de acordo com assessores, eles não trataram sobre temas políticos ou das recentes ofensivas americanas em relação à ameaça de um novo tarifaço e também na classificação de facções brasileiras como organizações terroristas, né? Um dos encontros aconteceu em um corredor do hotel que estava sediando o evento. O cumprimento de Trump foi rápido, perguntando como ele estava e desejando um bom trabalho. E o segundo, após um concerto, né? Uma apresentação musical que ocorreu ontem à noite. Eles conversaram por cerca de 2 minutos. Sardenberg.
1: Muito obrigado. Essa foi a informação de Rani Veloso. Olha aqui, 2 observações, Cássia. Uma ouvinte perguntando como é que eles conversam, né? Porque o Lula estava falando em português, né? Essas conversas ou são em inglês, né? Ou quando a pessoa não fala inglês, como é o caso do Lula, eles conversam através de tradutores, fazem tradução.
3: Tradução.

0: Na sua viagem para o Caribe. O ouvinte lembra que quando os parlamentares vão para o exterior, eles recebem diária.
1: Uhum.
0: Recebem diária em dólares.
1: Verdade.
0: Né? Está lá recebendo e tal, comunica que vai viajar, a Câmara autoriza, e ele recebe diária em dólares. Então, a coisa fica ainda mais complicada, porque o cara recebe diária em dólares e fica no hotel por conta do banqueiro. Né? E, de novo, diz que está tudo normal. O que vocês estão achando o quê? Está tudo normal. Essa é a informação do deputado Hugo Mota, da presidente da Câmara dos Deputados. O senador Ciro Nogueira está de bico calado, não comentou nada sobre essas informações que saíram. 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

0: quarta-feira, 17 de junho de 2026. O presidente do STF, Edson Fachin, convocou todos os ministros da corte para um almoço antes da retomada do julgamento dos recursos das plataformas que questionam o entendimento do Supremo que amplia a responsabilidade sobre o conteúdo que publicam. A sessão está marcada para as 14h. A ideia é tentar construir um consenso sobre pontos que ainda geram discórdia entre os magistrados. O relator do caso no STF, Dias Toffoli, vai apresentar as regras gerais a serem seguidas pelas empresas. Na quinta-feira, o STF formou maioria para fixar prazo de 60 dias para as Big Techs adotarem as iniciativas de proteção aos usuários. Uma jovem de 23 anos que perdeu o movimento das pernas após um acidente em uma praça de Curitiba recebeu o tratamento com polilaminina na madrugada de hoje. Ana Beatriz Stubins, que é fisioterapeuta, corredora, e foi atingida por um galho que se desprendeu de uma árvore. A aplicação da prática foi autorizada pela Anvisa. A terapia foi desenvolvida pela Universidade Federal do Rio de Janeiro e ainda está em fase experimental. Até agora, 87 pacientes de todo o país foram submetidos ao tratamento. No horário de Brasília, 1h02.
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5: Leonardo Dai, qual é a última de hoje? O Neymar treinou, né?
6: Tá treinando, seleção brasileira treinando neste momento em Morristown. Neymar ainda não treina com o grupo, mas já faz um trabalho um pouquinho mais intenso do que o trabalho de ontem que a gente mencionou, quando ele correu no gramado e trabalhou ali levemente com bola de tênis ainda, né? Hoje já tá de chuteira, já tá evoluindo um pouco em termos de intensidade de treinamento, mas ainda não no estágio de treinar com o grupo e, portanto, né, faltando apenas um treinamento depois do de hoje pro jogo de sexta-feira contra o Haiti. A gente repete, como vem repetindo já ontem, tempinho, que contra o Haiti não tem chance, né? O que pode acontecer, se ele continuar evoluindo bem, é aparecer no jogo contra a Escócia na quarta-feira da semana que vem. Enquanto a seleção treina em Morristown, ainda hoje à tarde vai ter entrevista coletiva com o lateral direito Danilo. A CBN já está aqui na Filadélfia, já falo com vocês direto da Filadélfia, onde o Brasil joga sexta-feira às 21h30 no horário de Brasília contra o Haiti, e tem muito brasileiro aqui. Eu saí da estação de trem, já encontrei uma camisa do Palmeiras, eu tava andando de carro pro hotel, já vi uma camisa do 15 de Jaú aqui na Filadélfia.
7: Olha, 15 de Jaú.
6: Aqui no, 15 de Jaú, representado aí nessa, né, na Filadélfia para esse jogo. E chegando aqui ao hotel, na hora de fazer o check-in, encontrei uma família de 3 brasileiros. A gente falou com o Fábio e com o Oliver, que é uma criança que está aqui para assistir o jogo também. Eles já vieram para assistir o jogo de estreia do Brasil e estão agora torcendo para a seleção jogar um pouquinho melhor do que jogou no empate contra o Marrocos na estreia.
8: Estamos ansiosos para que o Brasil comece e faça um jogo melhor do que fez no primeiro jogo, que é um jogo difícil, né, Marrocos. Mas a gente está esperando que esse jogo seja melhor e crie corpo, né, crie mais confiança e a gente consiga avançar para as próximas etapas.
6: Oliver, qual o jogador que você mais gosta do Brasil?
9: Do Brasil?
6: Tá difícil do Brasil. Se perguntou, vou facilitar então, da Copa inteira, qual é o seu preferido?
7: Não sei, pode ser o Haaland.
6: O Haaland foi bem na estreia. E quem vai ganhar a Copa?
7: Brasil.
6: Tá aí, então, os brasileiros chegando, muita gente, muito brasileiro mesmo aqui na Filadélfia já para esse jogo de sexta-feira no Lincoln Financial Field. É, a gente tem, assim, nas ruas poucas referências à Copa, mas na estação de trem e aqui no hotel, por exemplo, é Copa do Mundo para tudo quanto é lado. Pessoal tentando cativar os turistas que vêm aqui para Filadélfia para acompanhar esse jogo de sexta entre Brasil e Haiti. Sardenberg.
5: Tá certo. Muito obrigado. Essa informação do Leonardo Dai, que acompanha a seleção brasileira nos Estados Unidos.
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5: O Alex gravou seu comentário, vamos ouvir.
11: Boa tarde, hoje nós vamos ter mais uma super quarta, tanto o Banco Central Norte-Americano, Federal Reserve, quanto o Banco Central do Brasil vão tomar decisão sobre taxa de juros num ambiente mais conturbado. No caso norte-americano, a expectativa e provavelmente o resultado é a estabilidade da taxa, manutenção da Fed Funds Rate, que é a Selic deles, né, mesmo com a nova presidência, né, do Kevin Warsh, mas o cenário de política monetária norte-americano ainda está conturbados. Os mercados ainda colocam uma chance elevada de um aumento até o final do ano, aquela perspectiva de redução de juros que nós tínhamos no começo de 2026 sumiu, né? A gente precisa ver agora como a evolução da questão do petróleo pode ajudar ou não a questão da inflação norte-americana, mas de qualquer forma, para hoje, acho que o resultado deve ser o esperado, né? A manutenção da taxa de juros. No caso do Brasil, a gente espera uma redução de 0,25 ponto percentual em linha com o que aconteceu da última vez. Essa decisão teve muito ameaçada nos últimos dias, né? Houve momentos em que o mercado retirou completamente ali dos preços a chance disso acontecer. A gente imagina que o Banco Central vá manter o passo, cortar, como eu disse, 0,25 ponto percentual, provavelmente não vai dar nenhuma pista sobre os seus próximos passos, nem se vai manter, nem se vai continuar cortando, mas o cenário inflacionário também está difícil aqui. A gente não descarta, né, não para essa reunião, óbvio, mas que quando a gente chegue na reunião ali do comecinho de agosto, se a gente não vai ter de novo um cenário muito dividido entre manutenção e corte de juros. De uma maneira ou de outra, o que a gente tem é um cenário de juros mais altos do que se esperava no começo do ano, mais alto do que se esperava algumas semanas atrás.
5: Esse foi o comentário do Alexandre Schwartzman e agora que temos...
12: intervalo.
5: Já voltamos com Tec Tudo.
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14: O crédito hoje, ele sim, ele tem um risco e o prestamista, ele entra para mitigar esse risco. No momento que você tem uma ferramenta, uma solução que é um mitigador de risco para o crédito, você tem um crédito mais acessível e um crédito mais barato. Isso dá segurança para a operação. Eu acho que o prestamista, ele vem nessa jornada de crédito hoje muito com uma ferramenta protetiva para todos os stakeholders, seja para quem dá o crédito, para quem está tomando o crédito e até para a família de quem pega o crédito.
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1: Agora informações com a nossa reportagem. Estamos em São Paulo, a Bruna Barbosa está conosco. Boa tarde para você, Bruna.
2: O governador de São Paulo, Tarcísio de Freitas, do Republicanos, classificou como injusta a condenação do ex-deputado federal Eduardo Bolsonaro, do PL, determinada pela primeira turma do Supremo Tribunal Federal. Questionado sobre os impactos da decisão para as eleições, Tarcísio afirmou que a condenação não compromete os planos da chapa. Eduardo Bolsonaro é o primeiro suplente do pré-candidato ao Senado, André do Prado, do PL. A gente tem um trecho do que disse o governador.
3: Temos que aguardar o acordo sair e temos que aguardar o recurso que a defesa vai protocolar. Eu faço meus os argumentos que a defesa apresentou, então acho que a condenação foi injusta e não prejudica em nada o transcurso aí da eleição do nosso grupo, né? A eleição do Flávio, a eleição dos nossos senadores aqui. Então vamos aguardar agora.
2: A CBN, André do Prado, afirmou que pretende conversar com o Eduardo Bolsonaro para discutir os próximos passos. O presidente da Alesp disse ainda que aguardará a apresentação dos recursos pela defesa. Nos bastidores, aliados admitem que a viabilidade jurídica da chapa ainda está sendo analisada. A substituição de um nome dependerá de indicação da família Bolsonaro. Cássia.
1: E a condenação do deputado cassado Eduardo Bolsonaro é um dos temas hoje da nossa conversa com a Vera Magalhães, logo mais aqui no CBN Brasil.
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0: Hoje nós estamos com a Cecília Mendonça, que é editora do Tec Tudo. Cecília, tudo bem?
1: Opa, boa tarde, pessoal. Boa tarde, Sandenberg, Cássio Godoy, todo mundo que está nos ouvindo. Cê Olha, sabe... eu vou falar de um assunto que está todo mundo, né, querendo conversar sobre, que é a Copa do Mundo, né? Não sei se vocês estão muito animados por aí.
2: A gente está super animado, a gente está acompanhando. E qual que é o tema ligado à Copa que você nos traz hoje, Cecília?
1: Olha, uma coisa, isso foi uma reflexão que a gente teve lá na redação, porque, assim, eu não sei vocês, mas eu tô acompanhando a Copa muito online, assim, né? Além de, eu prefiro assistir os jogos mesmo com antena digital, né? Porque aí a gente acaba aproveitando o sinal melhor, não tem muito delay. Inclusive, tem várias dicas lá no site do Tec Tudo sobre isso. Mas eu acabo acompanhando muito pelo celular, eu recebo aqui os alertas, consigo ver quais são os jogos, fico comentando ali nas redes sociais... E só que a gente ficou pensando, isso hoje em dia, né? Quando o Brasil foi penta, e vocês vão saber melhor do que eu, porque eu era um pouquinho novinha demais, assim, era criancinha, era muito diferente, né? Não tinha muito isso do uso do celular, né?
2: E aí, naquela época, que tipo de celular que as pessoas usavam?
1: Pois é, era bem diferente. Diferente, né? Que hoje a gente tem ali o Instagram, TikTok, WhatsApp... Um celular muito famoso de 2002, que foi quando o Brasil foi pentacampeão, era o famoso tijolão, que é o Nokia 3310. Né? A gente separou uma lista lá no site Tec Tudo com vários celulares. Talvez quem esteja aí nos ouvindo tenha uma super sensação de nostalgia agora, porque eu vou citar alguns aqui. O celular 3310, acho que ele era o mais famoso, que é o famoso tijolão indestrutível, assim. Você podia jogar no chão, podia molhar e nunca o celular quebrava. Inclusive, tem até casos de gente que consegue guardar o celular até hoje e funciona. A tela ali monocromática, a bateria praticamente eterna, vários dias, joguinho da cobrinha, né? Para você digitar uma mensagem, hoje é super rápido. Na época, você tinha que clicar em uma tecla só e tinha o A, B e o C, né? Era bem diferente. Tem também outros, aí vai dando uma avançada, né? Esse era o que todo mundo tinha, mas às vezes já tinha um que era um pouquinho mais, né, ali, premium, né? Tinha o Nokia 7650, né? Ele foi o primeiro celular da Nokia que teve câmera, né? Assim, uma super inovação ali da época. Hoje em dia é a coisa mais comum do mundo, né? Tinha também o Siemens A50, que ele era usado mais para fazer ligações, mandar SMS, ele não tinha... câmera, mas ele também era bem popular, igual o tijolão. E aí a gente já vem aí para alguns que eram símbolo de status. Se tiver alguém aí que está me ouvindo, vocês vão lembrar que vocês estavam com a bola toda na época, porque o Motorola V60, quem tinha esse, que era um design flip, aquele acabamento metálico, ele chamava super atenção. Não sei se vocês estão lembrados aí da época.
2: Eu tô lembrando aqui, não sei se é dessa época, daquele que fechava, que era o StarTAC. Já é desse período ou ele veio mais para frente?
1: É esse mesmo,
2: ah,
1: que
2: é
1: ele era flip.
2: É flip, exatamente.
1: E aí, quem tinha esse mecanismo aí, tava com a bola toda na época, muito interessante. Tinha também o Sony Ericsson T68i, que ele impressionava bastante, assim, tinha já uma tela colorida, Bluetooth, e tinha como você acoplar uma câmera externa. Isso era muito avançado para os anos 2000. Tinha um outro também, que era o Samsung SGH-T100, que ele apostava também nesse formato flip. Tinha tela colorida e tinha os famosos toques polifônicos, né? Que você podia colocar ali uma musiquinha. Isso era muito febre na época. Ele, inclusive, foi um dos celulares mais vendidos da Samsung naquele período. Mas, assim, de maneira geral, mesmo aí quem não tava com esses celulares mais premium, a característica era tela pequena, teclado físico, mensagem SMS, aquela internet meio lenta. Mas a diversão era muito garantida, né? Apesar disso. Eu acho que a gente continua ainda com bastante energia, só que agora de forma um pouco diferente, né?
2: É isso.
0: Um pouco diferente?
2: Agora bastante, mudou. Mas olha, né? Que curioso. Você sabe o que acabou de me ocorrer? É, a gente está falando de um celular que a gente não tinha internet da maneira que a gente usa hoje, né? E hoje a gente está tendo um retorno de muitos pais que têm o filho adolescente que vai ganhar o primeiro celular e não quer ainda que o adolescente tenha contato com redes sociais e que usam telefones que são telefones exclusivamente para fazer ligação. Então você vê como as coisas vão e voltam, tem esses modelos que estão sendo muito utilizados por pais que vão dar o primeiro aparelho para adolescentes, hoje em dia.
0: Quer dizer, é um celular que só fala.
2: É um celular que só fala, que era característica original de um telefone, né?
1: Pois é, antes e do iPhone. Tá voltando essa moda, né, de iPod, né?
2: iPod, é verdade, para ouvir música.
1: É só para ouvir música, para evitar essas distrações durante os exercícios físicos, talvez durante o trabalho. E assim, algo que não é mais produzido, mas essa volta, né, que o pessoal fala, ah, tá tendo muito da nostalgia. Eu acho que vem muito desse lugar também. O excesso acaba fazendo a gente retornar para alguns costumes antigos, né?
2: E ficar mais desconectado.
1: Pois é. Cecília... Só para que a gente possa curtir assim um pouco mais junto, né? O celular ajuda, tem muitos tutoriais lá no Tech Tudo, mas não vamos deixar de curtir com a galera, né?
2: É isso aí.
0: Cecília Mendonça, editora do Tech Tudo, muitíssimo obrigado e até a próxima.
1: Obrigada, pessoal. Boa tarde.
2: Até mais.
0: Intervalo agora, Cássia.
2: E já voltamos.
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2: Quarta-feira, 17 de junho de 2026. Presidente Lula afirmou hoje que nunca foi esquerdista. Ele deu a declaração em uma conversa na cúpula do G7, que será encerrada hoje na França. O áudio foi captado pela agência de notícias Associated Press. O líder brasileiro falava com a diretora-geral do FMI, Cristalina Georgieva, e o chanceler da Alemanha, Friedrich Merz. Ontem, Lula teve dois contatos rápidos com o presidente Donald Trump. De acordo com assessores do governo brasileiro, eles não trataram de temas políticos, nem das recentes ofensivas americanas em relação ao Brasil, como o novo tarifaço e a classificação do PCC e do Comando Vermelho como organizações terroristas. O ex-técnico Carlos Alberto Parreira foi internado no Rio de Janeiro. A informação foi confirmada pelo Hospital Samaritano. O ex-treinador convive com um linfoma de Hodgkin desde 2023. A doença é um tipo de câncer que ataca o sistema imunológico. Entre tantos trabalhos que desenvolveu ao longo da carreira, Parreira foi um dos preparadores físicos da seleção brasileira tricampeã em 1970 e técnico do time que conquistou o tetracampeonato em 1994. Hoje completa um mês que Neymar não entra em campo para disputar uma partida oficial. No último jogo, ele participou da derrota do Santos por 3-0 para o Curitiba em 17 de maio pelo Campeonato Brasileiro. Na apresentação dos convocados na Granja Comari, 10 dias depois, o atacante foi submetido a exames e constataram uma lesão de grau 2 na panturrilha direita. Ontem, Neymar foi a campo pela primeira vez desde o dia 27 do mês passado e fez um trabalho com bola, mas deve ficar fora do segundo confronto do Brasil na Copa do Mundo. Na sexta-feira, a equipe vai enfrentar o Haiti. No horário de Brasília, 1h34.
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0: Vera aqui com a gente no estúdio. Tudo bem, Vera?
1: Tudo bem. Boa tarde, Sardemberg, Cássia. Boa tarde para os ouvintes, também para quem nos assiste.
2: Boa tarde, Vera.
0: Vera vai nos falar dos dois julgamentos de ontem do Supremo Tribunal Federal, de uma turma que condenou o Eduardo Bolsonaro e a outra turma que manteve as prisões do pai e do primo de Daniel Vorcaro. As duas decisões têm impacto político, né?
1: As duas decisões têm impacto político, Sardemberg, e mostram um Supremo Tribunal Federal bastante dividido, como a gente vinha dizendo. A decisão que condenou o Eduardo Bolsonaro foi unânime, mas foi unânime, como a gente dizia ontem, num colegiado. Eu até troquei a primeira e a segunda turma no comentário de ontem, já peço desculpa para o nosso ouvinte que prestou atenção no meu engano, mas num colegiado que tem ainda uma união em torno do ministro Alexandre de Moraes. A gente viu que essa união não diz respeito ao Supremo como um todo. E na discussão sobre manter ou não preso o Daniel Vorcaro, as divisões internas já começaram a aflorar. E elas afloraram pela primeira vez publicamente. Eu até escrevi uma coluna na semana passada que quando eles voltassem daquela espécie de recesso que houve no feriado e que houve com o Gilmar Palusa, essas tensões iam começar a aparecer para além dos bastidores. Elas iam aflorar mais publicamente porque eles estavam falando muito mal uns dos outros em off ali nos bastidores. E não demorou.
0: Uhum.
1: No julgamento para decidir se o pai e o primo do Vorcaro seriam soltos, o ministro Gilmar Mendes fez admoestações públicas ali ao inquérito que cuida do caso Master e recebeu também uma resposta pública por parte do ministro André Mendonça, que diz que está vendo com preocupação essa tentativa de desmoralização dele e dos investigadores, quando na verdade o que se sabe é que existe coisa muito grave ali no caso Master. Ele até usou uma frase recorrente do ministro Alexandre de Moraes para dar uma estocada nesse outro grupo, que é o grupo que nos bastidores se opõe a ele, formado por Gilmar Mendes, Alexandre de Moraes e outros, ao dizer que o caso Master não foi um passeio no parque, que é como o Alexandre de Moraes gosta de se referir, vira e mexe, ao 8 de janeiro, lembrar que não foi um passeio no parque. Então, a gente tem hoje esse Supremo dividido, marcado pelo caso Master, porque tem dois ministros, pelo menos, que se relacionaram com Daniel Vorcaro de alguma maneira e que aparecem ali como fatores de constrangimento interno, institucional, para que o caso continue. E foi interessante ver as duas turmas trabalhando quase simultaneamente em casos de grande teor ali de tensão política e com grupos divergentes pautando a discussão em uma e em outra turma.
2: E a gente tem essa divergência no Supremo e, como você pontua aqui na sua coluna, Vera, a gente tem também um enfrentamento institucional entre os diferentes poderes, né?
1: Sim, porque agora, nessa nova fase aí da operação que diz respeito ao Banco Master, a gente vê a coisa se aproximando mais e mais de parlamentares graúdos ali do Congresso. A gente teve ontem a revelação, com a abertura do sigilo, de pagamentos de favores, novos pagamentos de favores do Daniel Vorcaro ao senador Ciro Nogueira e também ao presidente da Câmara, Hugo Mota. E o presidente do Senado, Davi Alcolumbre, usou uma sessão da casa para, a partir da cadeira de presidente, fazer uma defesa inflamada ali da própria honra e da própria reputação e dizer que vai às últimas consequências para saber quem foi que vazou, quem foi o responsável por dizer que ele teria recebido 30 milhões de dólares do Vorcaro, algo que ele nega veementemente. Mas ele transformou uma acusação que é pessoal a ele numa acusação contra todo o Senado. Chegou a dizer, essa é uma acusação que recai sobre todos nós, porque amanhã pode ser cada um dos senhores. Então, tentando obter um respaldo e uma solidariedade dos pares para, segundo ele, das últimas consequências. A gente não sabe contra quem ele está dizendo, se é contra a Polícia Federal, o Ministério Público ou até a revista que publicou as informações, que foi a revista Veja, na semana passada, né? Então, a crise escalando aí para os três poderes, de alguma forma, e de uma maneira ou de outra, o caso Master se firmando como um fator decisivo, inclusive para as eleições.
0: E com as duas propostas de delação do Vorcaro recusadas, ele fica agora num dilema, né? Quer dizer, ele vai enfrentar o julgamento, vai enfrentar o encaminhamento normal do processo, ou então ele e pegar muitos anos de cadeia, ou então ele entrega quem tem que entregar.
1: Faz uma nova proposta, né? Mas aí vai ter de mudar. Tem alguns casos em que ele já chegou a apresentar versões conflitantes nas duas tentativas. Uhum. Nessa terceira pode chegar e complementar. Não seria inédito, né? A gente viu esse vai e vem, por exemplo, no caso da delação do tenente-coronel Mauro Cid.
0: Isso.
1: Mas a gente também começa a ver questionamentos mais incisivos ao próprio Instituto da Delação. Ontem o líder do governo, Jacques Wagner, usou esse discurso do Alcolumbre para se insurgir contra a delação. E falando, olha, nós, falando do governo Dilma, erramos quando regulamentamos a delação e não previmos que não podia fazer com réu preso, porque isso equivale a uma coação. E aí citou o caso da prisão do Lula. Só que ele se esqueceu, convenientemente, da delação do Mauro Cid.
0: Do Mauro Cid, exatamente.
1: Que se deu com réu preso e com muitas idas e vindas e com muitos questionamentos, porque ela teve versões conflitantes o tempo inteiro e chegou a ter até aquelas mensagens dele dizendo que estava sendo muito pressionado a delatar. Então é isso, quando interessa a um grupo, delação é ótima. Quando não interessa, passa a ser algo que se aproxima da coação, da chantagem, etc.
0: E por falar nesse aspecto, o ministro André Mendonça ainda não decidiu onde o Vorcaro continua preso, né?
1: Tem o pedido para que ele volte para Papuda e ele ainda não despachou nessa solicitação aí da própria PF.
0: Um dado importante, só para concluir, é que ele pode sim tentar uma terceira delação.
1: Pode tentar quantas
0: quiser. Você está falando do caso Mauro Cid, né? Foi e voltou isso. Várias vezes, né?
1: Mas o que ele precisa apresentar também provas do que ele fala, né? Porque senão você fica com uma versão dele mesmo contra outra e aí não se sabe qual que é a mais fidedigna, né?
0: Tá certo. Vera Magalhães, obrigado, Vera, e até amanhã.
1: Até amanhã, um ótimo jornal para vocês e hoje à noite não tem Viva Voz, mas amanhã tem.
2: É que a Vera, ela tá trabalhando, gente, quando ela não faz o Viva Voz por causa da Copa, sabe o que ela tá fazendo, Carlos Alberto? Brilhando no bolão. Aprimorando os palpites.
0: Verdade.
2: Tá o quê? Em segundo lugar já?
1: Eu tô em segundo.
2: Olha
1: só
2: aí.
1: Falta achar o primeiro, que é o Gilson, que é do comercial, não é aqui da redação. Todo mundo curioso para saber quem é o líder do bolão.
2: Olha aí, Gilson.
1: Bem.
2: Quem sabe não aparece contra o segredo.
1: Exato.
0: Então
2: gente.
0: Vamos aproveitar aqui. Para os jogos de hoje, como é que você cravou?
1: Eu coloquei 3-0 para Portugal. Vamos ver se eu exagerei.
0: Contra a República do Congo.
1: E coloquei empate para a Inglaterra, que eu não estou botando essa
0: Inglaterra
1: fé.
0: Inglaterra e Croácia, você botou empate.
1: E aí o outro eu não lembro, Sardenberg, mas eu vou cravar também.
2: Olha aí, gostei da confiança. Eu tava pensando aqui, eu não lembro nada de cabeça do que eu coloquei.
1: Eu não lembro qual é o outro jogo, é um jogo menos emocionante. Eu lembro desses dois.
0: Tá certo.
1: Certo?
0: Tá bom, obrigado, Vera.
1: Tchau, gente.
2: Até mais. E agora, hein?
0: Vamos pro intervalo e voltamos com o Teco Medina.
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0: O Teco gravou o seu comentário, o assunto é a reunião do Banco Central brasileiro, que vai fixar a nova taxa básica de juros, e também sobre o Banco Central dos Estados Unidos. Vamos ouvir.
1: Boa tarde, ouvintes do CBN Brasil. Hoje é a tal da Super Quarta, hein? E não é porque Portugal estreia. Portugal, que é o campeão da Copa no meu bolão da CBN, viu, Sademer e Cássia? Coloquei eles, estou apostando neles para o título. Mas hoje a gente vai falar da Super Quarta pelos bancos centrais mundo afora e aqui no Brasil, né? A gente tem duas coisas bastante interessantes para prestar atenção, em especial o Banco Central americano, no meio da tarde, que vai fazer sua primeira reunião sob o comando do novo presidente, do Kevin Warsh, ele que foi indicado pelo Trump, né, no final do ano passado, depois de mais de um ano atacando o ex-presidente do Banco Central todos os dias, né, exigindo do Jerome Powell juros mais baixos, falando que o Banco Central americano estava errado. Ele conseguiu fazer a substituição, né, venceu o mandato do Powell e agora ele indicou o novo presidente. E esse presidente se espera que ele corte os juros, né? Pelo menos o presidente espera que ele faça isso. A grande questão é que no meio do caminho ele começou uma guerra, a inflação disparou, o petróleo disparou e evidentemente isso não será possível de acontecer hoje. Mas todo mundo vai estar de olho pela entrevista dele após a reunião para ver o que ele fala, o que ele está enxergando, o que ele acha que pode acontecer, porque pelo mercado não temos mais corte de juros nos Estados Unidos esse ano. Mas ele pode dar alguma pista se ele acha que essa inflação que está acontecendo agora, ela é muito temporária, se ela vai contaminar outras coisas. Todo mundo de olho na linguagem dele, porque lembrando, né, ele está lá em tese porque é um cara que vai cortar os juros. E no começo da noite a gente tem a reunião aqui do Copom, aqui no Brasil. A gente terá mais um corte da Selic, né, em 14,25. Acho que isso é uma informação que a gente já pode cravar. A grande expectativa vai ser pelo comunicado e depois pela ata. Você tem muita gente no mercado estimando que esse será o último corte. Tem gente que acha que teremos mais um corte depois desse. E tem muita gente dizendo que agora que a guerra acabou, a gente talvez possa voltar de onde estávamos e cortando um pouco mais até o final do ano. A gente precisa ver o que vai ser dito no comunicado, o quanto que pesa o fim da guerra, o quanto que pesa os gastos do governo, o quão desconfortável o Banco Central está com a inflação. Lembrando que nesse momento a gente deve ter uma inflação acima da meta, né? Acima inclusive da banda permitida, né? A inflação hoje está projetada para 5,20 e o teto máximo seria 4,5. Então vamos ver o comunicado do Banco Central para a gente saber se a gente vai ter mais corte de juros pela frente ou se esse de fato será o último corte do ano. E a gente terá então, Sademberg e Cássia, o menor ciclo de corte de juros da história de qualquer lugar, né? Um corte de juros, um ciclo de corte de juros que teve apenas 3 quedas de juros. Então vamos acompanhar tudo hoje, dia bastante importante, mundo afora e para os investidores também.
0: Mundo afora e mundo adentro aqui no Brasil.
2: Também.
0: E mudando um pouco de assunto, ele cravou que o Portugal vai ser campeão?
2: Pois é, ele estava com uma coisa hoje cedo, conversando com o Milton e comigo no jornal da CBN, que hoje ia aparecer o campeão, ele não queria falar quem, mas ia ser alguém que ia jogar hoje, então pode ser, né?
0: Será que pode ser isso? Ele falou que o Portugal, que ele cravou o Portugal, ele falou que ele cravou o Portugal.
2: Ele fica com essa história que ele foi no futuro, viu, e tá contando pra gente. Vamos ver,
0: né? De economia ele entende, né? Agora vamos ver.
2: Mas, ó, a última vez que ele fez isso foi um jogo do João Fonseca, lembra? Ele acertou.
0: É.
2: É.
0: Também devia ser um jogo fácil.
2: Ah, não sei.
0: Intervalo.
2: Já voltamos.
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1: A gente havia comentado no início do programa, o ministro André Mendonça, do Supremo Tribunal Federal, levantou o sigilo sobre as investigações da Polícia Federal em torno do caso do Daniel Borcaro. Ficamos sabendo de muitas coisas, entre elas planilhas e despesas que, digamos, o pessoal que trabalhava